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2: Sejam todos muito bem-vindos em mais uma série do nosso programa Negócios com Propósito, aqui na Rádio Adore Mais FM, no 102.1. Você que está aqui no FM, que fala da Zona Leste, Zona Oeste, Zona Sul, Marginal Tietê, Marginal Pinheiros. Olha, recebe aí o meu abraço, recebe aí o carinho da família Adore Mais e a nossa gratidão por você fazer parte aqui da nossa família também. Afinal, se vocês não existissem e não nos ouvissem, como seria o nosso trabalho? Não é mesmo? Então, você que está me ouvindo aí do carro, do transporte público, do táxi, do aplicativo, do Uber, do Instagram, do Facebook, do mundo inteiro. Sejam bem-vindos, minha gente. Ó, pode baixar o aplicativo da rádio, que Adore Mais FM, porque de onde você estiver, você vai conseguir ouvir a nossa programação aqui 24 horas, que é envolvida para desenvolver a sua inteligência emocional, espiritual e financeira. E para quem não me conhece, eu sou Elisângela Gomes, CEO da família Adore Mais, e para mim é uma honra poder servi-los nesse programa também. Esse programa, gente, Negócio com Propósito, tem muita gente nova aqui no meu Instagram, Elisângela Gomes Aeli. Se você não me segue agora, porque senão vai dar um azar danado, viu? Em você aí, você não me seguir. Elisângela Gomes Aeli. Olha só, esse programa, eu acabei fazendo ele, por quê? São mais de 28 anos de experiência que eu empreendo para chegar até aqui, né? Sendo CEO da família Adore Mais, tenho outros negócios. Comecei muito cedo, minha gente. E aí, ao longo da vida, a tão famosa experiência empírica, aquela que você aprende ao longo da vida, é só você que consegue compartilhar, só você que consegue passar, transmitir, ensinar. E olha só, são muitos estudos. São muitas formações do desenvolvimento pessoal, desenvolvimento humano, autoconhecimento, no Brasil, fora. Tudo para quê? Para que hoje a gente consiga acessar o maior número de pessoas através da nossa missão, através do nosso negócio. Porque, primeiro, só foi possível eu chegar até aqui. Primeiro pilar foi a comunicação, sabia? Primeira habilidade foi essa. Claro que a fé, ela precisa ser inabalável, porque a fé move montanhas. Então, você que está me ouvindo aqui, é líder e é empreendedor, você sabe bem o que eu estou falando, não é mesmo? O seu negócio está tudo show. Daqui a pouco ele pode dar um desafio, assim como na nossa vida. Na verdade, nas áreas da nossa vida, hoje você está bem de saúde, amanhã, puxa, pode ter um diagnóstico ruim. Na verdade, como você vai lidar com isso? Primeiro, você precisa ter essa sua fé inabalável em Deus. Segundo, habilidades para conseguir gerenciar as emoções. Você conseguir gerenciar aquele momento e tudo que está acontecendo de ruim. Porque não é o que acontece na sua vida que vai te definir. Não, é o que você faz e como você age quando esses momentos ruins chegarem. Então, isso é sobre inteligência emocional. É você desenvolver essa habilidade. Existem aquelas habilidades naturais e as habilidades desenvolvidas. E quando falamos em negócios, principalmente negócios com propósito, é você saber usar a sua voz com muita cautela, usar sua voz para edificação, usar os seus dons e talentos para transformar o maior número de pessoas que você puder e a sua vida como um grande influenciador da verdade, dos princípios cristãos. Então, não tem como você ter um negócio de alto valor sem que você tenha uma vida de alto valor. E olha só, no programa de hoje, eu trouxe 7 atitudes que vão mudar o rumo da sua vida. Então, tudo que eu falo aqui, gente, é para vida pessoal, para vida em negócios. Não tem como a gente separar. Tem como a gente fazer essas analogias e crescer e desenvolver. Então, olha só. A primeira delas, a primeira atitude para mudar aí o rumo da sua vida, caso você queira mudar, né? Porque só tem uma forma da gente ter uma vida incrível, quando a gente quer. Quando você quer, aí tudo acontece. Tudo acontece positivamente. Fale muito de Deus, fale pouco de você e fale nada dos outros. Você conhece uma pessoa quando ela abre a boca. Aliás, a comunicação vem ensinando, né, que a sua presença, o seu comportamento, quando você chega num lugar, a pessoa, ela já escaneou você. Ela já teve uma percepção boa ou não boa sobre você. Olha só. Porque em tudo, tudo está comunicando. Em todo momento, a todo momento, nós estamos comunicando algo. Imagina quando você abre a boca. Quando você abre a boca, aí que a pessoa tem certeza. Então, olha só que poderoso isso. Então, se você quer mudar o rumo da sua vida, quando você for abrir a boca para falar, fale muito de Deus. Fale pouco de você. E fale nada dos outros. Percebe que quando você fala de Deus muito, você é uma pessoa que a todo momento vai trazer esperança. Vai trazer uma palavra de destino, de direção. Porque a palavra, ela é luz. Deus é lâmpada para os nossos pés. Não é? A palavra é luz para os caminhos. Então, quando você fala muito de Deus, você é uma pessoa que vai mais acertar na sua influência. E quando você fala pouco de você, você demonstra que não está muito preocupado com o seu ego. Você não está preocupado em ser aceito. Você simplesmente é. Você não está preocupado em mostrar as coisas que você fez, conquistou. Você nem se importa, você nem lembra tantas coisas incríveis que você já tem na vida. Então, quando você fala pouco de você, você se torna uma pessoa mais agradável, porque você não está trabalhando na energia do ego, do orgulho. Agora, quando você não fala nada dos outros, aí é maravilhoso, porque fofoca, julgamento, apontar de dedos passou longe de você. Então, a primeira atitude aqui, que vai mudar aí o rumo da sua vida, fale muito de Deus, pouco de você e nada dos outros. Combinado? Olha só, a segunda atitude. Toda vez que você tiver um tempinho, toda vez que você tiver parado entre um percurso e outro, numa fila, no trânsito, leia um livro. Tá andando? Escuta um áudio. Um podcast, um audiobook. Adore Mais FM, baixa aí o aplicativo ou o nosso YouTube. Elisângela Gomes Aeli, tem muitos conteúdos para você ali também. Mas nunca pare de aprender. Então, toda vez que você tiver parado... Você sabe, gente, que eu pego muito trânsito, né? Em São Paulo, para andar em São Paulo é muito trânsito. Então, e tem dias, quando chove, então, meu Deus, um percurso, um trajeto que seria normal 25 minutos, tem dias que eu levo 1h30. E nesse momento é quando eu coloco ali os meus áudios books em ordem. É quando eu falo com Deus. É quando eu intenciono os meus pensamentos para resolver conflitos. Então, o que você faz com o que fugiu do seu controle? Com um trânsito, uma fila que você tem que pegar? Usa esse momento que parece ruim, que parece que atraso de vida, e converte em algo bom. Converte em algo ou que você está aprendendo ou que você está se conectando com Deus. Porque a vida é tão agitada. E aí o que vai definir esses momentos positivos ou negativos é simplesmente a sua decisão. O que você vai fazer com isso? Gente, que é intencional ou não. São as amizades que você fez e as amizades que você deixou de fazer. Sempre é sobre pessoas. Sempre será. Para quem chega na sua vida e para quem sai da sua vida. Olha lá. A Cris. Beijo, Cris. De Diadema, São Paulo. Maravilhosa. Confeitaria está sendo transformador, que bom, glória a Deus, aleluia, um beijo no coração de vocês, gente, obrigado pelo carinho. Olha só, 5 amizades que a Bíblia nos orienta a ter. Lá em Efésios 5,19, gente, fala assim, para que você esteja com amigos apaixonados por Jesus. Você conhece aquela pessoa que ela é apaixonada por Jesus? Ela é simplesmente, uma pessoa que, para todo problema, ela traz uma palavra bíblica. Ela traz um direcionamento do céu. Por quê? Ela é tão apaixonada por Jesus, que de 10 palavras que ela fala, 9 é sobre ele. Você tem esse amigo assim? Se você não tem, corre, abre os seus ouvidos espirituais para encontrar, liga o seu radar, acende a sua luz e procura essa pessoa. Talvez ela esteja bem pertinho de você. Você precisa ter esse amigo apaixonado por Jesus. Por quê? Ele vai te influenciar a amar Jesus também. Simples assim. E sem falar que é maravilhoso quando você começa a dizer sobre os heróis da fé, sobre José do Egito. Você começou a contar a história, ela, em seguida, ela já vem com o complemento. Não é uma delícia, gente? Por quê? Traz refrigério, traz alívio, traz direção. E uma pessoa apaixonada por Jesus, ela tá com um objetivo positivo de vida. E sabe que aqui na Terra tá passageiro. Então, qualquer coisa daqui, ó, não incomoda ela. Porque ela tem um amor maior, que é a eternidade. Então, dificilmente, as coisas aqui da Terra vão roubar o coração dela. Porque ela é tão apaixonada. Já viu alguém apaixonado, né? Ela não fala de outra coisa, a não ser daquilo. Daquela pessoa. Então, imagina, você ter esse amigo no seu dia a dia. Esse conselho, a Bíblia dá lá em Efésios 5,19. Então tenha esse amigo apaixonado por Jesus. Ou que seja você esse amigo, né, minha gente? Que seja você essa pessoa que apaixonada por Jesus, que vai influenciar. Em Salmos 119, nos orienta a ter amigos que te aproxima de Deus. Tem aquele que te afasta, né? Que te afasta de Deus. Olha, lembra a dificuldade que você teve, mas parece que Deus não estava lá, né? Tem. Pois é, não, esse não, esse pode passar longe. Esse pode, pra lá. Pode ir um pouquinho mais para lá. E sim, tem amigos que te aproxima dele. E quando você está prestes a desistir, ela te fala, lembra? Ó, Deus disse assim nas promessas e te chama de novo. Para a verdade absoluta, que é Deus. Em Provérbios 15:30, nos orienta a ter amigos que oram e se alegram pelas suas vitórias. Gente, vou falar. Dá uma olhadinha nas pessoas que estão, nos amigos que você tem. Esses amigos, quando você conquista as coisas, quando você tá feliz com seus negócios, feliz, animado com a sua empresa, animado com seu relacionamento amoroso,

0: da América Latina. Seus negócios estão indo aí para os quatro cantos do mundo. Pode sim. Aliás, esse é o nosso objetivo, fazer você prosperar aqui em todas as áreas, principalmente a financeira, para que você tenha liberdade, porque eu sei, você tendo um bom coração, você estando alinhado e alicerçado nos pilares de Deus, você com muito dinheiro, você vai influenciar muito mais. E a sua voz vai ir mais longe. É, porque dinheiro é potencializador das coisas. Então, olha só, quarta amizade que a Bíblia nos orienta a ter é amigos que no tempo da adversidade eles estão dispostos a te ajudar. Eita! Aí você quer demais. Aí você sabe que tem, todo mundo tá correndo, todo mundo tem os seus problemas para resolver. Eu sei. mas você sabia que quando você tem um amigo leal, como diz lá em Eclesiastes 4, 9 e 10, o amigo que no tempo da adversidade ele está disposto a te ajudar, de repente a ajuda, ela é o sentar para te ouvir. Ou de repente, apenas com uma palavra amiga. Um abraço, um sorriso. Claro que se a adversidade dela for financeira e você puder ajudar, claro que você vai ajudar, né? Faz aquela avaliação muito boa que você tem que fazer. Esse amigo que está perto de você, ele está disposto, sempre disposto. Amigo, eu não posso te ajudar isso, mas eu conheço alguém, olha, essa pessoa vai te ajudar e te orienta. Te leva para o especialista, para um mentor, para o coach. Fala, olha, eu conheço um cara assim que vai e tal. Tu tá sempre disposto ali para ajudar. Tem esse amigo? Se não tem, procura. Quinto, amigos que te exortam, que dá aquele chacoalhão para o seu crescimento, sempre que necessário. Eu disse amigos. Aquela pessoa que você sente que ela ama você. Porque a gente sabe quando tem amigos de verdade, né? A gente sabe. E aí tem um conteúdo que eu dei aqui, que tem lá no nosso curso online Negócio com Propósito, que são os amigos necessários, os amigos estratégicos e os amigos íntimos. Então, muitas vezes você está confiando e falando coisas para pessoas erradas, para quem simplesmente é um amigo estratégico de negócio. E você abriu sua vida pessoal com ela. Não. Os seus momentos de dificuldades, você só fala para quem é amigo íntimo. E olhe lá. Porque quem vai te ajudar, normalmente, é o especialista. É o especialista. E quando para você tornar impossível, você já foi em todos os especialistas. Aí é o especialista maior, que é Deus. Conte as suas mágoas para ele. Coloque no colo de Deus todas as suas dúvidas, os seus medos, os seus desafios, principalmente aqueles que parecem não ter solução. Ele é especialista em te surpreender. Então, Provérbios 27, 5 e 6. Amigos que te exortam para o seu crescimento. Pessoas que te levam para o próximo nível. Que te toma pela mão. Quando você vai tomar uma decisão fora do princípio, ela olha e fala: viu, você está errado, fulano. Não é assim. Na palavra diz assado. E te traz com conhecimento e te exorta. Tenha esse amigo, porque você não vai ver tudo. Olha lá, o Jefferson, tô com você todos os dias na rádio. Muito bom poder te ouvir. Amém, Jefferson. Deus seja louvado.
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2: Ricard se tornou produtor musical, mas aos 30 anos, através da célula que liderava, descobriu uma paixão ainda maior: cuidar de pessoas. Em outubro de 2018, foi enviado com sua família para plantar a Igreja Batista na cidade de Petrópolis. Eita, quase não sai. Petrópolis, acertei. Que hoje já está com mais de 1000 membros e atualmente veio para o estado de São Paulo, em Alphaville, para plantar uma nova igreja Batista Atitude. Bom, minha gente, vamos receber ele então com aquela calorosa salva de palmas, Pastor Wallace Cardoso.
3: Uau, que recepção maravilhosa, meu Deus.
2: Seja muito bem-vindo, pastor.
3: Que alegria, ele está aqui, que alegria, que rádio maravilhosa, que ambiente. A gente chega aqui, a gente já sente a presença de Deus.
2: Aleluia.
3: Já sente a paz de Deus e realmente uma atmosfera que impulsiona pessoas a mudarem de vida. Ah, desculpa.

0: descobrindo o seu propósito, descobrindo o seu chamado, serem potencializados para isso, isso não tem preço, não é verdade? Então, louva a Deus pela sua vida. Amém. Eu conheço a sua história e sei que você é uma gigante no Senhor.
1: Amém. Deus seja louvado. Nós somos, né, pastor? Olha, gente, parece que sempre começa a história assim, nascido na igreja, né? E parece que vai ser tudo muito mais fácil, né, pastor Wallace? Sim. Nasceu na igreja, não vai ter problema na vida.
0: Sim.
1: Né? Parece que é assim. Aí, ali, aos 8 anos, o senhor já começa como baterista. Essa sua infância e essa atuação na música, teve alguma influência? Ou foi um dom que Deus te deu, já começou batendo ali?
0: Não, meu pai era guitarrista da igreja. Ah, tá. Então, ele era guitarrista, tinha um violão em casa. E quando eu tinha 6 anos, o que, que ele fez? Ele fez uma bateriazinha de lata. Lembra do leite? Tinha um leitinho, vinha em lata, não sei se... Acho que hoje não vem mais.
1: Aquela vem, latinha, tem no mercado latinha. Ainda assim.
0: Tem assim, tem. Né? Aí eu montei a bateriazinha, aquele palitinho de churrasco, a própria tampinha do leitinho era o prato da bateria, e eu ficava com os palitinhos de churrasco tocando em casa,
1: uh-huh.
0: E aprendendo ali um pouquinho do ritmo com meu pai. E um dia, o baterista da igreja faltou. Era um domingo de manhã, não me esqueço desse dia.
1: Que legal!
0: Eu já tava com 7 anos, e aí eu fiquei naquela coisa assim, vou, não vou. E meu pai já tinha falado pra eu não ficar, sabe, fazendo barulho na bateria e tal, durante o culto. Então, eu fiquei com medo. Mas como não tinha ninguém pra tocar, eu criei uma coragem ali. Nesse dia, meu pai não tava na igreja.
1: Ah,
0: eu criei uma coragem ali. Eu criei uma coragem ali e fui. Talvez se ele tivesse, ele teria falado, vai. Mas ele, como ele não tava, eu fui. Quando eu sentei na bateria, toquei direitinho o ritmo, com 7 anos. E a partir dali, o pessoal entendeu que eu sabia tocar alguma coisa e entrei na escala do louvor com 8 anos de idade.
1: Oficialmente?
0: Oficialmente, como baterista da igreja.
1: Olha só, que incrível. É. Então, a sua ferramenta, né, de trabalho já começa ali.
0: Sim, sim. E assim, foi uma experiência incrível. E eu comecei a entender assim, o quanto que a música pode impulsionar a gente. Porque eu venho de uma família muito simples, eu venho assim de uma realidade que talvez não teria oportunidade de avançar na música. E assim, a superação que eu tive que enfrentar e viver na música foi muito grande. Só que, de fato, Deus me deu um talento que eu herdei do meu pai muito grande. Uhum. Porque com 8 anos eu já era o melhor baterista da igreja.
1: O melhor?
0: Já era o melhor da igreja. Tinha mais 3, eu era o melhor. Então eu comecei a desenvolver, comecei a estudar, comecei a aprender. E com 13 anos eu comecei a dar aula de bateria. E depois dos 13 anos que eu comecei a dar aula de bateria, com 15 eu comecei a tocar profissionalmente.
1: Então, com 15?
0: Com 15 anos.
1: Novinho também, né?
0: Novinho. E eu comecei a... Com 3 anos, eu comecei a ganhar meu primeiro dinheirinho dando aula, né? Porque eu tinha dificuldade em casa. Meu pai ganhava um salário mínimo para sustentar a família com 2 filhos. Então, o que eu queria para minha vida, se eu quisesse ter alguma coisa, eu precisava ganhar algum dinheiro. Então, eu comecei a ganhar dinheiro como baterista. Então, dando aula. Então, com 3 anos, eu comecei a dar aula. E com 15, ali, depois, eu fui para uma igreja, que era a Igreja Wesleyana. Uma igreja que tinha uma certa visibilidade, porque tinha encontro distrital, encontro regional, e ali eu comecei a ficar mais conhecido ali, me tornei o baterista do distrito, depois o baterista do regional, então isso deu uma certa visibilidade, e ali começou a aparecer a oportunidade de tocar com cantores. Foi mais ou menos isso. Aí começou minha carreira ali como músico, aos 15 anos.
1: Olha só que interessante. A Igreja Wesleyana não tinha a tradição de não usar bateria?
0: Não, não sei se lá atrás tinha, mas quando, na minha época, já todo mundo já usava.
1: Já usava.
0: Já usava.
1: Todo eu sou de uma geração, pastor, que sim. Na igreja não podia tocar bateria, não. Não era de Deus, não.
0: Bem tradicional. Eu não sei, na época, eu acho que a Argentina não pegou essa época, eu acho. Mas a Argentina sempre foi um pouquinho mais à frente nesse ponto, né? Mas eu sei que tem igrejas tradicionais que...
1: Até hoje, viu? Ainda tem, né?
0: Quando eu estive nos Estados Unidos, eu morei nos Estados Unidos um tempo, tinha uma presbiteriana lá, que ela tinha aquele órgão, sabe aquele órgão? Que era com vários tubos, enorme, praticamente o ambiente inteiro era o órgão, assim, eu vi lá, muito, o som assim, eu não sei nem se é um som bonito ou se é um som assustador, é um som diferente.
1: Eu acho que é meio macabro, tá?
0: Meio macabro.
1: Aquela coisa.
0: Aquele som que você ouve mesmo, é exatamente aquele. Cara, muito tubo, os tubos desse tamanho, enorme, assim, enorme, coisa grande, muito engraçado.
1: Pois é, não, deixa assim, né? E quando Deus quer fazer, né, ele faz da forma dele. E às vezes a gente não entende o processo, né, pastor? O processo. Sim. E eu tenho certeza, já foi nessa época que o amor pelo reino, pelas pessoas, começou aí. Ou já tinha começado antes?
0: Não, na verdade não. O que que acontece? O músico, ele tem a tendência a colocar... Se tem algum músico me ouvindo aí, ele vai me dar razão.
1: Ótimo.
0: O tem músico, alguns. Ele tem tendência a colocar a música como Deus dele. E? Então eu acordava e dormia pensando o dia inteiro em música. A música era o meu Deus. Então eu conheci os melhores cantores, os melhores músicos, os melhores instrumentos. E a minha idolatria estava voltada para a música, entendeu? Uhum. E eu demorei muitos anos para descobrir isso. Muitos anos mesmo. Porque como meu Deus era música, como eu vivia para a música, eu muitas vezes não conseguia perceber o propósito que estava por trás da música.
1: Uhum.
0: Então, por exemplo, eu estava mais preocupado com o som que eu ia tocar do que com o efeito que aquele som poderia causar na vida de alguém.
1: Nossa!
0: Por exemplo, quando você faz um show secular, eu trabalhei muito no meio secular. Trabalhei com vários cantores. Lenine, Elba, Gil, Dominguinhos. Eu tive o privilégio de fazer uma viagem para a Europa com o Meniscal. Quando eu voltei, eu fiz o Prêmio Shell com o Dominguinhos. E ali eu tive o privilégio de trabalhar com esses cantores. Tive o privilégio de produzir disco em Los Angeles. E eu percebi que, na verdade, eu estava mais preocupado com o som que eu ia fazer,
1: uhum,
0: do que com o efeito que aquilo poderia causar na vida das pessoas. Então, na verdade, não existe música boa nem música ruim. Existe música... ou melhor, não existe música secular e música cristã. Existe música boa e música ruim. Só que, quando que a música é ruim? Quando ela passa uma mensagem que gera qualquer tipo de pecado no coração e na mente do outro.
1: Uou!
0: Entende?
1: Que revelador isso.
0: Então, por exemplo, se eu tô cantando algo que vai despertar a sexualidade, vai despertar o adultério, vai despertar a promiscuidade, vai despertar a libertinagem, se eu tô tocando, mesmo que eu não esteja cantando, olha só, isso é forte. Mesmo que eu não esteja cantando, se eu estou emitindo algum som, colaborando com isso, eu também não estou vivendo o propósito desse sentido que Deus tem para minha vida, entendeu? Só que eu só fui entender isso lá na frente. Eu só fui ter esse entendimento quando eu fiz 30 anos.
1: 30. Aí tem aquela coisa, né, que o ser humano aprende ou pelo amor ou pela dor. O senhor aprendeu por qual
0: pela
1: lado?
0: Dor.
1: Pela dor. Pela dor.
0: Vivi, porque não adianta, uma vida distante de Deus é uma vida de fracasso. Uma vida de quem não está vivendo o propósito de Deus é uma vida de derrota, não tem jeito. Ah, você vai ter momentos bons, vai, eu fui reconhecido profissionalmente, toquei em grandes palcos, grandes nomes, mas isso é insuficiente quando você não está vivendo o seu propósito em Deus.
1: Uhum.
0: Por quê? Porque você tem até um sucesso profissional por um lado, mas várias outras áreas da sua vida estão pendentes e você não tem como resolver. Porque precisa de uma visão espiritual madura. Como começamos ontem na igreja, uma visão espiritual madura. Então, se você não desenvolve uma visão espiritual madura, o que que acontece? Você até pode ter sucesso êxito em uma área ou outra, mas você vai, ainda assim, ter uma vida frustrada. Então, toda pessoa que está distante de Deus, ela vai aprender pela dor. Não tem como. Não existe uma pessoa que está distante de Deus que não está sentindo dor. Não tem como. Não tem como, entende? Então, foi assim na minha vida. Que eu comecei a viver, experimentar, eu vi que tinha um rombo enorme dentro de mim. E que peraí, eu sou evangélico. Peraí,
1: sou
0: eu sou
1: crente?
0: Crente.
1: Como assim?
0: Mas peraí, eu toco música evangélica também. Mas peraí, eu conheço vários cantores. Mas peraí, eu sou profissional. Quando eu toco na igreja, eu tenho uma técnica diferente. E Deus não estava nem aí para isso, cara. Tudo que Deus queria era só o meu coração. Tudo que Deus queria, sabe o que é? É só a minha prioridade. Que eu olhasse para Ele e reconhecesse que Ele era tudo para mim. E que Ele era o Deus e que eu deveria viver por Ele, para Ele.
1: Bom.
0: E aí, quando eu entendi isso, aí que virou a chave. Aí que veio esse despertar que a gente vai falar agora.
1: Uhum.
0: Porque quando eu entendi isso, eu falei, caramba, então, peraí, para Deus, não é se eu sou muito bom numa coisa que vai mexer com Ele. O dom, olha que interessante isso. O dom, ele não tem um fim em si mesmo. O dom, ele só é uma ferramenta para potencializar a missão que Deus te entregou.
1: Uou!
0: Você entendeu?
1: De novo, fala de novo, pastor.
0: O dom, ele não tem um fim em si mesmo. Ele é apenas uma ferramenta para potencializar a missão e o propósito que Deus te designou. Então, por exemplo, quando o cara é pastor, ele vai precisar de alguns dons. Ele vai precisar do dom da liderança, ele vai precisar do dom, talvez a palavra de conhecimento, dependendo de alguma situação. Ele vai precisar de outros dons. Uhum. E a mesma coisa é na música também. A música é apenas um dom, ela não é um fim em si mesmo. Então, você tem o dom da música. Agora, se você vai precisar usar esse dom para servir ao seu propósito maior em Deus. Uhum. E eu me tornei produtor musical também, produzi alguns cantores. E quando eu ia gravar alguém, a pessoa falava, pastor, eu quero... Nem era pastor, né? Ô, Wallace, eu quero ser... Eu quero, cara, quero estar entre os sucessos da galera. Tem que estar entre os nomes maiores e tal. Só que o sucesso, pelo sucesso, ele não tem propósito. Entende? O que faz a pessoa ter um sucesso é quando, de alguma forma, ela impactou muita gente. Uhum. O sucesso é uma evidência de que você impactou a vida de muita gente. Entendeu? Uhum. A mesma coisa a riqueza. A riqueza é o quê? É quando você consegue gerar impacto na vida de muita gente ao mesmo tempo. Aí você gera riqueza. Entende? Uhum. Então, quando eu descobri isso, eu falei assim, olha que interessante isso.
1: É.
0: Uma coisa é você estar num estúdio para gravar, para produzir, porque você quer o sucesso. Outra coisa é você ter uma vida tão entregue a Deus, ser uma pessoa que onde você vai, você carrega uma presença tão grande, que aí não é você que quer o sucesso, é o próprio Deus que se encarrega de colocar você, de promover você a lugares, porque ele vai contar contigo. Uou. São os interesses de Deus. Então, peraí. Não, peraí, que eu quero levar meu filho em Curitiba, que eu acho que Curitiba precisa ser avivado com a palavra dele. Não, peraí, que eu quero levar minha filha aqui pra cantar aqui em São Paulo, porque ela precisa. As pessoas precisam sentir essa unção que tá sobre ela. Você entende?
1: Uhum.
0: Não tem a ver com eu fazer uma agenda, porque eu preciso estar em alguns lugares, porque eu preciso estar em projeção. É o próprio Deus. Agenda, eu estou incluído na agenda dele. Então ele fala assim, eu preciso que ele esteja lá, porque eu preciso que eles escutem o meu filho, que eles escutem a minha filha, que eles... Você está entendendo? É a unção que você carrega. Uh-huh. Só que eu demorei muitos anos para entender isso.
1: Pastor, qual que é o conselho que o pastor Wallace de hoje daria para o Wallace de 12 anos atrás?
0: 12 anos atrás?
1: 12.
0: Então, meu grande arrependimento foi talvez demorar tanto tempo, né? É claro que Deus não desperdiça nada que você tem.
1: Eita, glória!
0: Isso é muito legal. Então, mesmo assim, a graça de Deus é tão grande que mesmo no seu fracasso, Deus ele consegue aproveitar a sua história, superabundar a graça dele e a sua história servir de experiência para a vida de outros. Uhum. Sabe, eu não acredito, tem muita gente que fala assim, não, eu precisava viver um adultério, eu precisava viver esse fracasso, eu precisava viver essa derrota, eu precisava ter caído. Não, você não precisava. Você não precisava. Mas o fato de você ter caído, Deus ele não vai desperdiçar isso e aproveitar isso para que você ensine a outros o que você não deve fazer.
1: Uou.
0: Então, o que eu falaria, o que eu me arrependo mais é porque eu queria ter vivido isso antes. Entendeu? Porque foi uma transformação muito grande que Deus fez na minha vida. Depois que eu descobri esse amor genuíno, depois que eu tive, assim, acesso a entender essa graça, porque eu era um crente religioso, eu não acreditava na santidade. Sabe, eu tive acesso a bastidores. Eu tive acesso a muita coisa. Então, eu entendi que havia muito legalismo, havia muito, assim, uma vida de aparência, sabe? Eu descobri com o tempo que é possível sim viver uma vida santa em Deus, não por causa da sua força, mas pela graça que há em nós e pelo amor dele que nos alcançou e pelo poder do Espírito Santo que está dentro de mim, dentro de você. Uhum. A gente pode sim ter acesso a viver, sabe, o perdão de Deus e a ser curado dos nossos pecados. Então é isso que eu comecei a aprender e a viver. Então eu diria para o meu Wallace de hoje, olha, você pode viver... você poderia ter vivido uma vida nova, diferente, muito antes. Então, uou, quem eu conheço hoje que é jovem, eu já falo, olha, você não precisa viver, sofrer e viver tudo isso. Você pode, a partir de hoje, já colocar. Eu digo o seguinte, todo mundo tem um trono no seu coração. E o grande desafio é você permitir que Deus esteja sentado nesse trono. Só que na maioria das vezes, qualquer outra coisa está sentada nesse trono. Você tem, talvez... a tua profissão, o marido, a esposa, alguém que você é apaixonado, que está nesse trono sentado. Uhum. E Deus acaba ficando em outro lugar. Então, quanto mais cedo você descobrir isso e ver isso, mais você vai ser abençoado e viver os sonhos de Deus.
1: Uou! Pastor, parece que cada segmento tem uma cultura, né? Então, assim, a cultura dos músicos, a cultura dos pastores,
0: sim,
1: a cultura... É, o senhor acha, primeiro, cantar ou tocar, ser um músico, é para qualquer pessoa? E a segunda pergunta, qual é o seu conselho nessa tarde para aquela pessoa que está achando que o chamado dela está na música? Qual que é o seu conselho?
0: Oh, primeiro, para qualquer pessoa. Assim, eu acredito que qualquer pessoa consegue desenvolver, sim. Tá?
1: É,
0: não quer dizer que ele vai ser um grande músico, tá? Alguns têm mais facilidade, outros têm menos facilidade. Mas desenvolver, se estudar, se treinar, você vai conseguir a cantar afinado, você vai conseguir... Tô falando para aquele que não tem dom nenhum, entendeu?
1: Ele vai que conseguir acha que aprender, não tem, né?
0: Que acha que não tem.
1: Que acha que não
0: tem.
1: E que
0: às vezes, dessa de se dedicar, ele descobre que ele é uma potência. Acontece isso também, entendeu? Uhum. Que às vezes está muito mais dentro da gente, da nossa mente, né? Acreditar que a gente não pode. Mas eu creio, sim, que se você se esforçar, se dedicar... O que eu vejo que muita gente, às vezes, não se desenvolve, porque ela faz pouco caso da música. E acha que, não, eu tenho uma vozinha bonita, eu vou cantar. Não, você tem que treinar, você tem que ter aula, uhum, você precisa estudar. Do mesmo jeito que a gente estuda medicina, a gente tem que estudar música. Entende? Quanto você se entregar para ela, é o quanto você vai ser relevante naquilo que você faz, entendeu? A música é a mesma coisa. E a segunda pergunta que você fez é o quê?
1: Qual que é o seu conselho para aquela pessoa que hoje está na música?
0: Então, é o que eu falei já no começo. Não busque o sucesso. Não busque a fama. Não busque ser alguém conhecido. Simplesmente seja alguém aprovado por Deus. E que Deus tenha o prazer de te levar para os lugares. Porque se você é alguém aprovado por Deus e alguém que carrega uma unção do Senhor e faz com muita excelência, com muita dedicação, o próprio Deus vai fazer a tua agenda.
1: Bom, tem muita gente participando aqui. Vamos mandar um beijo para esse povo. Olha, a Carolina, ela escreveu o que o senhor falou. O dom é uma ferramenta para potencializar a missão e propósito que Deus te designou.
0: Uau.
1: Forte isso, né, Carol? Beijo no seu coração. Ela fala, pastor Wallace é benção. Eu também acho. A Sheila, Renata, um beijo, Sheila. Como dizia Albert Einstein, a necessidade faz a experiência. Que bênção, tão novinho e tanta inspiração, e já se inicia a empreender dando aula. Parabéns, sucesso sempre. Ó, ela tá acompanhando desde o comecinho aqui.
0: Oh, que legal.
1: Sara, ela diz assim, amo o programa Adore Mais. Beijo, Eli, beijo, Sara, beijo no seu coração, gente. Todos vocês sintam-se amados. A Carla, ela coloca assim, Deus te inclui na agenda dele. Meu Deus. Mais um comentário que você fez. Mas parece que tem uma pergunta, tem um áudio, tem uma participação aí. É isso, Wellington? Põe aí pra gente. Vamos lá. Bom, você quer participar ainda, dá tempo, viu, gente? 011-9-1121-1020. Esse é o WhatsApp da família Adore Mais aqui. 011-9-1121-1020.
2: Fala, galera da Adore Mais FM. Boa tarde a todos. Quem tá falando aqui é o Vaguinho de Petrópolis.
1: Vaguinho, beijo,
2: passando
1: Vaguinho
2: aí pra deixar um grande abraço a todos vocês e dar um breve testemunho, né, desse cara fantástico que tá aí com vocês aí nessa tarde. Grande pastor Wallace Cardoso. Tive o privilégio de conhecer esse homem há 4 anos atrás, através da Igreja Batista Atitude, né? Eu ali num momento bem delicado com a minha família, fui abraçado, amado por esse pastor e a pastora Elaine. Vivemos aqui momentos maravilhosos, né? Muito edificantes, o quanto que eu cresci, o quanto que eu amadureci, o quanto que esse pastor fez a diferença na minha vida. Louvo a Deus demais pela vida do pastor Wallace, um grande homem de Deus, representante do Evangelho. Quero deixar aqui meu total carinho por ele, meu e da minha família, um grande abraço, né, meu respeito por ele, pagodeiro de mão cheia. Um homem que investiu no meu ministério, acreditou em mim, né, amou a minha família. Então desejo todo o sucesso do mundo, pastorzão. Que Deus continue te abençoando muito.
0: Amém,
2: tá? Que os planos de Deus se cumpram a cada dia mais e mais sobre a tua vida e a tua família. Amém. Um grande abraço e breve estaremos juntos.
0: Amém, Vaguinho. Obrigado.
1: Vaguinho, um beijo. Obrigada pela participação aí. Que
0: saudade,
1: legal.
0: Saudade, meu irmão. Ai, que coisa. Ele entregou meu segredo aqui, é mole?
1: Pagodeiro? Que assunto é esse, pastor?
0: Eu até toquei em banda de pagode, você
1: Eita,
0: quer saber?
1: Eita, nós.
0: E o Vaguinho é um pagodeiro de mão cheia, né? Então ele me seduziu, esse homem.
1: Uau.
0: Ai, mas foi muito bom o tempo que a gente viveu junto lá, foi maravilhoso. Um beijo, Vaguinho, pra toda a família de Petrópolis também, um beijo. E eu tô vendo aqui, a família tá toda aqui, hein?
1: Tá toda aqui?
0: Toda aqui.
1: Um beijo
0: todo mundo
1: pra
0: aqui.
1: Toda a família, um Atitude Alphaville,
0: olha
1: gente.
0: Aí,
1: tem alguma pergunta boa aí, pastor? De alguém?
0: O pessoal tá comentando
1: Quanto
0: aqui.
1: Quanto o senhor olha aí, gente, eu preciso... A gente vai entrar num outro quadro agora, no programa Adore Mais aqui, sobre as especializações do pastor Wallace, que, olha só, ele tem bacharel em teologia, curso de extensão e liderança, gestão e empreendedorismo pelo Seminário Teológico Batista do Sul e administração. Atualmente é aluno do Master of Ministry The Grace School of the Theology,

0: Então, na verdade, eu nunca quis ser pastor, nunca sonhei com esse ministério, nem me via como pastor. Você falou, estava contando uma experiência de um pastor, eu também, extremamente tímido. Eu era um cara, por trás do instrumento, eu era um leão, né? Aqui na Paulista, por exemplo, já toquei para 3 milhões de pessoas.
1: É mesmo?
0: Mas se era para falar para 5, 6 pessoas, eu virava um gatinho. Oh. Então, eu não tinha essa desenvoltura e nem sonhava com isso. Mas, o que acontece, né? Como é que são as coisas de Deus? Na atitude, quando eu conheci o pastor Josué, conheci a minha esposa que tá aqui do meu lado, né? Elaine tá aqui comigo, essa linda. Pastora linda. Eu pude conhecer o amor de Deus de perto e vi a paixão dela, a paixão do pastor Josué por vidas. Isso me despertou de uma forma tão forte na célula, que um dia eu fui desafiado a dar uma palavra na célula.
1: Uhum.
0: E ali eu falei, o papel tremia, meu Deus, como é que vai ser isso e tal. E quando chegou no final da célula, eu fiz aquela pergunta de pretensiosa, alguém aqui gostaria de aceitar Jesus?
1: Eita!
0: E para minha surpresa, a menina que estava lá na célula, né amor, levantou a mão e aceitou Jesus. Quando ela aceitou Jesus, a sensação que eu tive, o sentimento que eu tive, eu nunca tinha tido em palco nenhum na minha vida. Um senso de relevância, de propósito, de missão, uma agitação no coração.
1: Uou.
0: E o maior medo que eu tinha, porque eu sabia que se eu morresse, eu não tinha certeza da minha salvação. Eu não tinha certeza do que eu tinha para apresentar para Deus. Eu vou apresentar o quê? Quais são os frutos? Ah, eu fui um grande músico. E daí que você foi um grande músico? E daí? O que Deus vai querer saber é quem que você ganhou para Jesus?
1: Uhum.
0: Quem que você cuidou? Quem foi a pessoa que você levou às águas? Quais foram as obras que eu confiei a você e que você tem para me apresentar no dia lá do juízo? É esse que eu tinha, esse era o meu maior medo.
1: Uhum.
0: Naquele dia, parece que caiu as escamas dos meus olhos. Aquele mosquitinho que pica você despertou o chamado. Meu chamado nasceu naquele dia, naquela célula. A partir desse dia, eu nunca mais deixei de liderar a célula, multiplicar a célula, ser discipulado, discipular pessoas. Quando eu vi, eu já estava com 70 células. Quando eu vi, eu já tinha sido com 70 células. Fui consagrado a pastor com 70 células. Quando eu vi, nós chegamos juntos, né, amor? A 160 células.
1: Meu Deus!
0: Na Rede Laranja, lá na Igreja Batista Atitude da Barra da Tijuca. Até que nós fomos enviados para Petrópolis para começar a igreja lá. E foi um... Assim, a igreja explodiu. A gente chegou lá com 70, 80 pessoas.
1: Uh-huh.
0: E a igreja chegou a 900 e poucas pessoas quando a gente saiu de lá. Hoje tem mais de 1000 pessoas. E a gente veio para São Paulo depois disso. Mas olha que coisa linda. Então, o chamado nasceu quando eu entendi, sabe, o privilégio que é ganhar pessoas e cuidar de pessoas para Jesus. Na célula.
1: Uou. E antes do senhor começar a falar aí, o senhor falou da importância, né, de quem te motivou com isso. Em uma frase, o que resume a pastora Elaine na sua vida?
0: Pastora Elaine é minha maior inspiração.
1: Uou!
0: E a minha recompensa.
1: Uou, minha gente! Merece até uma salva de palmas, né? Porque coisa mais linda.
0: Minha maior inspiração e minha grande recompensa.
1: Uou!
0: Né, amor? Te amo.
1: Olha, minha gente, cuidado com quem você anda. Porque essa pessoa, ela pode te levar em lugares tão grandes que você nem imagina. E ela pode estar sendo uma ferramenta usada por Deus. Então, preste muita, muita atenção às pessoas que Deus tem colocado no seu caminho, por onde você passa. Não é mesmo, pastor Wallace?
0: Já que você falou disso, eu vou até falar uma coisa importante.
1: Essa aguinha é sua, viu?
0: Ah, é?
1: Fica à vontade,
0: então,
1: bolhar as palavras aí.
0: Olha só. Se hoje eu sou pastor, eu devo muito isso à minha esposa.
1: Uou, uou.
0: Então,
1: revelações no programa Adore Mais, minha gente.
0: Não, e assim, o que acontece? Eu vejo que tem muita gente que reclama do marido, reclama da esposa. Mas a esposa, ela tem um papel fundamental para despertar o chamado do marido. Ela tem um papel fundamental para despertar, sabe? Porque ela vai conseguir enxergar coisas que às vezes ele não está enxergando. Para despertar, sabe, a paixão por pessoas, paixão por vidas. E às vezes a gente exige muito do nosso cônjuge, mas a maior forma de você conquistar algo de alguém, isso agora eu vou falar sobre liderança, a maior forma de você conquistar algo em alguém, despertar algo em alguém, é através da influência.
1: Influência.
0: E essa influência, ela só acontece quando existe uma referência.
1: Uou.
0: Então,
1: a influência só acontece
0: quando existe uma referência. Então, se você não for a maior referência na vida do seu cônjuge, ela não precisou falar assim, você

0: precisa amar pessoas, você precisa cuidar de pessoas. Simplesmente o que eu observei no quanto ela amava as pessoas e cuidava, despertou em mim o meu chamado, entende?
1: Uou, que lindo.
0: Então, esse é o nosso maior desafio, sabe? Porque a gente é muito bom para apontar, a gente é muito bom para dizer o que o outro não tem. Mas o que vai despertar o amor na vida do outro não é a indiferença. É a nossa maneira de amar, entende? Esse é o maior desafio que eu vejo na atualidade, entende?
1: Isso parece uma coisa tão simples, né, pastor? Mas é tão profundo, é algo tão... que tá ali no pilar, né? Que toda casa tem a fundação. Tem ali as colunas, a estrutura. E aquilo que o senhor falou aí sobre, né, a influência, eu acredito que é um dos maiores pilares num relacionamento. Porque cada um vem de uma cultura diferente, né? De crenças diferentes, de um ambiente diferente.
0: Exatamente, exatamente. E o pilar da influência qual é? É a admiração.
1: Começa tudo aí.
0: É, então...
1: Perder a admiração...
0: Começa com a admiração. Então você precisa admirar aquela pessoa. Como é que você vai ser influenciado por quem você não admira? Então, a pergunta que eu vou fazer para agora para os ouvintes. Você é uma pessoa admirável? Você é uma pessoa admirável?
1: Nossa.
0: Sabe? Às vezes eu vejo solteiro ou solteira querendo casar, mas aí a pessoa não tem paciência nem com ela mesmo.
1: Quanto mais com o outro.
0: Como é que ela vai ter paciência com o outro? Então, ela não é uma pessoa admirável. Então, a gente precisa tornar primeiro uma pessoa admirável, que busca, sabe, crescer a cada dia, como por isso que programas como esse, né, que tem esse propósito, essa missão de fazer as pessoas se desenvolverem, crescerem, é tão importante. Porque aí você, se você é uma pessoa admirável, vai fazer fila querendo você.
1: Querendo.
0: Entendeu? É isso.
1: Bom.
0: É isso.
1: Ó, a Natália Duarte, ela fala assim, pastor, que lindo você falando da sua esposa. Qual que é o segredo para ter um casamento bem sucedido? Um beijo, Natália.
0: Ótima pergunta.
1: Boa, né? Também gostei.
0: Vou revelar agora aqui o segredo.
1: O segredo!
0: Preste atenção. Primeiro, não existe casamento perfeito.
1: Não existe.
0: Esse negócio de casamento, não,
1: e
0: olha.
1: E quando é crente?
0: Não mudou nada. Não mudou nada. Tem isso até pior quando é crente. Porque assim, sabe, viver é um desafio, né? Como ninguém é 100% certo o tempo todo. Tem dia que você acorda de mau humor, tem dia que vem a TPM, né? Tem dia que vem pensamentos negativos ao seu coração. Tem dia que minha esposa tá aqui rindo aqui do meu lado.
1: Tá rindo aqui, não para mais. Tá, quer dizer, Alane?
0: Eu vou entregar o teu segredo aqui agora, eu tô brincando. Então, não adianta, assim, não é fácil. Talvez o maior segredo para um casamento bem sucedido é primeiro você entender que você precisa de ajuda.
1: Uhum.
0: Você precisa de ajuda. Você quem? Todos, inclusive, incluindo eu. Todos nós precisamos de ajuda.
1: Uhum.
0: Nós precisamos ter um lugar de confissão. Nós precisamos ter um lugar onde a gente divide as nossas preocupações, as nossas dores. Por isso que eu acredito tanto. Então, o primeiro segredo é você precisa ter um discipulador.
1: Uhum.
0: Não existe casamento bem sucedido sem discipulado.
1: O que é um discipulado? Para quem está passando aqui agora na nossa audiência, não é cristão, o que seria discipulado?
0: É como a gente falou da referência. É você ter uma referência, alguém que é referência para você, de amor, de cuidado, que vai orar com você, que vai ouvir você e que vai estar caminhando ao seu lado, pegar na sua mão e falar, nós vamos junto.
1: Uhum.
0: Porque se você não tem isso... Porque, olha só, a tentação, o diabo, ele luta 24 horas para destruir o seu casamento. O diabo odeia casamento.
1: Uhum.
0: Ele odeia casamento. Então, 24 horas ele vai te tentar, seja de uma discussão, de uma briga, de colocar alguém no seu caminho, o tempo todo. Então, existem momentos na nossa vida que a gente está mais fragilizado.
1: Uhum.
0: Que você tomou uma pancada aqui, tomou outra pancada ali. Eu estou sendo bem humano aqui, gente. Eu não estou com aquela posição de... pastorzão que sabe tudo, não. Tô falando aqui com a nossa natureza é essa.
1: Uhum.
0: Então, assim, você vai estar fragilizado, tomou uma pancada ali, tomou outra pancada ali, você tá aí, vem. Se você não, eu até falei isso na igreja, falei, é igual luta de boxe, abriu o supercílio, o cara começa a bater ali onde tá machucado. E é assim que o diabo faz, ele viu a fraqueza, viu onde tá dolorido, é ali que ele vai bater.
1: Uou.
0: Então, como é que você perdoa o imperdoável? Como é que você consegue viver uma felicidade num casamento onde você vive coisas que é difícil perdoar? palavras que te feriram, gestos, situações que te lembram tantas coisas, só através do poder do Espírito Santo, só através do discipulado, desse acompanhamento, só através do reconhecimento. Maior, para mim, o maior adversário do casamento é o orgulho. O maior adversário do casamento é o orgulho, porque o orgulho te impede de ser tratado. E a maior, talvez, virtude no casamento é o perdão. O perdão. Porque se você aprender a perdoar, você vai conviver com essa pessoa pro resto da vida.
1: Pastor, a Cristina Mel teve aqui, aí a gente entrou nesse assunto de perdão, né? Aí ela falou assim, Eli, olha só. O perdão é você tomar... Eu achei incrível essa definição dela. É você tomar um copo de veneno todos os dias, achando que é o outro que vai morrer.
0: A mágoa, né?
1: A mágoa do perdão.
0: É verdade.
1: Falta de perdão.
0: É. É isso mesmo. O ressentimento, ele vai te matando todos os dias. É, e você magoado, ressentido. Ontem eu falei sobre o poder da ferida. E eu vi o quanto a ferida, ela pode gerar você... Ela traz um sentimento de traição... que leva você ao ódio, e do ódio leva você à iniquidade. O que é iniquidade? É aquele pecado não confessado que não gera mais arrependimento em você. E a iniquidade, ela vai fazer o quê? Ela vai afastar você do ágape, que é o amor de Deus. Entende? Uma pessoa que vive essa... deu lugar a essa ofensa, essa ferida, ela perde o amor de Deus. Ela perde, ela se distancia desse amor de Deus. Então isso é muito forte. Uou. Muito forte, verdade.
1: E aí vem aquelas tantas doenças psicossomáticas, né? E a Roberta Cruzival, ela diz assim, boa tarde Eli, sou de Santo André, parei o carro para ouvir esse programa, Deus está falando comigo através desse programa. Uou, Deus seja louvado, Roberta. Pastor, ela pergunta, qual versículo você indica para pessoas com depressão? Um abraço. Um abraço, Roberta.
0: Mateus 6 fala sobre ansiedade, né? Fala ali da muita coisa. A Bíblia, ela é uma resposta o tempo todo contra a depressão, né? Porque o que é a depressão? O primeiro passo da depressão, que o diabo age, ele traz para o isolamento. Entende? Porque ele sabe que quando, é igual a brasa, né? Ela se distancia, ela apaga. A mesma coisa somos nós. Se a gente se distancia das pessoas... pessoas boas, que eu estou falando, do corpo de Cristo, a gente fica vulnerável a ser atacado pelo inimigo. E ali a gente vê tantas artimanhas que o diabo usa através do isolamento. Então, alguns dormem demais, outros não conseguem dormir, outros ficam, sabe, com a mente conturbada. A gente sabe que existe um lado da depressão que também é uma questão fisiológica, uma questão de saúde. Mas a grande verdade é que muito das nossas emoções estão atrelados à nossa maneira de enxergar a vida espiritual. O espiritual é o principal pilar, na minha visão. Então, às vezes é uma ausência de um posicionamento em Deus para que você possa, sabe, vencer. Então, o que é a depressão? É quando o inimigo, de alguma forma, ele já colocou tantos pensamentos negativos. Por exemplo, você fica preso ao passado. Depressão é isso, é prisão no passado. Ansiedade é o futuro, excesso de futuro. Agora, a depressão é excesso de passado. Então, é aquela pessoa que ela está presa naquilo que ela perdeu, uma coisa, uma oportunidade que ela perdeu, uma situação que ela perdeu, que era muito boa para ela. Então, ela fica presa nisso. Então, todo dia ela só se lembra do passado, né? E a Bíblia sempre fala, você tem que pensar no novo, você tem que... O nosso Deus é um Deus de novidade de vida. Então, assim, esquecendo das coisas que para trás ficam, eu olho para as coisas que vão adiante, para o alvo, prossigo para o alvo. Paulo dizia isso, eu prossigo para o alvo, eu estou olhando para frente. Então, assim, não tem como você viver o melhor de Deus se você não estiver olhando para frente. Quem olha para o passado é igual a mulher que virou a estátua de Jó. Mulher de Jó, não tem jeito, entendeu? De Ló.
1: Ló.
0: Mulher de Ló. Ló. Ela vai virar a estátua de sol. Então, é isso. Tem que olhar pra frente. Tem que olhar pra frente. Entende?
1: Uou. Por isso que é bom conversar com o pastor, né? Eu falei, Jó, não, Ló. Teólogo, coisa boa. A referência certa. Pastor, a gente tem muita liderança, né? Ouvindo a gente aqui no nosso programa. E qual que é a mensagem que o senhor acha que a liderança... precisa focar para os seus liderados nos dias de hoje?
0: Um dos grandes desafios do líder, parece uma coisa básica, mas Eu vejo muita gente sem entender. Tem um livro que fala sobre isso também, que é bem interessante. Estou tentando lembrar o nome do livro, que fala sobre isso. Que é o seguinte, eu vou lembrando da história, eu vou lembrar.
1: Tá.
0: É que o maior desafio do líder é ele conseguir multiplicar a sua liderança. Esse é o maior desafio.
1: Tem a ver com o legado?
0: Tem a ver com o legado. Mas o que acontece? A gente até consegue fazer isso no primeiro nível.
1: Uhum.
0: Que é quando você discipula bem, cuida bem dos seus liderados. O problema é você garantir que o teu segundo nível, teu terceiro nível, teu quarto nível vão ter o mesmo DNA que você.
1: Uhum.
0: Esse é o maior desafio da liderança. Então, por quê? Porque para isso acontecer, se a sua multiplicação não for muito bem feita, no DNA, no amor, no cuidado, numa coisa bem, muito bem feita, o que vai acontecer é que vai parar no segundo nível, vai parar no terceiro nível. E você não consegue avançar e você não consegue crescer. Então, o maior sucesso de Jesus não foi os milagres que ele fez na Terra, não foi as palavras que ele usou, mas foi o fato dele ter preparado uma liderança que deu continuidade àquilo que ele investiu. Porque se os discípulos não tivessem pegado o DNA dele e tivesse conduzido... digamos o seguinte, não, os discípulos foram maravilhosos. Conseguiram ser como Jesus, maneiro, tal, curaram pessoas, foram ótimos. Mas e os discípulos dos discípulos de Jesus? Se eles não conseguissem pegar o mesmo DNA de Cristo, já tinha acabado o evangelho há muito tempo. Entende como é fundamental que essa... que isso venha sendo passado, o legado tem que continuar de pai para filho, né? De discípulo para discipulador para discípulo e assim por diante. Então, o maior desafio é... Eu vejo, às vezes, igrejas grandiosas, mas que quando o pastor morre, não tem alguém...
1: Um sucessor.
0: Eu vejo, às vezes, ministérios frutíferos, mas que não tiveram construído um sucessor. Então, o maior desafio é você precisa ter pessoas... sucessores que vão viver o mesmo DNA que você. Garantir que isso aconteça debaixo da sua liderança. Isso é muito desafiador, mas é muito legal.
1: Uou.
0: Formador de Heróis é o nome do livro, lembrei.
1: Formador de Heróis.
0: De Heróis.
1: Fica a dica aí pra você. Olha, a gente tá caminhando pro final do nosso programa. Você acredita que voou, né?
0: Nossa, acabou já? Não tô acreditando. Caramba.
1: A gente tá caminhando aqui pro final. Tem uma declaração da Carol. Pastor Wallace, Pastor Elaine são referências para qualquer um.
0: Uau.
1: Que já chegou perto deles. Exalam Jesus como poucos líderes.
0: Uau! Carol, te amo!
1: Incrível! Incrível! Bom, pastor, vamos falar rapidinho aqui sobre a visão da Bíblia e prosperidade?
0: Sim.
1: Para muitos cristãos ainda tem um tabu gigantesco, né? Com relação a isso. Bíblia, prosperidade, teologia da prosperidade... Qual é a sua definição sobre prosperidade cristã?
0: Olha, eu te confesso que eu também, isso foi uma crise minha há muito tempo também, porque durante muitos anos foi pregada essa ideia de que o cristão não pode ser rico, né? Que o cristão... os discípulos não eram ricos, Jesus ele largou tudo e ele ia de casa em casa e tal, e ficava com essa ideia na cabeça, hein? E muitos se perderam nesse processo e eu era um deles. Até eu entender o que significa a riqueza. Porque, na verdade, a riqueza ela foi criada por Deus. Quando Deus criou Adão e Eva, Deus deu a riqueza para eles. Eles tiveram direito a tudo. Tudo do bom e do melhor que existia na época pertencia a Adão e Eva. E Adão e Eva é o modelo de homens que Deus tem para nós. Estou falando antes do pecado. Tudo pertencia a Adão e Eva. Então, quando Jesus ele vem e resgata a gente da maldade, resgata do pecado, ele também resgata da miséria e da pobreza que o homem plantou na terra. Deus nunca quis que o homem vivesse a pobreza.
1: Você
0: entendeu isso? Deus não criou a pobreza. Agora peguei mais pesado. Deus não criou a pobreza. Deus não sonha com a pobreza para ninguém. O homem que, por causa da consequência do pecado, que foi lá atrás, ele, por causa da ganância, por causa do egoísmo, ele foi construindo várias coisas que foi gerando pobreza na humanidade, mas que não existia. Então não foi um erro de cálculo de Deus. Então eu não acredito que Deus tenha pobreza para cada um de nós. Agora, isso não quer dizer que seu coração pode estar na riqueza. Entende?
1: Olha aí, o grande segredo. Isso é o grande segredo.
0: É.
1: Porque, onde está o seu coração, né?
0: É, porque caso. Assim, você pode ter o dinheiro, mas o dinheiro não pode não te ter. O dinheiro não pode te ter. Você pode ter o dinheiro, mas o dinheiro não pode ter. O grande desafio é esse, é que muita gente acredita que é...
1: Uhum.
0: Vou falar uma coisa mais profunda. Muita gente acredita que é aquilo que ela tem como posição.
1: Olha isso!
0: Entende? Então, se ela
1: isso
0: tá numa...
1: Isso se refere ao pastoreado também?
0: Também.
1: Eita glória!
0: Porque a posição não faz quem você é. O que faz quem você é, é só em Deus.
1: Ei,
0: você é a imagem e semelhança de Deus.
1: Uhum.
0: É o seu coração em Deus, a sua essência.
1: Uhum.
0: Aquilo que você tem, aonde você está... o que você está usando, se você está com um Land Rover, um BMW, ou se você está de Fusca, não é isso que vai definir quem você é.
1: Uhum.
0: E a gente constrói uma imagem que nós somos a nossa posição. Desde a infância, médico, advogado, então você estuda para garantir que aquela posição determine quem você é.
1: Uhum.
0: Mas a Bíblia não diz isso. Porque por mais que você seja, independente da profissão que você escolha, você é a imagem e semelhança do Senhor.
1: Aleluia.
0: E você tem acesso a todos os recursos que Deus determinou para você e para mim.
1: Uou.
0: É isso que eu creio.
1: Bom, você que ficou até agora, tem um presente agora para você incrível.
0: Uau.
1: Olha, é o seu presente nessa tarde. Pastor, Igreja Batista Atitude Alphaville.
0: É isso aí.
1: Esse é o presente para a nação?
0: É isso aí. Avenida Juruá 159, Avenida Juruá 159. A gente tá lá, gente, que a gente tá vivendo tantos milagres, tanta coisa boa, uma família linda crescendo. Tem um monte de gente aqui com a gente. Olha que fofa, Alves, um monte de gente
1: um
0: boa
1: beijo,
0: aqui.
1: Linda,
0: beijo,
1: teve aqui também.
0: A Carlinha tá aqui, tanta gente. Não dá pra falar o nome de todo mundo aqui, mas todo mundo participando aqui no meu Instagram. Eu mando um beijo pra essa igreja, mando um beijo pra essa família. Mando um beijo pra Lídia, que tá lá em casa, né? Mando um beijo pra minha família também, que eu amo demais. Mando um beijo pro meu pastor Josué. Pastor Josué.
1: E uma frase, o que o pastor Josué representa pra você?
0: Pai.
1: Pai?
0: Um pai.
1: Uou.
0: Um pai.
1: Uou. Qual que é o endereço da igreja, pastor?
0: Avenida Juruá, 159. Espero você lá, ó. Quarta-feira já tem culto, lá 7h30. E domingo, às 10 da manhã e às 19 horas.
1: Em Alphaville.
0: Alphaville.
1: Última pergunta para o senhor aqui em uma frase. Como que o senhor gostaria de ser lembrado quando não estiver mais aqui?
0: Um homem apaixonado por vidas e apaixonado por Jesus.
1: Aleluia! Pastor, considerações finais, por favor.
0: Gente, muito obrigado por estar aqui com vocês. Quero agradecer toda a equipe que está aqui, né? Um presente do céu estar aqui. Ó, amo muito sua vida.
1: Amém.
0: Amo muito sua história do Navarro. Vocês são um presente para nós. E eu quero declarar que vocês vão viver um tempo extraordinário, um ano extraordinário em Deus. Em nome de Jesus, muitas
1: Aleluia.
0: Portas abertas,
1: Aleluia.
0: Tá?
1: Aleluia. Pastor, gratidão por aceitar o nosso convite e vir compartilhar com a gente isso. E o desejo do nosso coração é que a família Atitude... Eu já fico imaginando como que vai ser a família Atitude daqui 10 anos. Acredita? E assim, meu coração já se enche de alegria. Então, gratidão porque o senhor ouviu um dia o chamado. Porque se não fosse a aceitação da sua família em colocar o coração no lugar certo, em aceitar esse chamado, muitas vidas estariam sofrendo. Então, parabéns por isso e que Deus continue sendo glorificado por onde o senhor passar, lá na igreja, em todos os lugares, em nome de Jesus.
0: Amém. Obrigado, filha. Gente, obrigado, gente.
1: É isso. Programa Adore Mais, às 14 horas de segunda a sexta-feira aqui. A gente te espera lá no canal do YouTube. Tem outras entrevistas que ficaram salvas lá. Lá no meu Instagram também te espero, Elisângela Gomes, a Eli. Um beijo no seu coração. Tchau, gente.
0: Beijo, gente. Tchau, tchau. Tchau.

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2: Ontem eu tava saindo de uma cidade que eu tava pregando aqui no Brasil. E eu fiquei muito tempo dentro da igreja depois em que eu ministrei a palavra, esperando o povo sair para poderem me levar para o carro, a gente poder ir para o hotel. Então, quando esvaziou mais, depois talvez de uma hora e meia do que já tinha acabado a reunião, o pessoal veio e falou: pastor, podemos ir para o carro agora? E quando eu estava no caminho para o carro, um jovem começou a gritar e falou assim: Tiago, pastor Tiago. E ele veio se aproximando, chorando. E eu cheguei perto dele e falei: o que aconteceu? Ele falou assim: eu vim te assistir nessa noite e gostaria rapidamente de contar meu testemunho. Eu falei: claro, pela misericórdia de Deus, muita gente para a gente na rua, nos aeroportos, onde está, e conta seus testemunhos. Maridos que voltaram para casa, mulheres que saíram da depressão, muitas pessoas, muitos jovens que deixaram de se suicidar, escutando uma mensagem, lendo um livro. E o nome de Jesus tem sido glorificado nesses testemunhos. E o desse jovem foi impressionante. Ele chegou perto de mim e falou assim: em 2016 eu escutei a primeira mensagem sua no YouTube. E aquela mensagem mexeu muito comigo. E é importante que você saiba que eu não era crente, eu não ia à igreja. Eu morava numa cidade de 20 mil habitantes no interior da Bahia. E eu era homossexual. E isso foi tão traumático a vida que eu levei na adolescência que meus pais me expulsaram de casa. Então eu não consegui nem concluir meus estudos. A cidade era pequena, só tinha 3 mendigos, eu era um deles. Meus pais passavam pela praça e fingiam que não me viam, passando frio. E a única coisa que inexplicavelmente nunca deixou de funcionar, e foi a única coisa que eu levei da casa dos meus pais, foi um celular que eu tinha, e a internet nunca deixou de funcionar. Eu dormia na rua assistindo vídeo no YouTube. E todos os dias, durante 2 anos, eu escutei a mesma mensagem do YouTube. Uma mensagem que você prega sobre família. E eu comecei a chorar e falei assim: um dia... Ele falando, né? Um dia eu quero ter uma família. Mas como eu vou ter família se eu fui expulso de casa? Como eu vou ter família se eu escolhi um caminho do homossexualismo, da homossexualidade? Eu quero ser pai para não fazer o que meu pai fez comigo. E ele falou que naquele processo de escutar o vídeo, ele se converteu, foi para uma igreja. Tinha 2 igrejas na cidade, ele escolheu uma e foi. Entregou a sua vida para Jesus, depois foi na casa dos pais, pediu perdão. Falou: perdão pelo mal que eu causei, os pais aceitaram de volta. E ele falou: pastor, 3 anos depois, eu moro aqui na capital, estou no segundo ano da faculdade de Direito, de Medicina, perdão. Estou no segundo ano da faculdade de Medicina. E hoje eu sirvo a Deus. Eu falei: que testemunho lindo. Mas pastor, eu vim aqui para te dar uma oferta. Tirou R$20 do bolso. E eu nunca chorei tanto na minha vida em receber uma oferta como naquele dia. Deus já me deu o privilégio de receber ofertas maiores do que R$20. Mas naquele dia tinha um significado especial, porque ele estava selando um milagre que aconteceu na vida dele com a pessoa que foi o canal do milagre que Deus concede. Fiquei muito emocionado. Na mesma viagem, um empresário da igreja foi selecionado para me levar no aeroporto no outro dia de manhã. E ele foi a viagem toda falando: olha, eu estou orando há 2 anos e meio para poder te conhecer. Eu nem acredito que o pastor me selecionou para te levar no aeroporto. E foi contando toda a história da empresa, como que eu queria que você me mentoreasse, estou com esse problema, olha, o que eu faço aqui, como é que eu invisto aqui, como é que eu faço isso, pastor? Você pode orar por mim, você pode me mentorear e tudo. Contou a história, que foi muito tocado pelos vídeos, me deixou no aeroporto, apertou minha mão e foi embora. Eu falei para o rapaz que estava comigo: você viu a diferença? De quem quer se conectar com um profeta e quem quer só contar a história para um profeta? Porque na Bíblia, o que conectou os milagres foi o processo de honra ou de oferta ou de qualquer nome que você quiser dar. Eu não vou tirar oferta não, fique tranquilo. Eu vou te ensinar hoje sobre honra, porque isso mudou a minha vida. Então descanse seu coração, você só vai aprender hoje. E eu vi com aquele menino na minha cabeça dos 20 reais. 20 reais é muito ou é pouco? 20 reais é muito ou é pouco? Depende. Para quem não tem o que comer amanhã, 20 reais é muito. Duas moedinhas de 5 centavos é muito ou pouco? Na Bíblia diz que para aquela viúva era tudo que ela tinha. A gente não pode julgar o que é muito e o que é pouco nas nossas vidas pela quantidade financeira, mas pela falta que faz. Porque 1 milhão de reais pode ser muito para você, mas não faz falta para outros. Então, às vezes, uma oferta sua, uma honra sua de 1 milhão de reais para Deus ou para alguém que Deus usa, pode ser para postar na internet algo muito grande, mas Deus sabe quanto ficou na conta ainda. E Deus não contabiliza o que você dá, contabiliza o que ficou. Senão seria muito fácil. Eu tenho 10 milhões, dou 100 mil, todo mundo fala, nossa, rapaz, esse cara, esse é de Deus, hein? Dá 100 mil reais, só pode ser de Deus, só que tem 10 milhões na conta. Então não se mede pelos valores. Se mede pelo que te faz falta, pelo que fica, pelo que você vai usar para o seu dia de amanhã. Porque você está aqui, independente da tua classe financeira, do teu status social, amanhã você tem contas para pagar. Uns têm que pagar 30 reais para renovar o crédito do celular, outros têm que pagar 30 mil reais de um boleto de alguma coisa de casa. Mas cada um que está aqui tem seus desafios, cada um tem seus problemas. E a minha vida toda, como eu fui criado no Evangelho, eu vivi esse aspecto de honra. Nunca. E se fiz alguma vez, foi inconsciente. Na minha mente, na minha consciência, nunca desonrei uma autoridade. E olha que muitas autoridades falharam comigo. Lembra da época que todo mundo botava na internet fora Dilma? Eu nunca botei. Mas você concordava? Claro que não. Odiava. Mas nunca coloquei, porque a Bíblia diz que não existe autoridade que não foi colocada lá por Deus. Eu vou pedir fora algo que Deus colocou? Não critico quem foi, quem botou placa, não tem problema. Eu não fiz. Porque a Bíblia diz que a gente tem que honrar as autoridades. Eu nunca desonrei um pastor. Muitos pastores desonraram comigo, muitos pastores falharam comigo. Em várias situações, no pior momento da vida, vocês conhecem meu testemunho, quando eu estava quebrado, arrebentado, alguns pastores me humilharam ao invés de dar a mão para mim e falar, Deus vai te levantar, outros falaram, é isso mesmo, tem que passar por tudo isso para aprender. Mas eu nunca desonrei ou falei mal de nenhum deles. Não porque eu sou bonzinho, não porque eu sou santo, mas porque eu sabia que o princípio da honra ia me colocar em lugares onde hoje eu posso caminhar. E as pessoas acham que foram por acaso, mas foram princípios de honra guardados lá atrás, no momento de dificuldade, no momento de pressão, no momento de angústia. Esse princípio eu não quebro. Eu quero te dar alguns versículos bíblicos para você entender o que Deus quer falar contigo hoje. Abre sua Bíblia, por favor. Em Romanos capítulo 13, versículo 7, diz assim, Romanos capítulo 13, versículo 7. Portanto, dai a cada um o que deveis, estou lendo na versão King James. A quem deveis tributo, dê tributo. A quem imposto, imposto. A quem temor, temor. Mas a quem honra, dê honra. Seu pai e sua mãe merecem honra? Às vezes não. Mas ainda assim, porque tem pai que abandonou, tem mãe que bateu, espancou, que envergonhou a família com prostituição, com qualquer outro problema desse tipo. Não é questão de merecimento, é questão de princípio. É aqui que a gente não pode se confundir. O maior inimigo dos princípios divinos são os nossos sentimentos. é quando a gente acha que porque está sentindo que não é para fazer, não vou fazer. Eu não vou honrar meu pai é um bêbado. E quem disse? Onde está escrito que você tem que honrar o pai certinho? Onde está escrito que você tem que honrar a mãe que nunca errou, que nunca gritou, que nunca te bateu? A Bíblia diz: honrai pai e mãe para que se multipliquem os teus dias na face da terra. A honra é uma questão de princípio e não uma questão de sentimento. Eu não faço porque eu estou afim, eu não faço porque foi tudo bem, eu não faço porque eu amo, eu faço porque é princípio. Ou você acha que todo soldado que bate continência honrando o general que está passando faz porque está admirando o general? Muitos estão com raiva por estarem ali 5 horas da manhã no posto ou 4 horas da tarde com sol de 40 graus na cabeça. Mas quando o general passa, ele sabe que não pode correr o risco de quebrar o código da honra. E da mesma forma que o soldado bate continência porque sabe que não pode correr o risco de quebrar o código da honra, e a gente está falando só de militarismo, tem pessoas quebrando os códigos de honra no mundo espiritual todo dia, achando que a consequência não vai chegar. E deixa eu te falar uma coisa, porque eu sou filho de militar e neto de militar também. Se um soldado não bate continência para o general, para o almirante, para o brigadeiro, para a autoridade que está passando, não se engane achando que se o general ver e não repreender na hora, que a conta não vai chegar depois. Muitas vezes ele não pode repreender na hora por várias questões. Tem TV filmando, hoje em dia tudo vaza na internet. Ele não quer passar por autoritário naquele momento, mas ele vai para o gabinete dele e vai planejar como o castigo chegará na vida daquele soldado. Porque ninguém que é digno de honra aceita viver desonrado. E eu estou falando de homens, imagina Deus. E às vezes o preço daquela quebra de conduta de honra para aquele soldado vai chegar meses depois e ele nem vai saber por quê. Muitas coisas a gente colhe de ruim na vida e a gente nem lembra por quê. Foi naquele dia que você gritou com a sua mãe há 5 anos atrás, que você chamou o teu patrão de vagabundo há 2 meses atrás, que você falou: esse pastor não presta, eu vou para outra, há 1 ano atrás. Você foi quebrando códigos de honra a vida toda. Há pessoas que mereciam ou que se... Há pessoas que se deviam honra, apesar de às vezes não merecer. Vou repetir. Pessoas a que se devia honra, apesar de às vezes não merecer. Mas porque você quebrou esse código, um dia a conta chega. Porque honra é uma linguagem no mundo espiritual. E não dá para quebrar códigos no mundo espiritual e achar que vai ficar tudo bem depois. Então a Bíblia diz: a quem honra, por favor, dê honra. Continua abrindo comigo. Por favor. 1 Timóteo 5,17. Diz assim. Vou ler na King James, tá? Quer ver sua versão um pouco diferente, mas é o mesmo versículo. Aos pastores e presbíteros que governam bem, que sejam honrados com dupla, mas tem outra versão que diz o quê? Honorários. Quem é que tem a versão com duplos honorários? Quem tem essa versão aqui na Bíblia? Com duplos honorários. Honorários é o quê? Vem de honra. Mas você sabe, no português ou qualquer língua derivada do latim, que honorário está se referindo a dinheiro. Porque o código natural da honra são as finanças. Vou te provar. Quem aqui é casado? Vem esse casal aqui bonito na frente. Vem cá rapidinho. Fica tranquilo que não vai ser uma oração tão forte, não. Vai ser leve. Vocês estão casados há quanto tempo? 2 anos. E você ama muito?
1: Sim.
2: Ou mais ou menos?
1: Muito.
2: Olha que eu consigo, eu sou raio-x, eu consigo ver a verdade. De 0 a 10 você ama quanto?
1: 10.
2: Ele falou 10. E você, de 0 a 10 ama quanto?
3: 10.
2: Ah, não. Eu falei que eu sou raio-x, eu já sei que é 7. Fala pra ele.
3: 10.
2: Escuta isso. Eles estão falando que se amam a nível 10. Quando é que vocês fazem aniversário de casamento? Isso aqui não tem a mínima ideia. Aí falou: eu também não sei, mas fique tranquilo. 14 de junho? Julho? A gente é 15 de julho, né? Então, aí, como não sei? Daqui a 10, 14 de julho, todo aniversário de casamento, todo aniversário seu, ele chega para você e fala: meu amor, eu te amo, a nível 10. Quem não gosta de escutar eu te amo? Todo mundo. O problema é que o tempo desacredita as palavras sem um investimento. Vou repetir. O tempo desacredita as palavras sem investimento. No décimo ano, no quinto ano, que ele aparecer com eu te amo, sem ter feito um investimento financeiro no seu aniversário, sem ter te dado um presente de casamento, você vai falar: que amor é esse? Ele já te deu presente? Amém? Então ele provou que as palavras dele não são palavras soltas no ar, mas são verdade. Porque o ser humano precisa tocar em alguma coisa para acreditar no que é só abstrato. Obrigado. Vocês representaram muito bem. Tem talento para a TV. Escute isso. Forte aplauso para o nosso casal modelo. Escute isso. A materialização da honra são as finanças. Não dá para falar eu te amo todo dia sem dar um presente. Isso é verdade. Você pode inventar desculpa aí na sua cabeça se você quiser. A verdade é essa. Primeiro ano de casamento, ou nosso aniversário de casamento: olha, eu te amo. Carta de amor. Ela deve ter entendido bem, mas amém. Vamos ver pro segundo ano. Segundo ano, carta de amor de novo. Esse homem não está entendendo o negócio, não. No terceiro ano que vem com o negócio de carta de amor, eu falo assim: Satanás, cadê meu presente? E tem uma coisa, você tem que ter cuidado com o presente que dá, que a mulher gosta de evolução. Ah, se você se esforçou e deu a bolsa da Louis Vuitton um dia, nunca mais aparece com uma bolsa da Riachuelo lá, que vai dar morte. As irmãs entenderam, concordaram, e tem uma já girando no manto ali atrás. Peguei, pastor. Porque a materialização da palavra amor, da palavra honra, vem com algo financeiro. Uma das maiores alegrias de um pai, para quem é pai, é poder dar algo para o filho: um carro quando faz 18 anos, pagar uma faculdade. Sim ou não, pessoal? Quem é pai? Pagar uma viagem. Porque meu filho fosse para os Estados Unidos estudar um pouco. É uma realização para o pai. Se o pai falar eu te amo a vida toda, mas nunca se esforçar financeiramente pelo filho, o filho vai duvidar do amor, sim ou não? Porque a expressão natural da honra são as finanças. Você pode buscar qualquer exemplo aí na sua mente que não vai ter nada ligado à honra fora, materializado, fora de finanças. Você pode honrar com palavras, abstrato. Você pode honrar no mundo espiritual, orando, abstrato. Material, você vai ter que usar dinheiro. É um presente, é uma porta aberta, é um investimento financeiro, uma oferta, é alguma coisa. Aí a Bíblia vem e diz o seguinte: que aos presbíteros, aos pastores, que governam bem, que sejam honrados em duplos honorários, principalmente os que trabalham na palavra e na doutrina. Então você nunca deu uma oferta para o pastor Jairo, para o pastor Lenilton, que trabalha com ensino? Você já está perdendo uma oportunidade de receber a promessa aqui de 1 Timóteo. Quando você vê alguém que destravou a tua vida com o ensino, separa uma oferta e leva nessa pessoa rápido. Não se trata de valor, se trata de um destravar no mundo espiritual. Eu fiz isso a minha vida toda e eu posso te garantir que se eu estou no altar pregando, não é porque eu me treinei, porque eu falo bem, porque eu tenho talento. É porque eu ofertei na vida de homens que faziam o que eu sonhava em fazer. E essa unção foi passando para mim. Esse dom foi passando para mim. Porque toda transferência espiritual na Bíblia aconteceu através de ofertas. Então não é só uma questão de honra, é uma questão de receber aquilo que você sonha. uma questão de transferência no mundo espiritual. Então, aos presbíteros que governam bem, aos pastores que governam bem, principalmente os que trabalham na palavra, sejam dignos ou honrados com duplos honorários. A honra não tem a ver com o dinheiro em si, mas com a prova do amor ou do desejo intenso por alguma coisa. Vou repetir. A honra não tem a ver com o dinheiro em si, mas com a prova do amor ou do desejo intenso por alguma coisa. Eu lembro a primeira vez que eu vi um dos maiores pregadores da atualidade. Na época da minha crise, eu chorava escutando as pregações dele na internet. E Deus me deu uma oportunidade um dia. Eu estava me levantando da crise, pagaram a minha passagem para eu ir no país desse homem escutá-lo. E eu ia só sentar no meio da multidão para escutá-lo. Eu lembro que eu falei, eu não posso chegar lá de mãos vazias. Eu não tinha ideia se eu iria encontrar com ele. Mas eu sei que se Deus me desse a oportunidade, eu ia praticar o que está em Êxodo 23:15. Deixa anotado aí. Ninguém compareça diante de Deus de mãos vazias. Deixa anotado Êxodo 23:15 para você ler em casa. Que a parte B do versículo diz: ninguém deve comparecer diante de Deus de mãos vazias. Falei, esse é o homem, esse é o profeta de Deus que tem investido na minha vida e nem sabe. Eu estou saindo da depressão por causa das palavras dele no YouTube. Aliás, eu fiz um pacto com Deus de pregar na internet por causa dos meus problemas que foram resolvidos escutando mensagem no YouTube. Estava em depressão, mensagem no YouTube me tirou da depressão. Estava pensando em desistir de tudo, as mensagens do YouTube me animaram. Eu estava pensando em largar ministério, largar tudo, as mensagens do YouTube e falaram, não, você vai continuar. Falei, opa, se me ajudou, pode ajudar muita gente. Naquele dia eu dobrei meus joelhos e fiz um pacto com Deus. Se tu me levantares, Senhor, eu nunca mais deixarei de pregar. E Deus me levantou, porque Ele escuta a oração do justo. Menos de um ano depois eu estava no avião embarcando para encontrar com um homem que tinha feito a diferença na minha vida, que tinha mudado a história da minha vida, a minha forma de pensar sobre o Evangelho e sobre a Bíblia. Eu liguei para uma pessoa que o conheci e falei assim, o que que ele gosta de ganhar? Porque eu pensei, se eu levar um valor, como eu estou muito quebrado, o valor não vai significar nada, então eu vou tentar comprar um presente. Porque o presente, às vezes você dá um cabo de iPhone e vale mais do que você ter dado R$1.000, porque o que a pessoa estava precisando era o cabo do telefone, não era R$1.000. Sempre que eu recebo um profeta, a gente está chegando agora na conferência Destino, eu fico atento para saber qual é a necessidade deles. Ih, esqueci meu cabo do carregador. Puxa, eu tenho que comprar uma calça, eu vim sem a calça porque eu vim de outro país. Eu estou atento às necessidades, porque às vezes uma calça de R$80 é mais honra do que qualquer dinheiro que você dá, porque você atendeu a necessidade. Quem está pegando? E a pessoa me falou, ele gosta muito de caneta. E eu falei, ih, caneta é mole? Pô, caneta. Não sendo bico, o resto já é honra. E aí eu falei, vou comprar no aeroporto. Porque no aeroporto tem a caneta boa. Irmãos, só tinha caneta da Montblanc. Para quem não sabe, é de $1.000 para cima. Eu olhei pro rapaz que estava do meu lado e falei assim, eu preciso comprar essa caneta e não tem como. Mas eu te dou a minha palavra, eu estava quebrado. Se você comprar essa caneta para mim, em 10 dias eu vou te pagar. E eu já estava pensando na minha cabeça, tudo que eu ia ter que vender na minha casa, sofá, para pagar o cara. E ele falou, eu compro. Comprou a caneta, botei numa caixa, escrevi uma carta e fiquei no meio da multidão, num congresso com 13 mil pessoas. No último dia, veio um obreiro me chamar e falou assim, olha, o pastor está te mandando chamar lá na sala pastoral. Eu falei, não acredito. A pergunta é, ele não me conhecia. Eu era desconhecido nessa época. Estava sentado na minha multidão. O que fez Deus apontar o meu rosto para ele e falar assim, quero jantar com aquele jovem ali? O meu desejo intenso disso acontecer? O poder do pensamento? Ou a honra que estava guardada no bolso? Quando eu entrei na sala, entrei desconcertado, eu tirei a caneta do bolso, numa caixinha, e falei, pastor, você mudou minha vida e esse é o melhor que eu posso fazer por você hoje. Ele pegou, olhou, falou assim: ah, essa eu já tenho. E por dentro eu tive essa reação de ser: ah, que absurdo, se esforçou tanto. Porque a gente acha que honra tem a ver com agradar os outros, tem a ver com a tua atitude de dar. Se você deu, como o outro recebeu, não tem nada a ver contigo. A partir desse dia, por causa de uma caneta, esse homem começou a se conectar comigo. Prefaciou meu primeiro livro, que foi best-seller em 16 países, ele prefaciou. E a próxima conferência de pastores dele, que é a maior conferência de pastores da América Latina, eu sou preletor. Isso foi há 4 anos atrás. 4 anos depois, Deus mudou completamente minha história, continuando usando ele. Porque ao invés de cruzar com ele, bater no ombrinho dele e falar: prega bem, rapaz, eu honrei a vida dele com o que eu podia. Deus nunca esquece de uma semente. As tuas palavras caem por terra com o tempo, a tua semente não, a tua honra não. Ninguém esquece de como se sentiu honrado por você. Pode esquecer das tuas palavras, do teu boa noite, da tua boa tarde, mas quando você honra uma pessoa, quando você prepara uma mesa de café para ela... Só que para comprar esse café e honrar, quantas pessoas eu recebi na minha casa que eu tive que mudar a minha rotina? Você já recebeu alguém na sua casa e teve que mudar a rotina? Hoje, o pastor me recebeu lá, comprou pó de ouro para jogar no bolo. Foi uma coisa... Obrigado. Estou passando mal, inclusive. Vou parar aqui a piada, porque foi horrível o final que veio na minha mente. Escute isso. Várias vezes eu mudei a rotina da minha casa. Tive que fazer compras diferentes. Comprar mesa, pano de mesa diferente. Porque eu recebi alguém que eu precisava honrar. E às vezes o seu melhor café com pão e ovo é a melhor honra que a pessoa precisava receber. Eu moro fora do país e muitas vezes eu sei de algum profeta que está pousando na cidade que eu moro. Eu ligo e falo assim: por favor, deixa eu buscar. Eu pelo menos já fiz mais de 25 Uber para honrar as pessoas. Ela falou assim: pô, não acredito que você veio me buscar. Eu falei: rapaz, vou deixar você pegar táxi, eu vou deixar o motorista te buscar. Eu vou te buscar. Pelo menos 25 vezes eu fui lá buscar uma pessoa que é importante para Deus. Eu falei: eu te levo. Para onde é? Botar no GPS, eu não vou cobrar tarifa 1, vou nem botar na 2, vamos. E para honrar a pessoa. Agora... Ah, mas isso o que tem a ver com dinheiro? Meu combustível, meu tempo que vale dinheiro, minha imagem que hoje vale dinheiro. E muitos deles fizeram stories no Instagram: ó, meu Uber Black hoje. Ninguém entendeu nada. Não pega Uber, né? É tipo um Uber especial me buscando. Porque o Uber Black é aquele mais caro, né? Olha o Uber especial me buscando. E aí eu fazia assim: é de motorista. Porque mais importante do que a minha imagem é um profeta ser honrado por mim. E eu gostaria que você abrisse agora para a gente entender a palavra de hoje, que eu estou só na introdução. Segundo livro de Reis, capítulo 4. Versículo 8. E ocorreu um dia que Eliseu passou até Sunem, onde estava a mulher influente, e ela o constrangeu. Repete comigo: constrangeu. Constrangeu é uma coisa boa ou ruim? Quem gosta de ficar constrangido, levanta a mão. Ninguém, né? Constranger é bom ou ruim? Aquela mulher fez algo bom ou ruim com ele? Ou seja, ele não queria. O que é constranger? Não, não quero, mas vou ter que ir lá porque senão a mulher não sai do meu pé. Vou ter que ir lá porque a mulher está insistindo. A mulher é influente na cidade, daqui a pouco está me perseguindo aí. Ai, meu Deus. Ela constrangeu ele a ser honrado. Porque quem sabe o que quer do futuro, constrange quem pode liberar esse futuro. Anota para você entender isso em casa, porque você não entendeu, mas em casa anote isso. Quem já sabe o que quer do futuro, constrange quem pode liberar esse futuro. E assim, que toda vez que aquele profeta passava por ali, ele se desviava para ali, entrava para comer pão. E essa mulher disse ao seu marido: eis que agora eu percebo que este é um homem santo de Deus e sempre passa por nós. Façamos uma pequena câmara, ou seja, um quarto com parede, coloquemos ali cama, mesa, banco, candelabro, ou seja, luz, e será que quando ele vier até nós, ele tenha lugar para descansar. Escute isso. Aquela mulher, as mulheres são muito detalhistas, percebeu que o profeta passava com fome e não tinha onde descansar. Por isso eu repito, a melhor honra é que atende à necessidade de alguém. Ela, como era uma mulher muito influente, está na Bíblia, podia ter dado dinheiro. Vou dar um dinheiro para esse cara. Mas ela deu quarto para ele descansar, cadeira e mesa para ele escrever o que quisesse, luz para ele poder produzir, e deu cama para dar descanso. Quanto vale uma pessoa que te honra com descanso, com produtividade, com luz? E essa mulher honrou o profeta com tudo isso. O que ela não tinha ideia é que o milagre que ela esperava para o futuro estava dentro daquele profeta. O milagre que desata o teu futuro está dentro de uma pessoa que você ainda não honrou. Vocês estão muito calados hoje. A gente está esperando tantos milagres. Daqui a 4 dias é a conferência Destino. Quem já estou falando na conferência Destino? Pela misericórdia de Deus, é uma das maiores conferências de líderes do país. Mas deixa eu te falar onde nasceu isso. Há anos atrás eu estava numa conferência. Peguei tudo que eu tinha no bolso. Fui no altar e falei assim: um dia Deus vai me levantar e eu vou fazer conferências como essa. E a honra é como um anel de noivado nas mãos daqueles que fizeram o pacto. Surge um compromisso quando você entra num pacto de honra. As suas palavras podem ser esquecidas, a sua honra não. O eu te amo para sua esposa pode ser esquecido no primeiro erro. Os anos que você a honrou, ela não esquece. Quem pegou isso aqui? E aquela mulher decide honrar o homem que carregava o milagre que ela ia precisar e não sabia. Isso aqui é muito forte. Existem milagres que você não tem ideia que vai precisar amanhã. No dia que o Vitor Hugo descobriu que estava com câncer, profeta Vitor Hugo, quem conhece? Ele me ligou. Falou: Thiago, você não vai acreditar. Falei: o que foi? Acabei de ser diagnosticado com câncer no estômago, já tomou tudo, vou ter que operar. Falei: não acredito. Ele falou: ontem eu era uma pessoa normal, hoje eu sou um condenado à morte. Aquilo me marcou muito. Porque no dia anterior ele não estava precisando de um milagre. Um dia depois o milagre tinha que ser uma realidade. Você não tem ideia do milagre que vai precisar amanhã, mas ele já está dentro de alguém que você vai honrar no caminho. O milagre que você precisa está dentro de alguém. E sabe o que aquela mulher precisava? De um filho. Eliseu estava tão constrangido com a honra daquela mulher que mandou o seu servo Geazi perguntar: vê se ela está

nas suas mãos daqui a um tempo. Acontece um milagre. O primeiro, o filho nasce. Passaram-se alguns anos, porque a honra de um dia tem durabilidade para sempre. A honra de um dia pode durar para sempre. Aquele menino cresce, vem uma doença na cabeça dele e ele morre. A mulher manda chamar o profeta, porque honra não tem prazo de validade, ela deixa um crédito para a eternidade. O profeta vem, se debruça em cima do milagre, começa a soprar no menino, ele volta à vida. Eliseu pega a mão e fala: toma aqui teu filho de volta. Milagres que você não sabe que está precisando, milagres que você vai implorar para Deus no futuro, estão dentro de uma pessoa que você só precisa honrar para receber. Porque de uma coisa eu sei: Deus não nega milagres a ninguém. Deus é pai. Deus não suporta ver um filho caído, machucado. Eu tenho 4 filhos. Quando o Joaquim, de 2 aninhos, está agitado, a gente chama ele de furacão. Está vindo furacão aí na Flórida? A gente fala: esse furacão não é nada perto do Joaquim, gente. Se o Joaquim soltar o Joaquim aqui. E então ele corre muito e ele cai muito nessa idade. Então a gente está no parquinho brincando, ele cai. Antes de ele falar: pai, eu já estou pegando ele, eu já estou sentindo a dor dele, vejo o joelhinho ralado, eu já estou pegando no chão. Um filho não precisa nem acabar de gritar socorro para o pai socorrer. E a Bíblia diz: se o pai natural faz isso, imagina o espiritual, o que ele não faz por você. Você acha que Deus não quer te dar um milagre? Claro que quer, só que existem códigos para você viver um milagre. E a honra é um desses códigos. Ah, pastor Tiago, mas eu fui muito ferido. Muita gente aí falou coisa exagerada sobre dinheiro na igreja, sobre negócio de oferta. Estou muito ferido. Deus não tem compromisso com o que você acha. Deus não tem compromisso com as tuas feridas emocionais. Deus não tem compromisso com os teus complexos. Ele tem compromisso com a verdade. E a verdade é o que vai permanecer, e não tuas feridas. Se você quiser deixar teus sentimentos serem maior do que a verdade, teus complexos serem maior do que a verdade, teu achismo maior do que a verdade: ah, porque o pastor fez isso, abusou na época que eu tinha, e dei, depois apareceu, ninguém sabe. Se você quiser se apegar aos erros do passado, às feridas, apegue-se, mas você nunca vai viver um milagre. Ou você acha que eu nunca fui ferido no caminho? Nascido e criado na igreja, você acha que nunca me decepcionaram? Você acha que um homem nunca errou comigo? Você acha que eu nunca fiquei ferido com um líder? Você acha que nunca fiquei decepcionado a ponto de querer desistir da instituição igreja? É claro. Só que mais forte do que os sentimentos que queriam me dominar, tinha um princípio que eu não podia abandonar. E é o princípio de honrar mais velhos, pai e mãe, autoridades, profetas, honrar a Deus sobre todas as coisas. E a materialização dessa honra, você querendo, gostando ou não, são as finanças. Aquela mulher gastou dinheiro para alimentar, ela gastou dinheiro para dar descanso. Eu vou descer aqui para te falar uma coisa importante. Ninguém que alimenta e dá descanso para um profeta fica sem milagre. Ninguém que faz o esforço de sair da sua rotina, como aquela mulher teve que mudar a rotina da sua casa para poder construir um quarto para receber Eliseu, ninguém fica sem um milagre estar dentro daquela pessoa. O milagre está sendo carregado por aquele profeta. Os milagres que essa igreja carrega estão aqui, no mundo espiritual. Você que não está tomando posse. Os milagres que o pastor e a pastora carregam estão aqui, você que não está tomando posse. Existem muitos milagres que estão à nossa disposição. A gente é que está achando que um milagre vai vir até a gente. Só que na Bíblia a gente não vai encontrar nada parecido. Lembra da história de Maria, que quebrou aquele vaso de alabastro, que valia uma aposentadoria. Quanto é que é uma aposentadoria? Quebrou nos pés de Jesus. Aos olhos de qualquer ser humano, isso é um desperdício. Da mesma forma que dá uma caneta para quem já tinha aquela, é um desperdício. Mas não se trata do que a pessoa recebeu, trata-se do que você deu. Não se trata de como a pessoa recebeu, mas de como você deu.

Deus está vendo o que você entrega e não o que a pessoa recebe. Porque cada um recebe de uma forma. Eu confesso para vocês que, pela misericórdia de Deus, 20 reais não faz diferença nenhuma na minha vida. Mas quando aquele menino me deu 20 reais, o mundo espiritual mudou para mim. Porque não se tratava de 20 reais. Se tratava de um código de honra, dele reconhecer que um tempo que eu gastei em oração, em leitura da palavra, para gravar uma mensagem que mudou a vida dele, merecia essa honra. Então ele falou: olha, eu vim para cá não só para dar o testemunho, mas para honrar. Quantos profetas passaram pela sua vida e você deixou de honrar? Lembra de Gênesis 18, quando Abraão está sentado ao meio-dia na porta da tenda, passam 3 anos, ele reconhece que o do meio é o Senhor, ele se prostra e fala: Senhor, eu te peço, não passa daqui sem que primeiro eu entregue a minha oferta. Deus já tinha aparecido para Abraão 4, 5 vezes dizendo: você vai ser grande, vai ser poderoso na terra. Eram só promessas, milagre mesmo não tinha acontecido. Você vai ter um filho. Ele falou: mas já estou avançado de idade. Você vai ser poderoso, reis vão proceder de ti. Promessa, promessa, promessa, promessa. Mas no dia que Abraão falou: quer saber? Não sai daqui. Se eu achei graça aos teus olhos, fica, que eu vou pegar tudo que eu tenho de melhor e hoje eu vou te honrar. Correu, fala: Sara, prepara o melhor novilho, prepara os melhores queijos, a melhor flor de farinha, e serviu ao Senhor. E a Bíblia diz: quando o Senhor era servido, perguntou: onde está Sara, a sua mulher? Abraão honrou a vida de quem carregava o milagre dele. Você precisa identificar quem está carregando o teu milagre. Tem uma pessoa que pode te indicar em uma multinacional e você não sabe, vai ser um milagre do mês. Quando Vitor Hugo descobriu essa doença, ele foi desnorteado andando pela praia, porque ele morava ali em Vila Velha, no Espírito Santo, e falou que uma senhora que estava correndo na praia falou: ué, pastor Vitor Hugo, o senhor sou eu. O senhor está bem? O senhor está pálido? Está passando mal? Não, acabei de receber uma notícia muito séria. O que foi? Descobri que eu estou com câncer. Falou: você precisa sair de Vitória agora. Aqui não tem tratamento para você. Vai para São Paulo. E tem mais, eu conheço o melhor oncologista do hospital tal, toma aqui o telefone, fala que foi eu que indiquei. No outro dia, ele estava em São Paulo sendo tratado pelos melhores. Ele nunca tinha visto aquela mulher na vida. Mas o teu milagre está sempre dentro de alguém. É por isso que você não pode bater nas pessoas, ficar chateadinho com as pessoas. Elas erram contigo, mas podem carregar milagres dentro de você, dentro delas, para você. É por isso que, apesar daquela mulher ter sido chata e constrangida, Eliseu, em vez de ficar nervosinho, aceitou o constrangimento e recebeu a honra, porque tinha milagre para ser compartilhado ali. Tem milagre para ser compartilhado com você hoje. Tem milagre para ser liberado sobre a tua vida hoje, sobre a tua casa, teu ministério, sobre tuas finanças, sobre teus filhos. Eu profetizo que nenhum dos teus filhos vai se perder, ninguém da tua casa será perdido, nenhum dos teus sonhos serão enterrados. Deus tem um projeto na tua vida, Deus tem um projeto no teu ministério. E dos mais jovens, os mais pequenininhos, até os mais velhos, Deus vai levantar com o poder da palavra, como evangelistas, pregadores, pregadoras, homens e mulheres que vão fazer a diferença nos negócios, no governo, na sociedade, porque Deus é um Deus que sabe retribuir a honra. Funcionou com Abraão, funcionou com José, funcionou com Davi. Lembra? Quando Davi vê o terreno perfeito para construir o maior projeto dele, e fala: esse terreno aqui, a Era de Araúna, é perfeita. Que terreno bom. Vai ser a Jerusalém. Nossa, vou entrar para a história. Então Araúna fica constrangido e fala assim: não, peraí, eu não posso cobrar do rei. Fica para você. Imagina, Davi estava decapitando todo mundo. A Bíblia diz que ele era um sanguinário, quem ia cobrar alguma coisa dele? Aí Davi falou assim: você está louco? Você acha mesmo que eu vou dar alguma coisa que não me custe nada para Deus? Onde é que fica a honra nisso? Qual é a honra que tem de ganhar as coisas beijadas? Sabe por que os herdeiros de grande fortuna acabam com a fortuna? Porque eles não pagaram o preço da fortuna. Só valoriza quem pagou o preço. Pode atender, irmão, fica tranquilo, a gente espera aqui. Só valoriza quem pagou o preço. É por isso que
que hoje. Você vê as filhas do Barack Obama, na época ele era presidente dos Estados Unidos, botava elas para trabalhar de caixa em cafeterias. Porque o medo de qualquer pai muito influente é perder os filhos para a própria riqueza. Então eu repito, honra não se trata de dinheiro, de muito, de pouco, se trata do que você vai deixar de lado para poder receber o teu milagre através da vida de alguém. E muitos sonhos que eu vim aqui para testemunhar isso para você. Eu li os versículos bíblicos para te dar uma base na Bíblia, para te dar uma base milenar de que acontece. Mas muitas coisas que aconteceram na minha vida, muitas coisas que eu estou desfrutando hoje, não tem a ver com talento, porque tem gente muito mais talentosa. Não tem a ver porque eu prego bem, porque tem gente que prega muito melhor. Não tem a ver com unção, tem gente que é muito mais ungido, ora muito mais, é muito mais santo, jejua muito mais. Tem a ver com a recompensa da honra que eu vim semeando ao longo dos anos. Eu botei uma foto no Instagram esses dias, que eu fui pregar numa igreja pequenininha lá no Rio de Janeiro, ordenação do meu primo, a pastor. Aí minha avó foi, 91 anos, sentou lá com o andador dela, ficou no primeiro, ficou só me assistindo assim. Acabei de pregar, falei assim: Tiago, meu jovem, vem cá. Falei: oi, vó. Primeiro, você só leu um versículo. Acho isso um absurdo. Você precisa dar mais base na palavra, meu filho. Seu vô Misael pregava com 5, 6 versículos abertos e começou a falar de vovô que já partiu, que foi fundador de igrejas batistas no Rio de Janeiro. Falei: que bom, vó, tá bom, anotei. Eu podia falar: ah, 91 anos, sabe o que está falando? Eu não posso desonrar que Deus colocou sobre mim. Mas o que, vó? E também você está muito devagar, tem que ser mais pentecostal. Eu falei: vó, a senhora ficou a vida toda na igreja batista e eu que tenho que ser pentecostal. Aleluia. Eu vim aqui nessa noite para te dizer que existe uma recompensa, existe um milagre a teu caminho. E detalhe, existem coisas que você espera, mas eu vim falar sobre coisas que você nem imagina que está precisando e Deus vai mandar. De milagres que você nem sabe que vai precisar daqui a 2 semanas e Deus já vai adiantar. De situações difíceis que você vai precisar resolver na vida e Deus já está solucionando a partir de agora. O código que move esses milagres chama-se honra. Nunca mais perca a oportunidade de honrar alguém. A honra, ela começa no básico, na gentileza. Você está sentado no ônibus e tem alguém mais velho, dá lugar para ele. A gentileza é um dos degraus da honra. Seja gentil com o máximo de pessoas que você puder. Eu viajo todo dia cansado. Hoje mesmo estava saindo do avião, dormindo de madrugada, vim arrastando minha malinha, parecia que tinha 30 quilos naquela malinha, de tão cansado que eu estava. De repente eu vi senhoras, vi crianças, eu fui: vai vocês que eu espero. Eu estava na frente, eu era o primeiro da fila, mas por que não? Já estou cansado mesmo? Qual é a diferença de ficar 1 minuto, 2 minutos a mais esperando? Passa todo mundo. E uma das velhinhas passou e falou assim: Deus te abençoe, meu filho. Eu peguei a mão dela e falei: amém, eu creio. Eu estou nesse nível, irmão. Estou recebendo palavra profética. Quase que eu... quase caí no meio do avião. Porque uma pessoa que libera uma bênção sobre a sua vida porque foi honrada, essa bênção pega, hein? Glória a Deus. Essa bênção pega. Da mesma forma que a maldição sem causa não pega, a bênção com causa pega. Essa foi boa. Anota aí, gente. Vocês estão devagar demais hoje. É que eu não estou pentecostal. Vovó falou e eu não estou acreditando. Da mesma forma que maldição sem causa não pega, bênção com causa pega na tua vida. Pega na tua casa, pega na tua família, pega no teu ministério, pega na tua vida financeira. A bênção com causa pega na tua vida. Esse é o Deus que nós servimos. Esse é o Deus que nós viemos buscar aqui. E eu encerro dizendo o seguinte: sempre haverá opositores contra você. Sempre haverá oportunidades para você desonrar aqueles que carregam o teu milagre. Amém. Vai na paz, eu honro a sua vida. Isso é quando o cara não gosta da mensagem. Toma, pastor, que eu vou embora. Quem está no YouTube é que passou uma moto aqui gritando. Escute isso. Nunca mais perca uma oportunidade
de honrar alguém que pode estar carregando o teu milagre e você nem sabe. Da mesma forma, o contrário. Nunca caia no erro de entrar numa briga com alguém que poderia estar carregando o teu milagre, mas você resolveu ficar esquentadinho. Não entre em brigas que não são suas, não entre em batalhas que não são suas. Honre e seja gentil com o máximo de pessoas que você puder. Você nunca sabe de onde vai vir o teu milagre. Nunca sabe. Quando eu me mudei para Alphaville anos atrás, Deus usou muito Calhau para me abençoar. Eu não tinha ideia de que alguns milagres poderiam vir através da vida do Calhau. Mas como eu honrava a vida dele com o meu tempo, com o meu conhecimento, foi liberando alguns milagres na minha vida. Coisas que demoraria muito tempo para acontecer, ele foi um facilitador. Mas isso aconteceu com outras pessoas na minha vida em outras fases. Mas porque eu fui honrando de alguma forma e fui recebendo milagre. Eu fui honrando e fui recebendo milagre. Aquela mulher honrou o profeta e recebeu um milagre. Abraão honrou a Deus e recebeu um milagre. Davi honrou a Deus e morreu farto de dias, próspero, sem nenhum inimigo vivo e com sucessor. Eu não sei como você quer terminar a sua vida, mas se você quiser terminar melhor do que começou, você vai precisar viver uma vida de honra. Deus ama quem vive uma vida de honra. Quem honra a autoridade, quem honra mais velho. Eu não quero ser polêmico, não, mas o que adiantou você entrar em vários conflitos políticos, por exemplo? Pediu fora Dilma, agora está falando sai Bolsonaro. Então, o que está mudando na sua vida porque você está indo contra uma autoridade? O que melhorou na tua vida porque você falou nunca mais falo com meu pai, ele fez o que fez, agora aguenta? O que melhorou? Só piorou? Então, até se você for pela lógica, não vale a pena entrar em conflitos com princípios milenares da palavra. Deus mandou que a gente honrasse para que nós recebêssemos milagres. Honra quem tem honra. Honra quem te ensina com duplos honorários. Eu encerro com um testemunho sobre isso. Eu não lembro se foi 2014, mas provavelmente por aí. Eu fui numa conferência na Argentina. E nessa época eu também não tinha condição de pagar a passagem. Até o Calhau que pagou minha passagem. E quando eu entrei nessa conferência completamente desorientado, eu estava começando a pregar, eu estava entrando no ministério. Tinha 2.000 pessoas, eu entrei lá atrás. O profeta que estava pregando, que era uma das pessoas que eu mais assistia no YouTube na época, olhou para mim, você de camisa vermelha que está entrando aí. Eu falei, eu? Você vem aqui na frente. Quando eu vim andando no caminho, ele falou assim, seus livros serão lidos em todo o país. Seus livros estarão nas estantes dos aeroportos. E começou a profetizar numa época que eu não tinha livro publicado. Estava escrevendo Rumo ao Lugar Desejado, estava lançando algumas coisinhas, mas não tinha livro na editora publicado. 2 anos depois, eu estava no aeroporto de Atlanta, nos Estados Unidos. Com a vida completamente mudada. Entrei numa livraria de aeroporto e tinha uma senhora lendo um livro meu em outro idioma. Pegando assim, falei para ela, muito bom esse livro. Very good. Falei, como as palavras se cumprem. Mas deixa eu te falar uma coisa que talvez você não saiba. O profeta que profetizou isso foi o Rony Oliveira, que a gente já trouxe algumas vezes aqui na Delfa, vai estar na conferência de China essa semana. Nunca, depois desse dia, nunca encontrei com ele sem dar a melhor oferta que eu tinha disponível na hora. Eu já encontrei com ele por acaso no aeroporto. Falei, peraí, rapidinho, tudo que eu tinha. Se fosse $50 ou se fosse $3.000, eu ia dar na mão dele, porque eu fiz um pacto com Deus de honrar todos que participaram do meu milagre, porque eu sou um milagre. Eu repeti tanto a quarta série que eu fiz faculdade, quase mestrado de quarta série. Tem gente que fala assim, nossa, você é muito sábio, muito inteligente, não tem a mínima ideia do que eu passei para chegar até aqui. Eu sou um milagre. Eu sou escritor best-seller e tenho déficit de atenção avançado. Eu não poderia escrever naturalmente. E sou eu que escrevo meus livros. Demoro 1 ano, mas escrevo. Eu sou um milagre.
Eu vivo de milagre. Mas eu sou milagre, vivo de milagre, porque eu nunca abandonei os códigos da honra. E eu quero profetizar que Deus nunca vai permitir que você abandone esses códigos. Você vai ser um homem de honra, uma mulher de honra. Honra com a palavra, honra no mundo espiritual, honra financeira. Você não vai perder as oportunidades de honrar quem carrega o teu milagre. Honre quem carrega o teu milagre.

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deixa eu conversar com a tua alma. Se eu pudesse conversar com sua alma, eu diria: fique calma, isso logo vai passar. Bem alto, vai.

0: porque ele continua no comando.
1: E o tema para hoje é esse aqui: você está ameaçado. Você está ameaçado. E eu queria ler um texto que fala de ameaça e como lidar com elas, porque se não tem jeito de não ser ameaçado, como que a gente lida com isso? Abra sua Bíblia em Êxodo, capítulo 17, versículo 8 a 16. Êxodo 17, versículo 8 a 16. Nós lemos assim: a vitória sobre os amalequitas. Sucedeu que os amalequitas vieram atacar os israelitas em Refidim. Então Moisés disse a Josué: escolha alguns dos nossos homens e lute contra os amalequitas. Amanhã tomarei posição no alto da colina com a vara de Deus em minhas mãos. Josué foi então lutar contra os amalequitas, conforme Moisés tinha ordenado. Moisés, Arão e Ur, porém, subiram ao alto da colina. Enquanto Moisés mantinha as mãos erguidas, os israelitas venciam. Quando, porém, as abaixava, os amalequitas venciam. Quando as mãos de Moisés já estavam cansadas, eles pegaram uma pedra e colocaram debaixo dele para que nela se assentasse. Arão e Ur mantiveram erguidas as mãos de Moisés, um de cada lado, de modo que as mãos permaneceram firmes até o pôr do sol. E Josué derrotou o exército amalequita no fio da espada. Depois o Senhor disse a Moisés: escreva isso num rolo como memorial e declare a Josué que farei que os amalequitas sejam esquecidos para sempre debaixo do céu. Moisés construiu um altar e chamou-lhe: o Senhor é minha bandeira. E jurou pelo trono do Senhor: o Senhor fará guerra contra os amalequitas de geração em geração. Dá uma olhada no que aconteceu aqui. O povo de Israel acabou de sair do Egito. E quando eles saíram do Egito, aconteceu uma coisa maravilhosa, porque eles atravessaram o Mar Vermelho a seco. Eles passaram com os pés secos pelo meio de um mar. Que cena incrível! Os egípcios tentaram fazer igual, e aí o Mar Vermelho se fechou, e o exército egípcio todo morreu. Eles chegam do outro lado felizes, dizendo: Deus é com a gente, olha que incrível, olha que milagre. Nós vamos agora entrar na terra prometida, tem coisa grandiosa para a gente, nossa, que incrível. Tempo de celebração. Nem acabaram de celebrar, e o exército amalequita veio na direção deles. E o exército amalequita veio na direção deles, e o exército amalequita não mandou recado nem nada, simplesmente veio. É na hora que você às vezes está com vitórias, com a vida financeira boa, com algumas conquistas, com algumas portas abertas, é às vezes na hora que tudo parece que finalmente deu certo, que aparece na tua vida uma amalequita. E eles estavam ameaçados, ameaçados. E então Moisés falou: Josué, reúnam os homens aí que nós vamos ter que lutar. E eu, Arão e Ur, vamos subir para a montanha. E nós lá na montanha, eu vou clamar. Sai para lutar, eu vou para orar. E nós vamos vencer essa batalha, se Deus quiser. E assim fizeram. Josué foi para a batalha, chamou os homens. E chamou os homens para lutar contra um exército preparados. Amalequitas eram povos de guerra, acostumados com guerra, com armas de guerra, com estratégia de guerra, com tudo de guerra. O povo de Israel acabou de vir do Egito, só fazia tijolo, só sabia plantar e colher, trabalhava para os egípcios, zero cultura de guerra, zero preparo. Mas Moisés falou: vamos lutar. E então Moisés está em cima da montanha, orando pelo povo, com o cajado que Deus falou para ele: leva esse cajado, toda vez que você olhar para esse cajado, lembre que eu sou contigo. E ele pegou o cajado e levantou, e ele clamava pelo povo, e o povo de Israel vencia a batalha. Mas depois de um tempo cansou o braço, E quando o braço cansava, o povo amalequita vencia a batalha. Ele levantava, o povo de Israel vencia, ele baixava, o povo amalequita vencia. E aí, o que fizeram Ur e Arão? Colocaram Moisés sentado numa pedra, e cada um segurou seu braço de um lado, e até o pôr do sol, os braços de Moisés ficaram para cima. E enquanto os seus braços estavam para cima, o povo de Israel prevaleceu e venceu os amalequitas. E Deus falou: Moisés, registra no rolo, deixa para as futuras gerações o que eu estou escrevendo agora. Esse povo que tentou impedir o projeto meu na vida de vocês vai sumir do mapa, não vai ficar um para contar a história. E foi o que aconteceu. Quando acabou de ter a vitória, Moisés estava cansado, todo mundo cansado, mas ele falou: hora do culto. Eles levantam um altar ao Senhor, e ele declara que o nome daquele altar é: Deus é a minha bandeira. A bandeira é que mostra de quem é o exército. Se a bandeira do Brasil é o exército brasileiro, se a bandeira dos Estados Unidos é o exército dos Estados Unidos. Deus é minha bandeira, nós lutamos pelo Senhor, porque nós lutamos com o Senhor. Deus é a nossa força, Deus é a nossa esperança. Tudo pode estar errado, os outros podem ser mais fortes, mas não interessa, nós vamos com Deus. E foi isso que aconteceu ali, e eles finalmente então celebram aquela vitória. Sabe, eles estavam felizes, empolgados, indo para a terra prometida, mas de repente foram ameaçados. Talvez você está indo em direção à sua terra prometida, o seu sonho, sua família toda aos pés do Senhor, sua vida financeira vencedora, sua empresa dando certo, sua vida espiritual tomada por Deus, as coisas acontecendo no seu interior, na sua paz interior. Mas de repente, eu vou pedir só para as criancinhas jogar o cartinho ali no cantinho para mim, pede para jogar ali, porque está todo mundo olhando, de tão bonitinho que é. Então, gente, nós, às vezes, nós estamos indo para a terra prometida, e na hora que nós estamos indo para a terra prometida, é que nós vamos ter uma ameaça. E muitos param de caminhar para a terra prometida, porque paralisam suas vidas na ameaça. Eu não sei qual é a terra prometida, eu não sei qual é o teu sonho, eu não sei qual é a tua expectativa, mas talvez você está enfrentando aí uma amalequita, uma vergonha, uma humilhação, um problema, e por conta disso, você está desistindo de ir para a tua terra prometida. Você acha que faz sentido isso? Não faz não, ué. Você só está tendo uma amalequita no caminho, mata esse miserável. Não é o vizinho não, pelo amor de Deus. Mata no sentido de supere. Às vezes, quando a amalequita surge, o que que você faz? Você fica ali discutindo com a amalequita, batendo papo com a amalequita, querendo convencer a amalequita. A amalequita não se convence não, rapaz. Nem seja e nem deixe uma amalequita atrapalhar você. As pessoas têm motivo para fazer o que fazem muitas vezes, que você pode não compreender, mas se você tivesse um pouquinho de humildade para perguntar por quê, você entenderia. Ah, pastor, então você vai parar agora, vai ficar com medo disso mesmo? Não, eu vou continuar fazendo o que eu sempre fiz aqui, porque a amalequita não vai me parar. Eu acredito em conversão de amalequita. Eu acredito que pessoas falam, pensam, você não pode parar os projetos de Deus na sua vida, porque tem alguém que está te criticando, te interrompendo, falando mal, dizendo para que isso, para que aquilo, não há necessidade. Ei, não pare os planos de Deus na sua vida, quem entendeu? Agora, se nós queremos realmente entender o quanto a gente se sente ameaçado, o quanto a gente pode ser ameaçado nos momentos de tranquilidade, eu queria te contar uma história. Um dia, um homem bonito, rapaz, um cara bacana, bem sucedido. Sabe aquela família bonita mesmo, que você fala, pô, aqui é tudo certo, aqui está beleza pura. O cara me procura, motivo, a mulher dele tinha traído ele. Fui conversar com a esposa. Qual o motivo para você fazer isso? Sabe o que ela falou? Não tem. A gente se permite certas conversas, a gente se permite certas situações, e quando a gente vê, a gente se envolve numa palhaçada que destrói a vida da gente. Eu não mereço esse homem, não. Estou envergonhado pelo resto da minha vida. Foi só burrice. Não tinha motivo, casamento legal, vida legal, tal. Mas agora um homem bacana, legal, tudo, está ameaçado. O que, que eu faço? Como é que eu vou lidar com isso? Estava tudo bem. Num dia, a ameaça chegou. Quem entendeu? Então você precisa entender que você está ameaçado, sim. Pelo que você sabe e pelo que você não sabe. E por isso você precisa de alguns cuidados, de algumas inteligências, de alguns conhecimentos, para que você vença as ameaças que estão aí. E quais são esses cuidados? Primeiro, entenda que um pequeno período de displicência pode custar caro para quem vive num mundo de ameaças. Um pequeno período de displicência nos seus negócios, quebrou. Um pequeno momento de displicência no seu casamento, acabou. Um pequeno momento de displicência com o seu filho, talvez fique difícil voltar. Dá uma olhada no versículo 8. Diz assim o versículo 8. Sucedeu que os amalequitas vieram atacar os israelitas em Refidim. Os amalequitas vieram atacar. Mandaram recado? Anunciaram? Mandaram WhatsApp? Vieram atacar, mas tinha alguém de Israel que estava olhando no horizonte e viu uma poeira no deserto, viu uma poeira subindo, olhou legal, reparou umas roupas, falou, são os amalequitas. Foi lá no Moisés, falou, Moisés, os amalequitas estão vindo. Moisés não teve tempo de nada, falou, Josué, vem cá, aqui ó, separa os homens e vai para a guerra. Mas nós não temos arma de guerra, nós temos um pedacinho de ferro aqui que a gente trouxe de lá, nós temos um pedacinho de couro que a gente trouxe, mas não é um escudo que a gente trouxe lá do Egito, a gente tem uns pedaços de pau, umas madeiras, umas toras. Ah, meu irmão, vai para a guerra com o que você tem, mete bronca e vamos lá, e eu vou para cima da montanha para orar, para abençoar. Se não tivessem o mínimo de estruturamento ali, de estruturação ali, o mínimo de ajuste ali rapidinho, já era. Você precisa entender que talvez você esteja sendo displicente com algumas coisas na sua vida, dizendo assim, meu marido não me procura mais sexualmente, não, mas daqui a pouco melhora, é que ele está preocupado com o trabalho. A minha mulher está agressiva demais, tudo agressiva, tudo com raiva, tudo. Não, mas é fácil, ela está preocupada porque a avó dela está não sei o que lá. E aí você fica dando uma desculpinha para aquilo. Ah, o meu filho não quer ir mais na igreja, mas é coisa de adolescente, é coisa da infância. E a gente começa a achar que daqui a pouco resolve, sozinho resolve, por acaso resolve. Alguns aqui não têm vida com Deus, não tem. Você vem à igreja, vida com Deus você não tem. Como assim, pastor? Quantas vezes você orou essa semana? Você leu a Bíblia quantos dias na semana? Mas você vem aqui na igreja, escuta uma canção que você gosta, escuta uma palavra que te toca, você fala, pronto, minha vida espiritual está resolvida. Não, não está. Você só recebe carga dos outros, você nunca consegue buscar a carga você mesmo. Você não lê a Bíblia, você não busca a Deus, você não ora todo dia, você não separa tempos, os problemas estão aí, você não ora. Seus filhos estão problemáticos, você não ora. Seu casamento não está legal, você não ora. Você nunca orou e viu um milagre acontecendo na vida, você acha normal. Você acha normal ser um crente meia boca. Deus está te chamando para algo maior. Ele conta com você, Ele te ama. Você não é filho de qualquer jeito, não. Você é filhão. Você é filhona de Deus. Fala aí, eu sou filhão, eu sou filhona de Deus. Fala de novo, pô. Fala de novo. Eu sou filhão de Deus, você não quer ser, não? Você não quer ser, não? Deus está falando, ei, eu te amo pra caramba, você é meu filhão. Meu... Aí você fala, eu não sou filhão coisa nenhuma. Quem está entendendo? Deus está dizendo, você está displicente, e você não está vendo, cara, que daqui a pouco sua vida espiritual não vai estar preparada para algum desafio. Meus queridos, tem uma frase que me marcou, já falei aqui várias vezes. Se você não está indo no mesmo caminho, desculpa, se você ainda não encontrou com o diabo hoje, você está indo na mesma direção. Se o diabo não está tentando fazer gracinha com você em nada, amigo, você está num lugar confortável, o diabo está tranquilo contigo. Você precisa entender que não dá para relaxar. Se tem uma área na sua vida que não está boa, você não pode ser displicente achando que o acaso vai resolver. Tem uma música que diz, né? O acaso vai. Como é mesmo? O acaso vai me proteger enquanto eu andar distraído. Fica distraído para tu ver se o acaso vai. Fica com o seu... Ou música mentirosa. Pega o teu celular e anda ali, ó. Anda nas Américas ali à noite. O acaso vai me proteger. Vai, fica no celular para você ver ali. Meus amados irmãos, acaso não resolve nada. Quem entendeu? Segundo lugar, se você quer lidar com as ameaças, você precisa entender que se você não lutar, o acaso não vai te permitir sobreviver. Irmão, no versículo 9, diz assim, então Moisés disse a Josué, escolha alguns dos nossos homens e lute contra os amalequitas. Josué não falou assim, Moisés não falou assim, manda um mensageiro nosso para tentar negociar. Moisés não falou assim, olha, vamos agora todos ficar aqui só em oração. Moisés não falou assim, vamos nos render. Moisés não falou assim, é a vida, um dia se ganha, um dia se perde, faz parte. Não, Moisés falou assim, ah, eles estão vindo? Aqui, equipe de oração, eu vou para o monte, vocês lutem. Tem coisa na sua vida que não está boa, e você está o quê? Ah não, eu tenho orado. Tá, você tem orado. E o que, que você tem lutado? Ah, eu tenho pedido oração. É, o seu Zé Pidão. Ora por mim, ora por mim, ora por mim, ora por mim. E o que, que você faz para melhorar? Sua vida espiritual não está boa. Você separa tempo para orar? Seu relacionamento não está bom com seus filhos. O que você vai fazer para melhorar? Seu casamento está uma droga. O que, que você pode fazer para melhorar? Sua vida financeira está legal? É isso mesmo? Atrasa uma conta para pagar outra no mês seguinte, atrasa essa para pagar aquela, está tudo bem, é essa a vida que você merece mesmo? É isso aí, a vida que você quer é essa? Então tá bom, ué, vive isso aí, uai. Ah, não é não? Não é não? Então lute. Lute. Peça a Deus que te dê uma direção para melhorar sua vida financeira. Você não precisa se acomodar naquilo que te faz mal. Você não precisa se acomodar naquilo que não é bom para você. Ah, pastor, eu moro numa casinha lá, é alugada, e eu consigo pagar, está tudo bem, tá, e aí? E aí que essa é a minha vida, tá, por que você não vai ter sua casa? Porque eu não tenho dinheiro, não, você tem dinheiro, você já pagou 20 casas, o aluguel que você pagou a vida inteira, você tem dinheiro, tanto você tem que você pagou várias, você só não teve a capacidade de reduzir o seu plano, o seu sistema de vida, e de buscar novos ganhos para você fazer um caixa e dar de entrada e pagar o que você paga de aluguel, você pagar de prestação na sua casa.
2: Porque todo mundo está andando de tênis, não sei o que é lá, tal, tal, tal, da marca tal, tal, tal, e você não vai ficar de fora. Está todo mundo comendo no japonês carão, e você não vai deixar de comer. E está todo mundo viajando para tal lugar, quem tem. Quem guardou dinheiro numa época, para ter agora para viajar. Mas você não está nessa etapa. Então vai todo mundo para tal lugar, você não vai. Quem está entendendo? Mas não, você coloca como um obstáculo, como uma impossibilidade de ter as coisas, porque você não tem a mentalidade de filhão. Você é? Ou você é uma? Filhona. Você tem que lutar. Presta atenção na chave que eu vou liberar agora aqui. Existem três coisas, presta atenção, três coisas que você precisa para realizar seu sonho: tempo, dinheiro e conhecimento. Que é isso? Eu não preciso de dinheiro, eu tenho Deus Todo-Poderoso. Deus não é dono da casa da moeda. Deus é dono do mundo, mas ele não está lá preocupado em imprimir dinheiro. Tudo na vida você precisa de... Ah, meu sonho era ser mãe. Ué, e as fraldas, quem compra? E as mamadeiras, sim ou não? E o remédio? Então você precisa de dinheiro, sim ou não? Você precisa de tempo. Eu quero um corpo melhor, não tem que dar tempo para isso? Eu quero qualidade no meu casamento, não tem que dar tempo para isso? Todo sonho envolve tempo. E todo sonho envolve o quê? Conhecimento. Pega essa chave. Se você não aprendeu nada hoje, vai para o Mobral. Quem entendeu? Mobral ninguém nem riu, né? Porque nem conhece, né? Mobral é um sistema de alfabetização de adulto lá do tempo do Capitão Caverna. Gente, você está entendendo isso? Você vai levar isso? Estou te provocando você guardar isso. Dinheiro, tempo e conhecimento. Agora, quando você tem dois, você adquire um. Se você tem tempo e dinheiro, você compra conhecimento, você faz curso, mentoria, especialização. Se você tem conhecimento e dinheiro, você pode então se planejar, porque você consegue pagar as coisas, para ter um tempo de qualidade, um passeio com a esposa, um tempo para uma academia legal. Por quê? Porque você tem conhecimento do que você precisa, você tem o... Opa, pai, o dinheiro. Então, quando você tem dois, você compra o terceiro. Então, querido, essas três coisas, claro, tudo isso subjugado por uma coisa chamada fé. Porque se eu não tenho fé, como eu vou administrar corretamente o meu dinheiro, meu conhecimento e meu tempo? Mas você precisa dessas três ferramentas para você vencer nos planos. E quando você tem o conhecimento, o tempo e o dinheiro, tem uma coisa que só você pode fazer, é lutar com isso que você conseguiu, com isso que você está querendo, para você realizar um sonho. Você não pode falar, ah, eu não tenho dinheiro, vou parar. Ah, eu não tenho conhecimento, vou parar. Eu não sei fazer, vou parar. Aqui, dá uma olhada no que aconteceu. O Moisés foi com o exército dele destrenado. Não tinha artilharia, não tinha cavalaria, não tinha nada, destrenado. O exército que veio, os midianitas, era um povo preparado. O que, que Moisés falou? Gente, não tem jeito não, vamos lutar. Luta com o que você tem. E procura adquirir o que você não tem. Não tem dinheiro, procura. Não tem conhecimento, procura. Não tem tempo, melhora a sua organização do tempo. O que você não tem, você procura. Mas você não pode parar de lutar. Ah, pastor, mas eu não preciso de dinheiro. Não precisa. Ganhe mais e dê para todo mundo. Dê para quem precisa. Monta uma farmácia para pessoas carentes. Monta um restaurante no meio da pior favela e fala, ó, aqui nessa favela ninguém passa fome mais. Faz alguma coisa então, deixa uma história que vale a pena ser contada. Agora, um cara novo parar de produzir porque tem dinheiro? Não, tem dinheiro, mas ele não tem propósito. Em terceiro lugar, se você quer lidar com as suas ameaças, não abra mão de cobertura espiritual em suas ameaças. Nós vivemos um tempo de muita independência. As pessoas acham que não precisam de líder espiritual. As pessoas acham que não precisam. Não, porque eu tenho dinheiro, porque eu tenho capacidade, que eu sou isso, que eu sou aquilo. Então, eu não vou ouvir um pastor que não sabe ganhar o dinheiro que eu já ganhei. Eu não vou ouvir um líder que não tem a capacidade empreendedora, empresarial que eu tenho. Se eu ouvir certas pessoas, a impressão que eu vou ter é que eu sou um idiota. Talvez abrir mão de uma carreira empresarial ou quem sabe pudesse ser um coach, talvez ganhando alguns milhões por mês. Mas nada disso atrai meus olhos. Sabe por quê? Porque eu fui chamado para ser pastor. Eu amo ser pastor. É o que fomenta a minha vida. O que eu faço a mais, livro, mentoria, agrega para o que eu faço. O meu chamado é pastoral. Plantar a igreja é meu alvo. Batismo é meu alvo. Mas tem gente que acha que nós, líderes, que os líderes de célula, os supervisores, os pastores, são desnecessários. Mas olha o que diz o texto. O texto diz assim no versículo 10. Josué foi então lutar contra os amalequitas, conforme Moisés tinha ordenado. Moisés, Arão e Ur, porém, subiram ao alto da colina. Enquanto Moisés mantinha as mãos erguidas, os israelitas venciam. Quando, porém, as abaixava, os amalequitas venciam. Teve alguém que foi cobertura espiritual. O povo lutava, você está na luta, mas você precisa de cobertura espiritual. Quantas vezes você procurou o seu líder de célula, um líder da igreja, você procurou um supervisor, um pastor, falou: cara, ora por mim, eu estou indo para um desafio, eu estou indo para uma guerra, eu estou indo para um problema. Talvez você tenha ganho um contrato, você ganhou um contrato milionário, agora muda a sua vida. Aí você fala: ah, vou lá para o meu contrato. Cara, você deveria procurar alguém, alguma cobertura espiritual, falar assim: ora por mim, hoje é o primeiro dia do contrato. Por quê, pastor? Por quê? Porque junto com o teu contrato vem uma amalequita. A Bíblia diz que em Refidim, os amalequitas vieram para a batalha. Ei, irmão, todo lugar que você for, tem um cantinho chamado Refidim. Lugar de ameaça, lugar de guerra, lugar de problema. Os Refidins estão à nossa espera. Os caras da família que você ajudou, pegava dinheiro com você toda hora, você burro que nem uma besta, ia na casa da sua avó, aí a sua avó falava assim: olha o seu primo aí, você é de carrão, seu primo não tem nada, aí você dava um carro para um primo. Aí você voltava na sua avó no outro mês: olha aí a sua prima, está com dificuldade para ir para o trabalho dela, tadinha, tem que acordar cedo. Você ia lá, comprava um carro para a prima. O dia que uma prima dessa, que não lutou para ter o que você tem, que não se esforçou, não estou só contra ajudar não, tá? Estou falando do que acontece. O dia que essa prima te pedir um negócio, um dinheiro emprestado, você falar não, você vai ver se ela vai lembrar do carro que você deu. Você vai ver. Tem gente que bota uma placa na sua testa, patrocinador da família. E não é porque se admiram, é porque se invejam. E tudo que puderem sugar de vocês, vão sugar. E um dos objetivos não é nem eles terem o que você tem, é destruir o que você conseguiu. Abre teu olho, ajude com inteligência. Em vez de ficar dando peixe, peixe, peixe, dê um peixinho, estava com fome, tudo bem, mas dá uma vara. Toma aí, paga a faculdade dessa prima, paga um curso para esse primo, compra o carro, deixa no teu nome e fala assim: ó, é Uber, vai me pagar só R$100 por dia, gera um incômodo, que aí tu vai saber se o miserável está em casa sem fazer nada, eu não tenho nem os R$100 para te pagar. Ah, sim ou não? Quem Deus está promovendo nessa manhã? Quem está se movendo para algo maior diante das ameaças? Você precisa ter cobertura espiritual. Mas em último lugar, se você quer lidar de forma inteligente com suas ameaças, entenda que a igreja é indispensável para você diante das ameaças. Cobertura espiritual é uma liderança sobre você.
3: Se você quer chegar,
2: mas a igreja é o relacionamento empreenda. Do corpo de
3: Cristo. Empreenda. Quem ama vendas? Eita, não estou sozinha de novo. Esse é o caminho. Quanto mais você vende, mais você ganha e faz de dinheiro. Eu não sei vender. Calma. Até o final aqui. Juntas. Você vai entender o porquê que você não gosta. Ou não gostava. existe um poder absurdo na sua comunicação. Quando você descobre esse poder que você tem na sua comunicação, todos os medos, ó, eles ficam distantes. Na verdade, não é que você não gosta. É porque você ainda não sabia como apertar esse botão. Pro medo e a insegurança ficar lá atrás. E a gente vai ver algumas delas que apertaram esse botão. E utilizou o poder da comunicação que elas tinham. Por isso entraram para a história. Você quer entrar para a história? Sim ou não? Está faltando um passo. É a sua comunicação. Todos os grandes empreendedores que eu e você nós conhecemos, que a gente segue lá, todos eles são comunicadores. Todos. Todos. E aí tem os níveis dessa comunicação. Você querendo ou não, você já está comunicando. Você sabia que 7% é o que você fala apenas? O restante é tudo comunicação não verbal. Quando eu subi ali, ó, vocês já me escanearam nos 4 primeiros segundos. E eu vocês. A mulher ainda mais, né? Tem um radar. Quando chega uma lá do lado do seu marido, a senhora fala assim, não sei, não gostei dela. Mas ela nem falou nada, gente. Ela abriu a boca, coitada. Mas, o que é isso? Comunicação verbal. O nosso corpo está falando. As expressões, a tonalidade de pele, o formato do cabelo, a cor. Tudo isso está comunicando. Isso a gente vai aprender um pouquinho mais. Agora, ninguém vai lembrar do que você está falando. Como assim, Eli? Não vai. Não vai lembrar. O que as pessoas vão lembrar é de como você as fez se sentir. Quem aqui se sente amado pela pastora Érica e pelo bispo Júlio, levanta a mão. Vocês se sentem amado? É claro que o ensino é tão poderoso. Mas se você não se sentisse amado, pouco provável que você escolheria esse lugar para estar. É claro que Deus manda, nos envia. E que bom que foi aqui, você está no lugar certo. Essa é uma igreja que tem o coração no reino. Bispo Júlio esteve lá na nossa emissora.

0: O próximo nível que você vai, porque eu sei que vai, porque você está aqui, vai exigir de você uma nova mulher, uma nova versão. Porque senão você não vai dar conta. Não vai dar conta. Com 12 anos, tava show os desafios de uma empreendedora mirim. Agora, para chegar em conquistar uma das maiores emissoras do nosso país, falando para mais de 25 milhões de pessoas. Quem tem a comunicação tem o poder. Você vai receber muitos mais sims do que não. Por quê? Fala comigo. Interesse. Ah, as propostas vão chegar, mas vão chegar muito. Se prepara. E o que vai prevalecer você nos princípios e nos valores é o seu caráter. É aquilo que você aprendeu. Lá em Suzano, numa igreja, que tinha uma pastora chamada Érica e um bispo, Júlio. É aí. Então se prepara, porque hoje está começando a nova fase de uma mulher incrível que é você. Quem recebe isso, diga amém. Deus, Ele quer te levar para esse lugar. E fazer você chegar lá. Qual é o seu lá? Qual é o seu sonho? O meu lá, gente, eu preciso contar para vocês. Era ter uma emissora de rádio. Ó, de onde é que saiu isso? Eu também não sei. Eu só sei que saiu. Mas eu não queria qualquer, não. Tinha que ser numa cidade, como São Paulo, a mais poderosa. Que chega para sonhar, para querer. Que não é de verdade. A palavra fala que você não tem, porque você não sabe pedir. Tá pedindo pouquinho e vai receber pouquinho. Agora, a capacidade para esse seu lá chegar é você que vai desenvolver. Vai estar doendo? Vai doendo mesmo. Vai estar legal? Vai legal mesmo. E aí, quando... Pode passar, querido, por favor. Mais um. Eu descobri uma coisa nesses 28 anos de... que eu empreendo. E uma das coisas que mais me ensinou foi lá na Adore Mais. Lá na rádio Adore Mais, no aplicativo você pode ouvir 24 horas a nossa programação. E tem um programa chamado Negócio com Propósito, que é onde eu ensino mais. A gente passa mais tempo juntos nesse programa. Tem no canal do YouTube também. Tudo como Elisângela Gomes, a...
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9: Sejam todos muito bem-vindos em mais uma série do nosso programa Negócios com Propósito aqui na Adore Mais FM. Você que está no YouTube, no Facebook, no Instagram, sejam bem-vindos. Você do aplicativo, do nosso aplicativo que já foi baixado em mais de 20 países, para todo mundo ficar conectado aqui com a nossa programação aqui no rádio no estado de São Paulo. São mais de 25 milhões de habitantes que estão ouvindo o nosso programa, onde a nossa voz está chegando. Então, você que está me permitindo ser a sua companhia hoje, no seu carro, no transporte público, seja bem-vindo. E você que não me conhece, gente, eu sou CEO da família Adore Mais, estou CEO da família Adore Mais, e para mim é uma honra servi-los nesse programa também. Aliás, já são mais de 28 anos que eu empreendo, então, para mim, compartilhar todos esses ensinamentos, tudo que eu aprendi em treinamentos, em cursos e tudo, para mim é uma honra compartilhar com vocês, porque você não precisa, muitas vezes, passar pelos desafios e os erros que eu passei e que eu cometi. E como que a gente consegue isso? Aprendemos. Quando nós temos disponibilidade de aprender. Isso mesmo. Então, olha só, o nosso tema de hoje, as 5 chaves básicas de sucesso da Disney. Gente, eu vim para uma imersão, para um treinamento, é um mastermind. O que, que é isso? Mentes grandes, brilhantes, é um grupo de empresários do Rota Mind também, onde nós estamos passando alguns dias em treinamentos, indo em algumas empresas conhecer alguns negócios, porque cada empresa, cada negócio, eles têm o seu diferencial, né? E aqui, em Negócio com Propósito, eu sempre trago para vocês e divido com vocês tudo aquilo que valeu muito para mim e nos meus negócios. E você sabia que tudo aquilo que você tem hoje, aquilo que você faz hoje, o seu resultado de hoje, é pelo que você aprendeu até aqui. Para você ir para o próximo nível, para você avançar, é tudo aquilo que você ainda precisa aprender, desenvolver. Porque o seu conhecimento, o nosso conhecimento, ele muitas vezes pode ser limitado. E aí o que você faz? Investe em lugares, investe em experiências, investe em pessoas. Por quê? É dessa forma que você vai evoluir. É dessa maneira que você vai avançar e gerar novos resultados. É através de pessoas, lugares e experiências. E eu estive até agora em 4 lugares que já marcaram a minha vida. Eu já posso voltar para o Brasil, porque realmente eu tive vários insights. E o mais interessante é que quando você muda o seu ambiente, você ativa a sua criatividade. Você não vai ter novas ideias estando no mesmo ambiente. Por quê? O ambiente, ele nos molda. O ambiente, ele nos modela. E aí, você está naquela zona de conforto, não trazendo o seu cérebro, a sua mente para ativar, para gerar criatividade. Tem grandes mestres que nos orientam. Quando você está no meio de um problema, quando você está no meio de uma dificuldade, sai desse lugar, sai desse ambiente, vai para uma praia ou vai dar uma volta, vai, mesmo que você não tenha tempo de ir, como eu fiz, ir para o outro lado do mundo, fazer uma viagem, fazer um treinamento com outros empresários, mas você precisa sair desse ambiente, porque é onde vai oxigenar a sua mente. E quem sabe o Espírito Santo, ele tem mais liberdade para falar com você, porque é na calmaria que o Espírito Santo ele costuma falar. Aliás, você costuma ouvir falar, ele está falando o tempo inteiro. Vai de como você está ouvindo ele. Olha, gente, eu escuto o Espírito Santo na calmaria. Eu escuto o Espírito Santo quando eu estou no meu momento de solitude, que é onde eu estou comigo mesma. No meio de outras pessoas, no meio de barulho, é muito difícil você ouvir a voz do Espírito Santo. E quando você empreende, uma coisa é certa, são muitos desafios. E se você que não empreende ainda, olha, e tem esse desejo, você vai precisar de algumas chaves para você começar nesse processo, porque é um processo. E no meu Instagram, Elisângela Gomes Aeli, eu até gravei um vídeo de uma pergunta que chegou de conselhos para quem quer começar a empreender. Então tá lá no meu Instagram, Elisângela Gomes Aeli. Ali no feed eu trago 4 chaves para você que quer começar a empreender. E percebe que o mundo, ele se movimenta pelos empreendedores. Então, olha só, minha gente, essa experiência aqui nos Estados Unidos tem sido para mim um renovo na minha inteligência. E você já vai entender tudo que eu tô falando nesse programa aqui. Então, você que tá aqui no rádio, no 102.1, seja bem-vindo. Você que não me segue ainda, isso dá um azar, viu, gente? Dá um azar danado. Por quê? Porque você tá simplesmente deixando de aprender. E tudo que eu conquistei na vida, todos os lugares que eu já conheci, todos os treinamentos que eu fiz, foi porque a minha sede do conhecimento e de aprender sempre nunca parou. Então, olha só, nós estivemos na NASA, onde fizemos um tour ali nos bastidores de toda a construção, né? Tem um museu ali, onde são várias experiências que a gente tem. Mas uma coisa que me marcou demais foi o Kennedy, que foi o fundador disso. Ele disse o seguinte, a frase, nós escolhemos ir para a Lua. Então imagina, quantos anos atrás a gente está falando e já se falava em decisão e escolhas. Você tem escolhido o quê? O Kennedy, ele escolhe ir para a Lua. E tem como, minha gente, uma pessoa com um projeto tão ousado mandar um foguete para lá sozinho? Não tem. Uma equipe absurda, absurda. E ali, olha só que interessante, o poder de um líder, né? que ele não só teve essa visão, esse desejo, esse sonho, como ele impulsionou um país inteiro, uma nação inteira. No dia do primeiro foguete a subir para a Lua, parou o Brasil, todo mundo assistindo, para ver o feito que ele tinha ali realizado. Foram muitas tentativas que não deram certo. Foram muitas tentativas frustradas, muitas tentativas que ficou a experiência de como não fazer. Então percebe que toda vez que você vai desenvolver algo, você tem que testar. E você tem que saber que pode não dar certo, mas a única coisa que tem que funcionar é a sua persistência, para que aquilo se realize. E aí sim, você entra para a história. Olha só como um líder faz quando ele de fato entende. Foi perguntado ali para um faxineiro, né, uma pessoa que estava limpando lá, o que que você faz aqui? Ele, olha, eu estou ajudando a levar o homem para a Lua. Ele não disse, eu estou aqui para limpar o chão. Não, ele respondeu, eu estou aqui ajudando a levar o homem para a Lua. Gente, olha isso. É claro que todas as funções, quando envolve um sonho, todas as funções, quando envolve um projeto tão desafiador como esse, quando envolve um sonho, quando envolve tudo isso, é necessário de muitas pessoas, não é? E cada um com a sua função, para que o todo aconteça. Porém, todos precisam estar na mesma visão. Todos precisam estar no mesmo objetivo. E qual que era o sonho? Levar o homem para a Lua. Então, poderoso isso. Você aí com a sua vida, com a sua família, como é que você tem liderado? Todos fazem parte do seu sonho? Eles entenderam com clareza o porquê você está fazendo aquilo? Olha só, eu estou aqui do outro lado do mundo, meu time está no Brasil, na Avenida Paulista, me ajudando a transmitir esse programa e cuidando de tudo lá. Por quê? Porque eles entenderam que o que nós fazemos, e eles fazem parte de transformar vidas, transformar pessoas, fazendo com que a palavra de Deus chegue mais longe. Então, o nosso objetivo hoje é alcançar você, é chegar até você e dizer que sim, você pode ir mais longe. E a base disso é a palavra de Deus. O pilar disso, o pilar desse negócio com propósito que eu desenvolvi, é você ter os princípios cristãos na sua vida e no seu negócio, para que de fato, quando você chegar lá nesse sonho, quando você chegar lá nesse objetivo, e aí eu não sei qual que é o seu, mas quando você chegar inteiro, você chegar honrando o nome de Deus, você chegar levando as boas novas, porque você, onde você estiver, você é boca de Deus. O seu negócio, ele é boca de Deus. Quantas pessoas você acessa aí no seu dia a dia que eu não acesso? Ou eu acesso do meu dia a dia que você não vai acessar? Porque você não está nesse ambiente. Então, onde Deus nos coloca é para que Ele nos use. Nos use de acordo com aquela, com a estrutura que nós temos. Então, acredite que você está hoje onde você deveria estar. E se você não está feliz e realizado 100%, é porque você não desenvolveu a sua inteligência ainda. E é nesse lugar que você vai aprender. É nesse lugar que você vai entender as promessas de Deus. E é sempre na dificuldade que Deus quer nos moldar. Porque parece que quando está tudo bem, a gente não olha para o que tem que aprender. Quando está tudo bem, parece que a gente não olha aquilo que temos que aprender e não traz aquele momento de reflexão. Está tudo funcionando, não é mesmo? Então, se hoje você não está realizado fazendo o que você está fazendo, dá uma olhadinha e aprenda nesse lugar o que Deus quer que você desenvolva. Porque se você não aprender, se você não resolver, vai voltar até você descobrir, até você aprender. Então, perceba que não tem como um negócio de alto valor, uma pessoa de alto valor sem esse desenvolvimento. E olha só, o segredo, né, ali da NASA, do Kennedy, é, primeiro, ele escolheu que levaria o homem para a Lua, e ele decidiu. E ainda nessa década, ele fala assim, nós vamos levar o homem para a Lua, escolhemos levar o homem para a Lua nessa década, pois prazo. Olha só, você que está aqui comigo no programa toda semana, aprende muito sobre objetivos e metas, né? Você precisa saber onde você está indo para você chegar. Então tem que ter número, tem que ser calculado, tem que ser mensurável esse objetivo. Então, ele disse, nós escolhemos ir para a Lua nessa década. Olha que poderoso isso, gente. Aí você fala assim, ah, eu vou fazer tal coisa. Tá bom. Quando? Até quando? Qual que é a data? Qual que é o prazo? Isso é muito importante. Então, ele escolheu, ele decidiu, ele foi ousado. Pensa você. Meu Deus do céu. Numa época onde não tinha internet. E ele teve muita coragem. Então, todas as pessoas que entraram para a história foi porque ela estava alicerçada no pilar coragem. E independente da situação, independente do cenário, a coragem de avançar, a coragem de não voltar para trás. É, não tem como voltar para frente, né, gente? A coragem estava ali, em primeiro lugar. Também fomos na NBA, gente, assistir o jogo e conhecer todos os bastidores do jogo. Entramos lá na quadra, coisa linda. Ali, um lugar onde saíram grandes nomes do esporte que o mundo inteiro conhece. Mas sabe o que me chamou a atenção? É que, assim, claro que o objetivo principal ali é o jogo, né? É o jogo. Orlando e Chicago. E, só que nos intervalos, tem vários intervalos, né? O basquete. Tinha muito entretenimento. Muito envolvimento. Então, na hora do intervalo, entrava pessoas ali com banda tocando, os bonecos, jogos, várias, assim, uma moto toda brilhosa rodando. Pra quê? Fazendo um show pra entreter, pra trazer a conexão, pra não deixar quem tava assistindo o jogo desconectar e sair dali. Ou ficar no celular. Então, assim, olha só. No seu negócio, você, depois que oferece o serviço principal, você deixa o seu cliente para lá? Ou você ainda mantém contato? Você faz o famoso pós-venda? Você não permite que ele se distraia no segmento? Então, poderoso demais isso, né, gente? Então, sempre o cliente, a pessoa, ela é o mais importante. Todo negócio, pessoas. Lembra disso, sempre. Pessoas, pessoas. Então, tudo que for para você atrair essa atenção, chamar essa atenção, deixar ele conectado com você, com o seu negócio, faça. Porque senão, o concorrente vai fazer. Você pode perder a atenção do seu cliente para outros lugares. E aí, trazê-lo de volta vai ser um desafio, um outro desafio. Olha só outra terceira experiência que a gente teve aqui nesse Mastermind Mordomos e no Rota Mind. Foi uma palestra de um grande empresário muito bem sucedido aqui nos Estados Unidos. Ele está aqui há muitos anos e tem vários negócios. Tem loja de esporte, restaurante, empresa de açaí. E aí, quando ele fala, né, das dificuldades que é de você montar um business, um negócio em um outro país, a gente até fica meio preocupado, porque quando você tem um negócio e ama o que faz, você quer expandir isso para o mundo inteiro. Quando você é um empresário de visão, você quer expandir para o mundo e você precisa crescer. Agora, uma coisa é certa, em todos os lugares vai ser difícil. Em todos os lugares terão desafios. Em todos. Eu ouço muito, Eli, eu vou embora do Brasil, eu vou levar meu negócio para outros lugares, para outros países. achando que vai ser mais fácil. Algumas coisas podem sim ser mais fáceis por causa da cultura, dependendo do seu negócio. Agora, em ser difícil, em ser desafiador ou não, em todos os lugares vai ser. Então, olha só, eu não sei, de repente você tem pensado em desistir aí do que Deus colocou na sua mão, achando que fazendo outra coisa vai ser mais fácil. Não se engane, não será, não será. Porque na palavra já diz, né, que nós teríamos aflições o tempo todo, mas era para ter bom ânimo, que se ele venceu, nós também venceríamos. Então, presta atenção, porque parece que a grama do vizinho, ela é sempre mais verde. Não é não. Cuidado, você só vê o palco, você não está vendo os bastidores. E no digital, né, internet, só tem mostrado o que quer ser mostrado. Então, você mostra aquilo que você quer que as pessoas vejam e não o que de fato é. Se você que está comigo aqui na Dore Mais FM, no programa Negócios com Propósito, na 102.1, ou você que está aqui no Instagram, Elisângela Gomes Aelino, no TikTok, no YouTube. Você que está aqui comigo hoje, nesse programa, saiba que Deus tem muito mais para você. Saiba que os desafios, eles só estão começando. Agora, você não pode se iludir achando que vai ser tudo mil maravilha, porque você me vê aqui nos Estados Unidos ou vê tantos outros influencers, pessoas que influenciam a sua vida, que você admira, que você segue, que você se inspira. Talvez você imagine, ah não, é tudo tranquilo, ah não, se ela conseguiu, eu também consigo. É claro que você consegue. Mas uma coisa você tem que ter certeza. Quais foram e quais são os desafios que a Eli enfrenta todos os dias? Quando você traz isso para a sua realidade, essa verdade absoluta, você está sendo real. E aí sim, vai ser possível. Você é especialista do seu negócio. Quantos anos você está nele? Do meu, eu estou com 16 anos. Há quanto tempo na comunicação, gente? Tem desafios. Talvez o preparo seja um pouquinho maior. Mas não se iluda que vai ser fácil. Porque não vai. E olha, eu sempre admirei esse empresário da palestra que eu ouvi, né? Aqui. Puxa, ele foi um desbravador e tal. E hoje ele abriu um pouco das dificuldades que foram. Eu olhei e falei, meu Deus, acho que o meu negócio eu não tenho tanta dificuldade. Percebe? Então, também, a gente tá numa fase aqui, é o Thanksgiving. É, inclusive, hoje tá tudo fechado, os outlets, tá tudo fechado. Por quê? É um momento onde você agradece por tudo aquilo que você já recebeu. Então, hoje, eu quero convidar você a agradecer a Deus por tudo que você já viveu, por tudo aquilo que você já recebeu na sua vida. Que muitas vezes você quer mais e tá certo, tem que querer mesmo. Só que sem esquecer de tudo aquilo que você já tem. Tudo aquilo que Deus já te deu, para tudo para agradecer. Pode ser hoje, pode ser hoje. Então, agradece aí junto comigo. Obrigado, Senhor, pelo dia. Obrigado, Senhor, pelos nossos negócios, pela nossa família, por tudo aquilo de oportunidade que o Senhor nos dá. Também obrigado, Senhor, porque tudo aquilo que nós não sabemos ainda, nós vamos encontrar a resposta. Porque quando temos Deus, quando temos o Senhor conosco, sabemos que a vitória já é certa no nome de Jesus. Então recebe hoje aí, de onde você estiver me ouvindo, o novo fôlego para você continuar indo em busca das suas respostas. E aí quando você tem esse momento, tem esse sentimento de gratidão, acontece como o que acontece com a Disney. Né? E o nosso programa hoje aqui, eu trouxe o tema As 5 Chaves Básicas do Sucesso da Disney. Gente, realmente o foco deles é voltado ao encantamento, a mostrar que é o melhor lugar do mundo. E qual que é o sonho de toda criança, até de todo adulto? É conhecer a Disney, não é? Parece que quando você chega na Disney, não tem problema. É o melhor lugar do mundo. Por quê? Eles estão intencionados a te gerar essa experiência. Eles estão intencionados a fazer você se sentir realmente no melhor lugar do mundo. Então, olha só que poderoso. Nessa palestra, o que a gente aprendeu muito foi sobre ali as chaves, né, o que torna a Disney conhecida no mundo inteiro, um lugar onde todo mundo quer vir, investe muito, muita grana, porque eu penso uma família de 5 pessoas, o dólar a quase R$6, não é brincadeira, mas ela faz ali um pai de família para poder realizar isso. Toda vez, qualquer pessoa que entra no parque, em todos eles, os funcionários recebem como? Olhando nos olhos e sorrindo. Então você entra no parque, tem qualquer funcionário, ele vai olhar nos seus olhos e vai dar um sorriso, vai dar um aceno. Olha só que aconchego, como se eles já estivessem te esperando. Então, isso é algo que marca demais, demais. E olha só, das 5 chaves básicas da Disney, primeira é a segurança. A primeira é a segurança. Tem sinalização, gente, para tudo quanto é lado. Para tudo quanto é lado. Como é que tá a segurança do seu negócio? Você tem cuidado não só com o seu espaço físico, mas também ter ali um caixa para a segurança do seu negócio. Você está preocupado com o faturamento, mas para isso você vai precisar de ter um caixa na sua empresa. Os seus colaboradores, eles estão num lugar seguro? É um lugar seguro onde eles trabalham? Olha só, gente, na Disney, o que eles trazem, né, muito, é que, exemplo, se cai ali um copo de água, chega um funcionário, ele fica em pé, com as perninhas assim, em cima daquele lugar que tá molhado, para ninguém passar, e chama um funcionário. Enquanto não vem, ele não sai dali. Por quê? Para que nenhum outra pessoa passe ali, escorrega e caia. Então, olha só, o item 1, que é a primeira chave, segurança acima de tudo. Quando você tem essa segurança, essa preocupação, torna o seu negócio muito valorizado. A cortesia, todos são muito cordiais. Meu Deus, como parece que essas pessoas são extremamente educadas. Então, se você nunca foi à Disney, vale muito essa experiência. Porque você vê, de fato, um mundo encantado, mágico. Não tem problemas? De novo, claro que tem. Se você for nos bastidores, você vai ver vários erros. Agora, quando vem pro show, quando vem pra fora, quando vem pra frente, aí não. Aí é o espetáculo. E aí eu quero chamar a sua atenção. Você que tem dificuldades, deixa lá no quarto essas dificuldades, esse momento difícil, esse momento triste, e traga a sua melhor versão. Por quê? Quando você traz o seu sorriso, quando você traz a sua motivação, mesmo que não esteja andando tudo como você gostaria, você está atraindo só o melhor de outras pessoas, do mercado, do business, do segmento. Ninguém precisa saber das dores que você está enfrentando. Não! Muitas vezes, quem souber vai até atrapalhar. Isso é sabedoria. Sabedoria. Não permita. Porque, Eli, eu preciso me abrir com um especialista da área. Você precisa se abrir com especialistas. Então, aquilo que as pessoas, elas podem atrapalhar e deixar pior, não traz, não. Traz só o que é melhor pra fora e faz o mundo do outro, de fato, ser incrível e brilhante, trazendo uma esperança. E é assim que a Disney funciona. Inclusão. A terceira chave básica da Disney. Pois é, você quando vê o Mickey, parece que ele é seu irmão, a Minnie. Você quer tirar foto, aí ele brinca, te abraça. Inclusão, você tá ali como se fizesse parte daquele negócio. O show acontece, 4. Show, show. O tempo todo. E a eficiência, sim. Eles decidiram fazer um negócio bem feito. E são eficientes. Como é que tá aí a sua vida? Sua saúde? Você tá sendo eficiente na sua saúde? Você tá sendo eficiente nos seus negócios? Na sua empresa? Então essas chaves, segurança, cortesia, inclusão, o show incrível e a eficiência está sendo presente aí na sua vida? Ou não? Hã? Olha aí, ó, estamos treinando o inglês, tá ouvindo aí? Tô num lugar aqui, parei para fazer o programa para vocês. Então, gente, pensa nisso. É, porque quando você tem o foco verdadeiro em honrar o nome de Deus, quando você tem o objetivo da sua vida ser palco para boas novas, os seus negócios serem palcos de boas novas, da mensagem chegar mais longe, do reino de Deus se fazer presente, você entende que você tem que frutificar onde você foi colocado. Então, olha só, a gente está caminhando para o final do nosso programa Negócios com Propósito, aqui dos Estados Unidos, onde eu vim para um treinamento, uma imersão no Mastermind e no Rotamind, com outros empresários, e está sendo muito precioso. E por que que eu estou contando isso para você? Por que que eu reservei esse programa para falar disso? Para incentivar você a focar em pessoas, lugares e experiências. Porque é assim que você cresce. É assim que você anda um passo a mais. Não se conforme. Não se conforme. Como diz na palavra. Renovação da mente. Renova a sua mente. Renova com pessoas, com novos lugares e experiência. Combinado, minha gente? Eu vou continuar aqui respondendo perguntas no meu Instagram, Elisângela Gomes Aeli. Elisângela Gomes Aeli. Você que está aqui no rádio, obrigado pela sua companhia. Continua com a gente, porque tem muito de Deus para você ainda. Gente, olha só eu esquecendo do nosso evento Mais Transformação, onde a gente vai ativar aí o seu poder para que você gere novos resultados. 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Vai ser um evento presencial aqui na Avenida Paulista, na Adore Mais. 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Um beijo no seu coração. Tchau, gente. Olha só. Pois é, negócio com propósito. A gente vem trazendo aí tudo de relevante para que você tenha uma vida de alto valor, um negócio de alto valor. Então, eu desejo do meu coração é que você seja muito melhor hoje do que você foi ontem. É, que você seja melhor na sua vida emocional, na espiritual, na financeira. E para isso, vai envolver o seu desenvolvimento. E nesse evento presencial, no Mais Transformação, de tanto vocês pedirem, eu abri, né, ali na agenda, e a gente está fazendo esse evento para a gente poder estar mais perto, passar mais horas desenvolvendo o conhecimento. Desenvolvendo aí as habilidades. E uma das habilidades que eu foco muito é a comunicação, né? Porque não tem como você desenvolver, não tem como você ter sucesso aí na sua vida sem que você seja especialista em se comunicar. Todos os grandes empresários, foi a comunicação que potencializou isso, viu? Não se iluda, foi a comunicação. 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Tá certo? Além do que, você vai conhecer outras pessoas também. Lembra que eu comecei falando aqui no nosso programa que você evolui quando você está com pessoas que pensam diferente, está em lugares que potencializam novas informações e experiências quando você se expõe a lugares que vão te gerar essas experiências. Gente, vou falar pra você. Olha, assistindo o jogo ali na NBA, nós começamos a conversar ali, né, com o grupo, quanto que cada um, com cada jogador ali ganhava. Tinha ali de 500 milhões por mês, o outro

escritório para cuidar do patrimônio. Você queria ter esse problema? Você gostaria de ter esse desafio, essa dificuldade? Eu vou falar para você, viu? Você que quer, se prepara. Você pode, sim. Apenas as ferramentas certas você precisa desenvolver. Então, sabendo qual é a sua habilidade, investindo nela. Exatamente. Você sabendo onde é que você quer chegar. Então, minha gente, tudo aquilo que você precisa, Deus já colocou aí em você. Tudo aquilo que você precisa, Deus já te deu. Tudo aquilo que você precisa tá aí dentro de você. Você só precisa de ferramentas para tirar, para vir para fora. Quando que eu imaginei que eu estaria num grupo de empresários como esse, aprendendo tanto que eu estou aprendendo, trocando experiências o tempo todo, o tempo inteiro? Ele foi do nada? Não, não foi do nada. Eu sempre planejei isso, porque eu sempre tive como verdade absoluta. Eu preciso estar em ambientes que me façam ser melhores. Eu preciso conhecer pessoas, estar conectado com pessoas que me façam olhar o que eu não estou olhando, pessoas que já estão na minha frente. E aquilo que eu já vivi, compartilhar. Então, eu palestrei esses dias num evento de empresários também, que eu disse sobre você ser interesseiro e você ser interessante. Quem está na base de cima, no pilar de cima, ele só vai se conectar com você se você também tiver o que entregar. Porque você se torna uma pessoa interessante. O interessante é aquele que está sempre querendo aprender, que está sempre trocando, que está sempre ali, dando e recebendo informação, conhecimento. Agora, o interesseiro só quer para ele. Tem uns assim também. Só que esses, dificilmente eles vão crescer. Porque eles não entenderam o primeiro pilar, que é o servir. O primeiro pilar, que é dando o que se recebe. Então, negócio com propósito, quando eu falo para vocês, é trabalhando o quê? A essência, o que está por trás disso. E olha só que poderoso. Se você não tem um coração generoso, você não prospera na vida. Se você não tem um coração generoso, você não vai entregar informação. Olha o que eu estou entregando para vocês, tudo que eu aprendi aqui. Quanto que eu não investi para fazer essa viagem? Passagem, hotel, aluguel de carro, alimentação, os tickets para acessar esses bastidores dessas empresas, desses negócios. E ainda não acabou, ainda a gente vai no Circo de Soleil daqui a pouquinho. Inclusive, eu já tenho que ir. Que entre uma palestra e outra aqui, um evento e outro, eu parei para fazer esse programa para vocês. Então, tem os acessos que você compra, esses tickets. E, então, olha o quanto que eu investi e estou trazendo para você. Então, o que é isso? É você entregar. É você ter o seu coração no pilar, entrega. Eu sei que uma coisa que eu falei aqui pode mudar a chave da sua vida. Ou, no mínimo, eu incentivar você crescer também. A você investir tudo, como diz na palavra. Invista tudo em conhecimento. Porque é o conhecimento que liberta. Porque é o conhecimento que vai fazer você chegar mais longe. É o conhecimento que vai fazer você acessar lugares que Deus quer te levar. E você tá dando mole. Então, aqui no meu canal do YouTube, eu tenho vários vídeos gravados para vocês. No meu Instagram, se você não me segue lá. Você que tá aqui no TikTok, me segue também no Instagram. Eu trago vídeos com insights, com reflexões, com conteúdo, chaves para riqueza, chaves para sua prosperidade, para você trabalhar o seu pilar espiritualidade. Porque se você não tiver uma conexão profunda com Deus, a qualquer problema você desmorona, você cai, você desiste. Mas é o Senhor que nos mantém de pé. É o que Ele chamou você para fazer, que faz você não desistir. Então, se você não estiver com pessoas que amam a Deus do seu lado, você pode enfraquecer.

0: você. Se você não estiver ouvindo mensagens que edificam a sua vida no âmbito espiritual, no emocional, no financeiro, você não vai crescer. Não adianta. Não é osmose. Ah, o Senhor é quem sabe. Ah, ele faz o possível ou impossível. Porque o possível é você que tem que fazer. Então, como é maravilhoso ter você aqui comigo. Então, tudo que eu trago, receba com muito carinho. Receba. E se não fizer sentido hoje, na fase que você está da sua vida hoje, coloca na gaveta. Porque eu tenho certeza que em algum momento você vai precisar usar. Poxa, eu não tenho uma empresa ainda. Eu não tenho um negócio. Então, eu não vou conseguir aplicar as 5 chaves de um negócio com sucesso. Mas você pode aplicar na sua vida, no seu relacionamento. Então, quando você tem esse talento e desenvolve essa habilidade de comunicação, você acessa pessoas, lugares, você vai estar em ambientes que vão te gerar novas experiências. 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Você vai aprender muito. São, se eu não me engano, 3 a 4 horas, onde a gente vai trabalhar conteúdo pesado. Conteúdo. Tem coisas que eu não posso trazer aqui no aberto pra vocês. Agora, quando você quer mais, você precisa investir tempo, energia, recursos, todos os recursos. Então, tudo que eu já aprendi, gente, quantos treinamentos eu já fiz na vida, sei lá. Até onde eu contei, estava dando mais de 500 mil de reais que eu já tinha investido. E eu não paro de investir. Então, eu poderia ter ficado lá no Brasil, com o conhecimento que eu tenho. Mas não. Eu preciso aprender algo novo. Mas, para onde Deus falou que vai levar os nossos negócios. Então, para isso, o que eu precisei fazer? Investir o quê? Tudo. Tempo, energia, recursos financeiros. Não é? Olha só. Então, não dá mole com a sua vida. Deus tem pressa em te abençoar. Não dá mole. Não dá mole. Combinado, minha gente? Então, Jesus não voltando, a gente continua aqui, certo? Conectando pessoas, propósitos, ensinando você o que é a verdadeira comunicação. Tem vários pilares, princípios de como você se comunica. Ah, Eli, eu quero aprender a falar para uma reunião. Bora aprender. Tem um jeito específico de comunicar. Ah, eu quero dar palestra. Tem um jeito específico de palestrar. Ah, eu quero ser professor. É uma outra didática na comunicação. Então você vai aprender tudo isso no nosso evento, no Mais Transformação. E aí, esse é um poder poderoso, que é comunique-se com eficiência. 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Gente, deixa eu ir lá, que tem mais para aprender ainda. Depois eu vou trazendo mais para vocês. Combinado? Se você não me segue ainda no Instagram, Elisângela Gomes, A-E-L-I. Um beijo no seu coração. Tchau, gente.
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4: Oi, pessoal da Rádio Adore Mais. Meu nome é Thaís, eu sou aqui do Itaim Paulista. Eu tô sempre ouvindo a programação de vocês, eu adoro. Aí eu também gostaria de aproveitar e tá pedindo uma música pra vocês tocar pra mim ouvir. É um louvor que eu gosto muito, que é Passa Lá em Casa Jesus, da Kailane Frauches. Aí eu quero oferecer esse louvor para os meus filhos, Breno, Lívia, Stephanie, pra todos vocês aí da rádio, pra todos os ouvintes. Um beijo no coração de todos vocês.

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2: Coloque a mão no seu coração. Falem comigo, lembrar é uma escolha.
3: Lembrar é uma escolha.
2: É isso aí. Bendiga o Senhor a minha alma. Bendiga ao Senhor todo o meu ser. Bendiga ao Senhor a minha alma. Não esqueça, fala, não esqueça.
3: Não esqueça.
2: Não esqueça de nenhuma de suas bênçãos. Vamos de novo?
3: Não esqueça de nenhuma de suas bênçãos.
2: Agora fala para você, Cléo, não esqueça nenhuma das bênçãos do Senhor. Agora fala para essa pessoa que está do seu lado, você não pode esquecer nenhuma das bênçãos do Senhor. É Ele que perdoa todos os seus pecados e cura todas as suas doenças. Cura algumas? Que resgata a sua vida da sepultura e o coroa de bondade e compaixão. Que enche de bens a sua existência, de modo que a sua juventude se renova como a águia. O Senhor faz justiça e defende a causa dos oprimidos. Bom, nós estamos nos lembrando que Jesus foi àquela cruz. Você pode, em respeito a Ele, fazer um minuto de silêncio, afinal, Ele morreu naquela cruz, não é? Você vai mesmo fazer um minuto de silêncio? A gente faz isso em memória de quem morreu? Jesus? Hã? Jesus? Jesus? Jesus? Jesus? Jesus? Oh. A Ele honra, glória, louvor e toda adoração. Aleluia. Aleluia, aleluia, aleluia. Nós vamos nos lembrar sempre que Ele foi até aquela cruz e ali Ele ressuscitou. Ele morreu, nos resgatou, mas Ele ressuscitou. E Ele está vivo. Jesus está vivo. Jesus é palpável através da nossa fé. Você pode tocá-lo. Jesus está vivo. Não se esqueça. Não se esqueça. Nós não comemoramos a Páscoa, nós comemoramos Jesus. Porque Jesus é o Cordeiro de Deus que tira o pecado do mundo. E o sentido da Páscoa é exatamente esse. Lá atrás, no Egito, você vê no capítulo 12, quando eles tinham que guardar aquele cordeiro até o 14º dia, e então matar, derramar o sangue, passar do sangue nas portas. E Páscoa quer dizer passagem, que significa que quando o anjo da morte passasse, ele ia passar por cima, ele não ia entrar, porque ele ia ver o sangue do cordeiro. E ele sabia que aquela casa estava protegida. Jesus é o Cordeiro que já nos resgatou quando foi naquela cruz. Então nós comemoramos Jesus vivo. que foi à cruz, mas ressuscitou. Que João Batista disse, aí está o Cordeiro de Deus que tira o pecado do mundo. Então, nós nos lembramos que na sexta-feira ele foi crucificado, mas no domingo ele ressuscitou. Está vivo, você vai no túmulo e está escrito, ele não está aqui, ele ressuscitou. Jesus está vivo. E porque ele está vivo, eu tenho esperança. Nós temos força, nós temos esperança. Nós olhamos para o futuro e nós sorrimos. Nós não tememos. Porque nós sabemos que a fonte de provisão é Jesus. Não é o governo, não é a economia, não é o que está acontecendo no mundo. Mas o problema não é o tamanho da nossa fé, mas a dureza da nossa incredulidade. Aí está o problema. Quando nós começamos a olhar para tudo que está acontecendo e nós formamos um pensamento negativo de incredulidade, quando deveríamos estar o tempo todo focados em Jesus, olhando para Jesus e lembrando que ele disse, está consumado, está feito. Eu vim para que tenham vida e a tenham com abundância. Olhem para mim e todos viverão. O eu sou, quando Moisés perguntou, e quando me perguntarem, quem me enviou, digo, eu sou, te enviou. Então, quando aqueles soldados com os mestres da lei foram prender Jesus, perguntaram, onde está Jesus de Nazaré? Ele disse, eu sou. Quando ele disse, eu sou, eles caíram no chão. Ou seja, ninguém prendeu Jesus. Ele se entregou. Se entregou por todos nós. Então, nós estamos comemorando Jesus, que está vivo. Então, nada melhor do que pegar algumas escrituras, porque são tantas que Deus nos mandou lembrar. Lembrar. Lembrem. E o Salmo 103 é um presente. O salmista fala, você precisa bendizer, bendiga o Senhor. A sua alma, que senta as suas emoções, das nossas vontades, emoções, sentimentos, pensamentos, nós precisamos bendizer o nome do Senhor. Bendiga o Senhor todo o seu ser, bendiga o Senhor a minha alma. Não esqueça. Está observando que isso é uma ordem? Não esqueça de nenhuma de suas bênçãos. Não esqueça. Está exatamente assim. Ele está dando uma ordem. Não esqueça nenhuma de suas bênçãos. O problema não são os nossos problemas. O problema é que nós nos esquecemos rapidamente do que Deus já fez. De quem Ele é. Do que Ele pode fazer. E começamos a nos envolver com coisas que são insignificante diante do poder dele. O Salmo 78 é muito interessante. O que ouvimos e aprendemos, o que nossos pais nos contaram, então, peraí, nós ouvimos, nós aprendemos, e nossos pais contaram. Ele está falando sobre Deus. Não os esconderemos dos nossos filhos. Nós não podemos esconder dos nossos filhos, da outra geração, contaremos à próxima geração os louváveis feitos do Senhor e o seu poder e as maravilhas que fez. Nós não podemos esquecer dos louváveis feitos do Senhor, do seu poder e das maravilhas que ele fez, e nós precisamos continuar contando isso para os nossos filhos. Ei, filho, senta aqui. Como está no Deuteronômio 6, vamos para a mesa e vamos falar sobre os feitos do Senhor. Tudo que Ele já fez. Eu preciso lembrar, isso é bom para mim, e enquanto eu ensino você, eu estou lembrando. Eu estou lembrando, eu estou ensinando. Eu estou ensinando, eu estou lembrando. Ele decretou estatutos para Jacó. E em Israel estabeleceu a lei e ordenou aos nossos antepassados que as ensinasse aos seus filhos. E será que estamos fazendo isso? De modo que a geração seguinte a conhecesse. Lembra que uma geração se levantou em Juízes que não conhecia o Senhor. O que nós temos visto aí, ó, uma geração que não conhece o Senhor, ou gerações, porque em algum momento uma geração falhou em contar aos seus filhos os feitos do Senhor. Paramos de ir para a mesa. Estou levando para a escola, estou contando sobre os feitos do Senhor, vamos para a mesa e contamos sobre os feitos do Senhor. Vamos para a sala de jantar ou de estar, contamos sobre os feitos do Senhor. Vamos para o jardim, contamos sobre os feitos do Senhor. Vamos para o parque para nos lembrar dos feitos do Senhor. Mas se você observar, a cena é sempre a mesma. Alguém que não vê nada do que está acontecendo ao redor, com o celular na mão, com o pescoço caído, mexendo, mexendo. Uma criança no carrinho com um celular ou um tablet. Você vai para uma mesa de restaurante, você vê a família da mesma maneira, cada um da mesma forma, ninguém está conversando sobre os feitos do Senhor. Estão distraídos com muitas coisas. De modo que a geração seguinte, ele decretou estatutos a Jacó, e Israel estabeleceu a lei e ordenou aos nossos antepassados que a ensinasse aos seus filhos, de modo que a geração seguinte a conhecesse, e também os filhos que ainda não nasceriam, e eles, por sua vez, não nasceram, e eles, por sua vez, contassem aos seus próprios filhos. Eu estou ensinando, quando eu ensino para os meus netos, eu ensino para os meus filhos, que ensinam para os meus netos, de alguma maneira já estamos contribuindo, eu no meu caso, para os meus bisnetos, meus filhos para os seus netos. Aqueles que ainda nem nasceram podem ser beneficiados quando nós fazemos muito bem feito um trabalho com uma geração, numa geração. E também eles porão a confiança em Deus. Porque se eles conhecerem a Deus os feitos do Senhor, eles colocarão a confiança no Senhor. Não esquecerão os seus feitos e obedecerão aos seus mandamentos. Eles não serão como seus antepassados, obstinados e rebeldes. Povo de coração desleal para com Deus. Gente de espírito infiel. Olha aqui, os homens de Efraim, flecheiros armados, Efraim era um povo bem treinado, uma tribo bem treinada. Inclusive tinha, nós vamos ler, quando eles se uniram, Efraim a Davi, muito bem treinados, viraram as costas no dia da batalha. Por quê? A Bíblia vai falar. Não guardaram a aliança de Deus e se recusaram a viver de acordo com a sua lei. Por quê? Esqueceram o que ele tinha feito, as maravilhas que lhes havia mostrado. Quando Efraim esqueceu de tudo que o Senhor havia feito, virou as costas para a batalha, desistiu de lutar. Quando Efraim esqueceu tudo que o Senhor tinha feito, não guardou mais aliança. Quando Efraim esqueceu das maravilhas do Senhor, se recusou a viver de acordo com a lei. Quando Efraim esqueceu, abandonou tudo que sempre funcionou. Esqueceram o que ele tinha feito, as maravilhas que ele lhes havia mostrado. Viraram as costas no dia da batalha. Por quê? Por que algumas pessoas viram as costas? Porque se esquece. Por que não guarda aliança porque se esquece? Porque recusa a obedecer porque se esquece. Se você se esquecer de tudo que o Senhor fez, vou dizer uma coisa para você. Uma pessoa pode ter tudo. As coisas mais grandiosas e luxuosas. Mas o que fica, porque essas coisas passam. E o que fica, ah, mas isso também não é maravilha do Senhor? São bênçãos que Ele nos dá. Mas quando o Senhor Ele nos salva, Ele nos cura, olhe para um pai que recebe um diagnóstico sobre seu filho e agora tem seu filho curado. Imagina você receber um diagnóstico seríssimo de uma doença que pode matar e tudo isso for contrariado pelo poder da fé. Essas coisas nós vamos levar para a vida. E podemos nos esquecer tão rapidamente daquele tempo que nós não tínhamos paz, alegria, saúde, energia, visão, perspectiva. E olha o que Deus fez na nossa vida. De lá para cá, olha o que Deus tem feito. Nós precisamos nos lembrar. Nós temos ouvido, nós temos visto, mas será que nós temos nos lembrado? De onde o Senhor nos tirou, as coisas que Ele tem feito, o quanto já caminhamos. Olha isso aqui. Os discípulos haviam se esquecido. Aqui está o problema. Esqueci de levar pão. Que pão? Lembra da multiplicação dos cestos? A não ser um pão que tinham consigo no barco, o que para mim fica pior. Lembra que alguém forneceu o pão e os peixes? Será que eles largaram um pão escondido lá no barco e tinha? Mas eles, como discípulos, não foram capazes de pegar o pão. Ei, eu tenho um pão lá. Será que aquele pão não podia ter sido usado para ser multiplicado? Às vezes queremos que outros façam a sua parte. Mas aquilo que nós devemos fazer, estamos escondendo, guardando. E não estamos colocando nas mãos de Deus. Advertiu Jesus, estejam atentos. E tenham cuidado com o fermento dos fariseus e com o fermento de Herodes. E eles discutiam entre si, dizendo, é porque não temos pão. Jesus operou duas multiplicações, pães e peixes. E eles estão totalmente perdidos. Você vê que eles se esqueceram, não é só de levar o pão, não. Eles esqueceram, quando fala esquecer de levar o pão, eles esqueceram do que Deus já tinha feito. Há um dia. Eles já tinham esquecido do que o Senhor tinha feito e tinha um dia. E eles discutiam entre si. É porque não temos pão? Percebendo a discussão, Jesus lhes perguntou, por que vocês estão discutindo sobre não terem pão? Ainda não compreendem nem percebem? Seus corações estão endurecidos? O que Jesus está dizendo é que quando eu não compreendo, eu não percebo, eu me esqueço, é porque o problema está no coração. Eu ainda tenho um coração endurecido. Não é um coração molinho para as coisas de Deus. Ainda está rígido. Vocês têm olhos, mas não veem. Têm ouvidos, mas não ouvem. Não se lembram? Vocês têm olhos, mas vocês não estão vendo o que vocês têm que ver. Vocês têm ouvidos, mas não estão dando ouvidos ao que vocês devem dar. Vocês não se lembram? Tem um dia... Vocês já se esqueceram do que eu fiz em um dia? Vocês já esqueceram o que eu fiz em menos de 24 horas? Vocês não se lembram? Quando eu parti os 5 pães para os 5 mil, quantos cestos cheios de pedaços vocês recolheram? 12, responderam eles. E quando eu parti os 7 pães para os 4 mil, quantos cestos de pedaços vocês recolheram? 7, responderam eles. E ele lhes disse, vocês ainda não entendem? Vocês não entendem nada do que eu estou falando? Eu estou dizendo para vocês, tomem cuidado com o fermento, com a contaminação religiosa, política, humanista. Eu tô preocupado com vocês, é que vocês fiquem atentos a essa contaminação. Eu estou falando de fermento, de contaminação, e vocês estão indo para o pão. Vocês esqueceram o que eu fiz em 24 horas, em menos de 24 horas? Vocês esqueceram do pão? Vocês esqueceram já do que eu fiz? Vocês esqueceram das 2 multiplicações de pães? Vocês esqueceram?
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2: Será que nós já esquecemos das coisas que o Senhor já fez na nossa vida? Será que o nosso coração está tão endurecido que nós não conseguimos lembrar da bondade dEle, da grandeza dEle, da fidelidade, do cuidado, de tudo que Ele tem feito? Bendiz a minha alma ao Senhor, e não esqueça nenhuma de suas bênçãos. Todavia, em Lamentações, lembro-me também do que pode dar-me esperança. Do que eu vou lembrar? Eu vou me lembrar do que pode me dar esperança. O que pode me dar esperança? Me lembrar do Senhor, como hoje, me lembrar que Ele foi à cruz, que Ele ressuscitou, que Ele está vivo. Lembrar de tudo que Ele já fez por mim. Eu não estaria aqui se não fosse por Ele. Efraim virou as costas para tudo quando se esqueceu dos feitos do Senhor. Esse tem sido o problema de muita gente. Se esquecer da grandeza, dos feitos, da fidelidade do Senhor. Ele acabou de fazer algo e a pessoa já se esqueceu. Ele não falhou comigo, eu falhei com Ele muitas vezes. Ele nunca falhou comigo. Ele nunca desistiu de mim. Eu já pensei em desistir dEle. Ele nunca se cansou de mim, eu já me cansei. Ele nunca se esqueceu de mim, eu já me esqueci dEle. O problema nunca está nele, o problema sempre está em mim. A fidelidade dEle é eterna. E quando eu me esqueço da bondade dEle, é quando eu não quero mais guardar a lei dEle. É quando eu não quero mais ir para a batalha, eu não quero mais lutar. Algumas pessoas viraram as costas para a batalha. Elas nem estão aqui nesse domingo. Elas estão comemorando a Páscoa. Que Páscoa? Coelhinho de Páscoa? Comida, mais comida. Será que é de comida que nós precisamos? Ou da palavra de Deus? Nem só de pão viverá o homem, mas de toda palavra que procede da boca de Deus. Então algumas pessoas não estão aqui porque eu fui passar, eu viajei para passar a Páscoa em tal lugar. Eu estou passando. Mas o que é Páscoa? O que é Páscoa para algumas pessoas? Páscoa é Jesus. Páscoa não é bacalhau, Páscoa não é chocolate. Páscoa é Jesus. Simplesmente é Jesus. Nós não comemoramos Páscoa, nós comemoramos Cristo. Porque se for para comemorar a Páscoa na íntegra, nós vamos fazer exatamente o que está em Êxodo 12. Pegar um cordeiro, literalmente, tal, tal. Então, assim, Jesus é o Cordeiro de Deus, que já tirou o pecado do mundo. Quando Efraim se esqueceu, ele começou a agir de maneira totalmente irreverente e negligente. Porque ele se esqueceu da fidelidade, ele se esqueceu da bondade, ele se esqueceu dos feitos do Senhor. Então eu acredito de todo o meu coração, primeiro que se eu não lembro do que ele já fez por mim, por que que ele deveria fazer mais? Eu já me esqueci das multiplicações que ele fez. Eu já me esqueci. Jesus está falando uma coisa comigo. Eu estou indo para outra porque eu não compreendo. Meu coração ainda está duro. Jesus estava aqui lembrando, escuta, você esqueceu das multiplicações? Vamos nos lembrar. Porque o problema está aqui. Alguns estão sempre de olho no que ainda... Não, eu quero que você sonhe, e sim, você olhe para frente, mas não dá para olhar para frente se eu não lembrar de tudo. O que me dá... O motor que faz isso andar é lembrar, o combustível é lembrar de tudo que ele já fez. Lembrar de tudo que ele já fez. E eu acredito que neste domingo ele está nos chamando para esse lugar. Bendiga ao Senhor a minha alma. Bendiga ao Senhor todo o meu ser. Bendiga o Senhor a minha alma. Não esqueça de nenhuma, isso é uma ordem, de nenhuma de suas bênçãos. Lembra Ele que perdoa todos os seus pecados e cura todas as suas doenças. Perdoa todos os pecados, mas também cura todas as doenças. O Deus que salva, o Deus que perdoa, o Deus que cura. Que resgata a sua vida da sepultura. Estava já na pé da sepultura e coroa de bondade, de favor e compaixão. Que enche de bens a sua existência. Enquanto você existir, vai ser cheia a sua vida, a sua existência, cheia de bens. De modo que a sua juventude se renova como a águia. Então ele está dizendo o quê? Que à medida que eu vou me lembrando dos feitos do Senhor, eu vou sendo rejuvenescida na vida, na fé. Fica aí gastando com creme caro. Lembra dos feitos do Senhor. O Senhor faz justiça e defende. Faz justiça. Por que você vai ter medo da injustiça se Ele faz justiça e defende a causa dos oprimidos? Ah, Ele faz. Lembra que Ramã fez uma forca? Quem foi enforcado nela? Ele fez para quem? Mardoqueu. E quem foi enforcado? Ele. Lembra que ele tinha o anel de selar do rei para fazer mal? Mas Deus tirou, fez com que o rei entregasse nas mãos do homem justo, porque quando o justo governa, o povo se alegra. Quando o ímpio governa, o povo geme. Lembra que tinha hora, data marcada e hora para o extermínio do povo de Deus? Lembra que tinha um decreto que não podia ser mudado? E um outro decreto foi feito em cima daquele decreto. E quando chegou no dia, na hora do extermínio, os inimigos temeram mais o povo de Deus E o povo de Deus partiu para cima com toda a força. E o dia que estava marcado para um genocídio acontecer, está marcado na história, ficou registrado na história como um dia de festa, Purim. E você sabia? Foi esses dias agora, essa festa em Israel. A festa do Purim. Então nós ainda estamos sobre esse efeito. Então você vai possuir Purim na sua vida. O dia que estava marcado para o fim e foi o dia do triunfo, da glória. E esse povo não se esquece. Todo ano eles comemoram essa data em que um dia era para terem sido exterminados. Mas Deus veio com poder. É por isso que tem a festa anualmente do Purim, para lembrar dos feitos do Senhor. Lembre-se dos feitos do Senhor. Então, com a mão no coração, lembrar é uma escolha. Eu creio que o Espírito Santo está dizendo para você, você pode escolher lembrar do que Deus fez, ao invés de olhar para o momento, para os problemas. Lembra do que Deus já fez. Do que você vai lembrar? Do que Ele já fez até aqui. Da bondade dEle até aqui. Do cuidado dEle até aqui.

hoje. É o que Ele fez ontem. É o que Ele fez anteontem. É o que Ele fez o mês passado, o ano passado, há 10 anos, 15, 20. Há 30 anos, dia 21 de janeiro, eu comemorei o braço, a vitória que nós recebemos de Deus, que foi o braço do Mu. O braço do Mu comemorou, fez 30 anos em que ele foi ressuscitado. E quando eu comemoro o que ele já fez, eu estou sendo vitaminada e nutrida para crer que Ele vai fazer agora. Porque ao invés de você estar pensando no problema, você não pensa nos feitos do Senhor. Porque o Deus que fez está dizendo, lembra do que eu já fiz? Eu vou fazer de novo. Não foi Abacuque que disse? Faz de novo, Senhor, em nossa geração. Faz de novo, Senhor. E Ele fez. E Ele faz. Não foi Abacuque que disse, ainda que tudo fale? Todavia, eu me alegrarei no Senhor e eu vou andar em lugares altos, porque Ele estava afirmando, eu sei que Ele fez, eu sei que Ele vai fazer de novo. Procura lembrar. Todavia vou me lembrar do que pode me dar esperança. Talvez o seu fardo em alguma área tenha algo que tem pesado. Você pode mudar isso hoje. Sabe como? Se você parar de olhar para isso como um fardo e ver o que Deus fez por você até hoje, aprender com isso, talvez isso ainda não se resolveu porque você nunca deu uma resposta de fé realmente. E perguntar a Deus, Senhor, o que o Senhor quer que eu aprenda com isso? Então ele pode botar um ponto final e tirar você disso. Sabe, às vezes eu posso passar a minha vida dizendo que o meu problema é tal coisa. Aí Deus me dá o livramento daquilo, eu encontro outro problema. Mas quando eu passo a viver com essa perspectiva, me lembrando da bondade do Senhor, dos feitos do Senhor, é quando o meu coração fica flexível, molinho. Porque Jesus falou que isso é um sinal de dureza de coração. Quando eu não me lembro, não compreendo nada, não entendo, Ele está falando de uma coisa, eu estou indo para outra. Mas quando eu estou o tempo inteiro, porque meditar, queridos, não é como as religiões orientais ensinam, que é esvaziar a mente. Mas, pelo contrário, um lugar vazio é um lugar. E é perigoso. E nós não queremos nenhum lugar vazio aqui. Nós queremos todo o nosso ser tomado de Jesus. Não é? Todo. Todo o nosso ser tomado de Jesus. E então, meditar é encher o seu ser, a sua mente da palavra, dos feitos do Senhor. Sabe, você tem que vir de vez em quando para o santuário, que é a casa do Senhor, só para lembrar das coisas que Ele fez. Você tem que ir lá naquele lugar, passar, tipo Davi voltar lá no pasto quando agora ele era rei, só para lembrar de onde o Senhor o tirou. Passar lá na frente daquele hospital que um dia você foi enganado, só para lembrar de onde o Senhor tirou você.

0: Não se esqueça. É uma ordem. Não esqueça de nenhuma de suas bênçãos. Meu Deus, ó meu Senhor. Louvado seja o teu nome, engrandecido seja o Senhor. Toda honra e toda glória nós dedicamos ao Senhor. Obrigada pela cruz. Obrigada pela vida, pela salvação. Obrigada por esse dia, obrigada por essa oportunidade, obrigada por todo o bem. Obrigada, Senhor, porque aqui estamos. Que coisa maravilhosa. Como é gostoso saber que nós temos um Deus que nos ampara, que nos defende, é um justo juiz. Que para onde olharmos, ainda que falte justiça, temor, mas nós temos um Deus. E nós não estamos no mesmo lugar que muitas pessoas estão, quando estão longe do Senhor. Nós estamos num lugar seguro, garantido, protegido, e eu oro, restaura a memória do seu povo. Restaura a memória do seu povo, Senhor. Eu oro para que o Senhor venha resgatar a memória do seu povo. Resgata a memória do seu povo. Resgata a memória do seu povo nesta manhã de domingo. Resgata a memória do seu povo. Restaura a memória do seu povo. Restaura. Que seja resgatada essa memória em relação aos seus feitos. Que através do Senhor Espírito Santo ela comece a resgatar tudo que o Senhor já fez por ela. Que ela tenha a memória dela resgatada, restaurada. Que ela consiga ver e tirar os olhos do que ela não tem e ver tudo que o Senhor já fez. Que ela possa tirar os olhos dos problemas e colocar no que o Senhor já operou na vida dela e está dizendo, eu vou fazer de novo. Mas por que eu faria de novo se você não consegue lembrar do que eu já fiz? De onde eu tirei você, o que eu já fiz por você? Quanta coisa eu fiz por você, eu te trouxe até aqui. Você ainda pode ter situações que não estão como você deseja. Mas olha o quanto você caminhou. Eu sei que o Senhor está falando isso aqui. Eu não cuidei de você até aqui. Eu sei que o Senhor está fazendo algumas perguntas para alguns. Eu não trouxe você até aqui. Eu não tirei você. Quando você tinha muito menos condições, quando você estava longe de mim, quando você nem me queria, nem olhava para mim, eu já cuidava de você. E agora você acha que eu vou te deixar? Olha o que eu já fiz. Olha de onde eu tirei você. Olha o quanto eu já me manifestei. Você já esqueceu. Você não se lembra de onde eu tirei você. Você não se lembra. Lembra quando você não tinha onde morar? Muitas vezes o que comer, não tinha esperança. Lembra dos diagnósticos. Lembra. Lembra quando todos viraram as costas. Lembra quando Satanás tinha poder sobre você. E podia ter te matado, te destruído para sempre, mas eu não deixei. Você se lembra das coisas que não tinham como acontecer e elas aconteceram? Você não se lembra? Essa foi a pergunta que o Senhor fez para os discípulos. Vocês não se lembram? E o Senhor está perguntando para você, você não se lembra? Eu sou o mesmo. eu sou o mesmo. Ai, eu oro para que a memória da sua igreja seja restaurada. Que memórias maravilhosas sejam resgatadas. Que ela comece a se lembrar de todas as suas bênçãos, de todo o seu amor, de todo o seu cuidado. Porque é a partir daí que o Senhor vai poder levá-la para mais e mais e mais. Passa do teu sangue aqui. Faça uma grande obra. Que as pessoas que vão sair daqui sejam completamente diferentes daquelas que entraram. Gente renovada, fortalecida, restaurada, cheia de vida. Renovada. Abençoa essa reunião. Toca profundamente os corações, fala, se manifesta e que ao término dessa reunião possamos sair daqui num nível mais alto, completamente mudados, com uma perspectiva totalmente diferente, uma visão diferente, renovadíssimos para a honra e a glória do teu nome. Eu te louvo por tudo, acampo os teus anjos aqui. Fala, Espírito Santo, continue conduzindo e que a tua palavra cale fundo. Ela é essa espada afiada, que ela possa atravessar nossos corações profundamente e chegar como ela promete, a lugares que ninguém pode chegar. Seja conosco. Louvado seja o teu nome. Obrigada por tudo. Obrigada por tudo e não nos deixe esquecer da sua bondade, da sua fidelidade. Te amamos, Jesus. Mas nos lembramos que nós só te amamos porque o Senhor nos amou primeiro. Obrigada, amém. Amém, amém.
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0: O Senhor Jesus vem.
1: Nós cumprimentamos aos nossos irmãos, aqueles que foram convidados para participar deste culto, cumprimentamos com a paz do Senhor Jesus. Este é um culto de glorificação ao nome do Senhor, realizado pela Igreja Cristã Maranata, todas as segundas-feiras. Nós iniciamos com uma invocação de clamor, e você que nos visita, nos dá a honra da sua visita nesta noite, poderão, se quiser, nos acompanhar nesse gesto. Senhor Deus, nós clamamos pelo poder que há no sangue de Jesus e apresentamos aqui diante de Ti as nossas vidas, pedimos o perdão pelos nossos pecados, renova a comunhão com o Teu Santo Espírito, visita-nos, capacita-nos para prestarmos o perfeito louvor a Ti, nós oramos em nome de Jesus. Amém. Nós estaremos entoando um louvor de clamor, externando aqui toda a nossa gratidão ao Senhor.

0: Bendito seja o nome do Senhor. Aleluias, ó Deus, nós teremos agora uma palavra de glorificação ao nome do Senhor por um dos nossos pastores.
1: Glorificamos o teu nome, Senhor, bendizemos a ti pela tua presença, pelo cuidado do Senhor para conosco, pelas portas abertas, pelo sustento. Te adoramos, Senhor, porque nada tem faltado. O Senhor tem nos guiado, tem nos guardado. Bendito seja o teu nome pela salvação, pelo pão de cada dia. Louvamos o Senhor pelas nossas famílias, pelos nossos locais de trabalho, por tudo que o Senhor tem feito. Nós te bendizemos assim por tudo, em nome do Senhor Jesus. Amém.
0: Bendito seja o nome do Senhor. Hoje é um dia em que o Senhor reservou para a glorificação do seu nome, a alegria nos nossos corações pelos grandes feitos do Senhor, porque não tem nos deixado a própria sorte, tem sido conosco em todos os momentos. Louvado seja o nome do Senhor. Continuaremos a adorar o nome do Senhor com mais um louvor, externando a nossa gratidão.

0: Bendito seja o nome do Senhor, este Deus glorioso que tem o olhar voltado para as nossas vidas, as suas mãos estendidas de contínuo para nos abençoar. Há uma gratidão nos nossos corações, porque diante dos embates desta última hora, nós temos sido mais do que vencedores. Aleluias! Nós teremos uma palavra de glorificação ao nome do Senhor por parte de um dos nossos pastores.
1: Nosso Deus e Pai, nós te louvamos, nós te bendizemos, ó Deus, pelo momento em que vivemos, momento este em que há uma igreja que se prepara, ó Deus, para o grande evento que é a volta do Senhor Jesus. Te louvamos, porque diante das situações, dos momentos que vivemos, nada tem faltado, o Senhor tem suprido todas as coisas. Assim te louvamos e te glorificamos no nome do Senhor Jesus. Amém.
0: Amém. Nós estaremos louvando o nome do Senhor com mais um louvor, externando aqui a nossa gratidão pelos cuidados que o Senhor tem dispensado às nossas vidas.

Louvado seja o nome do Senhor. Nós convidamos os irmãos e aqueles que participam conosco deste culto para a leitura da palavra do Senhor, que será objeto da nossa meditação nesta noite, cujo texto está no livro de Isaías, no Velho Testamento, no capítulo 25, versículo 1, e diz a palavra do Senhor: Ó Senhor, Tu és o meu Deus, exaltar-te-ei a Ti e louvarei o Teu nome, porque fizeste maravilhas e os Teus conselhos antigos são verdade e firmeza. Bendito seja o nome do Senhor. Aleluia, ó Deus. Meus irmãos, a expressão contida neste versículo que acabamos de ler é a expressão da igreja, é a expressão daqueles que têm sido agraciados pelos cuidados do Senhor. Nós estamos de contínuo exaltando o nome do Senhor, porque Ele tem feito maravilhas. Ele tem operado aquilo que aos olhos do homem parece impossível. Ele tem lutado as nossas lutas. Ele tem defendido as nossas causas. Ele tem rompido muralhas. Ele não tem nos deixado à própria sorte. Nós estamos chegando, iniciando uma semana, mas dizendo ao Senhor o quanto somos gratos a Ele, porque tem faltado os conselhos. Vencemos uma semana, muitos foram os embates, mas o Senhor cuidou das nossas vidas. Daí a nossa glorificação, daí a palavra que nesta noite lemos como expressão da nossa gratidão, porque o Senhor, Ele tem sido conosco, tem operado maravilhas e os Teus conselhos têm sido firmes nas nossas vidas, que tem norteado o nosso caminhar e que tem nos feito firmes. E como menciona o Paulo escrevendo aos Filipenses, ele fala também ali acerca dos conselhos do Senhor. E ele afirma dizendo que ele sabe viver todos os momentos, todas as circunstâncias, sabe ter abundância, padecer necessidades, porque em todas as coisas, diz Paulo, era instruído. E é exatamente da forma como nós temos caminhado nesta hora. Em todas as coisas, não tem faltado o conselho do Senhor. Não tem faltado o direcionamento do Senhor para as nossas vidas. Direcionamento esse que é firme, conforme menciona a palavra lida. Bendito seja o nome do Senhor. E o Paulo ainda afirma, em sua carta escrita aos Filipenses, que diante de todas as orientações, diante de todas as circunstâncias, e em momento algum faltou as orientações do Senhor, os conselhos do Senhor. Ele afirma dizendo: posso todas as coisas naquele que me fortalece. Aleluia, Senhor Deus. Esta é a nossa expressão, porque nós somos alvo das maravilhas do Senhor e nós temos tido continuamente os conselhos firmes do Senhor nas nossas vidas. Aleluia, Senhor Deus. Essa é a palavra do Senhor, esta é a palavra que o Senhor orientou para que pudéssemos estar nos deleitando nesta noite. Uma palavra que externa a gratidão da igreja. Aleluias! Bendito seja o nome do Senhor. Nós estaremos entoando mais um louvor em gratidão ao Senhor, externando o quanto nós o amamos e o quanto nós o tememos
o quanto nós somos gratos por tudo quanto Ele tem feito nas nossas vidas.

0: Louvado seja o nome do Senhor, nós estamos já encaminhando para o encerramento deste culto de glorificação ao nome do Senhor. Nós estaremos apresentando diante do Senhor todos os atos deste culto. Senhor Deus, nós adoramos o Teu nome, Te bendizemos por tudo aquilo que o Senhor realizou no nosso meio, por aquilo que o Senhor tem realizado, por aquilo que o Senhor ainda haverá de realizar. Te bendizemos por tudo e pedimos que o Senhor receba este período no trono da Tua glória. E em Teu nome dizemos que a graça maravilhosa do nosso Senhor e Salvador Jesus Cristo, o amor de Deus nosso Pai, as doces e eternas consolações do Espírito Santo, repouse sobre esta amada igreja e todo o povo de Deus agora e até a volta gloriosa do nosso Senhor e Salvador Jesus Cristo. Amém? Nós temos alguns QR Codes que está na nossa tela, que é de suma importância para aqueles que estão no exterior, que desejando uma assistência poderá se utilizar deste recurso, né, colocando a câmera do seu celular no QR Code que está registrado na nossa tela e você será encaminhado para um número em que poderá obter a assistência que desejar. Nós temos ainda um outro QR Code em que você que participa conosco deste culto pela primeira vez ou já participou de outros cultos e tem alguma experiência nestas participações, poderá se utilizar deste recurso para encaminhar para a igreja a sua experiência. Aquilo que o Senhor falou com a sua vida, nós temos interesse de saber exatamente o que o Senhor está operando na sua vida acerca da sua experiência. Nós temos ainda um outro número, um 0800 707-3076, que é um número em que todos aqueles que estão participando deste culto e desejam uma oração, desejam uma assistência, poderá se utilizar deste recurso para obter uma assistência, para obter uma oração. Nós temos pastores nesse número ao longo das 24 horas, né? Na expectativa da sua ligação. Não te custará nada, né? Sem nenhum ônus, né? Porque aquilo que recebemos de graça, nós, da mesma forma, conferimos, né? E, portanto, é um recurso que está à sua disposição para que você possa se utilizar e ter a assistência que necessitar. Estamos assim, portanto, chegando ao fim deste culto. Despedimos de todos com a paz do Senhor Jesus e a você que nos deu a honra de participar deste culto. Nós convidamos para estar conosco em outras oportunidades. Amém?
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0: Oi, Guga.
1: Oi, Elo.
0: Você acompanha os vídeos da Igreja Cristã Maranata no YouTube?
1: Sim, não perco um.
0: Que bom. E dá o seu like em todos eles, né?
1: Quando me lembro, sim. Isso é mesmo importante?
0: Muito importante. Sabia que ao dar o seu like no vídeo, você ajuda a divulgá-lo e fazer com que outras pessoas o assistam também?
1: Como assim, Elo?
0: Dar like, que é esse sinal de joinha, é uma forma de dizer que você gostou do vídeo. Ao receber muitos likes, o YouTube entende que o nosso vídeo vai interessar a mais pessoas e mais pessoas vão conhecer as mensagens, louvores e outros conteúdos que estão no canal. Os compartilhamentos ajudam a impulsionar o conteúdo e alcançar milhares de vidas.
1: Puxa, vou dar o like sempre a partir de agora.
0: É isso aí, Guga. E vocês, meus irmãos, costumam dar like nos vídeos da nossa igreja? Faça isso e ajude a espalhar os conteúdos da Igreja Cristã Maranata e edificar muitas pessoas.
1: E aí, quem ainda não se inscreveu, se inscreva no canal e ative o sininho para receber todas as notificações. Assim, o YouTube pode notificar você sempre que tiver um vídeo novo.
0: É isso aí, Guguinha. E se você quiser enviar um culto ou um louvor para um familiar ou amigo, é só clicar no botão compartilhar e depois em copiar o link e ele já fica pronto para você colar no WhatsApp. Simples e fácil. Mas, Guguinha, se eu quiser rever uma aula das crianças ou ainda ajudar meu vovô a assistir a EBD da semana, como eu faço?
1: Elo, é muito simples. Quando você acessa o canal, você vai em playlist, lá está organizado. Pelos dias da semana, EBDs, programa anunciando o Evangelho Eterno, aula das classes e até os louvores de crianças e da igreja.
0: Guguinha, eu não sabia disso. Que legal! Agora fica muito mais fácil encontrar.
1: E você ainda pode usar a busca e digitar o que você quer procurar, Elo. A gente não perde nada.
0: Irmãos, para contribuir com o crescimento e a expansão do canal da Igreja Cristã Maranata, faça cada um a sua parte. Evite criar canais abertos e postar conteúdos em suas contas particulares.
1: Muito bem, Elo. Se cada um contribuir, nossa comunidade no YouTube vai ficar cada dia maior e mais forte, para a honra e glória do Senhor.
0: Amém, Guga. A paz do Senhor Jesus, irmãos. Até a próxima.
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3: Bom dia, Thiaguinho da Amazônia, motorista caminhoneiro, pode tocar pra nós aí. Deus vai fazer acontecer, Lázaro. Estamos na escuta aqui, os caminhoneiros também adoram ao Senhor.

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2: Olá, Adore Mais FM. Aqui é o Leandro de Guarulhos e gostaria de ouvir a canção Haja Luz com a Imaf Music. Muito obrigado.

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2: Olá, família Adore Mais, meu nome é Kleber Campos, sou da cidade de São Paulo. Eu gosto muito do programa de vocês, já ouço há algum tempo. Eu gosto muito da programação Negócios com Propósitos, da Elisângela Gomes, que inclusive é o nome da minha irmã. Olha que maravilha. E eu quero aqui, neste momento, então, pedir uma música para vocês do grupo Link 4, Tempo de Deus. E que Deus abençoe esta programação maravilhosa de vocês.

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3: Olá, família Adore Mais. Aqui é a Paloma, falo de São Paulo, capital. Sou da Igreja Adventista do Sétimo Dia Movimento de Reforma. E gostaria de pedir uma música do Identidade Musical. Céu é o nome da música. Agradeço muito pela participação e pelas transformações que a Rádio Adore Mais vem trazendo para nós.

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7: Sejam todos muito bem-vindos em mais uma série do nosso programa Negócios com Propósito, aqui na Adore Mais FM. Você que está no YouTube, no Facebook, no Instagram, sejam bem-vindos. Você do aplicativo, do nosso aplicativo que já foi baixado em mais de 20 países, para todo mundo ficar conectado aqui com a nossa programação aqui no rádio no estado de São Paulo. São mais de 25 milhões de habitantes que estão ouvindo o nosso programa, onde a nossa voz está chegando. Então, você que está me permitindo ser a sua companhia hoje, no seu carro, no transporte público, seja bem-vindo. E você que não me conhece, gente, eu sou CEO da família Adore Mais, estou CEO da família Adore Mais, e para mim é uma honra servi-los nesse programa também. Aliás, já são mais de 28 anos que eu empreendo, então, para mim, compartilhar todos esses ensinamentos, tudo que eu aprendi em treinamentos, em cursos e tudo, para mim é uma honra compartilhar com vocês, porque você não precisa, muitas vezes, passar pelos desafios e os erros que eu passei e que eu cometi. E como que a gente consegue isso? Aprendemos. Quando nós temos disponibilidade de aprender. Isso mesmo. Então, olha só, o nosso tema de hoje, as 5 chaves básicas de sucesso da Disney. Gente, eu vim para uma imersão, para um treinamento, é um mastermind. O que é isso? Mentes grandes, brilhantes, é um grupo de empresários do Rota Mind também, onde nós estamos passando alguns dias em treinamentos, indo em algumas empresas conhecer alguns negócios, porque cada empresa, cada negócio, eles têm o seu diferencial, né? E aqui, em Negócio com Propósito, eu sempre trago para vocês e divido com vocês tudo aquilo que valeu muito para mim e nos meus negócios. E você sabia que tudo aquilo que você tem hoje, aquilo que você faz hoje, o seu resultado de hoje, é pelo que você aprendeu até aqui. para você ir para o próximo nível, para você avançar. É tudo aquilo que você ainda precisa aprender, desenvolver. Porque o seu conhecimento, o nosso conhecimento, ele muitas vezes pode ser limitado. E aí o que você faz? Investe em lugares, investe em experiências, investe em pessoas. Por quê? É dessa forma que você vai evoluir. É dessa maneira que você vai avançar e gerar novos resultados. É através de pessoas, lugares e experiências. E eu estive até agora em 4 lugares que já marcaram a minha vida. Eu já posso voltar para o Brasil, porque realmente eu tive vários insights. E o mais interessante é que quando você muda o seu ambiente, você ativa a sua criatividade. Você não vai ter novas ideias estando no mesmo ambiente. Por quê? O ambiente, ele nos molda. O ambiente, ele nos modela. E aí, você está naquela zona de conforto, não trazendo o seu cérebro, a sua mente, para ativar, para gerar criatividade. Tem grandes mestres que nos orientam. Quando você está no meio de um problema, quando você está no meio de uma dificuldade, sai desse lugar, sai desse ambiente, vai para uma praia ou vai dar uma volta, vai, mesmo que você não tenha tempo de ir, como eu fiz, ir para o outro lado do mundo, fazer uma viagem, fazer um treinamento com outros empresários, mas você precisa sair desse ambiente, porque é onde vai oxigenar a sua mente. E quem sabe o Espírito Santo, ele tem mais liberdade para falar com você. Porque é na calmaria que o Espírito Santo, ele costuma falar. Aliás, você costuma ouvir. Falar, ele está falando o tempo inteiro. Vai de como você está ouvindo ele. Olha, gente, eu escuto o Espírito Santo na calmaria. Eu escuto o Espírito Santo quando eu estou no meu momento de solitude, que é onde eu estou comigo mesma. No meio de outras pessoas, no meio de barulho, é muito difícil você ouvir a voz do Espírito Santo. E quando você empreende, uma coisa é certa, são muitos desafios. E se você que não empreende ainda, olha, e tem esse desejo, você vai precisar de algumas chaves para você começar nesse processo, porque é um processo. E no meu Instagram, Elisângela Gomes Aeli, eu até gravei um vídeo de uma pergunta que chegou de conselhos para quem quer começar a empreender. Então tá lá no meu Instagram, Elisângela Gomes Aeli. Ali no feed eu trago 4 chaves para você que quer começar a empreender. E percebe que o mundo, ele se movimenta pelos empreendedores. Então, olha só, minha gente, essa experiência aqui nos Estados Unidos tem sido para mim um renovo na minha inteligência, e você já vai entender tudo que eu tô falando nesse programa aqui. Então, você que tá aqui no rádio, no 102.1, seja bem-vindo. Você que não me segue ainda, isso dá um azar, viu, gente? Dá um azar danado. Por quê? Porque você tá simplesmente deixando de aprender. E tudo que eu conquistei na vida, todos os lugares que eu já conheci, todos os treinamentos que eu fiz, foi porque a minha sede do conhecimento e de aprender sempre nunca parou. Então, olha só, nós estivemos na NASA, onde fizemos um tour ali nos bastidores de toda a construção, né? Tem um museu ali, onde são várias experiências que a gente tem. Mas uma coisa que me marcou demais foi o Kennedy, que foi o fundador disso. Ele disse o seguinte, a frase, nós escolhemos ir para a Lua. Então imagina, quantos anos atrás a gente está falando e já se falava em decisão e escolhas. Você tem escolhido o quê? O Kennedy, ele escolhe ir para a Lua. E tem como, minha gente, uma pessoa com um projeto tão ousado mandar um foguete para lá, sozinho, não tem. Uma equipe absurda, absurda. E ali, olha só que interessante, o poder de um líder, né? Que ele não só teve essa visão, esse desejo, esse sonho, como ele impulsionou um país inteiro, uma nação inteira. No dia do primeiro foguete a subir para a Lua, parou o Brasil, todo mundo assistindo, para ver o feito que ele tinha ali realizado. Foram muitas tentativas que não deram certo. Foram muitas tentativas frustradas, muitas tentativas que ficou a experiência de como não fazer. Então percebe que toda vez que você vai desenvolver algo, você tem que testar. E você tem que saber que pode não dar certo, mas a única coisa que tem que funcionar é a sua persistência, para que aquilo se realize. E aí sim, você entra para a história. Olha só como um líder faz quando ele de fato entende. Foi perguntado ali para um faxineiro, né, uma pessoa que estava limpando lá, o que você faz aqui? Ele, olha, eu tô ajudando a levar o homem para a Lua. Ele não disse, eu tô aqui para limpar o chão. Não. Ele respondeu, eu estou aqui ajudando a levar o homem para a Lua. Gente, olha isso. É claro que todas as funções, quando envolve um sonho, todas as funções, quando envolve um projeto tão desafiador como esse, quando envolve um sonho, quando envolve tudo isso, é necessário de muitas pessoas, não é? E cada um com a sua função, para que o todo aconteça. Porém, todos precisam estar na mesma visão. Todos precisam estar no mesmo objetivo. E qual que era o sonho? Levar o homem para a Lua. Então, poderoso isso. Você aí com a sua vida, com a sua família, como é que você tem liderado? Todos fazem parte do seu sonho? Eles entenderam com clareza o porquê você está fazendo aquilo? Olha só, eu estou aqui do outro lado do mundo, meu time está no Brasil, na Avenida Paulista, me ajudando a transmitir esse programa e cuidando de tudo lá. Por quê? Porque eles entenderam que o que nós fazemos, e eles fazem parte de transformar vidas, transformar pessoas, fazendo com que a palavra de Deus chegue mais longe. Então, o nosso objetivo hoje é alcançar você, é chegar até você e dizer que sim, você pode ir mais longe. E a base disso é a palavra de Deus. O pilar disso, o pilar desse negócio com propósito que eu desenvolvi, é você ter os princípios cristãos na sua vida e no seu negócio, para que de fato, quando você chegar lá nesse sonho, quando você chegar lá nesse objetivo, e aí eu não sei qual que é o seu, mas quando você chegar inteiro, você chegar honrando o nome de Deus, você chegar levando as boas novas, porque você, onde você estiver, você é boca de Deus, o seu negócio, ele é boca de Deus. Quantas pessoas você acessa aí no seu dia a dia que eu não acesso? Ou eu acesso do meu dia a dia que você não vai acessar? Porque você não está nesse ambiente. Então, onde Deus nos coloca é para que Ele nos use. Nos use de acordo com aquela, com a estrutura que nós temos. Então, acredite que você está hoje onde você deveria estar. E se você não está feliz e realizado 100%, é porque você não desenvolveu a sua inteligência ainda. E é nesse lugar que você vai aprender. É nesse lugar que você vai entender as promessas de Deus. E é sempre na dificuldade que Deus quer nos moldar. Porque parece que quando está tudo bem, a gente não olha para o que tem que aprender. Quando está tudo bem, parece que a gente não olha aquilo que temos que aprender e não traz aquele momento de reflexão. Está tudo funcionando, não é mesmo? Então, se hoje você não está realizado fazendo o que você está fazendo, dá uma olhadinha e aprenda nesse lugar o que Deus quer que você desenvolva. Porque se você não aprender, se você não resolver, vai voltar até você descobrir, até você aprender. Então, perceba que não tem como um negócio de alto valor, uma pessoa de alto valor, sem esse desenvolvimento. E olha só, o segredo, né, ali da NASA, do Kennedy, é, primeiro, ele escolheu que levaria o homem para a Lua, e ele decidiu. E ainda nessa década, ele fala assim, nós vamos levar o homem para a Lua, escolhemos levar o homem para a Lua nessa década, pois prazo. Olha só, você que está aqui comigo no programa toda semana, aprende muito sobre objetivos e metas, né? Você precisa saber onde você está indo para você chegar. Então tem que ter número, tem que ser calculado, tem que ser mensurável esse objetivo. Então, ele disse, nós escolhemos ir para a Lua nessa década. Olha que poderoso isso, gente. Aí você fala assim, ah, eu vou fazer tal coisa. Tá bom. Quando? Até quando? Qual que é a data? Qual que é o prazo? Isso é muito importante. Então, ele escolheu, ele decidiu, ele foi ousado. Pensa você. Meu Deus do céu. Numa época onde não tinha internet. E ele teve muita coragem. Então, todas as pessoas que entraram para a história foi porque ela estava alicerçada no pilar coragem. E independente da situação, independente do cenário, a coragem de avançar, a coragem de não voltar para trás. É, não tem como voltar para frente, né, gente? A coragem estava ali, em primeiro lugar. Também fomos na NBA, gente, assistir o jogo e conhecer todos os bastidores do jogo. Entramos lá na quadra. Coisa linda. Ali, um lugar onde saíram grandes nomes do esporte que o mundo inteiro conhece. Mas sabe o que me chamou a atenção? É que, assim, claro que o objetivo principal ali é o jogo, né? É o jogo. Orlando e Chicago. Só que nos intervalos, tem vários intervalos, né? O basquete. Tinha muito entretenimento. Muito envolvimento. Então, na hora do intervalo, entrava pessoas ali com banda tocando, os bonecos, jogos, várias, assim, uma moto toda brilhosa rodando. Pra quê? Fazendo um show pra entreter, pra trazer a conexão, pra não deixar quem tava assistindo o jogo desconectar e sair dali. Ou ficar no celular. Então, assim, olha só, no seu negócio, você, depois que oferece o serviço principal, você deixa o seu cliente para lá? Ou você ainda mantém contato, você faz o famoso pós-venda, você não permite que ele se distraia no segmento? Então, poderoso demais isso, né, gente? Então, sempre o cliente, a pessoa, ela é o mais importante. Todo negócio, pessoas. Lembra disso, sempre. Pessoas, pessoas. Então, tudo que for para você atrair essa atenção, chamar essa atenção, deixar ele conectado com você, com o seu negócio, faça. Porque senão, o concorrente vai fazer. Você pode perder a atenção do seu cliente para outros lugares. E aí, trazê-lo de volta vai ser um desafio, um outro desafio. Olha só outra terceira experiência que a gente teve aqui nesse Mastermind Mordomos e no Rota Mind. Foi uma palestra de um grande empresário muito bem sucedido aqui nos Estados Unidos. Ele está aqui há muitos anos e tem vários negócios. Tem loja de esporte, restaurante, empresa de açaí. E aí, quando ele fala, né, das dificuldades que é de você montar um business, um negócio em um outro país, a gente até fica meio preocupado, porque quando você tem um negócio e ama o que faz, você quer expandir isso para o mundo inteiro. Quando você é um empresário de visão, você quer expandir para o mundo e você precisa crescer. Agora, uma coisa é certa,
1: em todos os lugares vai ser difícil. Em todos os lugares terão desafios. Em todos. Eu ouço muito, Eli, eu vou embora do Brasil, eu vou levar meu negócio para outros lugares, para outros países, achando que vai ser mais fácil. Algumas coisas podem sim ser mais fáceis por causa da cultura, dependendo do seu negócio. Agora, em ser difícil, em ser desafiador ou não, em todos os lugares vai ser. Então, olha só, eu não sei, de repente você tem pensado em desistir aí do que Deus colocou na sua mão, achando que fazendo outra coisa vai ser mais fácil. Não se engane, não será, não será. Porque na palavra já diz, né, que nós teríamos aflições o tempo todo, mas era para ter bom ânimo, que se ele venceu, nós também venceríamos. Então, presta atenção, porque parece que a grama do vizinho, ela é sempre mais verde. Não é não. Cuidado, você só vê o palco, você não está vendo os bastidores. E no digital, né, a internet, só tem mostrado o que quer ser mostrado. Então, você mostra aquilo que você quer que as pessoas vejam e não o que de fato é. Se você que está comigo aqui na Adore Mais FM, no programa Negócios com Propósito, na 102.1, ou você que está aqui no Instagram, Elisângela Gomes Aeli, no TikTok, no YouTube, você que está aqui comigo hoje, nesse programa, saiba que Deus tem muito mais para você. Saiba que os desafios, eles só estão começando. Agora, você não pode se iludir achando que vai ser tudo mil maravilha. Porque você me vê aqui nos Estados Unidos ou vê tantos outros influencers, pessoas que influenciam a sua vida, que você admira, que você segue, que você se inspira. Talvez você imagine, não, é tudo tranquilo. Se ela conseguiu, eu também consigo. É claro que você consegue. É claro que você consegue. Mas uma coisa você tem que ter certeza. Qual será? Quais foram e quais são os desafios que a Eli enfrenta todos os dias? Quando você traz isso para a sua realidade, essa verdade absoluta, você está sendo real. E aí sim, vai ser possível. Você é especialista do seu negócio. Quantos anos você está nele? Do meu, eu estou com 16 anos há... Quanto tempo na comunicação, gente? Tem desafios. Talvez o preparo seja um pouquinho maior. Mas não se iluda que vai ser fácil. Porque não vai. E olha, eu sempre admirei esse empresário da palestra que eu ouvi, né? Aqui. Poxa, ele foi um desbravador e tal. E hoje ele abriu um pouco das dificuldades que foram. Eu olhei e falei, meu Deus, acho que o meu negócio eu não tenho tanta dificuldade. Percebe? Então, também... A gente está numa fase aqui, é o Thanksgiving. Inclusive, hoje está tudo fechado, os outlets, está tudo fechado. Por quê? É um momento onde você agradece por tudo aquilo que você já recebeu. Então, hoje, eu quero convidar você a agradecer a Deus por tudo que você já viveu, por tudo aquilo que você já recebeu na sua vida. Que muitas vezes você quer mais e está certo, tem que querer mesmo. Só que sem esquecer de tudo aquilo que você já tem. Tudo aquilo que Deus já te deu, para tudo para agradecer. Pode ser hoje, pode ser hoje. Então, agradece aí junto comigo. Obrigado, Senhor, pelo dia. Obrigado, Senhor, pelos nossos negócios, pela nossa família. Por tudo aquilo de oportunidade que o Senhor nos dá. Também obrigado, Senhor, porque tudo aquilo que nós não sabemos ainda... Nós vamos encontrar a resposta. Porque quando temos Deus, quando temos o Senhor conosco, sabemos que a vitória já é certa no nome de Jesus. Então recebe hoje aí, de onde você estiver me ouvindo, o novo fôlego para você continuar indo em busca das suas respostas. E aí quando você tem esse momento, tem esse sentimento de gratidão, acontece como o que acontece com a Disney. Né? E o nosso programa hoje aqui, eu trouxe o tema As 5 Chaves Básicas do Sucesso da Disney. Gente, realmente o foco deles é voltado ao encantamento. A mostrar que é o melhor lugar do mundo. E qual que é o sonho de toda criança, até de todo adulto? É conhecer a Disney, não é? Parece que quando você chega na Disney, não tem problema. É o melhor lugar do mundo. Por quê? Eles estão intencionados a te gerar essa experiência. Eles estão intencionados a fazer você se sentir realmente no melhor lugar do mundo. Então, olha só que poderoso. Nessa palestra, o que a gente aprendeu muito foi sobre ali as chaves, né, o que torna a Disney conhecida no mundo inteiro, um lugar onde todo mundo quer vir, investe muito, muita grana, porque eu penso uma família de 5 pessoas, o dólar a quase R$6, não é brincadeira, mas ela faz ali um pai de família para poder realizar isso. Toda vez, qualquer pessoa que entra no parque, em todos eles, os funcionários recebem como? Olhando nos olhos e sorrindo. Então você entra no parque, tem qualquer funcionário, ele vai olhar nos seus olhos e vai dar um sorriso, vai dar um aceno. Olha só que aconchego, como se eles já estivessem te esperando. Então, isso é algo que marca demais, demais. E olha só, das 5 chaves básicas da Disney, primeira é a segurança. A primeira é a segurança. Tem sinalização, gente, para tudo quanto é lado. Para tudo quanto é lado. Como é que tá a segurança do seu negócio? Você tem cuidado não só com o seu espaço físico, mas também ter ali um caixa para a segurança do seu negócio. Você está preocupado com faturamento, mas para isso você vai precisar de ter um caixa na sua empresa. Os seus colaboradores, eles estão num lugar seguro? É um lugar seguro onde eles trabalham? Olha só, gente, na Disney, o que eles trazem, né, muito, é que, exemplo, se cai ali um copo de água, chega um funcionário, ele fica em pé, com as perninhas assim, em cima daquele lugar que tá molhado, para ninguém passar e chama um funcionário. Enquanto não vem, ele não sai dali. Por quê? Para que nenhum outra pessoa passe ali, escorrega e caia. Então, olha só o item 1, que é a primeira chave, segurança acima de tudo. Quando você tem essa segurança, essa preocupação, torna o seu negócio muito valorizado. A cortesia, todos são muito cordiais. Meu Deus, como parece que essas pessoas são extremamente educadas. Então, se você nunca foi à Disney, vale muito essa experiência. Porque você vê, de fato, um mundo encantado, mágico. Não tem problemas? De novo, claro que tem. Se você for nos bastidores, você vai ver vários erros. Agora, quando vem pro show, quando vem pra fora, quando vem pra frente, aí não. Aí é o espetáculo. E aí eu quero chamar a sua atenção. Você que tem dificuldades, deixa lá no quarto essas dificuldades, esse momento difícil, esse momento triste, e traga a sua melhor versão. Porque quando você traz o seu sorriso, quando você traz a sua motivação, mesmo que não esteja andando tudo como você gostaria, você está atraindo só o melhor de outras pessoas, do mercado, do business, do segmento. Ninguém precisa saber das dores que você está enfrentando. Não! Muitas vezes, quem souber vai até atrapalhar. Isso é sabedoria. Sabedoria. Não permita. Porque, Eli, eu preciso me abrir com um especialista da área. Você precisa se abrir com especialistas. Então, aquilo que as pessoas, elas podem atrapalhar e deixar pior, não traz, não. Traz só o que é melhor pra fora e faz o mundo do outro, de fato, ser incrível e brilhante, trazendo uma esperança. E é assim que a Disney funciona. Inclusão. A terceira chave básica da Disney. Pois é, você, quando vê o Mickey, parece que ele é seu irmão, a Minnie. Você quer tirar foto, aí ele brinca, te abraça. Inclusão, você tá ali como se fizesse parte daquele negócio. O show acontece, 4. Show, show. O tempo todo. E a eficiência, sim. eles decidiram fazer um negócio bem feito e são eficientes. Como é que está aí a sua vida, sua saúde? Você está sendo eficiente na sua saúde? Você está sendo eficiente nos seus negócios, na sua empresa? Então essas chaves, segurança, cortesia, inclusão, o show incrível e a eficiência está sendo presente aí na sua vida ou não? Hã? Olha aí, ó, estamos treinando o inglês, tá ouvindo aí? Tô num lugar aqui, parei para fazer o programa para vocês. Então, gente, pensa nisso, porque quando você tem o foco verdadeiro em honrar o nome de Deus, quando você tem o objetivo da sua vida ser palco para boas novas, os seus negócios serem palcos de boas novas, da mensagem chegar mais longe, do reino de Deus se fazer presente, você entende que você tem que frutificar onde você foi colocado. Então, olha só, a gente está caminhando para o final do nosso programa Negócios com Propósito aqui dos Estados Unidos, onde eu vim para um treinamento, uma imersão no Mastermind e no Rotamind com outros empresários, e está sendo muito precioso. E por que que eu estou contando isso para você? Por que que eu reservei esse programa para falar disso? Para incentivar você a focar em pessoas, lugares e experiências. Porque é assim que você cresce. É assim que você anda um passo a mais. Não se conforme. Não se conforme. Como diz na palavra, renovação da mente. Renova a sua mente. Renova com pessoas, com novos lugares e experiência. Combinado, minha gente? Eu vou continuar aqui respondendo perguntas no meu Instagram, Elisângela Gomes Aeli. Elisângela Gomes Aeli. Você que está aqui no rádio, obrigado pela sua companhia. Continua com a gente, porque tem muito de Deus para você ainda. Gente, olha só eu esquecendo do nosso evento Mais Transformação, onde a gente vai ativar aí o seu poder para que você gere novos resultados. 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Vai ser um evento presencial aqui na Avenida Paulista, na Adore Mais. Eu espero você e vamos juntos, porque juntos somos mais fortes. 011995375356. Um beijo no seu coração. Tchau, gente. Olha só. Pois é, negócio com propósito. A gente vem trazendo aí tudo de relevante para que você tenha uma vida de alto valor, um negócio de alto valor. Então, eu desejo do meu coração é que você seja muito melhor hoje do que você foi ontem. Que você seja melhor na sua vida emocional, na espiritual, na financeira. E para isso, vai envolver o seu desenvolvimento. E nesse evento presencial, no Mais Transformação, de tanto vocês pedirem, eu abri, né, ali na agenda, e a gente está fazendo esse evento para a gente poder estar mais perto, passar mais horas desenvolvendo e desenvolvendo o conhecimento. Desenvolvendo aí as habilidades. E uma das habilidades que eu foco muito é a comunicação, né? Porque não tem como você desenvolver, não tem como você ter sucesso aí na sua vida sem que você seja especialista em se comunicar. Todos os grandes empresários, foi a comunicação que potencializou isso, viu? Não se iluda, foi a comunicação. 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Eu não sei qual que é o momento que você está me ouvindo aqui, então chama no 11995375356 e veja se ainda tem vaga para o próximo. Tá certo? Além do que, você vai conhecer outras pessoas também. Lembra que eu comecei falando aqui no nosso programa que você evolui quando você está com pessoas que pensam diferente, está em lugares que potencializam novas informações e experiências quando você se expõe a lugares que vão te gerar essas experiências. Gente, vou falar pra você. Olha, assistindo o jogo ali na NBA, nós começamos a conversar ali, né, com o grupo, quanto que cada um, com cada jogador ali ganhava. Tinha ali de 500 milhões por mês, o outro 10 milhões, assim, metros de distância, os jogadores. E eu fiquei pensando, meu Deus, qual o problema que essa galera vai ter? Ah, compra lá 3 casas, 5 casas, cada uma em um país, um lugar. Ah, quantos carros, perde o controle de tudo que ele tem. Olha a dificuldade. A dificuldade dele é se perder no patrimônio. Você gostaria de ter esse problema? Se perder, chega uma hora que a pessoa nem sabe mais o que ela tem. Aí precisa contratar um escritório para cuidar do patrimônio. Você queria ter esse problema? Você gostaria de ter esse desafio, essa dificuldade? Eu vou falar pra você, viu? Você que quer, se prepara. Você pode, sim. Apenas as ferramentas certas você precisa desenvolver. Então, sabendo qual é a sua habilidade, investindo nela. Exatamente. Você sabendo onde é que você quer chegar. Então, minha gente, tudo aquilo que você precisa, Deus já colocou aí em você. Tudo aquilo que você precisa, Deus já te deu. Tudo aquilo que você precisa está aí dentro de você. Você só precisa de ferramentas para tirar, para vir para fora. Quando que eu imaginei que eu estaria num grupo de empresários como esse, aprendendo tanto que eu estou aprendendo, trocando experiências o tempo todo, o tempo inteiro. Ele foi do nada? Não foi do nada. Eu sempre planejei isso, porque eu sempre tive como verdade absoluta, eu preciso estar em ambientes que me façam ser melhores. Eu preciso conhecer pessoas, estar conectado com pessoas que me façam olhar o que eu não estou olhando, pessoas que já estão na minha frente. E aquilo que eu já vivi, compartilhar. Então, eu palestrei esses dias num evento de empresários também, que eu disse sobre você ser interesseiro e você ser interessante. Quem está na base de cima, no pilar de cima, ele só vai se conectar com você se você também tiver o que entregar. Porque você se torna uma pessoa interessante. O interessante é aquele que está sempre querendo aprender, que está sempre trocando, que está sempre ali dando e recebendo informação, conhecimento. Agora, o interesseiro só quer para ele. Tem uns assim também. Só que esses, dificilmente eles vão crescer. Porque eles não entenderam o primeiro pilar, que é o servir. O primeiro pilar, que é dando o que se recebe. Então, negócio com propósito, quando eu falo para vocês, é trabalhando o quê? A essência, o que está por trás disso. E olha só que poderoso. Se você não tem um coração generoso, você não prospera na vida. Se você não tem um coração generoso, você não vai entregar informação. Olha o que eu estou entregando para vocês, tudo que eu aprendi aqui. Quanto que eu não investi para fazer essa viagem? Passagem, hotel, aluguel de carro, alimentação, os tickets para acessar esses bastidores dessas empresas, desses negócios. E ainda não acabou, ainda a gente vai no Circo de Soleil daqui a pouquinho. Inclusive, eu já tenho que ir. Que entre uma palestra e outra aqui, um evento e outro, eu parei para fazer esse programa para vocês.

conhecimento que vai fazer você chegar mais longe. É o conhecimento que vai fazer você acessar lugares que Deus quer te levar. E você tá dando mole. Então, aqui no meu canal do YouTube, eu tenho vários vídeos gravados para vocês. No meu Instagram, se você não me segue lá. Você que tá aqui no TikTok, me segue também no Instagram. Eu trago vídeos com insights, com reflexões, com conteúdo, chaves que para riqueza, chaves para sua prosperidade, para você trabalhar o seu pilar espiritualidade. Que se você não tiver uma conexão profunda com Deus, a qualquer problema você desmorona, você cai, você desiste. Mas é o Senhor que nos mantém de pé. É o que Ele chamou você para fazer, que faz você não desistir. Então, se você não estiver com pessoas que amam a Deus do seu lado, você pode enfraquecer. Se você não estiver ouvindo mensagens que edificam a sua vida no âmbito espiritual, no emocional, no financeiro, você não vai crescer. Não adianta. Não é osmose. Ah, o Senhor é quem sabe. Ah, Ele faz o possível ou impossível. Porque o possível é você que tem que fazer. Então, como é maravilhoso ter você aqui comigo. Então, tudo que eu trago, receba com muito carinho. Receba. E se não fizer sentido hoje, na fase que você está da sua vida hoje, coloca na gaveta. Porque eu tenho certeza que em algum momento você vai precisar usar. Poxa, eu não tenho uma empresa ainda. Eu não tenho um negócio. Então, eu não vou conseguir aplicar as 5 chaves de um negócio com sucesso. Mas você pode aplicar na sua vida, no seu relacionamento. Então, quando você tem esse talento e desenvolve essa habilidade de comunicação, você acessa pessoas, lugares, você vai estar em ambientes que vão te gerar novas experiências. Então, esse evento, o Mais Transformação, eu acho, o time até tinha me dito que já não tinha mais vagas. 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Você vai aprender muito. São, se eu não me engano, 3 a 4 horas. Onde a gente vai trabalhar conteúdo pesado. Conteúdo. Tem coisas que eu não posso trazer aqui no aberto pra vocês. Agora, quando você quer mais, você precisa investir tempo, energia, recursos, todos os recursos. Então, tudo que eu já aprendi, gente, quantos treinamentos eu já fiz na vida, sei lá. Até onde eu contei, estava dando mais de R$500.000 de reais que eu já tinha investido. E eu não paro de investir. Então, eu poderia ter ficado lá no Brasil, com o conhecimento que eu tenho. Mas não. Eu preciso aprender algo novo. Mas para onde Deus falou que vai levar os nossos negócios. Então, para isso, o que eu precisei fazer? Investir o quê? Tudo. Tempo, energia, recursos financeiros. Não é? Olha só. Então, não dá mole com a sua vida. Deus tem pressa em te abençoar. Não dá mole. Não dá mole. Combinado, minha gente? Então, Jesus não voltando, a gente continua aqui, certo? Conectando pessoas, propósitos, ensinando você o que é a verdadeira comunicação. Tem vários pilares, princípios de como você se comunica. Ah, Eli, eu quero aprender a falar para uma reunião. Bora aprender. Tem um jeito específico de comunicar. Ah, eu quero dar palestra. Tem um jeito específico de palestrar. Ah, eu quero ser professor. É uma outra didática na comunicação. Então você vai aprender tudo isso no nosso evento no Mais Transformação. E aí, esse é um poder poderoso, que é comunique-se com eficiência. 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Gente, deixa eu ir lá, que tem mais para aprender ainda. Depois eu vou trazendo mais para vocês. Combinado? Se você não me segue ainda no Instagram, Elisângela Gomes, A-E-L-I.

0: Um beijo no seu coração. Tchau, gente.
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2: Meu nome é Cláudio, tô aqui na Adore Mais, e o programa que eu mais escuto aqui é Negócios com Propósito, da Elisângela Gomes. E a música que eu mais gosto, assim, que eu gosto de escutar, é Depende de Ti, de Paulo Baruc. 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
4: Olá, rádio Adore Mais FM. Meu nome é Rosângela, sou de Santo André. Estou ouvindo sempre. Quero pedir o louvor de Sião, Derrama, do Lucas Augustinho e Gabriela Rocha. Obrigado, beijos.

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1: Abra sua Bíblia em Gênesis, capítulo 37. A história de José, sem dúvida nenhuma, é uma das histórias que eu mais me conecto na Bíblia. Por quê? Porque a história de José, você pode se identificar em vários momentos da sua caminhada aqui na Terra. Afinal de contas, quem nunca foi injustiçado como José foi? Quem nunca talvez foi apunhalado pelas costas por pessoas tão próximas como José foi? Quem nunca passou por baixos na vida para um dia ser colocado alto como ele terminou a vida? Então nós nos identificamos com histórias bíblicas que de alguma forma tocam o nosso coração. E Gênesis 37 tem uma chave muito importante, a partir do versículo 18 diz assim: e viram-no de longe, e antes que chegasse a eles, conspiraram contra ele. Coloca, sublinha a palavra conspirar. Na minha versão diz: conspiraram contra ele para o matarem. E disseram uns aos outros: lá vem o sonhador. Anota isso que eu vou te ensinar hoje. Todo sonho vem acompanhado de conspiração. É impossível você querer sonhar com qualquer coisa e uma conspiração não vem direto contra você. E detalhe, às vezes vem de pessoas que deveriam te proteger, como no caso dos irmãos de José. Porque conspiração que dói mesmo é aquela que vem de pessoas que comem na tua mesa, vem de pessoas que deveriam falar bem de você, vem de pessoas que você pegou lá embaixo e ajudou, e hoje estão conspirando contra o teu futuro. Há um tempo atrás eu escrevi um livro chamado Especialista em Pessoas, onde eu falo como é difícil lidar com as pessoas, como é difícil lidar com todo tipo de gente, mas é possível, a Bíblia nos ensina. Só que junto com lidar com pessoas, você vai ter que lidar com conspiração, com rejeição, com desânimo, com fofoca. Quem aqui já teve seu nome numa fofoquinha? Porque junto com pessoas, no pacote vem tudo isso. Vem a inveja, vem a fofoca, vem o disse-me-disse. É no pacote. Quer conviver com pessoas? Você vai ter que aprender a lidar com tudo que vem junto. E José teve um sonho, e por causa desse sonho, alguns problemas começaram. A primeira coisa que você precisa aprender nessa noite, e eu sugiro que você anote, é: a maioria das coisas que você acha que é um sonho é apenas um objetivo de vida e não um sonho. Todo mundo fala assim: ai, meu sonho é ter uma casa própria. Quem já escutou falar do sonho da casa própria? Muita gente aqui, casa própria não é sonho, é objetivo de vida. É porque você não sabe nem definir o que é sonho que você não luta por ele. Porque sonho, uma vez realizado, perde-se o propósito. Então, se o seu sonho é conseguir uma casa própria e você consegue ela aos 40 anos, então acabou o propósito de vida? Já pode partir? Não, quando você realizar esse objetivo de vida, que é a casa própria, você já começa a entrar em outro objetivo. É assim que funciona. Seu objetivo de vida é casar. Quando você casa, agora você tem um outro objetivo de vida: ter filhos. Um sonho é algo que Deus colocou no seu coração, que aponta futuro, que não se realiza sem a manifestação e a intervenção divina, e quando realizado, todo mundo ganha. Quando eu sei que um sonho é de Deus e quando um sonho é uma coisa do meu coração? Porque geralmente as coisas do nosso coração só a gente sai ganhando. As coisas de Deus, todo mundo ganha quando se realiza. Quando José realiza o sonho que ele teve lá na adolescência, de governar, quem ganhou? A terra toda que se alimentou na mão de José. Não foi José que ficou bilionário, também. mas foi só consequência de alimentar uma geração inteira. Então um sonho que vem de Deus e Ele coloca em você, e aqui não tem nenhuma pessoa, nem me escutando na internet, nem aqui presencial, que não tenha um sonho colocado por Deus. Você pode não ter percebido ainda, você não pode ter descoberto ainda, você não pode ter fechado os olhos e sentido o sonho, mas todo mundo aqui tem um. E quando realizado, e você precisa realizá-lo, porque não tem a ver com você, tem a ver com as pessoas que vão ganhar, receber, ser alimentadas, porque você realizou o teu sonho. Eu tenho um sonho de quando partir, a pobreza e a ignorância espiritual ter diminuído drasticamente. Então quem passou pela minha vida vai falar, eu era mais pobre, eu era mais ignorante espiritualmente, e melhorei isso porque o Thiago passou pela minha vida. Esse é meu sonho. Martin Luther King tinha um sonho de ver negros e brancos andando juntos pela rua, de não serem julgados pela cor da pele, mas pelo caráter que possuíam. E realizou quando morreu. E quem ganhou? Ele? Não, não. Toda uma geração de negros. E hoje, todos os negros podem entrar em restaurante e votar e etc. Porque um homem realizou o seu sonho. Um homem com um sonho muda uma geração. Mas o que você precisa estar preparado é para o que eu vou te ensinar. Esse negócio de vai dar tudo certo é mentira. Mentiram para você. Não vai dar tudo certo. Você vai ser apunhalado muitas vezes pelas costas. Você vai ser jogado algumas vezes na cova dos leões. Você vai andar algumas vezes pela fornalha enquanto estiver nessa terra. Algumas vezes você vai achar que Deus vai te pegar pela mão e não vai deixar você afogar, mas você vai afogar sim. Ele só vai te pegar lá embaixo. Mas você vai afogar. Não vai dar tudo certo, mas a garantia é que, mesmo que não dê tudo certo, ainda assim a gente vai sair ganhando. Essa é a garantia. A garantia é que, no final, a recompensa vai fazer ser esquecida a dor do processo. A dor de tudo que a gente atravessou. Porque José, quando já estava realizando seu sonho, governando o Egito, já não lembrava da dor de ser um escravo e ter que comer comida racionada, ou acordar 5 horas da manhã, ou trabalhar sem querer. Porque quando você está vivendo o teu sonho, tudo que você passou até chegar lá, já não te fere, já não te toca. Porque o sonho tem uma função na vida do ser humano: anestesiá-lo das dores da vida. Ele funciona como uma morfina. Quem está sonhando apanha e não sente. Se você esbarrar na rua, a culpa é sua. Você que esbarrou mal educadamente num cara que está apaixonado assim, olhando para cima, sonhando. Ai, sexta-feira vou vê-la. Você esbarra nele, ele te pede desculpa, desculpa. Porque quem está sonhando não sente as dores da vida como os outros sentem. É por isso que Deus colocou um sonho no homem, para que José, estando na prisão, não se sentisse um presidiário, para que, sendo injustiçado, não se sentisse um injustiçado, porque o sonho vai anestesiando. Mas o que você tem que saber é que, junto com o sonho, vem as conspirações. Existem 4 tipos de conspirações que eu quero te ensinar. 4 tipos. Primeiro, a conspiração, já vou anunciar, calma aí. A conspiração externa. Existem 4 tipos: a externa, a interna, a demoníaca e a última que eu vou te ensinar. Escuta isso aqui. Conspiração externa é tudo aquilo que vem de fora para dentro. Pessoas tentando conspirar contra você. Colegas de trabalho, familiares. Graças a Deus aqui não tem, mas tem gente que recebeu conspiração dos próprios pais, dos primos, dos amigos, dos irmãos. Aqui não tem isso, mas tem gente que o vizinho do lado conspirou, o colega de trabalho da mesa do lado armou. Mas com José foi assim, foi irmão de sangue. Quem desdenhou de Davi no dia da batalha foi os irmãos de sangue de Davi. Quem vendeu José foram os irmãos de sangue. Quem matou Abel foi o irmão de sangue. Você não tem que se guiar pelo que teus irmãos fazem, é pelo que teu pai manda fazer. Os irmãos sempre vão falhar. O pai é que não falha. O pai é que protege. O irmão falha. Se você se guiar pelo que teus irmãos fazem, você nem estaria aqui dentro. Tem muita gente que já não vem mais à igreja porque o irmão falhou. Imagina se José desistisse do sonho dele por causa do erro dos irmãos. Imagine se Davi não derrotasse Golias porque os irmãos desdenharam. Tanta gente esperando a aprovação dos irmãos, esperando a aprovação de alguém. Mas meu pai nunca me aprovou, minha mãe não me deu tapinha nas costas. Moisés também não foi aprovado pelo povo. Jesus não foi recebido pelos céus. E você quer tapinha nas costas para cumprir o teu próprio sonho? Eu não acabei a faculdade porque meu pai não quis pagar todas as prestações. Até quando você vai ficar colocando a culpa nos outros? Se na Bíblia ninguém recebeu tapinha nas costas para cumprir seus sonhos. José cumpriu dentro de uma prisão. Daniel na cova dos leões. Sadraque, Mesaque, Abidnego na fornalha. E você quer prestaçãozinha paga adiantado? O que está acontecendo com você? Ou você não está lendo na Bíblia, ou você não crê em Deus. Porque não é fácil como você quer. Não está tudo garantido. Não vai dar tudo certo. Ainda assim você vai sair ganhando. É só persistir até o final. É só você resistir às pressões, às conspirações externas. E sabe como é que se resiste à conspiração externa, Thiago? Eu te falo. Ficando em silêncio. Não existe nada que você possa fazer contra uma conspiração externa. O que José fez contra os irmãos? Nada. E Davi? Nada. E Moisés, quando o povo, imagina Moisés, se levantou para libertar o povo, estava na mansão no Egito, comendo do bom e do melhor, foi tentar ajudar o povo. Sabe qual é a primeira coisa que eles falaram? Quem te fez juiz sobre nós? Quem te chamou aqui? Imagina você querer largar o teu luxo, largar o teu bem bom para ir ajudar as pessoas e as pessoas ainda te desdenharem. Quem é você? Se você está querendo aprovação, pede para Deus te levar logo, que lá no céu você vai ser muito aprovado. Aqui na terra, você vai ter que lidar com rejeição, com abandono, com falta de tapinha nas costas, porque é isso que vem no pacote quando você começa a liderar pessoas. É isso. Então, como é que José e todos os outros heróis bíblicos e heroínas bíblicas resistiram às conspirações externas? Em silêncio. Porque o máximo que eles podem fazer é conspirar. Tocar, ninguém toca em você. Deixa eles conspirarem. Segunda conspiração. Essa aqui é terrível. A conspiração interna. É quando você começa a se auto-sabotar. É Deus dar o sonho para José e José começar a discutir com Deus. Eu? Mas eu não fiz faculdade de administração, como é que eu vou administrar uma nação? Mas tu sabes, né, Senhor, que antes de você me botar no trono, vamos resolver aquele negócio da túnica colorida que eu tinha, que tomaram de mim. Deus está querendo te botar no trono e você está querendo discutir túnica de 20 anos atrás. Isso chama-se conspiração interna. É quando você começa a lutar contra você mesmo. É quando você começa a auto-sabotar os sonhos de Deus na sua vida. Ah, mas comigo não pode ser, mas porque eu saí daquele bairro. É que eu sou pobre, é que meu pai não me treinou. É porque eu não terminei a faculdade. Você começa a dar mil desculpas. Não, é porque eu estou acima do peso. Não, porque eu sou deficiente. Não, porque eu sou aquilo. Não, porque eu conheci Jesus hoje. Fulano já está 20 anos no evangelho. Por acaso tem um Deus diferente para escutar novo convertido e velho convertido? Quem está nas drogas hoje, nem se converteu ainda e orar, o mesmo Deus que escuta o crente de 50 anos vai escutar o drogado lá fora. Esse é o Deus que a gente serve. Então, uma das conspirações mais difíceis de lidar não é a externa, que é só você ficar calado. É a interna que você tem que dominar. Conspiração interna você domina. Quando o Tiago começa a querer atrapalhar o Tiago, eu preciso dominá-lo, porque quem não domina a si mesmo, não domina mais nada. Então, quando eu começo a falar, não, eu não estou pronto, eu não estou preparado, qual foi o homem na Bíblia que falou, Deus, estou pronto? Porque quando Deus chama Moisés, ele fala, eu não posso, eu não sei falar, eu sou gago. Quando Deus chama Gideão, Gideão fala, eu sou o menor da casa do meu pai, eu sou o mais pobre das tribos. Toda pessoa que Deus chamou sabia que não estava preparado, porque Deus não está vendo as tuas habilidades. Deus está procurando seu coração. Quem vê suas habilidades. Não é que suas habilidades não sejam importantes, não. Por exemplo, quem vai te contratar por emprego, quem vai querer ser seu sócio no negócio, ele vai ver tua habilidade, não é teu coração, não. Então não abandona as habilidades, não. Mas para Deus, o que importa é o que está aqui. Não aqui. Nem aqui. Então cuidado. Porque você precisa aprender a partir de hoje a governar a si mesmo. Domínio próprio, porque você só consegue matar conspiração interna com domínio próprio, que é um fruto do Espírito. Então quem não tem o Espírito Santo não consegue matar as conspirações internas. Porque quando o Espírito Santo entra, ele te transborda de uma forma que a conspiração interna sai para fora. Então primeiro, fique calado diante das conspirações externas. Segundo, domine a si mesmo para expulsar as conspirações internas. O terceiro tipo de conspiração que se levanta quando você tem um sonho, quando Deus coloca um sonho, um projeto em você, é conspiração demoníaca. Para quem nunca percebeu, nós temos um inimigo, um opositor. O diabo, vermelhinho. Cada um chama de uma forma, mas deixa eu falar uma coisa. A Bíblia diz que ele está bramando como um leão, buscando a quem possa tragar. Enquanto você está de férias, ele está trabalhando. Enquanto você está descansando da igreja, ele está projetando contra você. Não pensa que o mundo espiritual descansa, não, porque não descansa. Quando o inimigo identifica que tem um sonho na tua vida, além das conspirações externas, porque às vezes o teu próprio pai está desdenhando de você, teu irmão está mentindo, está fofocando o seu nome, mas não tem nada a ver com Satanás, são problemas emocionais deles. Problema emocional dos teus pais, do teu colega de trabalho, não tem nada a ver com o diabo, não, é problema deles. Então a pressão demoníaca não necessariamente é a conspiração externa. Quem está pegando isso? Mas o inimigo vai colocando armadilhas. E a única forma de você lutar contra a conspiração demoníaca é através da oração. Não existe nenhum inimigo espiritual que fique de pé diante de quem está de joelhos. Você precisa ser um homem e uma mulher de oração. Não tem vida com Deus fora da oração. Não tem como você alcançar a santidade no Senhor sem oração. Não tem como você prosperar um projeto divino sem orar. Ah, eu não consigo. Então vai para casa de quem ora. Em vez de quando você ir para casa de quem vê novela, vai para casa de quem ora. E mata as conspirações demoníacas contra você. São três conspirações lutando contra você. Conspiração externa, que é dos outros. A conspiração interna, que é você lutando contra você mesmo. E a conspiração demoníaca. Mas tem uma quarta. A quarta conspiração foi a conspiração que trabalhou para que hoje você estivesse aqui. A conspiração divina. Quando você entrou no ventre da sua mãe, Deus começou a conspirar a teu favor. O salmista diz que ele escreveu todos os seus dias quando você ainda estava sendo formado no ventre. A conspiração divina desarma qualquer outra conspiração. Por isso você precisa confiar no plano que Deus fez para você. José estava na prisão acreditando num plano. Moisés estava guiando um povo no deserto acreditando num plano. Você não consegue prever o dia de amanhã, mas o plano divino para você já sabe. Por isso ele foi escrito. Você tem que confiar no que ainda não consegue ver, que é esse plano. O nome disso é fé, a certeza das coisas que se esperam, mas ainda não se podem ver. A conspiração divina está colocando pessoas no seu caminho e tirando outras. E tem gente chorando: fulaninho saiu da minha vida. Não foi uma perda, foi um livramento. Sai, Satanás! E tem gente que fala: eu já estou cheio de problema, não estou aberto a novas amizades e relacionamentos. Cuidado, porque a tua próxima amizade pode fazer parte da conspiração divina a teu favor. Você que já desistiu do amor, o teu próximo relacionamento pode ser parte do plano divino a teu favor. Você que desistiu da igreja, a tua próxima congregação pode fazer parte do plano divino para o teu ministério. Não desista do que Deus está colocando no teu caminho hoje. Porque o padeiro e o copeiro não faziam parte do caminho antes de José entrar na prisão. Deixa eu te falar como é que trabalha a conspiração divina. O que que José fez? Onde ele errou? Qual foi o pecado que ele cometeu? Qual foi o crime para que ele fosse lançado numa prisão? Nenhum. Nem crime, nem pecado e nem erro. Ele foi injustiçado. E a gente acha que injustiça está fora do controle de Deus. Nada está fora das mãos de Deus. Nada. O que você chama de injustiça, Deus chama de oportunidade. José não mereceu estar na prisão, mas as pessoas que iriam soprar o nome dele nos ouvidos de Faraó estavam na prisão. Então tem lugares que você acha que não deveria estar, você não acha que não merecia ir, mas as pessoas que fazem parte da conspiração divina para o teu destino profético estão lá. Então Deus vai te deixar um tempo lá, para que você seja conectada ao tempo de governo que Deus está trazendo. Porque quando o Faraó tem um sonho, adivinha quem já estava livre na sala com o Faraó? Os homens que José conheceu na prisão. Se ele tivesse na casa de Potifar sem ter sido injustiçado, ninguém saberia que ele existia. Deus te coloca em lugares sujos, estranhos, escuros, para poder acelerar o teu processo. Você sabe que adubo é o que garante o crescimento da planta? O que as pessoas esquecem é que adubo, esterco, não tem outra palavra, é cocô. Aí Deus te planta na terra cheia de cocô, você fala: Deus está me botando nesse lugar mal cheiroso? Deus não tem misericórdia de mim? Só que a única forma de crescer com segurança e rapidez é com adubo. A única forma de José chegar no governo e o sonho de anos atrás se cumpria na prisão. Não reclama de onde você está. Enxerga a conspiração divina aonde você está aí. Enxerga a oportunidade que Deus está abrindo para você. Sabe por que eu estou dando essa palavra hoje? Porque o aniversariante, o pastor dessa igreja, é fruto de um sonho. E nenhuma conspiração, nem externa, nem interna, nem demoníaca, pode frear a conspiração divina que está sobre você. E você que está aqui, nenhum tipo de conspiração pode contra o sonho que Deus colocou em você. Nenhum dos seus planos, diz a Bíblia, pode ser frustrado. Nenhum! Nem olhos viram, nem ouvidos ouviram, nem jamais penetrou no coração do ser humano que Deus tem preparado para aqueles que o amam. Mas isso é só para quem ama o Senhor. Não é para quem vem à igreja. Não é para quem assiste um culto online uma vez ou outra e acha que está firme com Deus. É para quem ama ao Senhor. E quem ama ao Senhor, a conspiração divina está trabalhando todos os dias, toda hora. E um momento que você não espera, porque não teve aviso prévio, não teve ninguém chegando para José e falar: prepara que vai ser esse mês, hein? De repente alguém entrou na cela e falou assim: José, vem cá, me acompanha aqui. Foi direto, direto da cela para a sala do trono. Às vezes, o que Deus vai fazer na sua vida é de um dia para o outro e sem escala. É da onde você está, direto para o teu sonho, sem interrupção. O interessante é o seguinte: José começa a administrar todo o Egito. Sem ter feito faculdade. E você achando que se não for concluir o terceiro grau, não vai conseguir nada na vida. José não teve referências. Faraó não chegou para ele e falou assim: tudo bem, deixa eu só dar uma olhada no currículo, teu último emprego, eu preciso saber quem te indica. Porque quando a graça de Deus está sobre a vida de alguém, quando a conspiração divina está ao teu favor, ninguém pergunta de onde você veio, quem foi teu pai, qual foi a faculdade que você fez, onde você mora. Não querem saber de nada, só querem você lá. Porque a conspiração divina desarma todas as outras conspirações. Eu profetizo que a conspiração divina está a seu favor nessa noite. Está a seu favor nessa noite. Está a seu favor nessa noite, desarmando as conspirações externas contra você, as internas e as demoníacas. Está tudo desarmado agora, em nome de Jesus. Que se manifestem os sonhos de Deus sobre a nossa vida. O destino profético que Deus colocou na vida de cada um, e cada um aqui tem um, é o teu sonho, que você chama de sonho porque é algo natural, mas para Deus é um destino profético. Ele botou você para cumprir aquilo e você vai cumprir. Todo arrebentado se desobedecer, ou inteiro se estiver firme com Deus. Você decide. Posso fazer uma pergunta? Eu encerro aqui. Sansão cumpriu o seu destino profético? Sim ou não? Sim ou não? A Bíblia diz que ele nasceu para destruir os filisteus. Só que ele decidiu seguir por caminhos que fizeram ele virar bobo da corte. Arrancaram os olhos dele. E ele ficava sendo zombado num palácio. Mas no último dia da sua Bíblia, da sua vida, diz a Bíblia, no último dia da sua vida, ele bota a mão na coluna, pede para Deus dar força para ele mais uma vez. Deus dá. Ele derruba todo aquele palácio, todo aquele castelo, e mata todo mundo que estava ali, inclusive ele. E a Bíblia diz: e Sansão, no dia da sua morte, matou mais filisteus do que em toda a sua vida. Ele morreu cumprindo o propósito para o qual nasceu, o sonho que Deus tinha para ele. Só que cego, bobo da corte e tirando a própria vida. Você quer cumprir o sonho que Deus colocou em você? Como? Inteiro como José? O arrebentado como Sansão? Eu vou ficar fora da igreja, estou muito decepcionado. Vai, Sansão. Você imagina se José falasse: eu não quero saber de Deus, o Deus que fez meus irmãos traírem. Como se Deus fosse traidor, apoiador de traidores. Eu quero cumprir meu sonho inteiro como José, governando como José, prosperando como José, alimentando uma geração como José. E eu quero profetizar sobre a tua vida que você também vai ser assim. As conspirações externas não vão machucar a tua vida emocional. Eu sei que é difícil, eu sei que ser perseguido, ser caluniado, eu sei que ser invejado, mas isso não vai te atingir. O seu silêncio vai matar essa perseguição. O teu silêncio vai matar essa conspiração externa. Eu sei que é difícil você lutar contra você mesmo. Quantas vezes você falou assim para Deus: nunca mais eu volto a cometer esse erro. Passa uma semana, você mesmo vai lá e faz. Peguei você aí, hein? Não, você sabe que não foi o diabo, porque nós somos tentados pelas nossas próprias concupiscências e não pelo diabo. Você sabe que não foi Satanás. Você foi lá e fez de novo. Então você sabe que você está lutando contra você mesmo, sim ou não? Mas com oração você vai vencer isso. Com domínio próprio você vai vencer isso. Conspiração demoníaca contra você, vai orar e vai embora em nome de Jesus. E começa a preparar, porque está vindo um tempo de conspiração divina. Está vindo um tempo de cumprimento profético na tua vida. Fica de pé que eu quero declarar a paz de Deus sobre você e sobre a sua casa. Espírito Santo do meu Deus, fala conosco. Libera tudo aquilo que talvez tenha ficado retido nas regiões celestiais. Nós nos apresentamos a Ti, nos consagramos a Ti nessa noite. Assim como temos um líder sonhador nessa igreja, que sejamos sonhadores e sonhadoras também.
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3: Fortaleça a sua mente e amoleça o seu coração. Muitos não alcançam seus objetivos na vida porque deixaram sua mente enfraquecer ou porque endureceram ali o seu coração. E lá na sabedoria milenar diz que, portanto, sede prudentes como as serpentes e simples como as pombas. Porque a mente de Deus, ela é justa, mas o coração dele é misericórdia. A vivência modela. E se convivermos com Deus, alcançaremos aquele tão esperado equilíbrio. Mente fraca foge do problema. Já a mente forte resolve o problema de frente. Então, meu conselho é, seja prudente, como a serpente e simples como a pomba. Essa é a chave de equilíbrio para a minha vida e para a sua vida. Tenha a mente forte, mas o coração sábio. Combinado? Pensa sobre isso. Eu tenho certeza que o que Deus colocou aí dentro de você, ele é suficiente, atrelado ao amor e ao poder infinito e à sua misericórdia, para fazer você ter firmeza. Com aquela decisão que hoje talvez você tenha que tomar e não sabe por onde começar. Mas você não está aqui por acaso, na nossa frequência, nos nossos canais aí. Saiba que ele preparou esse dia para você. Então fica com a gente.
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6: Eu não sei se você já percebeu, mas é impossível passar por essa vida sem perder coisas. O mais difícil de perder é peso, mas o resto você perde um monte de coisa. Você ganha dinheiro, perde dinheiro. Você faz um amigo e às vezes perde dois. Você perde oportunidades, você perde chances. A vida é cheia de perdas. É impossível continuar avançando sem continuar perdendo. Até porque na sua vida cabe um limite de coisas e para algumas entrarem, outras precisam sair. E aquilo que você não sabe colocar para fora, Deus dá a oportunidade da perda. Então às vezes você perdeu uma amizade, às vezes você perdeu uma oportunidade, não porque falhou, porque precisava sair para outra coisa entrar. As perdas nos fazem ficar para baixo. Mas nem toda perda é negativa. A perda nos dá o sentimento de escassez, de derrota, de frustração. Mas tem perda que é a maior bênção que poderia te acontecer. E é impressionante como o ser humano tem dificuldade em lidar com coisas que são inevitáveis. Ou seja, vai acontecer, você querendo ou não querendo, orando ou não orando, vindo à igreja todo dia ou não vindo, você vai continuar perdendo coisas na vida. Não adianta você se preparar. Não, mas eu me preparei, eu fiz doutorado. Não, mas você não sabe, Thiago, eu leio 5 livros por semana. Vai continuar perdendo coisas na vida, porque perdas são inevitáveis. As perdas vêm para todo mundo. Se tem algo que é democrático, é a perda. Vem para o negro, para o branco, para o rico e para o pobre. O rico, se tiver US$1 bilhão, vai perder um ente querido um dia, sim ou não? Porque não importa quanto você tem na conta, as pessoas continuam morrendo. Não importa se você tem um ano de convertido, ou 30 anos de convertido, ou se todas as gerações passadas foram convertidas, você vai continuar perdendo. Porque a perda não escolhe uma pessoa. Tem gente que perde alguém e fala assim: por que comigo? Não, contigo não, vai ser com todo mundo. Contigo só foi primeiro.

vida, se você está nessa vida, você vai continuar perdendo. Mateus capítulo 10, versículo 39, se você puder abrir, diz assim: quem achar a sua vida, perdê-la-á. E quem perder a sua vida, mas por amor de mim, achá-la. O problema não é bem o se você vai perder ou não, porque isso é certo, e sim por que você vai perder. Porque a Bíblia deixa claro que se você perder, mas por amor de mim, na verdade você está achando. Tem coisa que você perde para achar outra. Tem coisa que Deus te toma para te privar de uma dor muito maior do que essa perda que você tem agora. Lá no futuro ia ser muito pior. Você não conhece o futuro. Ele já te viu lá na frente. Ele sabe algumas coisas que você tem que passar agora, algumas perdas que você sofre agora, para na verdade ganhar vida lá na frente. Tem duas coisas que são certas na vida. Escute isso. Às vezes você está no trabalho, você está em casa, você está no carro, às vezes você está agora numa televisão ou no celular me assistindo. Existem duas coisas que são certas na vida. Uma que você vai perder coisas, e a outra que sempre vai ter gente para te lembrar que você perdeu. As pessoas às vezes não lembram o que você ganhou. Quantas pessoas talvez já bateram aqui nas costas da pastora Cassiane e falaram: parabéns, hein? Eu lembro que você ganhou aquele título de Gremlin não existe, Gremlin. Gremlin é o bichinho, né? De Gremlin Latino. Eu lembro que você ganhou isso, eu lembro que você ganhou aquilo. Agora, perda, todo mundo quer te lembrar. Ninguém comenta no bairro quando você quitou seu carro. Agora, se a financeira for lá tomar o seu carro porque você não pagou, todo mundo fala. Milhares de aviões decolam por dia, não agora, durante a pandemia, mas em dias normais. Ninguém fica aplaudindo o avião que decolou, mas se cair, vira noticiário por um mês. Porque as pessoas preferem compartilhar as perdas do que os ganhos. O ser humano é assim. Não é contra você. O ser humano é assim. Ele prefere falar do que você perdeu e ele sempre vai fazer questão de te lembrar. Duas coisas são certas: que você vai perder coisas na vida e sempre vai ter gente à tua volta para te lembrar que você perdeu. Então meu conselho de hoje é: aprenda a lidar com as perdas, porque além de serem inevitáveis, sempre serão lembradas por alguém. Existem pessoas que estão na Bíblia porque ganharam sua geração, outras porque perderam a oportunidade, como Sansão. Quem ganha e quem perde entra na história de alguma forma. E aí vem uma grande jogada bíblica, uma frase bíblica para mexer com a nossa mente, que quem perde a sua vida por amor de mim, na verdade está achando. E quem acha que achou, consegui meu emprego, agora estou garantido, na verdade está perdendo. Consegui o amor da minha vida, não preciso de mais nada, na verdade está perdendo. Agora quem acha que está perdendo a vida por amor ao evangelho, na verdade, diz a Bíblia, está ganhando. Porque a solução das coisas da tua vida não está no teu relacionamento. Que bom que você encontra a pessoa da sua vida e casa, é muito bom. Que bom que você tenha condições financeiras de comprar o carro que você quer, isso é muito legal. Mas nada disso garante a sua vida. Aliás, por causa de um bom carro, muitas pessoas perderam a vida no acidente. Por causa de um relacionamento, muitas pessoas perderam a salvação, porque preferiram aquele relacionamento vicioso, cheio de contenda, do que o reino de Deus. Sim ou não? Então, cuidado, porque nem sempre as perdas são negativas. Às vezes são oportunidades para você viver o futuro. E o ser humano, como é negativo, por exemplo, ele prefere lembrar do que você perdeu do que aquilo que você ganhou. Você precisa aprender a fortalecer o que restou. Por quê? Se você perdeu, ou seja, se Deus deixou embora, seja o que for, é para você colocar foco no que ficou. Tem gente que justamente tem muitas opções, não fica bom em nada. Tem gente que só sabe fazer aquilo, vira o melhor naquilo que sabe fazer. Deus está dando uma oportunidade, às vezes, quando você perde algumas coisas, não de focar no que foi embora, mas de fortalecer o que ficou.

0: Muitas mulheres estão chorando nesse momento que os maridos foram embora. Abandonaram a família. Isso é triste, isso é uma covardia. Mas aconteceu, foi embora. Vai conseguir recuperar? Não. Então, ao invés de ficar a vida toda massacrando quem foi, fortalece quem ficou. Seus filhos vão precisar de você agora. A sua família vai precisar ver seu testemunho agora. Em vez de ficar a vida toda falando mal do patrão que te mandou embora, fortalece aquela economia, pouquinhas vezes, mas que ficou no banco, e aprenda a multiplicar. Aprenda a fortalecer o que não foi perdido, ao invés de reclamar do que já se foi. O problema das perdas, e aqui muita gente vai se identificar, é que perdas visíveis, as perdas que todo mundo consegue ver, a gente recebe certo apoio. Por exemplo, se morreu um ente querido, vai todo mundo lá no enterro. Os conhecidos. Se você perder a perna num acidente, todo mundo, oh meu Deus, pena. Todo mundo fica ali contigo. Quanto mais visível é a sua perda, mais apoio você tem. Mas e as perdas invisíveis? Aquelas secretas que ninguém consegue ver, como a perda da sua confiança. Quando você começa a perder a paixão pelo futuro. E quando você começa a perder a fé nas pessoas e a fé em Deus. E quando você perde coisas que as pessoas não conseguem ver, ninguém vai estar do teu lado para te apoiar. Perdas visíveis atraem apoio, perdas invisíveis ninguém percebe. E você começa a morrer sozinho. A fé começa embora, a confiança começa embora. A esperança, tem gente que está perdendo a esperança todo dia. É uma perda, está vazando, é um sangramento. Mas ninguém consegue ver, porque ninguém está com medidor de esperança na sua vida. Ninguém está com medidor de fé na sua vida. Ninguém está com medidor de paixão pelo futuro. Tem gente que está perdendo os projetos, mas ninguém consegue ver, porque não existe um medidor de projeto. O projeto dele está em dia. Ih, esse aqui já está perdendo o projeto da vida. As perdas invisíveis não têm apoio. E é por isso que são elas que nos destroem. Afinal de contas, a gente não tropeça em montanhas, a gente tropeça em pedrinhas. Uma pedrinha desse tamanho que faz a gente cair, não é uma montanha. Montanha você avista e desvia. Grandes perdas, as pessoas se juntam e lidam com isso, as pequenas ninguém está vendo. É por isso que você precisa entender que, apesar de inevitáveis, apesar de democrática, porque vem para todo mundo, você precisa ser especialista, ao invés de ser um fujão, uma fujona de perdas, você precisa ser especialista em lidar com elas. Tem gente que faz de tudo para... Eu vou fugir disso. Está postergando o inevitável, ou seja, você está amplificando o sofrimento. As perdas silenciosas são as piores. Tem gente que está perdendo os sonhos. A cada dia o sonho vai morrendo, mas ninguém está vendo. Tem gente que está perdendo a direção. Não sabe mais para onde está indo. Quem consegue medir a direção de alguém? Você consegue medir a dor pelo choro, pelo desespero. Então, quando a pessoa perde alguém, perde um emprego, você consegue medir essa dor porque é visível. Mas a perda de direção? Ninguém tem uma bússola espiritual e emocional que fica, opa, esse aqui está perdidinho. Quem está do seu lado quando você está perdendo coisas que ninguém vê? É por isso que você pode estar com os melhores amigos. É por isso que você pode estar na melhor empresa. É por isso que você pode estar no melhor ministério. É por isso que você pode estar no que melhor for de humano. Ainda assim você fica perdido e perde coisas. Porque pessoas nunca vão medir, nunca vão perceber o que é invisível. Mas o Espírito Santo, ele vê aquilo que ainda nem começou a sair da sua vida. Ainda nem começou a perder, ele já sabe. É por isso que, se você tem que se aproximar de alguém, aproxime-se de quem vê suas perdas visíveis e as invisíveis, o Espírito Santo de Deus. Porque se você perder sua vida por amor a Deus, por amor ao Espírito Santo, na verdade você está achando tudo o que você quer. Mas se você tentar achar sua vida fora de Deus, na verdade você está perdendo tudo o que você quer. Sabe o que você quer? Ser compreendido, você quer ser amado, você quer ser aceito, você quer vida eterna, tudo o que você quer ser perdoado. Você quer tirar a angústia do coração, você quer voltar a dormir. Você quer ser valorizada, valorizado. Você quer viver num mundo de honra, num mundo em que as pessoas se respeitem. Isso só tem com Deus. Então o que você realmente quer está em Deus. Então quem perde a sua vida, na verdade, está ganhando Deus. E quem tenta ganhar a sua vida sozinho, está perdendo Deus. Você tem que descobrir hoje o que você quer ganhar e o que quer perder. Porque tem coisa que não dá para juntar na mesma vida aqui. Tem coisa que você vai ter que deixar embora, tem coisa que você vai ter que reter. A gente odeia perder. Eu tenho 4 filhos, então às vezes eu estou jogando videogame com o José. E a gente está jogando FIFA, aquele jogo de futebol. Se ele perde, tem vezes que eu até deixo ele ganhar. Ele me ganha muitas vezes. Mas tem vezes que eu sei que é muito difícil para a criança perder. Fazer, ué, mas me ganhou de novo. Às vezes eu ganho uma, deixo ele ganhar outra. Às vezes ele me ganha mesmo. Tá ficando bom. Mas o ser humano não consegue perder no videogame. Vai perder na vida. Não consegue perder num joguinho. Vai perder nas emoções, vai perder no dinheiro, vai perder no ministério, vai perder na empresa, vai perder no relacionamento. O ser humano não sabe perder. E uma das maiores tragédias que existe é quando você, porque está perdendo, começa a confundir a sua identidade, quem você é, para onde você está indo. Não é porque eu perdi meu emprego que eu sou um mau funcionário ou um mau empreendedor, porque eu já quebrei. Eu já perdi tudo, quebrei uma empresa, mas sou um ótimo empreendedor. Não é porque você perdeu uma vez que vai perder a vida toda. Não é porque você cometeu um erro que vai viver uma vida de erros. Moisés nasceu num lar hebreu. E com 3 meses de idade, perde seus pais têm que despachá-lo por causa da ordem de Faraó de matar os primogênitos. E Moisés nasceu perdendo. Ele perde a oportunidade de ser amamentado, de ser criado pela mãe, apesar de depois ela foi trabalhar de babá na casa de Faraó, mas é uma situação diferente. Ele não cresceu num lar que ele tinha direito. E aí ele começa então a entrar no esquema da casa de Faraó e aprender como viver ali, se adaptar ali. E aos 40 anos de idade, ele perde a casa de Faraó porque mata um egípcio e tem que fugir do Egito. Não obstante perder sua família original, agora ele perde a família que o criou. Ele perde os privilégios de príncipe do Egito. Ele perde os privilégios de ser neto de Faraó, adotivo. E ele foge para uma terra chamada Midian. E ali ele aprende novos rituais. Ali ele se casa. Ali ele de novo se adapta a uma nova família. E adivinhem? Ele perde Midian de novo, porque tem que voltar para o Egito para cumprir uma missão. A vida de Moisés foi cheia de perdas. Ele volta para o Egito e começa a lutar para que o povo de Israel, o povo hebreu, seja liberto. E o próximo nível, o próximo passo era: tira o povo do Egito e vai para a terra prometida. Terra essa que ele nunca entrou. Anos lutando para o povo atravessar. E ele perde a terra prometida. Perde os pais. Perde os privilégios no Egito. Perde Midian. Perde a terra prometida. Mas ainda assim foi Moisés. Porque as suas perdas não definem quem vai ser você. As suas perdas não definem como Deus vai te usar. As suas perdas não definem a sua história. Moisés continua sendo Moisés. Moisés continua sendo o maior profeta do judaísmo, o maior profeta do Antigo Testamento, apesar das suas perdas. Aquilo que você perdeu, o emprego que você perdeu, a oportunidade que você perdeu, os pais que você perdeu, a criação que você perdeu, o lugar que você perdeu, a casa que você perdeu, o carro que tomaram, seja o que for, se você perdeu, fortalece o que ficou, porque isso não vai atrapalhar seu destino. O que foi perdido não vai impedir de você viver aquilo que Deus te chamou para ser, porque Moisés perdeu tudo durante sua vida toda e ainda assim foi Moisés. Anote isso. Nessa vida aqui na terra, só vence quem sobrevive às perdas. Se Moisés se entregasse às perdas que teve, não seria Moisés. Ou seja, não é perder que te faz um perdedor, é se entregar a elas. Porque se você perder e continuar andando, se você perder e continuar caminhando, Se você perder, continuar confiando em quem te mandou avançar. Se você perder, mas não desistir do teu futuro, ninguém poderá te impedir todos os dias da tua vida. Moisés não conseguiu realizar o maior projeto da sua vida, que foi levar o povo de Israel para a terra prometida. Ele perdeu o maior projeto da vida dele. Mas milênios depois a gente está aqui falando, ele está na história. Moisés não é lembrado como um perdedor, porque suas perdas não te darão fama de perdedor. Vou repetir. As suas perdas, querida, não te darão fama de perdedora. Moisés perdeu tudo na vida, de quando nasceu até quando morreu. E ninguém nunca chamou Moisés de perdedor. Porque suas perdas não são sua identidade. Suas perdas não são seu título. As suas perdas são oportunidades de você fortalecer o que restou.
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2: Sejam todos muito bem-vindos em mais uma série do nosso programa Negócios com Propósito, aqui na Adore Mais FM. Você que está no YouTube, no Facebook, no Instagram, sejam bem-vindos. Você do aplicativo, do nosso aplicativo que já foi baixado em mais de 20 países, para todo mundo ficar conectado aqui com a nossa programação aqui no rádio no estado de São Paulo. São mais de 25 milhões de habitantes que estão ouvindo o nosso programa, onde a nossa voz está chegando. Então você que está me permitindo ser a sua companhia hoje no seu carro, no transporte público, seja bem-vindo. E você que não me conhece, gente, eu sou CEO da família Adore Mais, estou CEO da família Adore Mais, e para mim é uma honra servi-los nesse programa também. Aliás, já são mais de 28 anos que eu empreendo, então para mim compartilhar todos esses ensinamentos, tudo que eu aprendi em treinamentos, em cursos e tudo, para mim é uma honra compartilhar com vocês, porque você não precisa muitas vezes passar pelos desafios e os erros que eu passei, que eu cometi. E como que a gente consegue isso? Aprendemos. Quando nós temos disponibilidade de aprender. Isso mesmo, então... Olha só, o nosso tema de hoje, as 5 chaves básicas de sucesso da Disney. Gente, eu vim para uma imersão, para um treinamento, é um mastermind. O que, que é isso? Mentes grandes, brilhantes, é um grupo de empresários do Rota Mind também, onde nós estamos passando alguns dias em treinamentos, indo em algumas empresas, conhecer alguns negócios, porque cada empresa, cada negócio, eles têm o seu diferencial, né? E aqui, em Negócio com Propósito, eu sempre trago para vocês e divido com vocês tudo aquilo que valeu muito para mim e nos meus negócios. E você sabia que tudo aquilo que você tem hoje, aquilo que você faz hoje, o seu resultado de hoje... É pelo que você aprendeu até aqui, para você ir para o próximo nível, para você avançar, é tudo aquilo que você ainda precisa aprender, desenvolver, porque o seu conhecimento, o nosso conhecimento, ele muitas vezes pode ser limitado, e aí o que, que você faz? Investe em lugares, investe em experiências, investe em pessoas, por quê? É dessa forma que você vai evoluir. É dessa maneira que você vai avançar e gerar novos resultados. É através de pessoas, lugares e experiências. E eu estive até agora em 4 lugares que já marcaram a minha vida. Eu já posso voltar para o Brasil... Porque realmente eu tive vários insights e o mais interessante é que quando você muda o seu ambiente, você ativa a sua criatividade. Você não vai ter novas ideias estando no mesmo ambiente. Por quê? O ambiente, ele nos molda. O ambiente, ele nos modela. E aí, você tá naquela zona de conforto, não trazendo o seu cérebro, a sua mente para ativar, para gerar criatividade. Tem grandes mestres nos orienta quando você está no meio de um problema, quando você está no meio de uma dificuldade, sai desse lugar, sai desse ambiente, vai para uma praia ou vai dar uma volta, vai, mesmo que você não tenha tempo de ir, como eu fiz, ir para o outro lado do mundo, fazer uma viagem, fazer um treinamento com outros empresários, mas você precisa sair desse ambiente porque é onde vai oxigenar a sua mente. E quem sabe o Espírito Santo, ele tem mais liberdade para falar com você. Porque é na calmaria que o Espírito Santo, ele costuma falar. Aliás, você costuma ouvir. Falar, ele está falando o tempo inteiro. Vai de como você está ouvindo ele. Olha, gente, eu escuto o Espírito Santo na calmaria. Eu escuto o Espírito Santo quando eu estou no meu momento... de solitude, que é onde eu estou comigo mesma. no meio de outras pessoas, no meio de barulho, é muito difícil você ouvir a voz do Espírito Santo. E quando você empreende, uma coisa é certa, são muitos desafios. E se você que não empreende ainda, olha, e tem esse desejo, você vai precisar de algumas chaves para você começar nesse processo, porque é um processo. E no meu Instagram, Elisângela Gomes Aeli, eu até gravei um vídeo de uma pergunta que chegou, de conselhos para quem quer começar a empreender. Então tá lá no meu Instagram, Elisângela Gomes Aeli. Ali no feed eu trago 4 chaves para você que quer começar a empreender. E percebe que o mundo, ele se movimenta pelos empreendedores. Então, olha só, minha gente, essa experiência aqui nos Estados Unidos tem sido para mim um renovo na minha inteligência. E você já vai entender tudo que eu tô falando nesse programa aqui. Então, você que tá aqui no rádio, no 102.1, seja bem-vindo. Você que não me segue ainda, isso dá um azar, viu, gente? Dá um azar danado. Por quê? Porque você tá simplesmente deixando de aprender. E tudo que eu conquistei na vida, todos os lugares que eu já conheci, todos os treinamentos que eu fiz, foi porque a minha sede do conhecimento e de aprender sempre nunca parou. Então, olha só, nós estivemos na NASA, onde fizemos um tour ali nos bastidores de toda a construção, né? Tem um museu ali, onde são várias experiências que a gente tem. Mas uma coisa que me marcou demais foi o Kennedy, que foi o fundador disso. Ele disse o seguinte, a frase, nós escolhemos ir para a Lua. Então imagina, quantos anos atrás a gente está falando e já se falava em decisão e escolhas. Você tem escolhido o quê? O Kennedy, ele escolhe ir para a Lua. E tem como, minha gente, uma pessoa com um projeto tão ousado mandar um foguete para lá sozinho? Não tem. Uma equipe absurda, absurda. E ali, olha só que interessante, o poder de um líder, né? Que ele não só teve essa visão, esse desejo, esse sonho, como ele impulsionou um país inteiro, uma nação inteira. No dia do primeiro foguete a subir para a Lua, parou o Brasil, todo mundo assistindo, para ver o feito que ele tinha ali realizado. Foram muitas tentativas que não deram certo. Foram muitas tentativas frustradas, muitas tentativas que ficou a experiência de como não fazer. Então percebe que toda vez que você vai desenvolver algo, você tem que testar. E você tem que saber que pode não dar certo, mas a única coisa que tem que funcionar é a sua persistência, para que aquilo se realize. E aí sim, você entra para a história. Olha só como um líder faz quando ele de fato entende. Foi perguntado ali para um faxineiro, né, uma pessoa que estava limpando lá, o que você faz aqui? Ele, olha, eu tô ajudando a levar o homem para a Lua. Ele não disse, eu tô aqui para limpar o chão. Não. Ele respondeu, eu estou aqui ajudando a levar o homem para a Lua. Gente, olha isso. É claro que todas as funções, quando envolve um sonho, todas as funções, quando envolve um projeto tão desafiador como esse, quando envolve um sonho, quando envolve tudo isso, é necessário de muitas pessoas, não é? E cada um com a sua função, para que o todo aconteça. Porém, todos precisam estar na mesma visão. Todos precisam estar no mesmo objetivo. E qual que era o sonho? Levar o homem para a Lua. Então, poderoso isso. Você aí com a sua vida, com a sua família, como é que você tem liderado Todos fazem parte do seu sonho, eles entenderam com clareza o porquê você está fazendo aquilo. Olha só, eu estou aqui do outro lado do mundo, meu time está no Brasil, na Avenida Paulista, me ajudando a transmitir esse programa e cuidando de tudo lá. Por quê? Porque eles entenderam que o que nós fazemos, e eles fazem parte de transformar vidas, transformar pessoas, fazendo com que a palavra de Deus chegue mais longe. Então, o nosso objetivo hoje é alcançar você, é chegar até você e dizer que sim, você pode ir mais longe. E a base disso é a palavra de Deus. O pilar disso, o pilar desse negócio com propósito que eu desenvolvi, é você ter os princípios cristãos na sua vida e no seu negócio, para que de fato, quando você chegar lá nesse sonho, quando você chegar lá nesse objetivo, e aí eu não sei qual que é o seu, mas quando você chegar inteiro, você chegar honrando o nome de Deus, você chegar levando as boas novas, porque você, onde você estiver, você é boca de Deus, o seu negócio, ele é boca de Deus. Quantas pessoas você acessa aí no seu dia a dia que eu não acesso? Ou eu acesso do meu dia a dia que você não vai acessar? Porque você não está nesse ambiente. Então, onde Deus nos coloca é para que Ele nos use. Nos use de acordo com aquela, com a estrutura que nós temos. Então, acredite que você está hoje onde você deveria estar. E se você não está feliz e realizado 100%, é porque você não desenvolveu a sua inteligência ainda. E é nesse lugar que você vai aprender. É nesse lugar que você vai entender as promessas de Deus. E é sempre na dificuldade que Deus quer nos moldar. Porque parece que quando está tudo bem, a gente não olha para o que tem que aprender. Quando está tudo bem, parece que a gente não olha aquilo que temos que aprender e não traz aquele momento de reflexão. Está tudo funcionando, não é mesmo? Então, se hoje você não está realizado fazendo o que você está fazendo, dá uma olhadinha e aprenda nesse lugar o que Deus quer que você desenvolva. Porque se você não aprender, se você não resolver, vai voltar até você descobrir, até você aprender. Então, perceba que não tem como um negócio de alto valor, uma pessoa de alto valor, sem esse desenvolvimento. E olha só, o segredo, né, ali da NASA, do Kennedy, primeiro, ele escolheu que levaria o homem para a Lua, e ele decidiu. E ainda nessa década, ele fala assim, nós vamos levar o homem para a Lua, escolhemos levar o homem para a Lua nessa década, pois prazo. Olha só, você que está aqui comigo no programa toda semana, aprende muito sobre objetivos e metas, né? Você precisa saber onde você está indo para você chegar. Então tem que ter número, tem que ser calculado, tem que ser mensurável esse objetivo. Então, ele disse, nós escolhemos ir para a Lua nessa década. Olha que poderoso isso, gente. Aí você fala assim, ah, eu vou fazer tal coisa. Tá bom. Quando? Até quando? Qual que é a data? Qual que é o prazo? Isso é muito importante. Então, ele escolheu, ele decidiu, ele foi ousado. Pensa você, meu Deus do céu. Numa época onde não tinha internet. E ele teve muita coragem. Então, todas as pessoas que entraram para a história, foi porque ela estava alicerçada no pilar coragem. E independente da situação, independente do cenário, a coragem de avançar, a coragem de não voltar para trás. Não tem como voltar para frente, né, gente? A coragem estava ali, em primeiro lugar. Também fomos na NBA, gente, assistir o jogo e conhecer todos os bastidores do jogo. Entramos lá na quadra. Coisa linda. Ali, um lugar onde saíram grandes nomes do esporte, que o mundo inteiro conhece. Mas sabe o que me chamou a atenção? É que, assim, claro que o objetivo principal ali é o jogo, né? É o jogo. Orlando e Chicago. Só que nos intervalos, tem vários intervalos, né? O basquete. tinha muito entretenimento, muito envolvimento. Então, na hora do intervalo, entrava pessoas ali com banda tocando, os bonecos, jogos, várias, assim, uma moto toda brilhosa, rodando. Pra quê? Fazendo um show pra entreter, pra trazer a conexão, pra não deixar o quem tava assistindo o jogo desconectar e sair dali, ou ficar no celular. Então, assim, olha só, no seu negócio, você, depois que oferece o serviço principal, você deixa o seu cliente pra lá? Ou você ainda mantém contato, você faz o famoso pós-venda, você não permite que ele se distraia no segmento? Então, poderoso demais isso, né, gente? Então, sempre o cliente, a pessoa, ela é o mais importante. Todo negócio, pessoas. Lembra disso, sempre, pessoas, pessoas. Então, tudo que for para você atrair essa atenção, chamar essa atenção, deixar ele conectado com você, com o seu negócio, faça. Porque senão, o concorrente vai fazer. Você pode perder a atenção do seu cliente para outros lugares. E aí, trazê-lo de volta vai ser um desafio, um outro desafio. Olha só outra terceira experiência que a gente teve aqui nesse Mastermind Mordomos e no Rota Mind. Foi uma palestra de um grande empresário, muito bem sucedido aqui nos Estados Unidos. Ele está aqui há muitos anos e tem vários negócios. Tem loja de esporte, restaurante, empresa de açaí. E aí, quando ele fala, né, das dificuldades que é de você montar um business, um negócio num outro país, a gente até fica meio preocupado, porque quando você tem um negócio e ama o que faz, você quer expandir isso para o mundo inteiro. Quando você é um empresário de visão, você quer expandir para o mundo e você precisa crescer. Agora, uma coisa é certa, em todos os lugares vai ser difícil. Em todos os lugares terão desafios. Em todos. Eu ouço muito, Eli, eu vou embora do Brasil, eu vou levar meu negócio para outros lugares, para outros países, achando que vai ser mais fácil. Algumas coisas podem sim ser mais fáceis por causa da cultura, dependendo do seu negócio. Agora, em ser difícil, em ser desafiador ou não, em todos os lugares vai ser. Então, olha só, eu não sei, de repente você tem pensado em desistir aí do que Deus colocou na sua mão, achando que fazendo outra coisa vai ser mais fácil. Não se engane, não será. Porque na palavra já diz, né, que nós teríamos aflições o tempo todo, mas era para ter bom ânimo, que se ele venceu, nós também venceríamos. Então, presta atenção, porque parece que a grama do vizinho, ela é sempre mais verde. Não é não. Cuidado, você só vê o palco, você não está vendo os bastidores. E no digital, né, a internet, só tem mostrado o que quer ser mostrado. Então, você mostra aquilo que você quer que as pessoas vejam e não o que de fato é. Se você que está comigo aqui na Dore Mais FM, no programa Negócios com Propósito, na 102.1, ou você que está aqui no Instagram, Elisângela Gomes Aeli, no TikTok, no YouTube, você que está aqui comigo hoje, nesse programa, saiba que Deus tem muito mais para você. Saiba que os desafios, eles só estão começando. Agora, você não pode se iludir achando que vai ser tudo mil maravilhas. Porque você me vê aqui nos Estados Unidos ou vê tantos outros influencers, pessoas que influenciam a sua vida, que você admira, que você segue, que você se inspira. Talvez você imagine, não, é tudo tranquilo. Não, se ela conseguiu, eu também consigo. É claro que você consegue. Mas uma coisa você tem que ter certeza. Quais foram e quais são os desafios que a Eli enfrenta todos os dias? Quando você traz isso para a sua realidade, essa verdade absoluta, você está sendo real. E aí sim, vai ser possível. Você é especialista do seu negócio, quantos anos você está nele? Do meu, eu estou com 16 anos, há quanto tempo na comunicação, gente? Tem desafios, talvez o preparo seja um pouquinho maior, mas não se iluda que vai ser fácil, porque não vai. E olha, eu sempre admirei esse empresário da palestra que eu ouvi, né, aqui. Puxa, ele foi um desbravador e tal, e hoje ele abriu um pouco das dificuldades que foram. Eu olhei e falei, meu Deus, acho que o meu negócio eu não tenho tanta dificuldade. Percebe? Então, também, a gente está numa fase aqui, é o Thanksgiving. É, inclusive, hoje está tudo fechado, os outlets, está tudo fechado. Por quê? É um momento onde você agradece por tudo aquilo que você já recebeu. Então, hoje, eu quero convidar você a agradecer a Deus por tudo que você já viveu, por tudo aquilo que você já recebeu na sua vida. Que muitas vezes você quer mais, e tá certo, tem que querer mesmo. Só que sem esquecer de tudo aquilo que você já tem. Tudo aquilo que Deus já te deu, para tudo para agradecer. Pode ser hoje, pode ser hoje. Então, agradece, agradece aí junto comigo. Obrigado, Senhor, pelo dia. Obrigado, Senhor, pelos nossos negócios, pela nossa família, por tudo aquilo de oportunidade que o Senhor nos dá. Também obrigado, Senhor, porque tudo aquilo que nós não sabemos ainda, nós vamos encontrar a resposta. Porque quando temos Deus, quando temos o Senhor conosco, sabemos que a vitória já é certa no nome de Jesus. Então recebe hoje aí, de onde você estiver me ouvindo, o novo fôlego para você continuar indo em busca das suas respostas. E aí quando você tem esse momento, tem esse sentimento de gratidão, acontece como o que acontece com a Disney. Né? E o nosso programa hoje aqui, eu trouxe o tema As 5 Chaves Básicas do Sucesso da Disney. Gente, realmente o foco deles é voltado ao encantamento, a mostrar que é o melhor lugar do mundo. E qual que é o sonho de toda criança, até de todo adulto? É conhecer a Disney, não é? Parece que quando você chega na Disney, não tem problema. É o melhor lugar do mundo. Por quê? Eles estão intencionados a te gerar essa experiência. Eles estão intencionados a fazer você se sentir realmente no melhor lugar do mundo. Então, olha só que poderoso. Nessa palestra, o que a gente aprendeu muito foi sobre ali as chaves, né? O que torna a Disney conhecida no mundo inteiro, um lugar onde todo mundo quer vir, investe muito, muita grana, porque eu penso uma família de 5 pessoas, o dólar a quase R$100, não é brincadeira, mas ela faz ali um pai de família para poder realizar isso. Toda vez, qualquer pessoa que entra no parque, em todos eles, os funcionários recebem como? Olhando nos olhos e sorrindo. Então, você entra no parque, tem qualquer funcionário, ele vai olhar nos seus olhos e vai dar um sorriso, vai dar um aceno. Olha só que aconchego, como se eles já estivessem te esperando. Então, isso é algo que marca demais, demais. E olha só, das 5 chaves básicas da Disney, primeira é a segurança. A primeira é a segurança. Tem sinalização, gente, para tudo quanto é lado. Para tudo quanto é lado. Como é que tá a segurança do seu negócio? Você tem cuidado não só com o seu espaço físico, mas também ter ali um caixa para a segurança do seu negócio. Você está preocupado com o faturamento, mas para isso você vai precisar de ter um caixa na sua empresa. Os seus colaboradores, eles estão num lugar seguro? É um lugar seguro onde eles trabalham? Olha só, gente, na Disney, o que eles trazem, né, muito é que, exemplo, se cai ali um copo de água, chega um funcionário, ele fica em pé, com as perninhas assim, em cima daquele lugar que tá molhado, para ninguém passar e chama um funcionário. Enquanto não vem, ele não sai dali. Por quê? Para que nenhum outra pessoa passe ali, escorrega e caia. Então, olha só, o item 1, que é a primeira chave, segurança acima de tudo. Quando você tem essa segurança, essa preocupação, torna o seu negócio muito valorizado. A cortesia, todos são muito cordiais. Meu Deus, como parece que essas pessoas são extremamente educadas. Então, se você nunca foi à Disney, vale muito essa experiência, porque você vê, de fato, um mundo encantado, mágico. É, não tem problemas? É, de novo, claro que tem. Se você for nos bastidores, você vai ver vários erros. Agora, quando vem pro show, quando vem pra fora, quando vem pra frente, aí não. Aí é o espetáculo. E aí eu quero chamar a sua atenção, você que tem dificuldades. Deixa lá no quarto essas dificuldades, esse momento difícil, esse momento triste, e traga a sua melhor versão. Por quê? Quando você traz o seu sorriso, quando você traz a sua motivação, mesmo que não esteja andando tudo como você gostaria, você está atraindo só o melhor de outras pessoas, do mercado, do business, do segmento. Ninguém precisa saber das dores que você está enfrentando. Não! Muitas vezes, quem souber vai até atrapalhar. Isso é sabedoria. Sabedoria. Não permita. Porque, ah, Eli, eu preciso me abrir com um especialista da área. Você precisa se abrir com especialistas. Então, aquilo que as pessoas, elas podem atrapalhar e deixar pior, não traz, não. Traz só o que é melhor pra fora e faz o mundo do outro, de fato, ser incrível e brilhante, trazendo uma esperança. É, e é assim que a Disney funciona. Inclusão. A terceira chave básica da Disney. Pois é, você quando vê o Mickey, parece que ele é seu irmão, a Minnie. Você quer tirar foto, aí ele brinca, te abraça. Inclusão, você tá ali como se fizesse parte daquele negócio. O show acontece, quatro, show, show. O tempo todo, tempo todo, tempo todo. E a eficiência, sim. Eles decidiram fazer um negócio bem feito. E são eficientes. Como é que tá aí a sua vida? Sua saúde? Você tá sendo eficiente na sua saúde? Você tá sendo eficiente nos seus negócios? Na sua empresa? Então essas chaves, segurança, cortesia, inclusão, o show incrível e a eficiência tá sendo presente aí na sua vida? Ou não? Hã? Olha aí, ó. Estamos treinando o inglês, tá ouvindo aí? Tô num lugar aqui, parei para fazer o programa para vocês. Então, gente, pensa nisso. É, porque quando você tem o foco verdadeiro em honrar o nome de Deus, quando você tem o objetivo da sua vida ser palco para boas novas, os seus negócios serem palcos de boas novas, da mensagem chegar mais longe, do reino de Deus se fazer presente, você entende que você tem que frutificar onde você foi colocado. Então, olha só, a gente está caminhando para o final do nosso programa Negócios com Propósito, aqui dos Estados Unidos, onde eu vim para um treinamento, uma imersão no Mastermind e no Rotamind, com outros empresários, e está sendo muito precioso. E por que, que eu estou contando isso para você? Por que, que eu reservei esse programa para falar disso? Para incentivar você a focar em pessoas, lugares e experiências. Porque é assim que você cresce. É assim que você anda um passo a mais. Não se conforme. Não se conforme. Como diz na palavra. Renovação da mente. Renova a sua mente. Renova com pessoas, com novos lugares e experiência. Combinado, minha gente? Eu vou continuar aqui respondendo perguntas no meu Instagram, Elisângela Gomes Aeli. Elisângela Gomes Aeli. Você que está aqui no rádio, obrigado pela sua companhia. Continua com a gente, porque tem muito de Deus para você ainda. Gente, olha só eu esquecendo do nosso evento Mais Transformação, onde a gente vai ativar aí o seu poder para que você gere novos resultados. 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Vai ser um evento presencial aqui na Avenida Paulista, na Adore Mais. Eu espero você e vamos juntos, porque juntos somos mais fortes. 011995375356. Um beijo no seu coração. Tchau, gente. Olha só. Pois é, negócio com propósito. A gente vem trazendo aí tudo de relevante para que você tenha uma vida de alto valor, um negócio de alto valor. Então, eu desejo do meu coração é que você seja muito melhor hoje do que você foi ontem. É, que você seja melhor na sua vida emocional, na espiritual, na financeira. E para isso, vai envolver o seu desenvolvimento. E nesse evento presencial, no Mais Transformação, de tanto vocês pedirem, eu abri, né, ali na agenda, e a gente está fazendo esse evento para a gente poder estar mais perto, passar mais horas desenvolvendo o conhecimento, desenvolvendo aí as habilidades. E uma das habilidades que eu foco muito é a comunicação, né? Porque não tem como você desenvolver, não tem como você ter sucesso aí na sua vida sem que você seja especialista em se comunicar. Todos os grandes empresários, foi a comunicação que potencializou isso, viu? Não se iluda, foi a comunicação. 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Tá certo? Além do que, você vai conhecer outras pessoas também. Lembra que eu comecei falando aqui no nosso programa que você evolui quando você está com pessoas que pensam diferente, está em lugares que potencializam novas informações e experiências quando você se expõe a lugares que vão te gerar essas experiências. Gente, vou falar pra você. Olha, assistindo o jogo ali na NBA, nós começamos a conversar ali, né, com o grupo, quanto que cada jogador ali ganhava. Tinha ali de 500 milhões por mês, o outro 10 milhões, assim, metros de distância, os jogadores. E eu fiquei pensando, meu Deus, qual o problema que essa galera vai ter? Ah, compra lá 3 casas, 5 casas, cada uma em um país, um lugar. Ah, quantos carros, perde o controle de tudo que ele tem. Olha a dificuldade. A dificuldade dele é se perder no patrimônio. Você gostaria de ter esse problema? Se perder, chega uma hora que a pessoa nem sabe mais o que ela tem. Aí precisa contratar um escritório para cuidar do patrimônio. Você queria ter esse problema? Você gostaria de ter esse desafio, essa dificuldade? Eu vou falar para você, viu? Você que quer, se prepara. Você pode, sim. Apenas as ferramentas certas você precisa desenvolver. Então, sabendo qual é a sua habilidade, investindo nela. Exatamente. Você sabendo onde é que você quer chegar. Então, minha gente, tudo aquilo que você precisa, Deus já colocou aí em você. Tudo aquilo que você precisa, Deus já te deu. Tudo aquilo que você precisa está aí dentro de você. Você só precisa de ferramentas para tirar, para vir para fora. Quando que eu imaginei que eu estaria num grupo de empresários como esse, aprendendo tanto, tanto que eu estou aprendendo, trocando experiências o tempo todo, o tempo inteiro. Ele foi do nada? Não, não foi do nada. Eu sempre planejei isso, porque eu sempre tive como verdade absoluta. Eu preciso estar em ambientes que me façam ser melhores. Eu preciso conhecer pessoas, estar conectado com pessoas que me façam olhar o que eu não estou olhando, pessoas que já estão na minha frente. E aquilo que eu já vivi, compartilhar. Então, eu palestrei esses dias num evento de empresários também, que eu disse sobre você ser interesseiro e você ser interessante. Quem está na base de cima, no pilar de cima, ele só vai se conectar com você se você também tiver o que entregar. Porque você se torna uma pessoa interessante. O interessante é aquele que está sempre querendo aprender, que está sempre trocando, que está sempre ali, dando e recebendo informação, conhecimento. Agora, o interesseiro só quer para ele. Tem uns assim também. Só que esses, dificilmente eles vão crescer. Porque eles não entenderam o primeiro pilar, que é o servir. O primeiro pilar, que é dando o que se recebe. Então, negócio com propósito, quando eu falo para vocês, é trabalhando o quê?

que entre uma palestra e outra aqui, um evento e outro, eu parei para fazer esse programa para vocês. Então, tem os, né, os acessos que você compra, esses tickets. E então, olha o quanto que eu investi e estou trazendo para você. Então, o que que é isso? É você entregar. É você ter o seu coração no pilar, entrega. Eu sei que uma coisa que eu falei aqui pode mudar a chave da sua vida. Ou, no mínimo, eu incentivar você a você crescer também. A você investir tudo, como diz na palavra. Invista tudo em conhecimento. Porque é o conhecimento que liberta. Porque é o conhecimento que vai fazer você chegar mais longe. É o conhecimento que vai fazer você acessar lugares que Deus quer te levar. E você tá dando mole. Então, aqui no meu canal do YouTube, eu tenho vários vídeos gravados para vocês. No meu Instagram, se você não me segue lá. Você que tá aqui no TikTok, me segue também no Instagram. Eu trago vídeos com insights, com reflexões, com conteúdo, chaves que para riqueza, chaves para sua prosperidade, para você trabalhar o seu pilar espiritualidade. Que se você não tiver uma conexão profunda com Deus, a qualquer problema você desmorona, você cai, você desiste. Mas é o Senhor que nos mantém de pé. É o que Ele chamou você para fazer, que faz você não desistir. Então, se você não estiver com pessoas que amam a Deus do seu lado, você pode enfraquecer. Se você não estiver ouvindo mensagens que edificam a sua vida no âmbito espiritual, no emocional, no financeiro, você não vai crescer. Não adianta. Não é osmose. Ah, o Senhor é quem sabe. Ah, Ele faz o possível ou impossível. Porque o possível é você que tem que fazer. Então, como é maravilhoso ter você aqui comigo. Então, tudo que eu trago, receba com muito carinho. Receba. E se não fizer sentido hoje, na fase que você está da sua vida hoje, coloca na gaveta. Porque eu tenho certeza que em algum momento você vai precisar usar. Poxa, eu não tenho uma empresa ainda. Eu não tenho um negócio. Então, eu não vou conseguir aplicar as cinco chaves de um negócio com sucesso. Mas você pode aplicar na sua vida, no seu relacionamento. Então, quando você tem esse talento e desenvolve essa habilidade de comunicação, você acessa pessoas, as lugares, você vai estar em ambientes que vão te gerar novas experiências. Então, esse evento, o Mais Transformação, eu acho, o time até tinha me dito que já não tinha mais vagas. Então, chama aí a Ellen no 11 995375356 e veja se ainda tem vaga. Você vai aprender muito. São, se eu não me engano, 3 a 4 horas, onde a gente vai trabalhar conteúdo pesado. Conteúdo. Tem coisas que eu não posso trazer aqui no aberto para vocês. Agora, quando você quer mais, você precisa investir tempo, energia, recursos, todos os recursos. Então, tudo que eu já aprendi, gente, quantos treinamentos eu já fiz na vida? Sei lá. Até onde eu contei, estava dando mais de meio milhão de reais que eu já tinha investido. E eu não paro de investir. Então, eu poderia ter ficado lá no Brasil, com o conhecimento que eu tenho. Mas não. Eu preciso aprender algo novo. Mas, para onde Deus falou que vai levar os nossos negócios. Então, para isso, o que que eu precisei fazer? Investir o quê? Tudo. Tempo, energia, recursos financeiros. Não é? Olha só. Então, não dá mole com a sua vida. Deus tem pressa em te abençoar. Não dá mole. Não dá mole. Combinado, minha gente? Então, Jesus não voltando, a gente continua aqui, certo? Conectando pessoas, propósitos, ensinando você o que é a verdadeira comunicação. Tem vários pilares, princípios de como você se comunica. Ah, Eli, eu quero aprender a falar para uma reunião. Bora aprender.
tem um jeito específico de comunicar.

0: Ah, eu quero dar palestra. Tem um jeito específico de palestrar. Ah, eu quero ser professor. É uma outra didática na comunicação. Então você vai aprender tudo isso no nosso evento no Mais Transformação. E aí, esse é um poder poderoso, que é comunique-se com eficiência. 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Gente, deixa eu ir lá, que tem mais para aprender ainda. Depois eu vou trazendo mais para vocês. Combinado? Se você não me segue ainda no Instagram, Angela Gomes, A-L-I. Um beijo no seu coração. Tchau, gente.
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7: E o tema para hoje é esse aqui. Você está ameaçado. Você está ameaçado. E eu queria ler um texto que fala de ameaça e como lidar com elas, porque se não tem jeito de não ser ameaçado, como que a gente lida com isso? Abra sua Bíblia em Êxodo, capítulo 17, versículo 8 a 16. Êxodo 17, versículo 8 a 16. Nós lemos assim: a vitória sobre os amalequitas. Sucedeu que os amalequitas vieram atacar os israelitas em Refidim. Então Moisés disse a Josué: escolha alguns dos nossos homens e lute contra os amalequitas. Amanhã tomarei posição no alto da colina com a vara de Deus em minhas mãos. Josué foi então lutar contra os amalequitas, conforme Moisés tinha ordenado. Moisés, Arão e Ur, porém, subiram ao alto da colina. Enquanto Moisés mantinha as mãos erguidas, os israelitas venciam. Quando, porém, as abaixava, os amalequitas venciam. Quando as mãos de Moisés já estavam cansadas, eles pegaram uma pedra e colocaram debaixo dele para que nela se assentasse. Arão e Ur mantiveram erguidas as mãos de Moisés, um de cada lado, de modo que as mãos permaneceram firmes até o pôr do sol. E Josué derrotou o exército amalequita no fio da espada. Depois o Senhor disse a Moisés: escreva isso num rolo, como memorial, e declare a Josué que farei que os amalequitas sejam esquecidos para sempre debaixo do céu. Moisés construiu um altar e chamou-lhe: o Senhor é minha bandeira. E jurou pelo trono do Senhor: o Senhor fará guerra contra os amalequitas de geração em geração. Dá uma olhada no que aconteceu aqui. O povo de Israel acabou de sair do Egito. E quando eles saíram do Egito, aconteceu uma coisa maravilhosa, porque eles atravessaram o Mar Vermelho a seco. Eles passaram com os pés secos pelo meio de um mar. Que cena incrível. Os egípcios tentaram fazer igual. E aí o mar vermelho se fechou e o exército egípcio todo morreu. Eles chegam do outro lado felizes, dizendo: Deus é com a gente, olha que incrível, olha que milagre. Nós vamos agora entrar na terra prometida, tem coisa grandiosa para a gente, nossa, que incrível. Tempo de celebração. Nem acabaram de celebrar, e o exército amalequita veio na direção deles. E o exército amalequita veio na direção deles, e o exército amalequita não mandou recado nem nada, simplesmente veio. É na hora que você às vezes está com vitórias, com a vida financeira boa, com algumas conquistas, com algumas portas abertas, é às vezes na hora que tudo parece que finalmente deu certo, que aparece na tua vida uma amalequita. E eles estavam ameaçados, ameaçados. E então Moisés falou: Josué, reúna uns homens aí que nós vamos ter que lutar. E eu, Arão e Ur, vamos subir para a montanha. E nós lá na montanha, eu vou clamar. Sai para lutar, eu vou para orar. E nós vamos vencer essa batalha, se Deus quiser. E assim fizeram. Josué foi para a batalha, chamou os homens, e chamou os homens para lutar contra um exército preparado. Os amalequitas eram povos de guerra, acostumados com guerra, com armas de guerra, com estratégia de guerra, com tudo de guerra. O povo de Israel acabou de vir do Egito, só fazia tijolo, só sabia plantar e colher, trabalhava para os egípcios, zero cultura de guerra, zero preparo. Mas Moisés falou: vamos lutar. E então Moisés está em cima da montanha, orando pelo povo, com o cajado que Deus falou para ele: leva esse cajado, toda vez que você olhar para esse cajado, lembre que eu sou contigo. E ele pegou o cajado e levantou, e ele clamava pelo povo, e o povo de Israel vencia a batalha. Mas depois de um tempo cansou o braço, e quando o braço cansava, o povo amalequita vencia a batalha. Ele levantava, o povo de Israel vencia, ele baixava, o povo amalequita vencia. E aí, o que fizeram Ur e Arão? Colocaram Moisés sentado numa pedra, e cada um segurou seu braço de um lado, e até o pôr do sol, os braços de Moisés ficaram para cima. E enquanto os seus braços estavam para cima, o povo de Israel prevaleceu e venceu os amalequitas. E Deus falou: Moisés, registra no rolo, deixa para as futuras gerações o que eu estou escrevendo agora. Esse povo que tentou impedir o projeto meu na vida de vocês vai sumir do mapa, não vai ficar um para contar a história. E foi o que aconteceu. Quando acabou de ter a vitória, Moisés estava cansado, todo mundo cansado, mas ele falou: hora do culto. Eles levantam um altar ao Senhor, e ele declara que o nome daquele altar é: Deus é a minha bandeira. A bandeira é que mostra de quem é o exército. Se a bandeira do Brasil, é o exército brasileiro. Se a bandeira dos Estados Unidos, é o exército dos Estados Unidos. Deus é minha bandeira, nós lutamos pelo Senhor, porque nós lutamos com o Senhor. Deus é a nossa força, Deus é a nossa esperança. Tudo pode estar errado, os outros podem ser mais fortes, mas não interessa, nós vamos com Deus. E foi isso que aconteceu ali, e eles finalmente então celebram aquela vitória. Sabe, eles estavam felizes, empolgados, indo para a terra prometida, mas de repente foram ameaçados. Talvez você está indo em direção à sua terra prometida, o seu sonho, sua família toda aos pés do Senhor, sua vida financeira vencedora, sua empresa dando certo, sua vida espiritual tomada por Deus, as coisas acontecendo no seu interior, na sua paz interior. Mas de repente, eu vou pedir só para as criancinhas jogar o cartinho ali no cantinho para mim, pede para jogar ali, porque está todo mundo olhando, de tão bonitinho que é. Então, gente, nós, às vezes, nós estamos indo para a terra prometida, E na hora que nós estamos indo para a terra prometida, é que nós vamos ter uma ameaça. E muitos param de caminhar para a terra prometida, porque paralisam suas vidas na ameaça. Eu não sei qual é a terra prometida, eu não sei qual é o teu sonho, eu não sei qual é a tua expectativa, mas talvez você está enfrentando aí uma malequita, uma vergonha, uma humilhação, um problema, e por conta disso, você está desistindo de ir para a tua terra prometida. Você acha que faz sentido isso? Não faz não, aí. Você só está tendo uma malequita no caminho. Mata esse miserável. Não é o vizinho não, pelo amor de Deus. Mata no sentido de supere. Às vezes, quando a malequita surge, o que que você faz? Você fica ali, discutindo com a malequita, batendo papo com a malequita, querendo convencer a malequita. A malequita não se convence não, rapaz. Nem seja e nem deixe uma malequita atrapalhar você. As pessoas têm motivo para fazer o que fazem muitas vezes, que você pode não compreender, mas se você tivesse um pouquinho de humildade para perguntar por quê, você entenderia. Ah, pastor, então você vai parar agora, vai ficar com medo disso mesmo. Não, eu vou continuar fazendo o que eu sempre fiz aqui, porque a malequita não vai me parar. Eu acredito em conversão de amalequita. Eu acredito que pessoas falam, pensam, você não pode parar os projetos de Deus na sua vida, porque tem alguém que está te criticando, te interrompendo, falando mal, dizendo para que isso, para que aquilo, não há necessidade. Ei, não pare os planos de Deus na sua vida, quem entendeu? Agora, se nós queremos realmente entender o quanto a gente se sente ameaçado, o quanto a gente pode ser ameaçado nos momentos de tranquilidade, eu queria te contar uma história. Um dia, um homem bonito, rapaz, um cara bacana, bem sucedido, sabe aquelas famílias bonitas mesmo, que você fala, pô, aqui é tudo certo, aqui está beleza pura, o cara me procura, motivo, a mulher dele tinha traído ele. Fui conversar com a esposa. Qual o motivo para você fazer isso? Sabe o que ela falou? Não tem. A gente se permite certas conversas, a gente se permite certas situações, e quando a gente vê, a gente se envolve numa palhaçada que destrói a vida da gente. Eu não mereço esse homem, não. Estou envergonhado pelo resto da minha vida. Foi só burrice. Não tinha motivo, casamento legal, vida legal. Mas agora um homem bacana, legal, tudo, está ameaçado. O que que eu faço? Como é que eu vou lidar com isso? Estava tudo bem. Num dia a ameaça chegou, quem entendeu? Então você precisa entender que você está ameaçado sim, pelo que você sabe e pelo que você não sabe. E por isso você precisa de alguns cuidados, de algumas inteligências, de alguns conhecimentos, para que você vença as ameaças que estão aí. E quais são esses cuidados? Primeiro, entenda que um pequeno período de displicência pode custar caro para quem vive num mundo de ameaças. Um pequeno período de displicência nos seus negócios quebrou. Um pequeno momento de displicência no seu casamento acabou. Um pequeno momento de displicência com o seu filho, talvez fique difícil voltar. Dá uma olhada no versículo 8. Diz assim o versículo 8. Sucedeu que os amalequitas vieram atacar os israelitas em Refidim. Os amalequitas vieram atacar. Mandaram recado. Anunciaram. Mandaram WhatsApp. Vieram atacar. Mas tinha alguém de Israel que estava olhando no horizonte e viu uma poeira no deserto, viu uma poeira subindo, olhou legal, reparou umas roupas, falou, são os amalequitas. Foi lá no Moisés, falou, Moisés, os amalequitas estão vindo. Moisés não teve tempo de nada, falou: Josué, vem cá, aqui ó, separa os homens e vai para a guerra. Mas nós não temos arma de guerra, nós temos um pedacinho de ferro aqui que a gente trouxe de lá, nós temos um pedacinho de couro que a gente trouxe, mas não é um escudo que a gente trouxe lá do Egito. A gente tem uns pedaços de pau, umas madeiras, umas toras. Ah, meu irmão, vai para a guerra com o que você tem, mete bronca e vamos lá, e eu vou para cima da montanha para orar, para abençoar. Se não tivessem o mínimo de estruturamento ali, de estruturação ali, o mínimo de ajuste ali rapidinho, já era. Você precisa entender que talvez você esteja sendo displicente com algumas coisas na sua vida, dizendo assim: ah, meu marido não me procura mais sexualmente, não, mas daqui a pouco melhora, é que ele está preocupado com o trabalho. A minha mulher está agressiva demais, tudo agressiva, tudo com raiva, tudo. Não, mas é fase, ela está preocupada porque a avó dela está não sei o que lá. E aí você fica dando uma desculpinha para aquilo. Ah, o meu filho não quer ir mais na igreja, mas é coisa de adolescente, é coisa da infância. E a gente começa a achar que daqui a pouco resolve, sozinho resolve, por acaso resolve. Alguns aqui não têm vida com Deus, não tem. Você vem à igreja, vida com Deus você não tem. Como assim, pastor? Quantas vezes você orou essa semana? Você leu a Bíblia quantos dias na semana? Mas você vem aqui na igreja, escuta uma canção que você gosta, escuta uma palavra que te toca, você fala: pronto, minha vida espiritual está resolvida. Não, não está. Você só recebe carga dos outros, você nunca consegue buscar a carga você mesmo. Você não lê a Bíblia, você não busca a Deus, você não ora todo dia, você não separa tempos, os problemas estão aí, você não ora. Seus filhos estão problemáticos, você não ora. Seu casamento não está legal, você não ora. Você nunca orou e viu um milagre acontecendo na vida, você acha normal. Você acha normal ser um crente meia boca? Deus está te chamando para algo maior. Ele conta com você, Ele te ama. Você não é filho de qualquer jeito, não. Você é filhão. Você é filhona de Deus. Fala aí, eu sou filhão, eu sou filhona de Deus. Fala de novo, pô. Fala de novo. Eu sou filhão de Deus, você não quer ser, não? Você não quer ser, não? Deus está falando: ei, eu te amo pra caramba, você é meu filhão. Aí você fala: eu não sou filhão coisa nenhuma. Quem está entendendo? Deus está dizendo: você está displicente, e você não está vendo, cara, que daqui a pouco sua vida espiritual não vai estar preparada para algum desafio. Meus queridos, tem uma frase que me marcou, já falei aqui várias vezes: se você não está indo no mesmo caminho, desculpa, se você ainda não encontrou com o diabo hoje, você está indo na mesma direção. Se o diabo não está tentando fazer gracinha com você em nada, amigo, você está num lugar confortável, o diabo está tranquilo contigo. Você precisa entender que não dá para relaxar. Se tem uma área na sua vida que não está boa, você não pode ser displicente achando que o acaso vai resolver. Tem uma música que diz, né? O acaso vai. Como é mesmo? O acaso vai me proteger enquanto eu andar distraído. Fica distraído para tu ver se o acaso vai. Fica com o seu... Ou música mentirosa. Pega o teu celular e anda ali, ó. Anda nas Américas ali à noite. O acaso vai me proteger. Vai, fica no celular para você ver ali. Meus amados irmãos, acaso não resolve nada. Quem entendeu? Segundo lugar, se você quer lidar com as ameaças, você precisa entender que se você não lutar, o acaso não vai te permitir sobreviver. Irmão, no versículo 9, diz assim: então Moisés disse a Josué: escolha alguns dos nossos homens e lute contra os amalequitas. Josué não falou assim, Moisés não falou assim, manda um mensageiro nosso para tentar negociar. Moisés não falou assim, olha, vamos agora todos ficar aqui só em oração. Moisés não falou assim, vamos nos render. Moisés não falou assim, é a vida, um dia se ganha, um dia se perde, faz parte. Não, Moisés falou assim, ah, eles estão vindo? Aqui, equipe de oração, eu vou para o monte, vocês lutem. Tem coisa na sua vida que não está boa, e você está o quê? Ah não, eu tenho orado. Tá, você tem orado, e o que, que você tem lutado? Ah, eu tenho pedido oração, é o seu Zé Pidão, ora por mim, ora por mim, ora por mim, ora por mim. E o que, que você faz para melhorar? Sua vida espiritual não está boa, você separa tempo para orar? Seu relacionamento não está bom com seus filhos, o que você vai fazer para melhorar? Seu casamento está uma droga, o que, que você pode fazer para melhorar? Sua vida financeira está legal, é isso mesmo? Atrasa uma conta para pagar outra no mês que vem, atrasa essa para pagar aquela, está tudo bem, é essa a vida que você merece mesmo? É isso aí, a vida que você quer é essa? Então tá bom, ué, vive isso aí, uai. Ah, não é não? Não é não? Então lute. Lute. Peça a Deus que te dê uma direção para melhorar sua vida financeira. Você não precisa se acomodar naquilo que te faz mal. Você não precisa se acomodar naquilo que não é bom para você. Ah, pastor, eu moro numa casinha lá, é alugada, e eu consigo pagar, está tudo bem, tá, e aí? E aí que essa é a minha vida, tá, por que você não vai ter sua casa? Porque eu não tenho dinheiro, não, você tem dinheiro, você já pagou 20 casas, o aluguel que você pagou a vida inteira, você tem dinheiro, tanto você tem que você pagou várias, você só não teve a capacidade de reduzir o seu plano, o seu sistema de vida, e de buscar novos ganhos para você fazer um caixa e dar de entrada e pagar o que você paga de aluguel, você pagar de prestação na sua casa. Porque todo mundo está andando de tênis, não sei o que lá, tal, tal, tal, da marca tal, tal, tal, e você não vai ficar de fora. Está todo mundo comendo no japonês carão e você não vai deixar de comer. E está todo mundo viajando para tal lugar, quem tem. Quem guardou dinheiro numa época para ter agora para viajar. Mas você não está nessa etapa. Então vai todo mundo para o lugar, você não vai. Quem está entendendo? Mas não, você coloca como um obstáculo, como uma impossibilidade de ter as coisas, porque você não tem a mentalidade de filhão. Você é? Ou você é uma? Filhona. Você tem que lutar. Presta atenção na chave que eu vou liberar agora aqui. Existem três coisas, presta atenção, três coisas que você precisa para realizar seu sonho. Tempo, dinheiro e conhecimento. Que é isso? Eu não preciso de dinheiro, eu tenho Deus Todo-Poderoso. Deus não é dono da casa da moeda. Deus é dono do mundo, mas ele não está lá preocupado em imprimir dinheiro. Tudo na vida você precisa de... Ah, meu sonho era ser mãe. Ué, e as fraldas, quem compra? E as mamadeiras, sim ou não? E os remédios? Então você precisa de dinheiro, sim ou não? Você precisa de tempo. Eu quero um corpo melhor, não tem que dar tempo para isso? Eu quero qualidade no meu casamento, não tem que dar tempo para isso? Todo sonho envolve tempo. E todo sonho envolve o quê? Conhecimento. Pega essa chave. Se você não aprendeu nada hoje, vai para o Mobral. Quem entendeu? Mobral ninguém nem riu, né? Porque nem conhece, né? Mobral é um sistema de alfabetização de adulto lá do tempo do Capitão Caverna. Gente, você está entendendo isso? Você vai levar isso? Estou te provocando para você guardar isso. Dinheiro, tempo e conhecimento. Agora, quando você tem dois, você adquire um. Se você tem tempo e dinheiro, você compra conhecimento, você faz curso, mentoria, especialização. Se você tem conhecimento e dinheiro, você pode então se planejar, porque você consegue pagar as coisas, para ter um tempo de qualidade, um passeio com a esposa, um tempo para uma academia legal. Por quê? Porque você tem conhecimento do que você precisa, você tem o... Opa, pai. O dinheiro. O dinheiro. Então, quando você tem dois, você compra o terceiro. Então, querido, essas três coisas, claro, tudo isso subjugado por uma coisa chamada fé. Porque se eu não tenho fé, como eu vou administrar corretamente meu dinheiro, meu conhecimento e meu tempo? Mas você precisa dessas três ferramentas para você vencer nos planos. E quando você tem o conhecimento do tempo e o dinheiro, tem uma coisa que só você pode fazer: é lutar com isso que você conseguiu, com isso que você está querendo, para você realizar um sonho. Você não pode falar: ah, eu não tenho dinheiro, vou parar. Ah, eu não tenho conhecimento, vou parar. Eu não sei fazer, vou parar. Aqui, dá uma olhada no que aconteceu. O Moisés foi com o exército dele destrenado. Não tinha artilharia, não tinha cavalaria, não tinha nada, destrenado. O exército que veio, os midianitas, era um povo preparado. O que, que Moisés falou? Gente, não tem jeito não, vamos lutar. Luta com o que você tem. E procura adquirir o que você não tem. Não tem dinheiro, procura. Não tem conhecimento, procura. Não tem tempo, melhora a sua organização do tempo. O que você não tem, você procura. Mas você não pode parar de lutar. Ah, pastor, mas eu não preciso de dinheiro. Não precisa. Ganhe mais e dê para todo mundo. Dê para quem precisa. Monta uma farmácia para pessoas carentes. Monta um restaurante no meio da pior favela e fala: ó, aqui nessa favela ninguém passa fome mais. Faz alguma coisa então, deixa uma história que vale a pena ser contada. Agora, um cara novo parar de produzir porque tem dinheiro? Não, tem dinheiro, mas ele não tem propósito. Em terceiro lugar, se você quer lidar com as suas ameaças, não abra mão de cobertura espiritual em suas ameaças. Nós vivemos um tempo de muita independência. As pessoas acham que não precisam de líder espiritual. As pessoas acham que não precisa. Não, porque eu tenho dinheiro, porque eu tenho capacidade, que eu sou isso, que eu sou aquilo. Então, eu não vou ouvir um pastor que não sabe ganhar o dinheiro que eu já ganhei. Eu não vou ouvir um líder que não tem a capacidade empreendedora, empresarial que eu tenho. Se eu ouvir certas pessoas, a impressão que eu vou ter é que eu sou um idiota. De talvez abrir mão de uma carreira empresarial, ou quem sabe pudesse ser um coach, talvez ganhando alguns milhões por mês. Mas nada disso atrai meus olhos. Sabe por quê? Porque eu fui chamado para ser pastor. Eu amo ser pastor. É o que fomenta a minha vida. O que eu faço a mais, livro, mentoria, agrega para o que eu faço. O meu chamado é pastoral. Plantar a igreja é meu alvo. Batismo é meu alvo. Mas tem gente que acha que nós, líderes, que os líderes de célula, os supervisores, os pastores, são desnecessários. Mas olha o que diz o texto. O texto diz assim no versículo 10. Josué foi então lutar contra os amalequitas, conforme Moisés tinha ordenado. Moisés, Arão e Ur, porém, subiram ao alto da colina. Enquanto Moisés mantinha as mãos erguidas, os israelitas venciam. Quando, porém, as abaixava, os amalequitas venciam. Teve alguém que foi cobertura espiritual. O povo lutava, você está na luta, mas você precisa de cobertura espiritual. Quantas vezes você procurou o seu líder de célula, um líder da igreja, você procurou um supervisor, um pastor, falou: cara, ora por mim, eu estou indo para um desafio, eu estou indo para uma guerra, eu estou indo para um problema. Talvez você tenha ganho um contrato. Você ganhou um contrato milionário, agora muda a sua vida. Aí você fala: ah, vou lá para o meu contrato. Cara, você deveria procurar alguém, alguma cobertura espiritual. Fala assim: ora por mim, hoje é o primeiro dia do contrato. Por quê, pastor? Por quê? Porque junto com o teu contrato vem uma amalequita. A Bíblia diz que em Refidim, os amalequitas vieram para a batalha. Ei, irmão, todo lugar que você for, tem um cantinho chamado Refidim, lugar de ameaça, lugar de guerra, lugar de problema. Os refidins estão na nossa espera. Os caras da família que você ajudou, pegava dinheiro com você toda hora, você burro que nem uma besta, ia na casa da sua avó, aí a sua avó falava assim: olha o seu primo aí, você de carrão, seu primo não tem nada. Aí você dava um carro para um primo. Aí você voltava na sua avó no outro mês: olha aí a sua prima, está com dificuldade para ir para o trabalho dela, tadinha, tem que acordar cedo. Você ia lá, comprava um carro para a prima. O dia que uma prima dessa que não lutou para ter o que você tem, que não se esforçou, não estou só contra ajudar não, tá? Estou falando do que acontece. O dia que essa prima te pedir um negócio, um dinheiro emprestado, você falar não, você vai ver se ela vai lembrar do carro que você deu. Você vai ver. Tem gente que bota uma placa na sua testa, patrocinador da família. E não é porque se admiram, é porque se invejam. E tudo que puderem sugar de vocês, vão sugar. E um dos objetivos não é nem eles terem o que você tem, é destruir o que você conseguiu. Abre teu olho, ajude com inteligência. Em vez de ficar dando peixe, peixe, peixe, dê um peixinho, estava com fome, tudo bem, mas dá uma vara. Toma aí, paga a faculdade dessa prima, paga um curso para esse primo, compra o carro, deixa no teu nome e fala assim, ó, é Uber, vai me pagar só R$100 por dia, gera um incômodo, que aí tu vai saber se o miserável está em casa sem fazer nada, eu não tenho nem os R$100 para te pagar. Ah, sim ou não? Quem Deus está promovendo nessa manhã? Quem está se movendo para algo maior diante das ameaças? Você precisa ter cobertura espiritual. Mas em último lugar, se você quer lidar de forma inteligente com suas ameaças, entenda que a igreja é indispensável para você diante das ameaças. Cobertura espiritual é uma liderança sobre você.
1: Sejam todos muito bem-vindos em mais uma edição do nosso programa Negócios com Propósito. O nosso tema hoje está simplesmente incrível. O que fazer quando Deus parece estar em silêncio? O que fazer? Você já se fez essa pergunta? Você que já fez essa pergunta, fica com a gente. Seja bem-vindo do YouTube, do Facebook, do Instagram, do aplicativo da Adore Mais FM, que está transmitindo aí para o mundo inteiro. Você que não baixou o aplicativo ainda, baixa agora, Adore Mais FM. E você que não me segue no YouTube, Elisângela Gomes, a Eli. Toda vez que a gente estiver ao vivo aqui, você vai receber a notificação, se você se inscrever no canal, de que estamos ao vivo e de que você vai poder aprender algo novo. Não apenas aprender, mas ter um direcionamento. Você percebeu que muitas pessoas não chegam onde elas gostariam de chegar porque lhes faltam direção. É por isso. Quem não sabe exatamente para onde está indo, como é que ela vai pegar o caminho certo, gente? Aliás, qual caminho pegar? Pois é. E o tema que nós estamos trabalhando hoje aqui, o que fazer quando Deus parece estar em silêncio? Você já teve aquela sensação de estar orando, de você estar lutando, você está esperando e Deus parece que está mudo. Parece que Deus não está te ouvindo. Parece que Deus está de férias. Já aconteceu isso com você? E você precisa de respostas rápidas. E você quer uma direção lógica. Você quer algo para ontem. Aliás, a gente sempre, quase sempre, nós estamos com pressa, não é mesmo? E aí Deus fica demorando para responder o que nós estamos perguntando. Bom, hoje nós vamos descobrir o que lá em Salmos de 31 a 34, o que fazer quando o céu parece estar quieto? O que fazer quando o céu está em silêncio? Mas eu tenho uma coisa para dizer para você. Que Deus, mesmo ele em silêncio, ele continua trabalhando na sua história. Ele continua escrevendo a sua história. Em Salmos de 31 a 34, a gente vai ver aqui o que que Davi fez, como ele agiu, o que que ele, como ele se comportou durante o silêncio de Deus, durante a aflição que ele estava naquele silêncio. Mas já saiba de uma coisa, que Deus, ele vê tudo, ele ouve tudo, e mais do que isso, ele restaura tudo. E uma das primícias de comunicação assertiva é você ouvir. Mas ouvir como, Eli? Gente, muitas vezes você não ouve apenas com os ouvidos. Mas que conversa é essa, Eli? Olha só, às vezes você ouve com os seus olhos. É. Às vezes você ouve com a sua presença ali. Você já conversou com alguém que você está falando, ela está olhando para o outro lado, ela olha para a direita, ela olha para a esquerda, ela está inquieta, ela se mexe o tempo inteiro, ela não olha para você. É, já? Pois é. Percebe que o silêncio é quando você está inteiro naquilo. Inteiro naquilo. Por isso que nesse salmo que eu escolhi para a gente trabalhar hoje aqui no nosso programa, Negócios com Propósito, ele vem revelando a jornada, mas é uma jornada muito profunda da alma, enquanto você espera, enquanto você está aguardando esse silêncio de Deus que parece uma eternidade. Gente, preciso contar. Quantas vezes você que empreende, você que apostou em um negócio, dedicou a sua vida, os seus recursos financeiros, a sua energia, o seu tempo, você investiu naquilo e aquele negócio não sai? Fala aqui pra mim. Você que empreende, ou você que tá no seu trabalho, você que presta serviço pra alguém, e você tá ali aguardando uma promoção, você quer subir de nível, você quer aumentar o seu salário, você quer montar uma franquia, você quer ampliar, você quer expandir, e a resposta não chega. Olha, eu tenho que dizer para você, todos os meus maiores resultados em negócios, tô falando de números mesmo, os negócios que eu fechei na casa de milhões, todos levaram tempo. Eli, quanto tempo? Um ano, dois, três? Te digo, mais do que 5 anos. Todos os grandes negócios que eu fechei, com valores acima de milhões, acima de 1 milhão, chegou a partir de 5 anos. Ai, meu Deus do céu, que desespero, que agonia, que aflição. Vai e não vai. Aí você resolve um, aí você negocia com o outro. Aí você... Foi assim com você também? Pois é. É muito mais fácil, nesse processo, a gente ter medo. É ou não é? O medo vem. Será que vai dar certo? A dúvida chega. Será que vai funcionar? Aí vem a perseguição, quando você fala para alguém que você tá em um negócio incrível, que Deus falou para você do que você ia receber, de onde você ia chegar. Aí essas pessoas começam dizendo: "Ih, tá doida." Claro que isso não vai. Você não tá

0: fez algo relevante. Quando você deixou registrado. E olha só, Davi entrou para a história, Pedro, João entrou para a história, Mateus, Marcos, Lucas, os discípulos entraram para a história, fizeram algo relevante e foi registrado. E por que que nós ensinamos aqui sobre comunicação assertiva? É quando você pega a sua história, o que há de relevante na sua história, na sua vida, olha só, cria uma palestra com começo, meio e fim.
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4: Muito boa tarde pra você que está aqui na sintonia na Adore Mais FM, isso mesmo, Elisângela Gomes daqui, você daí, e nós vamos juntos nesse programa chamado Adore Mais, no quadro Essa é Minha História. E nesse programa a gente vem convidando aí grandes nomes, autoridades, celebridades, pessoas que fazem a diferença no mundo, através dos seus dons, através dos seus talentos, pra vir compartilhar com a gente um pouquinho de tudo isso. Afinal, nós somos o que vivemos. E aí vem aquelas experiências, as famosas experiências, que não tem como você aprender muitas vezes no livro. Claro, o livro, a faculdade, os treinamentos, os cursos que você faz vai te dar o direcionamento. Com certeza é extremamente importante, mas o conhecimento empírico, que é através das experiências, essas sim, são únicas e exclusivas. E aí no programa Adore Mais a gente vem no formato de entrevista. Esse programa, entrevistas, porém, inteligente, trazendo a essência, trazendo de cada convidado os porquês verdadeiros, como eles chegaram onde chegaram, como é que foi isso, os desafios para chegar, muitas vezes, onde nós gostaríamos de chegar. Então, seja muito bem-vindo, você do YouTube, do Facebook, do aplicativo, do Instagram, do mundo inteiro, que a nossa voz com digital tá indo longe, né, gente? Olha, no aplicativo da rádio já está sendo ouvido em mais de 10 países. Então, se você não baixou o aplicativo também aí, baixe agora e fica conectado com a família Adore Mais 24 horas. Por quê? Conteúdo para você que vai transformar a sua vida. Como diz na palavra, que o povo perece por falta de conhecimento. Pois é, tem alguma coisa aí? Se você não está chegando no resultado que você quer, você não está sabendo. E aqui, na família Adore Mais, inteligência emocional, inteligência espiritual e inteligência financeira. Tudo esse conteúdo você encontra aqui na nossa frequência, no nosso canal. E essa entrevista vai ficar salva aqui no YouTube. Então, se você não vai conseguir ficar até o final, já já o convidado está chegando, vai ficar salva. E aproveita e assiste também as outras entrevistas. Grandes nomes já passaram aqui, viu, gente? Tanto do corporativo, quanto presidente de ministérios. Tem muita coisa boa. Cantores, Aline Barros, Cristina Mel, Tom Carf, Marquinhos Gomes. O apóstolo Estevão Hernandes, a Bispa Sônia. Estão voltando para um segundo tempo, porque o nosso momento foi pouco. Porque o nosso programa aqui na rádio é apenas 55 minutos. E aí falta tempo, né, gente? Quando o papo é muito bom e falta aí responder as perguntas de vocês, a gente convida de novo e eles aceitam. E vem. Agora, todas essas entrevistas estão salvas lá no canal do YouTube. Então eu espero você, só se você for curioso, tá bom? Se você for curioso como eu, se inscreve lá no nosso canal e assiste um pouquinho de tudo que rola por aqui e também dos outros programas aqui da família Adore Mais. E você que quer participar com a gente, também pode pelo WhatsApp. 011-9-1121-1020. Bom, lá no meu Instagram, Elisângela Gomes Aeli, eu espero você pra gente falar mais sobre negócios com propósito, como que é dirigir um projeto como esse da família Adore Mais. Como CEO da Adore Mais, eu fico muito feliz em compartilhar tudo isso com vocês. Elisângela Gomes Aeli, negócios com propósito. Há mais de 25 anos, eu tô aí como executiva de negócios. Então, bora lá, Elisângela Gomes Aeli. Gente, o nosso programa tem um pouquinho de cada coisa, viu? Porque tem, às vezes, né, as palavras, elas não vão alcançar lugares onde a música, a nota musical vai encaixar. E a gente separou aqui, olha que linda essa canção da Maria Marçal, que diz assim: eu não preciso transformar pedras em pães para provar que no deserto tu estás cuidando de mim. Pois é, você tem essa certeza? Que não importa o que você esteja passando, e você não precisa da prova, porque você sabe que ele está com você. Então, vamos ouvir aqui Deserto, com Maria Marçal, na Adore Mais FM, onde conectamos pessoas e unimos propósitos.

0: aí, Maria Marçal aqui na Adore Mais FM, conectando pessoas e unindo propósitos. Linda essa canção, né? Olha só. E ela vem nos deixando aquela reflexão de onde é que tá o seu coração. Não são palácios, não são riquezas, mas é na comunhão que você deve estar. Então, vamos dar boas-vindas a esse Espírito Santo lindo que tá todo dia aqui com a gente. Seja bem-vindo, Espírito Santo, aqui nos estúdios da Família do Animais, na casa, no transporte público, na Dutra, na Castelo, Zona Leste, Sul, todos os lugares que a nossa voz está chegando no mundo, através do digital. Seja muito, mas muito bem-vindo. Olha só, você que acompanha ele todos os dias aqui no programa, sabe que eu vou sim chamar você para refletir comigo. Vou, porque não tem como você mudar, não, fazendo as mesmas coisas. Então, bora mudar essa mentalidade. E o nosso objetivo aqui é fazer você crescer, sim. Mas o mais importante é você se conectar com ele, com sabedoria, com inteligência. E usar tudo que ele te deu em honra e glória, voltando para ele. Então, que bom que você tá aqui, não é por acaso, viu? A mensagem de hoje é: na verdade, não confessamos para especialistas. Nós confessamos para quem conquista a nossa confiança. Não confessamos algumas coisas para especialistas, mas sim para aquelas pessoas que nós confiamos. As pessoas podem confiar em você? Você é aquele tipo de pessoa que um amigo, um funcionário, um colaborador, alguém que está mais próximo a você chega e fala: me ajuda com isso. Você está passando confiança? Muitas vezes você reclama que o mundo está difícil e não pode confiar em ninguém. Mas e você? Pensa nisso, combinado? Te espero lá no meu Instagram, Elisângela Gomes Aeli. Elisângela Gomes Aeli. Aqui a gente ativa um pouquinho, mas passa mais tempo lá. Combinado? E também aqui no Instagram da Adore Mais FM. Negócio com propósito é o que eu gosto de falar, viu, gente? Dirigir esse projeto aqui foi um baita desafio que Deus colocou na nossa mão. Mas eu me sinto muito privilegiado porque você está aqui comigo. E juntos nós somos mais fortes. Com apenas 34 anos, Sir Leyson Kaiser é um dos principais nomes do empreendedorismo digital da América Latina. Sua trajetória começou cedo, ganhou e perdeu seu primeiro milhão aos 18 anos. É empresário, investidor, presidente da KPG SA e dono das empresas Cápsula, Brimp, Pedalgel, entre outras, possuindo centenas de colaboradores. Fez um dos maiores lançamentos de educação no marketing digital no Brasil, com mais de 100 mil alunos. Uma verdadeira autoridade nessa área. Possui em seu canal do YouTube mais 700 mil inscritos e seu Instagram conta com mais de 1,9 milhões de seguidores. É casado com a linda Heikleiner Kaiser e possui 3 filhos, o Brian, a Sofia e a Maria Alice. Vamos receber ele então, né, minha gente, com aquela calorosa salva de palmas, Kaiser! Seja muito bem-vindo, querido. Dá uma boa tarde pro nosso
1: povo
0: aí.
1: Obrigado. Boa tarde, pessoal. Boa tarde a todo mundo que está nos acompanhando pelo rádio, pela internet, onde quer que você está. O pessoal só errou aí que é 33. Eles me colocaram um aninho a mais ali.
0: Ih,
1: foi
0: já, meu assessor já ainda.
1: Foi meu assessor que colocou que eu tô
0: já
1: com
0: tá
1: um ano a mais.
0: É.
1: 33 anos de idade só, mas é isso aí. Uma honra. Muito obrigado pelo convite. É uma honra estar aqui. Isso que tu falou, é negócio com propósito, é o que é mais importante pra mim, é o que mais impacta e é uma honra realmente poder participar aqui.
0: Que bom, olha, o presente é todo nosso aqui. A gente gosta muito de trazer pessoas que têm uma história, sim, Kaiser, de superação, porque parece que a gente sempre tá se espelhando no outro, né?
1: Sim.
0: E o ser humano é aquela coisa de relacional.
1: Sim.
0: Então você fica muito perto de um carioca. Eu sou assim, não sei você.
1: Eu também pego sotaque fácil demais.
0: Começa a chiar os E, os S's. Mas peraí, esse nome seu, Sir Leyson, eu falei certo?
1: Sir Leyson. Por isso que todo mundo me chama de Kaiser, porque tá ninguém vendo? Consegue falar certo.
0: Não, não dá.
1: É Sir Leyson.
0: Piorou.
1: É Shirleyson, Shirleyson Kaiser. Shirleyson quer dizer, tipo, filho de Shirley. É Shirleyson. Shirley todo mundo consegue falar, que é normal.
0: Sim.
1: E o som no final, ele é pronunciado corretamente, é son. Só que, tipo, quer dizer filho de Shirley. Só que minha mãe não chama Shirley. Então, tipo, coisa de brasileiro mesmo, sabe? Tipo, vamos pegar o nome, vamos colocar um monte de Y nele, um monte de coisa diferente. Vamos tal. Tanto é que só tem... Até a última vez que eu tive essa informação, na Receita Federal, CPFs cadastrados, só tinha duas pessoas com esse nome, eu e mais um. Só que a outra pessoa ainda tem, exatamente igual, a outra pessoa ainda tem um outro nome. Então, ela, tipo, a outra pessoa se chama Shirleyson Rogério. O meu nome é Shirleyson, né, em português, né, Shirleyson Kaiser. Então, tipo, é Shirleyson Medeiros Kaiser hoje, né, tipo, é bem diferente mesmo. Por isso, todo mundo vai só pelo sobrenome, só por Kaiser mesmo, que é mais fácil, porque a cerveja já fizeram bastante propaganda, então o brasileiro sabe falar Kaiser muito fácil.
0: Tá fácil, né, o Kaiser? Então, Kaiser é sobrenome.
1: É, meu sobrenome.
0: Puxa vida. Bom, único aí, exclusivo, até no nome, né?
1: É.
0: Tá, glória. E como é que foi a sua infância com esse nome?
1: Cara, foi infância de bullying, né? Foi infância de muitos apelidos, né? Quando eu passei parte da minha infância aqui, pra você ter ideia, tipo, nem meu pai nem minha mãe nunca me chamou pelo meu nome. Né? Tipo, meu pai me chama de Leison. Ele pega só a parte do meio final. Pro fim. É só Leison. A minha mãe também nunca me chamou de pelo nome. E aí a galera, na minha infância, antes de eu ir pros Estados Unidos, que eu passei um tempo na minha infância nos Estados Unidos, ele me chamava de Leison, me chamava tal. Quando eu voltei dos Estados Unidos, fui pra escola aqui no Brasil, aí o pessoal ficava chamando de X-Bacon, X-Salada, X não sei o que, X isso. Até que eu nunca agarrei com nada, aí até que ficou só X. Aí, tipo, depois ficou um tempão chamando só X, X, X. Hoje a única pessoa que chama de X é a Rai. Ela nem deixa ninguém mais chamar de X.
0: É o jeitinho carinhoso dela.
1: Quando ela vai falar de mim na terceira pessoa, quando ela tá conversando com alguém, ela fala o X. Aí quem não tá acostumado, ela pergunta, quem que é X, né? Tipo, aí ela vai falar. Não, é o Kaiser, né? Tipo, mas da infância com o nome foi isso aí. Tipo, era zoeira, cada um falava de um jeito e tal. Até que depois que eu, na minha fase mais adulta mesmo, que eu vi algumas pessoas se apresentando pelo sobrenome, eu falei, eu vou começar a apresentar pelo meu sobrenome mesmo, que é mais fácil as pessoas pronunciarem.
0: Uhum. Mesmo fazendo propaganda lá pra cervejaria.
1: É, mesmo tendo que ouvir sempre a piadinha, tipo, eu prefiro a tal, ou não sei o quê, fez piada de cerveja normal também, né? Tipo, costumei também, já foi.
0: Ah, legal isso, né, gente? A gente saber, porque uma coisa que nunca vai mudar é o seu nome.
1: É.
0: Né? Nunca vai mudar. E quando você faz as pazes com isso, tá tudo bem. E exato. Você fala de uma forma tão leve do tipo, esse é meu nome.
1: Pra falar a verdade, eu tinha a intenção de mudar, porque a lei permite mudar.
0: Uhum.
1: Eu tinha a intenção de mudar. A lei permite quando você completa 18 anos, você pode mudar
0: com
1: o seu
0: 18,
1: nome se você quiser. Especificamente com 18. Eu ia mudar pra Lucas. Um nome bem simples, porque a minha avó falou que era o nome que ela queria que eu fosse chamado. Só que aí eu já tinha tanto documento, tanta coisa, tipo, coisas de documento com o governo americano e tal. Eu falei, caraca, pra mudar tudo vai dar tanto trabalho. Aí eu falei, deixa pra lá, já aguentei até aqui.
0: O mais difícil já foi. Já passou.
1: Aí eu deixei pra lá. E aí fica bom porque é único, porque, tipo assim, eu consigo ter, tipo, um domínio, tipo, meu primeiro nome.com.com.br. Eu consigo ter, tipo, um e-mail, que é só o meu primeiro nome, arroba qualquer coisa, arroba Gmail, qualquer coisa, eu consigo ter isso com facilidade, coisa que quase ninguém consegue, né? Porque é muito difícil, muito concorrido.
0: É. Diferente, assim, o Maria, um João que todo mundo tem e.
1: Quando eu chego nas lojas
0: tá
1: de.
0: Legal.
1: Quando eu chego nas lojas de grife mesmo, que eles vão puxar cadastro, eles perguntam o nome e sobrenome. Aí eu falo, não, tanto o meu nome quanto da minha esposa, os dois nomes são únicos. Então, tipo, no cadastro global deles, eles batem um nome, é um nome só e pronto. Tipo,
0: eu falei certo também? High Cleaner.
1: Por isso todo mundo sabia que eu ia errar. Por isso todo mundo chama de High também.
0: Pronto.
1: Tipo, quem tem nomes diferentes, gente, tem que ir pelo apelido. Não adianta, né? Senão é difícil.
0: Muito bom. Olha só, Kaiser, olhando aqui um pouquinho, né, o release, olhando a sua história. E aqui no programa, a gente... Deus já tem mais de 5 anos que me pede para fazer esse programa. E você sabe, empreendedor, executor, gosta de ir, de fazer, de... E obedecer às vezes,
1: sim.
0: Né, bem... A gente vai deixando. Até que um dia ele me incomodou tanto. Falei, tá bom, Senhor, vamos lá, vou fazer esse negócio. Eu trabalho pouco, né? Vários negócios, aí, vários colaboradores. Eu vou inventar um programa. E... com o objetivo de realmente trazer a essência
1: Sim.
0: dos porquês.
1: Sim.
0: Né? Sempre quando a gente vai pro digital, quem são as pessoas que sobressaem? Aquelas que geraram resultados
1: Sim.
0: financeiros.
1: Sim.
0: Você também. Pode até ter uma família feliz, mas aí o outro vai falar, ah, mas será? Não. Aí começa a apontar o dedo. Agora, quando você prospera financeiramente,
1: Sim.
0: parece que liga, acende a luz de todo mundo.
1: É, as pessoas começam a ver como frutos, né? Eles
0: Exatamente.
1: Começam a ver os frutos.
0: E aí parece que você tem um chamado especial nessa área, né? Desde os 18, como é que foi isso? Aos 18, você ganha e lá perde. Os seus milhões e perde.
1: Uhum. É, aos 18 anos, é o contrário do que as pessoas pensam, que tipo, ah, eu já sonhava em fazer milhões ou algo do tipo, eu só estava em busca de pagar o parto do meu filho. Né? Então, a minha então namorada estava grávida e eu descobri que o parto do meu filho ia custar R$5.000 se fosse privado. E eu queria que fosse privado porque nós tínhamos ido em algumas consultas pelo SUS, não tinha sido uma experiência legal.
0: Uhum.
1: E aí eu falei, não, porque eu quero que tenha um parto privado, que tenha um parto bom, que meu filho venha com tudo do bom e do melhor, assim, com relação ao nascimento dele. E aí eu fui e eu ganhava R$300, tipo, não dava nem para comer direito. E aí eu lembro quando eu descobri que custaria R$5.000.
0: É.
1: Eu peguei e falei com Deus assim, pai, eu preciso de R$5.000 até o Natal. Só que eu brinco, isso era em agosto aproximadamente. É. Eu brinco que eu falei com tanta fé, que se eu tiver, eu tinha certeza absoluta que Deus ia providenciar. É, que eu brinco que se eu tivesse a fé que eu tenho hoje, eu tinha falado, se eu tivesse falado assim, até amanhã meio-dia, tinha sido até amanhã meio-dia. Mas eu falei até o Natal. Aí beleza. Aí eu comecei a trabalhar, tipo, dia e noite ali pesquisando na internet. Como ganhar dinheiro online, na época tudo em inglês, né? Nós estamos falando aí de 16 anos atrás, então tipo, tudo em inglês ali, how to make money online. E aí eu fui vendo várias coisas, virando várias noites, e até que eu descobri uma maneira lá que tinha como, algo que estava funcionando muito bem nos Estados Unidos, não tinha ninguém fazendo no Brasil, e eu precisava de $50 para comprar um sistema, e eu ia passar um tempo traduzindo ele. Eu não tinha nem os $50. Aí eu fui, cheguei para um amigo virtual e falei, cara, você tem, me arruma $50 e aí você entra de sócio comigo meio a meio no negócio, esse negócio vai dar R$5.000 pra gente. Não foi atrás de milhão, sabe? Foi atrás disso. E
0: Resolver aquele problema imediato.
1: E aí eu ganhei uma grana cabulosa, assim, o negócio começou em outubro. Em outubro a gente faturou bastante, aí veio bastante dinheiro dos Estados Unidos pro Brasil, só que a gente não conseguia converter o câmbio, não conseguia fechar o câmbio. Nem o gerente do banco sabia como fazer, porque isso estava em Passo Fundo, Rio Grande do Sul.
0: Uhum.
1: E aí, depois veio o segundo câmbio, e aí não conseguiam também e tal, demorou. Aí no último dia útil, assim, antes do Natal, sabe, aquele último dia expediente bancário antes do Natal, aí liberou todos os recursos, liberou uhum. mais de R$200.000 de uma vez. Aí nós pagamos todo mundo que tinha que pagar, pagamos até adiantado algumas pessoas, e sobrou, tipo, R$5.000 específico pra mim, R$5.000 pro sócio virtual, que eu nem conhecia pessoalmente. Aí eu lembrei da oração que eu tinha feito, que eu queria R$5.000 até o Natal. Aí nesse mês eu falei assim, então eu quero. Aí eu vi que. Aí eu fiquei tipo assim, uau, funciona. Tipo, não a fé, sabe? Aí isso foi eu virar dona de chave pra mim. Aí eu falei assim, ah, eu quero ganhar R$100.000 esse mês. Aí pá, ganhei R$100.000. Aí eu falei, ah, eu quero ganhar R$1.000. Aí, pum, ganhei R$1.000. Só que eu era. Então eu fiz meu primeiro milhão ali. O mês que meu filho nasceu foi o mês que eu mais ganhei dinheiro.
0: Olha
1: até
0: isso.
1: Aquela época, né? No entanto, eu era uma pessoa muito ferida pela vida, muito machucada, muito humilhada, né? Então, eu sempre falo, né? Gente ferida fere, gente uhum. curada cura, né? Então, o que eu fiz com o meu primeiro milhão, por isso que eu falo que eu ganhei e perdi o meu primeiro milhão aos 18 anos de idade.
0: Uhum.
1: Porque eu perdi ele mais rápido do que eu ganhei ele. E eu perdi ele com bobeira, com coisas besta, porque enquanto eu trabalhei numa empresa, a minha carteira assinada por 45 dias só, eu mesmo pedi pra sair. Quando eu pedi pra sair, o dono da empresa falou, não sai não, eu te dou sociedade, vamos fazer alguma coisa junto e tal. Eu falei, não, eu vou sair, eu quero montar meu próprio negócio e tal, isso e aquilo, na loucura, né? E daí passei fome, passamos bastante situações precárias, e também tinha, né, e eu até entendo o lado da minha ex-sogra, né, mas tinha a minha ex-sogra falando, ah, o preto, vagabundo, que só quer ficar na frente do computador, não sei o quê, não sei o quê, não sei o quê. Então tinha muita humilhação, muita palavra negativa que eu fui recebendo de infância, para tentar motivar, sabe? Os pais, às vezes, para tentar motivar o filho, eles falam uma palavra assim, que tipo assim, se você não fizer isso, você vai ser um vagabundo, né? Só que aí o filho não entende isso, ele só escuta, tipo, meu pai falou que eu vou ser um vagabundo. Uhum. Então, tipo, na verdade, o pai não quer dizer isso, a mãe não quer dizer isso, nenhum pai nem a mãe quer o mal pro seu filho. Só que, às vezes, eles tentam ativar o filho de maneira errada. Aí, todas essas palavras negativas que eram faladas sobre mim, eu falo pra todo mundo que eu gastei meu primeiro R$1 milhão só esfregando na cara dessas pessoas que tinham falado tudo. Então, tipo, eu lembro que quando acabou o meu dinheiro e eu quebrei pela primeira vez, eu não tinha comprado uma casa, eu não tinha comprado um carro, eu não tinha feito nada de significativo. E olha que quando a gente fala de R$1 milhão naquela data, nós estamos falando de muito dinheiro. Sim. Muito mais do que R$1 milhão hoje. Eu falo por causa, tipo, antes do Minha Casa Minha Dívida, eu brinco. Então, tipo, como era antes desses programas, eu lembro que dava pra você comprar, tipo umas 10 casas, 12 casas com R$1 milhão, né? Então, tipo, hoje não dá pra comprar, entende? Então, tipo, era muito dinheiro mesmo e eu gastei com bobeiras. Eu chegava no aeroporto e falava, qual que é o próximo voo pra qualquer lugar? Aí, pegava um voo pra qualquer lugar, chegava naquele lugar, o que que tem pra fazer aqui? Ah, tem isso, isso e aquilo, fazia tudo que tinha pra fazer e depois fazia de novo aquilo. Então, não dava atenção aos clientes, não tava agarrado com nada, trabalhava 2 horas no mês, né? Tipo, que era um dia no mês que eu pegava um relatório, tudo que tinha que pagar de comissão pros clientes e ia no banco, fazia os pagamentos e pronto.
0: Aliás, você tinha que ter tempo pra gastar o dinheiro.
1: É, eu só gastava o dinheiro, só gastava, só queimava.
0: Nossa!
1: Andava com segurança, sem precisar de ter segurança nenhuma, tipo, só pra chamar atenção, entre aspas, só pra... Eu lembro que eu entrei, quando eu ganhei o dinheiro, eu entrei numa loja dessas de roupa, uma loja de moda, assim. Eu entrei e saí, entrei igual mendigo e saí, tipo, parecendo banqueiro, sabe? Tipo, eu entrei e saí de terno e gravata. Joguei tudo fora.
0: Coisa de filme, né?
1: É, tem uma foto bem famosa, eu com mão dadas com meu filho já pequenininho. Muitas pessoas acham que essa foto é antes de eu ter feito meu primeiro milhão. Não, essa foto é depois de eu ter quebrado pela primeira vez. É, porque quando eu fiz meu primeiro milhão, meu filho tava nascendo. Então, quando aquela foto, eu já tinha quebrado pela primeira vez. A foto que eu tô ali na rua, até do lado de uma lixeira, até uma foto assim, bem icônica. Todo mundo que me acompanha nas minhas redes conhecem muito bem a foto. Ela já viralizou já no TikTok, fizeram 10 milhões de views no TikTok com ela já e tudo. Mas não é do antes de eu ter feito, foi depois de eu ter quebrado pela primeira vez. Mas foi muito bom, eu falo pra todo mundo, eu quebrei com 1 milhão pra não quebrar com 1 bilhão.
0: Então, imagina isso,
1: eu aprendi
0: Jesus.
1: Muito, eu aprendi muito, sabe? O deserto é ruim enquanto você está passando por ele, né? Mas depois que você passa pelo deserto, o que fica são os aprendizados, né?
0: Uhum.
1: Aí você aprende que você não tem que provar nada pra ninguém, você aprende que, pô, ficar gastando pra provar algo pra alguma pessoa é burrice e não vale a pena, entende?
0: Ô, Kaiser, se a gente pudesse voltar, né, no tempo, qual conselho que você daria pro Kaiser lá de 18, de 20 anos, vai?
1: O conselho que eu daria pra ele é que vai ser difícil, tá? Vão duvidar de você e você não tem que provar nada pra ninguém. Você não tem que provar nada pra ninguém. A única opinião a seu respeito que importa é a opinião de Deus. Então, não ligue pra opinião de absolutamente ninguém, ninguém mesmo. Só a opinião de Deus.
0: Uou. Até porque, né, durante o dia, durante a nossa vida inteira, vão ter várias vozes. Aquela que você fala sobre você, o que as pessoas dizem sobre você e o que Deus fala sobre você.
1: Exatamente. É escolher qual delas que você quer ouvir, né?
0: Qual delas? E aí, você? Qual voz que você tá ouvindo? Né? Qual voz que você tem ouvido, parado, dado atenção? Porque naquilo que você foca, cresce.
1: Exato.
0: Você querendo ou não, viu, gente? Aquilo que você foca vai crescer. Bom, você que tá com a gente aqui no FM 102.1 pode participar, manda sua pergunta pra cá. Já deu pra você ter uma ideia do que ainda vem por aí aqui no nosso programa, né? Com o nosso convidado de hoje. 9 11 21 10 20 9 11 21 peraí, 9. Vira ali, Mary, pra mim, a cola. 11, 21, 10, 20. Eu já queria passar o meu, gente. Não, verdade. Manda pra cá no WhatsApp, que vai ser incrível a sua interação com a gente. A hora que você mandar também, fala a região, tá bom? Que você tá falando, que a gente sabe na íntegra onde a nossa voz tá chegando. A gente fala pra mais de 170 cidades. A hora que você coloca aí a cidadezinha, a gente fica muito mais feliz. Kaiser, vamos agora entrar num assunto aqui. bastante interessante também. Porque algumas pessoas falam, ah, o empreendedorismo, a pessoa já nasce com ele. Ou, para você dar bem na vida, você foi escolhido por Deus, tem uma luz em cima de você, é para alguns.
1: Uhum.
0: O que você acha disso?
1: Eu acho que todos foram escolhidos por Deus. Alguns acreditam que ele foi e vai. Outros se fazem de... tem aquela síndrome do cachorro que caiu da mudança e não vai, tá?
0: Uhum.
1: Então todos foram escolhidos. E com relação a empreendedorismo, a empreender, as pessoas têm um pensamento errado sobre o que é empreender. Eles acham que empreender é ter sucesso. Empreender é você ter uma empresa, você ter um negócio. Empreender nada mais é do que resolver problema. Né?
0: Muitas vezes que você nem causou, né?
1: Geralmente problemas dos outros. Então você é pago para resolver problemas. Então empreender é você criar soluções para problemas das outras pessoas e resolver esses problemas. Até no meu primeiro milhão mesmo, quando eu fiz, era uma oportunidade, era um problema. As pessoas que tinham sites lá e eles não tinham como ganhar dinheiro com aquele site, eu encontrei uma maneira que os americanos estavam fazendo e trouxe para eles. Então, entreguei uma solução.
0: Olha só.
1: E na vida como um todo, uma reflexão que fica que é entender como que você se relaciona com problemas. Porque nós vamos ser lembrados pelos problemas que nós resolvemos ou pelos problemas que nós criamos no mundo. É as únicas maneiras. Tipo, todo mundo já ouviu falar de Hitler. É impossível encontrar uma pessoa que estudou, que... Eu estudei só até a sétima série, né? Só pra contextualizar. Eu estudei só até a sétima série no ensino tradicional. Mas eu não paro de estudar. Eu estudo todos os dias, leio livros, estudo bastante. Mas todo mundo conhece a história de Hitler, pelos problemas que ele causou. Todo mundo conhece a história de Steve Jobs, pelos problemas que ele resolveu. Todo mundo tá falando de Elon Musk agora, pelos problemas que ele resolveu. Então, empreender, na verdade, é você amar problema. É você ver problema não como um problema, e sim como uma oportunidade. Na nossa empresa tem um adesivo na parede gigante, assim, ó, do tamanho do estúdio, que assim, tipo, escrito assim, ó, todo problema é uma oportunidade de criar uma solução. Então, empreender é resolver problema. Então, ninguém nasce com um dom de resolver problema. As pessoas nascem com o dom de apontar problema. Então, é só mudar o mindset de, ao invés de você apontar o problema, ok, aponta o problema e daí, tem um problema. E a solução? Vai atrás da solução. Não tem nada impossível, né? O impossível é algo que alguém ainda não fez. Muita coisa do que nós vivemos hoje era impossível para gerações atrás, né? Então, tipo, o que nós estamos vivendo é em cima de pessoas que pegaram algo que era impossível e foi e viu aquilo não como algo impossível, mas como um problema a ser resolvido e resolveu aquele problema. E ao resolver aquele problema, aquela pessoa não só colocou o seu nome na história, como ela também foi muito bem paga, porque você é muito bem pago quando você resolve problema também. E qualquer um resolve problema. Empreender não é só você ter uma empresa. Uma pessoa que limpa a casa de alguém, ela está resolvendo um problema. Aquela pessoa não tem tempo para limpar ou ter alguma outra coisa, e ela está resolvendo um problema. Então, você é pago pelos problemas que você resolve. Entende? E as pessoas vão te lembrar, vão se lembrar de você pelos problemas que você criou ou pelos problemas que você resolveu. Empreender, para mim, é isso. É amar problema. Então, tipo, a gente ama problema, a gente vai identificando os problemas que tem. Quanto mais difícil o problema, quanto mais difícil, maior o prêmio. Então, por exemplo, reaproveitar os foguetes era algo extremamente difícil. E era dito por todos como impossível. Tem até uma entrevista de Elon Musk com um entrevistador americano de um canal bem famoso. E aí o cara fala com ele assim: o que você acha dos caras que foram para a Lua que tá falando que o que você tá fazendo é mentira, é lunático, que nunca vai dar certo? Ele começa a chorar. Aí ele vai e fala assim: nada, eu só fico triste porque eles são meus heróis. Eles são meus heróis.
0: Oh.
1: Então, tipo, e ele pegou e resolveu o problema. Então, ele era tido como louco até o momento que ele resolveu. Até o momento que ele conseguiu fazer o primeiro foguete voltar e ser reaproveitado. Então, tipo assim, o que separa o louco do gênio é o resultado. Então, enquanto a gente não tem resultado, as pessoas vão te chamar de louco. Me chamaram de louco, né? Tipo, quando eu tava construindo as empresas que eu tenho hoje, foi na época que tava rolando aquela novela Império. Aí as pessoas ficavam me zoando: ah lá, o comendador, se acha, não sei o quê, tá. Aí eu falei assim: beleza.
0: Você parece mesmo, gente.
1: Aí eu falei...
0: Aqui, né?
1: Não, e eu falei assim: beleza, eu recebo essa palavra, vou ser comendador também. Eu me tornei comendador por Brasília, por Rio de Janeiro e pela minha cidade também. Comendador mais jovem da história da minha cidade.
0: Olha
1: então,
0: aí.
1: Tipo, é você, tipo, escolher o que você vai ouvir e entender que, tipo, o que separa o louco do gênio é o resultado. As pessoas vão te chamar de louco até você ter resultado. Quando você tiver resultado, aí não. Aí você passa a ser gênio. Hoje, Elon Musk é um gênio, né? Pra todo mundo. É unânime a opinião pública sobre isso. Tanto é que as empresas dele valem mais do que outros pares, né? Empresas iguais, empresas até maiores, mas por ele, por causa da genialidade dele. E a genialidade dele está no fato dele ter conseguido resolver problemas que julgaram ser impossível de serem resolvidos, como um carro dirigir sozinho, um foguete ser reaproveitado e outros problemas que ele continua resolvendo.
0: Eita, olha aí, gente, você fugindo aí, né? Parecia um probleminha, você fica, ah, céus, ó vida, senhor, por que comigo?
1: Ou aponta, né? Ou só põe defeito.
0: Põe de pra toda solução...
1: Pra todo problema tem uma solução.
0: É isso aí. Ou pra toda... Toda solução, ele arruma um problema.
1: É, verdade.
0: Tá tudo funcionando? Não, mas espera aí. Aí vem com a parte negativa.
1: Exato.
0: E a gente tá falando, né, Kaiser, ali de 1%, 2% no máximo da população.
1: Sim.
0: Né, que é quem domina.
1: Sim.
0: Praticamente o mundo. Olha só quanta oportunidade que você ainda tem na vida.
1: É. Yeah.
0: Né? E aí na palavra já vem dizendo que o ser humano pende para a esquerda.
1: Uhum.
0: Né? O nosso cérebro, ele sempre vai fugir do desconforto.
1: Sim.
0: Né? E resolver problemas...
1: É desconfortável.
0: É totalmente desconfortável.
1: É desconfortável, no começo. Mas a sensação que você tem quando você resolve um problema é uma sensação indescritível. A sensação que você tem quando algo que você está trabalhando, está estudando, está pesquisando há anos ou... dá certo, é uma sensação que não tem como descrever. É só quem passou por ela para poder entender.
0: Uhum. Agora, assim, trazendo um pouco, né, pro nosso segmento, né, o evangélico, o gospel, como você quiser chamar aí,
1: uhum.
0: Existem algumas crenças, né, de que parece que se tem dinheiro, que se tá prosperando financeiramente, ah, esse aí não vai pro céu.
1: Não é de Deus.
0: Cuidado com ele, ele não vale muito.
1: Exato.
0: Né? E como é que foi o seu encontro com Deus? Foi nesse processo? Você nasceu numa família? Teve alguém que te influenciou? Foi a RAI? Como é que foi?
1: O meu processo, eu nasci num lar... que eram todos católicos. Depois disso, quando eu fui conhecer o meu pai, a minha mãe mesmo, que eles foram para os Estados Unidos, eu tinha 2 anos de idade, não tinha memória nenhuma deles, então fui conhecer eles com 9 anos de idade. Então, tipo, quando eu fui conhecer eles, de fato, aí a minha mãe ainda era bem assim, católica, bem devota, e o meu pai já era evangélico, aí meu pai me levou para a igreja evangélica, me apresentou, aí eu me batizei nos Estados Unidos com 12 anos de idade. Até foi o pastor Ariel de Jesus, que é o pai da Elaine Jesus, que me batizou na época. E aí eu comecei ali a minha vida com Deus, né? O meu encontro com Deus. E agora a parte mais curiosa de tudo, encontro com Deus. Porque normalmente as pessoas têm um encontro com Cristo, né? Pra depois ela ter qualquer tipo de outro encontro com o Espírito Santo, com o Pai. O meu comigo foi um caso um pouco diferente.
0: Conta.
1: Porque primeiro eu tive esse acesso ao Pai, né? Tipo, primeiro eu tive esse acesso ao Pai. Na minha infância, como eu ficava na rua lá nos Estados Unidos, eu ficava muito tempo na rua para não ter que encontrar com a minha madrasta, que ela era uma pessoa bem, bem complicada. Então eu saía da escola e ficava na rua e tal. Então eu conversava com Deus o tempo todo. Então, tipo, Deus era meu melhor amigo. Os psicólogos falaram que ele era meu amigo imaginário.
0: Ah.
1: Para mim não era imaginário, tá? Tipo, eu continuo acreditando que sempre foi meu amigo. Então conversava com ele igual eu estou conversando com você. E então, tipo, sempre tive esse relacionamento com ele. E depois de um tempo eu quis, na verdade sempre foi através do filho, porque é impossível sem ser pelo filho, né? Mas eu não tinha esse conhecimento. Aí depois eu fui ter entendimento de qual que era o papel de Cristo na minha vida. Depois eu fui ter o entendimento qual que era o papel do Espírito Santo, em como que os três se formam na Trindade, um só. Então foi mudando. Então, tipo, o meu relacionamento, pô, eu acordo 4 horas da manhã, né, pra passar o meu devocional.
0: Todos
1: então,
0: os dias?
1: Segunda a sexta. Uhum. Segunda a sexta. Então aí eu tenho meu devocional com ali, tá, fica cheio do Espírito Santo ali, até de 4 até as 6, quando dá umas 6 horas da manhã, que é a primeira hora útil do meu dia, eu dedico ela a fazer uma live gratuita, só para ajudar as pessoas, né? Essa live na pandemia ajudou muita gente, todo lugar que eu chego as pessoas me contam os testemunhos, chegaram a bater tipo 43 mil pessoas ao vivo, numa live 6 horas da manhã, só que as pessoas começaram a me idolatrar, eles começaram a fazer assim, me encontrar na rua e falar assim, Ah, basta, só preciso que você toque em mim. Eu falava, não, calma aí, você tá viajando, isso é Jesus, né? Eu não. Ou eles falavam assim, basta uma palavra sua e a minha vida vai mudar. Eu falava, então vai trabalhar, tipo, que é a única palavra que eu... Porque não é isso, não.
0: Vai fazer o que eu vi.
1: Então, tipo, aí eu peguei, aproveitei e falei assim, olha, estão me...

0: vocês é o Kaiser sem Jesus. O Kaiser que vocês conhecem hoje é o Kaiser com Jesus. Se você tirar o Jesus do Kaiser, o Kaiser real é esse Kaiser que eu contei para vocês. E é isso tudo veio da decisão de aceitar Jesus e tornar ele meu único suficiente Salvador. Aí nessa live que eu tava contando que eu já mexi até com prostituição, com casa de prostituição, não de eu me prostituir, de ter arrendado casa de prostituição e tudo
1: Olha
0: mais.
1: só.
0: Nessa live que eu contei um monte de coisa errada que eu fiz antes de ter Cristo de verdade no como centro da minha vida, mas de 5 mil pessoas aceitaram Jesus. Então, tipo,
1: Uou, que
0: foi
1: merda.
0: algo que foi extraordinário. E também, tipo, as pessoas entenderam que. Pera aí, porque eu sempre vi aquele contexto assim: as pessoas olham a pessoa que tá lá pregando, a pessoa que tá lá no púlpito da igreja e pensam, ah, ele é certinho, ele é perfeito, ele nunca se divorciou, ele nunca traiu a esposa, ele nunca fez isso, ele nunca fez aquilo. E isso afasta elas de Deus, porque daí elas ficam assim: ele consegue ter relacionamento com Deus porque ele é perfeito e eu não. E aí, o que eu tava mostrando para as pessoas é que não, que Deus, o acesso é livre para todo mundo. Então, tipo, Cristo pagou o preço para todo mundo, né? Ele pagou o preço para todo mundo. As misericórdias do Senhor se renovam todas as manhãs. Teve uma vez que eu fui falar num evento e era um evento que tava os pastores famosos tudo, né? Dave Leonardo, tava Carlos Duarte,
1: Cláudio
0: Cláudio
1: Duarte.
0: Duarte, tava todo mundo tal, e eles colocaram eu no centro do banner. Eu tô assim, cara, deve ter alguma coisa errada, esse é só o meu banner. Quando eu chego no evento, tá eu no centro do banner. Aí eu
1: Ai,
0: ainda
1: ai, ai.
0: sou o último a falar, aí todo mundo sobe quando a vida perfeita que eles têm com Deus. Aí eu só subi e falei assim, gente, eu não sei o que eu tô fazendo aqui não, porque, tipo, tudo que eles falaram, eu sou o contrário.
1: Tem
0: A
1: alguma
0: minha
1: coisa
0: vida
1: errada.
0: é o contrário, mas eu acho que, tipo, se eu tô aqui, qualquer um de vocês também pode estar. Então, tipo, não tem limite para o que Deus pode fazer com a vida daqueles que se permitem ser usados por Deus. Então, talvez as pessoas estejam pensando que, ah, eu me afastei demais do Senhor, eu tô longe demais, eu tô num lugar onde que Deus já não se importa mais comigo, ele já não tá mais preocupado comigo, eu não tenho mais como voltar. Ah, eu já atravessei o lago mais pro outro lado do que pro lado de cá. Não, Deus continua desesperadamente indo atrás daquela ovelha perdida. Deus continua desesperadamente esperando o filho pródigo que saiu. Então, tipo, com isso, até no Allianz Parque, quando a gente pegou o Allianz Parque, a gente fez um evento de 2 dias no Allianz Parque, uma sessão de finanças, uma de marketing, uma de relacionamento e uma de espiritualidade. Na sessão de finanças, as pessoas querem saber sobre o quê?
1: Dinheiro.
0: Dinheiro, né?
1: É.
0: Na sessão de finanças, mais de 50 mil pessoas aceitou Jesus. Então, tipo, é uma coisa que a gente acaba usando ao mostrar que não. Né? Essas crenças que foram colocadas tanto pela igreja, tanto pela mídia, é muito só. As pessoas atribuem muito falando que foi a igreja que colocou essa crença de que rico é, não dinheiro e Deus não caminham junto, que você ser próspero e servir ao Senhor não é certo, mas é muito da mídia também. Tipo, as novelas sempre colocaram que, tipo, a pessoa que é rica, ela faz alguma coisa errada. Então, tipo, o brasileiro foi ele cresceu nessa cultura, né? E é questão de acreditar se ele acredita nisso ou não. Quem pode fazer mais o bem? É você estando mal, ganhando R$ 1.000 por mês, ou você ganhando 100 mil, ganhando R$ 1 milhão por mês? Quem pode construir mais orfanatos? Quem pode trazer mais, levar mais saúde, fazer mais projeto missionário? No Brasil tem mais órfãos. Né? Tem mais, agora é proibido, o governo não quer mais que fala órfão, ele mudou o nome, ele quer que fala abrigo, né? Para dizer que o Brasil não tem órfão, mas o Brasil tem
1: Tem
0: órfão, né? Só que eles só mudaram o nome.
1: o nome.
0: E, tipo, a loucura disso é que se tem 12 crianças que o juiz determinou que saia da casa do abusador, então a criança está sofrendo abuso, tem 12 que o juiz mandou sair da casa, só tem 8 vagas. Essas 3 que não tem vaga, ela permanece com o abusador dela até alguém ter vaga.
1: Meu Deus do céu, que absurdo, né?
0: Então, a gente sai ajudando a construir orfanatos, construir abrigos, né? Que pode falar orfanato, construir abrigo, construir outras coisas. Quem vai poder ajudar mais, né? Você pobre ou você tendo condições financeiras de fazer o bem? Porque o dinheiro, ele é só uma potência no final do dia. Se você é bom, você pode ser melhor. Se você é ruim, você pode ser pior.
1: Ele não... é só um potencializador,
0: ele é só
1: né?
0: uma potência, ele só aumenta. Tem porque, tem... porque tem gente que fala assim, ah, fulano ganhou dinheiro e ficou se achando. Não, ele já se achava. Você percebeu só depois ai, que ele ai, ganhou ai. Dinheiro. Só depois.

0: coisa que ele ganhou dinheiro, mas ele já se achava. Então é usar essa potência para o bem, não usar essa potência para o mal, usar essa potência para o reino, entende? Tipo, é tudo, todos os meus negócios, eu falo para todo mundo, falo para todos os meus colaboradores, as empresas não pertencem a mim, elas pertencem ao Senhor, e
1: Uau.
0: eu sou o gerente. E se eu for um bom gerente, eu posso ser promovido, eu posso isso. E se eu for um mau gerente, ele vai me substituir por um novo gerente. Ele vai colocar outra pessoa, mas o que ele tem que fazer, tipo, vai cumprir. Não tem como não cumprir. É impossível.
1: Uou, que aula, né, minha gente? Pois é, é isso aí. Olha só, tem muita gente participando aqui, Kaiser. Vamos mandar um beijo pra esse pessoal?
0: Bora.
1: Bora. Como saber o Clériston? Como saber se estamos no direcionamento certo para o nosso propósito enquanto resultados extraordinários não acontecem? Boa essa pergunta, hein?
0: Boa, boa.
1: Clériston.
0: O propósito é só entender que ele faz um V, né? Ele vem de Deus, ele bate em você e ele volta para Deus. Então, saber se você está no caminho certo do propósito é: você vai ser o único beneficiário disso que você está fazendo? Se você é o único beneficiário, talvez o que você está fazendo ele é só pro seu. Ele não tem nada a ver com Deus e ele não vai dar glória nenhuma para Deus. Mas se ele vem de Deus, porque tudo vem de Deus, se ele vem de Deus e ele bate em você e ele volta para Deus, ou seja, ele volta a dar glória para Deus, as pessoas vão querer saber mais de Deus, vão buscar mais a Deus, ele vai expandir o reino de Deus, aí ele está linkado com o seu propósito. Então, se for algo só para você, ele é algo que você é da sua cabeça, é você que está pedindo, é você que está querendo, e não precisa. Precisa de Deus para isso, porque não tem envolvimento com Deus. Deus não vai ganhar nada com isso, em outras palavras. Agora, se Deus é o principal beneficiário daquilo que você está fazendo, quando eu falo Deus, eu falo dos seus irmãos, dos seus semelhantes, né? Porque, tipo, se eu faço algo para Deus, Deus não me deve nada, porque a própria Bíblia deixa claro que até o nosso desejo de adorar vem dele. Então, até quando você está adorando ele, tipo, quem colocou o desejo de adorar em você foi ele.
1: Foi ele.
0: Agora, quando você faz algo para o seu irmão, para o seu semelhante, que não tem como te fazer nada em troca, não tem como te devolver, retribuir em nada, em
1: Aí que
0: troca,
1: tá, hein?
0: aí você está fazendo algo por Deus, entende? Aí qualquer um que der a Jesus Cristo dá o exemplo, né? Quando eu tive sede, quando eu tive fome, aí as pessoas falam assim: mas quando foi que você teve isso, mestre? Ele fala: quando você fizer qualquer um desses pequeninos, você está fazendo a mim. Então,
1: Uou.
0: tipo.
1: Olha, o Jefferson Kaiser ajudou muito no meu mindset. Manda um abraço a ele e pro meu ministério Mudança de Vida. Deus
0: Bênção.
1: abençoe.
0: Deus abençoe.
1: Um abraço, Jefferson. É, Mudança de Vida tá aqui todos os dias, viu? Um programa incrível, incrível. É. A Bispa Cláudia ensina como você ter Jesus como um estilo de vida. É muito interessante. A Simone Brito também tá aqui, ó. É, sou de Santos, estou ouvindo pelo aplicativo. Kaiser, todas as pessoas podem fazer milhões nas redes sociais?
0: Sim, qualquer lugar, não só nas redes sociais. É só entender que é impactar vidas, né? Tipo, impactar pessoas. Você tira, eu falo para todo mundo, quer fazer milhão de real? Se preocupa em milhares de pessoas.
1: Uou,
0: Se você
1: boa
0: quiser,
1: essa, hein?
0: se você é a primeira vez que eu falo isso
1: Boa,
0: aqui,
1: boa. Anota aí, gente. Anota pra não esquecer.
0: mas é, se você quer fazer milhões, é só você se preocupar com milhares de pessoas. É impossível você se preocupar com milhares de pessoas, ajudar milhares de pessoas, você não fazer milhões. Não tem como. Mesmo que essas pessoas não te paguem, mesmo que elas não te deem um real, as pessoas em volta vão ver, a sociedade vai ver, Deus vai ver e você vai ser recompensado. Agora é fazer isso sem intenção, sem segunda intenção também. Ah, então vou ajudar milhares só para que isso.
1: Então.
0: Aí não está sendo de coração, porque antes de Deus receber a nossa oração, ele recebe o nosso coração. Então, tipo, você está fazendo de coração, está ajudando as pessoas de coração, que é amar o próximo como a ti mesmo, faz para os outros aquilo que você gostaria que fizesse para você. E se você se preocupar em impactar milhares de vidas, quanto mais vida você impactar, mais resultado você vai ter. E talvez o seu resultado nunca seja visto aqui na Terra, mas ele vai ser visto diante do trono de Deus. E aí é
1: Boa.
0: só juntar a riqueza no céu, e não só aqui na Terra, né? A riqueza da Terra, ela é passageira, a traça e os bichos vão comer tudo, né? E você não leva para lugar nenhum, mas a riqueza do céu, ela é para toda a eternidade.
1: Uou.
0: Ela vai estar com a gente para sempre.
1: Olha só, né, gente? Tá vendo a importância de você ouvir quem já passou pelo caminho? Porque às vezes a gente acaba ouvindo conselhos daquelas pessoas que não construíram nada.
0: Exato,
1: Não, vou aqui te dar
0: exatamente.
1: um conselho construtivo. Ela não construiu pataquada de nada, não sabe nem como é que
0: Exatamente.
1: funciona a parada.
0: Exatamente.
1: Né? E aí, Que vai acontecer, Kaiser? Dia 2 e 3 de junho em Alphaville.
0: 2 e 3 de junho. Ah, nós vamos ter o Christ Summit. Vai ser extraordinário. Inclusive, eu tava lá preparando agora os detalhes do que eu vou passar lá. E o que eu vou passar lá, eu vou falar uma coisa pra vocês. Tipo,
1: já spoiler, gente.
0: Vou dar um spoiler. Dar um spoiler pra vocês. Eu estava numa situação da minha vida que eu falei com Deus assim, falei, pai, as armas que o Senhor me deu e que o Senhor me ensinou de batalhas espirituais, elas funcionam, mas elas, o que eu preciso agora é de algo muito mais rápido. Eu preciso de uma solução imediata. E Deus me deu na hora algo ali que já estava ali na palavra, meu, e eu apliquei aquilo que Ele me deu, tipo, 9 horas da noite, 10 horas da noite, já estava resolvido todos os problemas, que era impossível aos olhos de advogado, aos olhos de meus olhos, aos olhos de todo mundo, são coisas que eram impossíveis de acontecer. Aconteceu em 1 hora, 2 horas, com uma coisa bem simples, que eu vou contar os detalhes lá, mas eu já escrevi livro explicando sobre isso, já fiz lives explicando sobre isso, mas é um direito que todos nós temos, né, como filhos de Deus, né, porque a palavra já diz, né, veio para os que eram seus, mas os seus não receberam, mas todo quanto receberam, deram poder de serem feitos filhos de Deus. Uhum. Muitas vezes a gente esquece que nós somos filhos de Deus, nós não somos sobrinhos, nós somos primos, nós somos filhos. É como filho, nós somos herdeiros e nós temos direito a várias coisas, né? Só que as pessoas não exercem os seus direitos. E ao exercer o direito, que foi o que Deus, o Espírito Santo me ensinou naquela noite, né? Numa noite de tempestade, numa noite pessoalmente de tempestade, de deserto, o Espírito Santo me instruiu e falou, você tem o direito, filho, é só você usar isso.
1: Olha só.
0: E eu usei e peguei um caderno e escrevi o que ele mandou e instantaneamente, no mesmo segundo, tudo se resolveu. E a gente recebe milhares e milhares de testemunhos de pessoas que fazem isso e eles têm o resultado também de resolver o lado espiritual deles.
1: Olha só, né, minha gente? Parece que sempre vai ser assim, cumprindo princípios e Deus vem, pá, cumpre as promessas.
0: Exatamente.
1: Né?
0: Exatamente.
1: E aí você não investe o seu tempo, a sua energia, o seu dinheiro pra aprender e colocar a sua vida nesses princípios. Ó, um beijo pra todos vocês. Andraderi. Hoje é o dia de nome difícil, né, gente? Vocês querem me pegar, né? Andraderi Raina. Acho que é isso. Um beijo no seu coração. Alenice Ben.Mapulac. Olha, gente, que outro nome. Hoje vocês... Olha, tá demais aqui. Kaiser, como última pergunta aqui do nosso programa, como você quer ser lembrado quando você não estiver mais aqui?
0: Como alguém que cumpriu o que Deus planejou pra ele.
1: Uou.
0: Só isso.
1: Só isso. Considerações finais, como que o pessoal faz pra te encontrar?
0: Cara, é só procurar Kaiser com 2S, né? Kaiser com 2S, né? Aí tá no meu Instagram, Kaiser com 2S, e aí dali você consegue encontrar em qualquer outro lugar também. Igual o Kaiser da cerveja mesmo, só que com 2S.
1: Com 2S. Muito bom. Kaiser, gratidão. Obrigado por aceitar o nosso convite.
0: Eu que agradeço, é uma honra. Muito obrigado.
1: Vim somar aqui com a família Adore Mais, que Deus continue te prosperando, te levando em lugares muito maiores.
0: Você também, amém.
1: Todos. O nome dele vai brilhar e vai brilhar muito.
0: Amém.
1: Você
0: amém.
1: E sua família linda. Gente, acabou o programa. Pois é. Um beijo no seu coração. Mas, ó, todos os dias aqui às 14 horas, programa Adore Mais, no quadro Essa é Minha História. E hoje teve com a gente o Kaiser, que essa entrevista vai ficar salva lá no nosso canal do YouTube. E eu tenho certeza que você pensou em alguém aí que precisa prosperar, mudar a mentalidade, que é possível sim. Apenas acredita naquele que te trouxe pra essa terra. Combinado? Seja tudo aquilo que ele te fez pra ser. Um beijo no seu coração. Se Jesus voltar, a gente vai continuar aqui, viu? Conectando pessoas e unindo propósitos. Um beijo no seu coração. Tchau, gente.

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0: O Senhor Jesus vem.
1: Nós cumprimentamos aos nossos irmãos, aqueles que foram convidados para participar deste culto, cumprimentamos com a paz do Senhor Jesus. Este é um culto de glorificação ao nome do Senhor, realizado pela Igreja Cristã Maranata, todas as segundas-feiras. Nós iniciamos com uma invocação de clamor, e você que nos visita, nos dá a honra da sua visita nesta noite, poderão, se quiser, nos acompanhar nesse gesto. Senhor Deus, nós clamamos pelo poder que há no sangue de Jesus e apresentamos aqui diante de Ti as nossas vidas, pedimos o perdão pelos nossos pecados, renova a comunhão com o Teu Santo Espírito, visita-nos, capacita-nos para prestarmos o perfeito louvor a Ti, nós oramos em nome de Jesus. Amém. Nós estaremos entoando um louvor de clamor, externando aqui toda a nossa gratidão ao Senhor.

0: Bendito seja o nome do Senhor. Aleluia, ó Deus. Nós teremos agora uma palavra de glorificação ao nome do Senhor por um dos nossos pastores.
1: Glorificamos o teu nome, Senhor. Bendizemos a ti pela tua presença, pelo cuidado do Senhor para conosco, pelas portas abertas, pelo sustento. Te adoramos, Senhor, porque nada tem faltado. O Senhor tem nos guiado, tem nos guardado. Bendito seja o teu nome pela salvação, pelo pão de cada dia. Louvamos o Senhor pelas nossas famílias, pelos nossos locais de trabalho, por tudo que o Senhor tem feito. Nós te bendizemos assim por tudo, em nome do Senhor Jesus. Amém.
0: Bendito seja o nome do Senhor. Hoje é um dia em que o Senhor reservou para a glorificação do seu nome, a alegria nos nossos corações pelos grandes feitos do Senhor, porque não tem nos deixado a própria sorte, tem sido conosco em todos os momentos. Louvado seja o nome do Senhor. Continuaremos a adorar o nome do Senhor com mais um louvor, externando a nossa gratidão.

0: Bendito seja o nome do Senhor, este Deus glorioso que tem o olhar voltado para as nossas vidas, as suas mãos estendidas de contínuo para nos abençoar. Há uma gratidão nos nossos corações, porque diante dos embates desta última hora, nós temos sido mais do que vencedores. Aleluias! Nós teremos uma palavra de glorificação ao nome do Senhor por parte de um dos nossos pastores.
1: Nosso Deus e Pai, nós te louvamos, nós te bendizemos, ó Deus, pelo momento em que vivemos, momento este em que há uma igreja que se prepara, ó Deus, para o grande evento que é a volta do Senhor Jesus. Te louvamos, porque diante das situações, dos momentos que vivemos, nada tem faltado, o Senhor tem suprido todas as coisas. Assim te louvamos e te glorificamos no nome do Senhor Jesus. Amém.
0: Amém. Nós estaremos louvando o nome do Senhor com mais um louvor, externando aqui a nossa gratidão pelos cuidados que o Senhor tem dispensado às nossas vidas.

Louvado seja o nome do Senhor. Nós convidamos os irmãos e aqueles que participam conosco deste culto para a leitura da palavra do Senhor, que será objeto da nossa meditação nesta noite, cujo texto está no livro de Isaías, no Velho Testamento, no capítulo 25, versículo 1, e diz a palavra do Senhor: Ó Senhor, Tu és o meu Deus, exaltar-te-ei a Ti e louvarei o Teu nome, porque fizeste maravilhas e os Teus conselhos antigos são verdade e firmeza. Bendito seja o nome do Senhor. Aleluia, ó Deus. Meus irmãos, a expressão contida neste versículo que acabamos de ler é a expressão da igreja, é a expressão daqueles que têm sido agraciados pelos cuidados do Senhor. Nós estamos de contínuo exaltando o nome do Senhor, porque Ele tem feito maravilhas. Ele tem operado aquilo que aos olhos do homem parece impossível. Ele tem lutado as nossas lutas. Ele tem defendido as nossas causas. Ele tem rompido muralhas. Ele não tem nos deixado à própria sorte. Nós estamos chegando, iniciando uma semana, mas dizendo ao Senhor o quanto somos gratos a Ele, porque tem faltado os conselhos. Vencemos uma semana, muitos foram os embates, mas o Senhor cuidou das nossas vidas. Daí a nossa glorificação, daí a palavra que nesta noite lemos como expressão da nossa gratidão, porque o Senhor, Ele tem sido conosco, tem operado maravilhas e os Teus conselhos têm sido firmes nas nossas vidas, que tem norteado o nosso caminhar e que tem nos feito firmes. E como menciona o Paulo escrevendo aos Filipenses, ele fala também ali acerca dos conselhos do Senhor. E ele afirma dizendo que ele sabe viver todos os momentos, todas as circunstâncias, sabe ter abundância, padecer necessidades, porque em todas as coisas, diz Paulo, era instruído. E é exatamente da forma como nós temos caminhado nesta hora. Em todas as coisas, não tem faltado o conselho do Senhor. Não tem faltado o direcionamento do Senhor para as nossas vidas. Direcionamento esse que é firme, conforme menciona a palavra lida. Bendito seja o nome do Senhor. E o Paulo ainda afirma, em sua carta escrita aos Filipenses, que diante de todas as orientações, diante de todas as circunstâncias, e em momento algum faltou as orientações do Senhor, os conselhos do Senhor. Ele afirma dizendo: posso todas as coisas naquele que me fortalece. Aleluia, seu Deus. Esta é a nossa expressão, porque nós somos alvo das maravilhas do Senhor e nós temos tido continuamente os conselhos firmes do Senhor nas nossas vidas. Aleluia, seu Deus. Essa é a palavra do Senhor, esta é a palavra que o Senhor orientou para que pudéssemos estar nos deleitando nesta noite. Uma palavra que externa a gratidão da igreja. Aleluias! Bendito seja o nome do Senhor. Nós estaremos entoando mais um louvor em gratidão ao Senhor, externando o quanto nós o amamos e o quanto nós o tememos
o quanto nós somos gratos por tudo quanto Ele tem feito nas nossas vidas.

0: Louvado seja o nome do Senhor, nós estamos já encaminhando para o encerramento deste culto de glorificação ao nome do Senhor. Nós estaremos apresentando diante do Senhor todos os atos deste culto. Senhor Deus, nós adoramos o Teu nome, Te bendizemos por tudo aquilo que o Senhor realizou no nosso meio, por aquilo que o Senhor tem realizado, por aquilo que o Senhor ainda haverá de realizar. Te bendizemos por tudo e pedimos que o Senhor receba este período no trono da Tua glória. E em Teu nome dizemos que a graça maravilhosa do nosso Senhor e Salvador Jesus Cristo, o amor de Deus nosso Pai, as doces e eternas consolações do Espírito Santo, repouse sobre esta amada igreja e todo o povo de Deus agora e até a volta gloriosa do nosso Senhor e Salvador Jesus Cristo. Amém? Nós temos alguns QR Codes que está na nossa tela, que é de suma importância para aqueles que estão no exterior, que desejando uma assistência poderá se utilizar deste recurso, né, colocando a câmera do seu celular no QR Code que está registrado na nossa tela e você será encaminhado para um número em que poderá obter a assistência que desejar. Nós temos ainda um outro QR Code em que você que participa conosco deste culto pela primeira vez ou já participou de outros cultos e tem alguma experiência nestas participações, poderá se utilizar deste recurso para encaminhar para a igreja a sua experiência. Aquilo que o Senhor falou com a sua vida, nós temos interesse de saber exatamente o que o Senhor está operando na sua vida acerca da sua experiência. Nós temos ainda um outro número, um 0800-707-3076, que é um número em que todos aqueles que estão participando deste culto e desejam uma oração, desejam uma assistência, poderá se utilizar deste recurso para obter uma assistência, para obter uma oração. Nós temos pastores nesse número ao longo das 24 horas, na expectativa da sua ligação. Não te custará nada, né? Não tem sem nenhum ônus, né? Porque aquilo que recebemos de graça, nós, da mesma forma, conferimos, né? E, portanto, é um recurso que está à sua disposição para que você possa se utilizar e ter a assistência que necessitar. Estamos assim, portanto, chegando ao fim deste culto. Despedimos de todos com a paz do Senhor Jesus e a você que nos deu a honra de participar deste culto. Nós convidamos para estar conosco em outras oportunidades. Amém?
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0: Oi, Guga.
1: Oi, Elo.
0: Você acompanha os vídeos da Igreja Cristã Maranata no YouTube?
1: Sim, não perco um.
0: Que bom. E dá o seu like em todos eles, né?
1: Quando me lembro, sim. Isso é mesmo importante?
0: Muito importante. Sabia que ao dar o seu like no vídeo, você ajuda a divulgá-lo e fazer com que outras pessoas o assistam também?
1: Como assim, Elo?
0: Dar like, que é esse sinal de joinha, é uma forma de dizer que você gostou do vídeo. Ao receber muitos likes, o YouTube entende que o nosso vídeo vai interessar a mais pessoas e mais pessoas vão conhecer as mensagens, louvores e outros conteúdos que estão no canal. Os compartilhamentos ajudam a impulsionar o conteúdo e alcançar milhares de vidas.
1: Puxa, vou dar o like sempre a partir de agora.
0: É isso aí, Guga. E vocês, meus irmãos, costumam dar like nos vídeos da nossa igreja? Faça isso e ajude a espalhar os conteúdos da Igreja Cristã Maranata e edificar muitas pessoas.
1: E aí, quem ainda não se inscreveu, se inscreva no canal e ative o sininho para receber todas as notificações. Assim, o YouTube pode notificar você sempre que tiver um vídeo novo.
0: É isso aí, Guguinha. E se você quiser enviar um culto ou um louvor para um familiar ou amigo, é só clicar no botão compartilhar e depois em copiar o link e ele já fica pronto para você colar no WhatsApp. Simples e fácil. Mas, Guguinha, se eu quiser rever uma aula das crianças ou ainda ajudar meu vovô a assistir a EBD da semana, como eu faço?
1: Elo, é muito simples. Quando você acessa o canal, você vai em playlist, lá está organizado. Pelos dias da semana, EBDs, programa anunciando o Evangelho Eterno, aula das classes e até os louvores de crianças e da igreja.
0: Guguinha, eu não sabia disso. Que legal! Agora fica muito mais fácil encontrar.
1: E você ainda pode usar a busca e digitar o que você quer procurar, Elo. A gente não perde nada.
0: Irmãos, para contribuir com o crescimento e a expansão do canal da Igreja Cristã Maranata, faça cada um a sua parte. Evite criar canais abertos e postar conteúdos em suas contas particulares.
1: Muito bem, Elo. Se cada um contribuir, nossa comunidade no YouTube vai ficar cada dia maior e mais forte, para a honra e glória do Senhor.
0: Amém, Guga. A paz do Senhor Jesus, irmãos. Até a próxima.
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0: Se você quer chegar no seu objetivo financeiro, empreenda. Empreenda. Quem ama vendas? Eita, não estou sozinha de novo. Esse é o caminho. Quanto mais você vende, mais você ganha e faz de dinheiro. Eu não sei vender. Calma. Até o final aqui. Juntas. Você vai entender o porquê que você não gosta. Ou não gostava. Existe um poder absurdo na sua comunicação. Quando você descobre esse poder que você tem na sua comunicação, todos os medos, eles ficam distantes. Na verdade, não é que você não gosta. É porque você ainda não sabia como apertar esse botão. Pro medo e a insegurança ficar lá atrás. E a gente vai ver algumas delas que apertaram esse botão. E utilizou o poder da comunicação que elas tinham. Por isso entraram para a história. Você quer entrar para a história? Sim ou não? Tá faltando um passo. É a sua comunicação. Todos os grandes empreendedores que eu e você nós conhecemos, que a gente segue lá, todos eles são comunicadores. Todos. E aí tem os níveis dessa comunicação. Você querendo ou não, você já está comunicando. Você sabia que 7% é o que você fala apenas? O restante é tudo comunicação não verbal. Quando eu subi ali, vocês já me escanearam nos 4 primeiros segundos. E eu vocês. A mulher ainda mais, né? Tem um radar. Quando chega uma lá do lado do seu marido, a senhora fala assim, não sei, não gostei dela. Mas nem falou nada, gente. Abriu a boca, coitada. Mas, o que é isso? Comunicação verbal. O nosso corpo está falando. As expressões, a tonalidade de pele, o formato do cabelo, a cor. Tudo isso está comunicando. Isso a gente vai aprender um pouquinho mais. Agora, ninguém vai lembrar do que você está falando. Como assim, Eli? Não vai. Não vai lembrar. O que as pessoas vão lembrar é de como você as fez se sentir. Quem aqui se sente amado pela pastora Érica e pelo bispo Júlio, levanta a mão. Vocês se sentem amado? É claro que o ensino é tão poderoso. Mas se você não se sentisse amado, pouco provável que você escolheria esse lugar para estar. É claro que Deus manda, nos envia. E que bom que foi aqui, você está no lugar certo. Essa é uma igreja que tem o coração no reino. Bispo Júlio esteve lá na nossa emissora algumas vezes, levando os livros. Tem lá no canal do YouTube a entrevista que eu fiz com ele. E foi um dia memorável para mim, porque eu conheci mais uma igreja que faz o que tem que ser feito. E com o coração. Quer prosperar? Vai com o coração. Assim começa, aos 12 anos. Mas a primeira vez que eu falei em público foi com 6 anos. Onde? Lá na igreja também, gente. Fala comigo de novo. Ambientes mudam destinos. Pois é. O próximo nível que você vai, porque eu sei que vai, porque você está aqui, vai exigir de você uma nova mulher, uma nova versão. Porque senão você não vai dar conta. Não vai dar conta. Com 12 anos, estava show os desafios de uma empreendedora mirim. Agora, para chegar em conquistar uma das maiores emissoras do nosso país, falando para mais de 25 milhões de pessoas. Quem tem a comunicação tem o poder. Você vai receber muitos mais sims do que não. Por quê? Fala comigo. Interesse. Ah, as propostas vão chegar, mas vão chegar muito. Se prepara. E o que vai prevalecer você nos princípios e nos valores é o seu caráter. É aquilo que você aprendeu. Lá em Suzano, numa igreja, que tinha uma pastora chamada Érica e um bispo, Júlio. É aí. Então se prepara, porque hoje está começando a nova fase de uma mulher incrível que é você. Quem recebe isso, diga amém. Deus, Ele quer te levar para esse lugar. E fazer você chegar lá. Qual é o seu lá? Qual é o seu sonho? O meu lá, gente, eu preciso contar para vocês. Era ter uma emissora de rádio. Ó, de onde é que saiu isso? Eu também não sei. Eu só sei que saiu. Mas eu não queria qualquer, não. Tinha que ser numa cidade, como São Paulo, a mais poderosa. Que chega pra sonhar, pra querer? Que não é de verdade. A palavra fala que você não tem, porque você não sabe pedir. Tá pedindo pouquinho, vai receber pouquinho. Agora, a capacidade para esse seu lá chegar, é você que vai desenvolver. Vai estar doendo? Vai doendo mesmo. Vai estar legal? Vai legal mesmo. E aí, quando... Pode passar, querido, por favor. Mais um. Eu descobri uma coisa nesses 28 anos de... que eu empreendo. E uma das coisas que mais me ensinou foi lá na Adore Mais. Lá na Rádio Adore Mais, no aplicativo, você pode ouvir 24 horas a nossa programação. E tem um programa chamado Negócio com Propósito, que é onde eu ensino mais. A gente passa mais tempo juntos nesse programa. Tem no canal do YouTube também. Tudo como Elisângela Gomes, a...
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2: Bom dia, família Adore Mais. Eu sou o Cícero da cidade de Tiradentes. Eu queria muito ouvir a música com a cantora Maria Marçal. A música se chama Deixa. Um abraço para todos os ouvintes e parabéns para vocês.

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2: Maria Lúcia Moraes, Franco da Rocha, e minha música preferida é Sonda-me, Aline Barros.

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2: Olá, Rádio Adore Mais FM. Eu sou a Vera Gil, de São Paulo, do bairro Saúde. Ouço sempre a programação da Rádio Adore Mais. Eu gosto bastante. E eu quero deixar meu pedido de louvor aqui. Deserto, da cantora Maria Marçal.

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2: E aqui é Isabel de Ferraz Vasconcelos. Queria pedir um louvor aqui para minha filha Esther e para minha filha Maria, que fez 1 ano e 10 meses antes de ontem. É, 3 palavrinhas só. Eu aprendi de cor. Queria que vocês tocassem aí pra minha filha. Ela ama.

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2: Oi, Adore Mais, tudo bem? Meu nome é Fernanda, eu sou da Igreja Pura Fé. Eu quero pedir um louvor a Ele. Esse louvor, ele marcou demais o meu ano e creio que marcou de muita gente também. Obrigada!

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1: Muito boa tarde para você que está aqui na sintonia na Adore Mais FM. Isso mesmo, Elisângela Gomes daqui, você daí. E nós vamos juntos nesse programa chamado Adore Mais, no quadro Essa é Minha História. E nesse programa a gente vem convidando aí grandes nomes, autoridades, celebridades, pessoas que fazem a diferença no mundo através dos seus dons, através dos seus talentos, para vir compartilhar com a gente um pouquinho de tudo isso. Afinal, nós somos o que vivemos. E aí vem aquelas experiências, as famosas experiências, que não tem como você aprender muitas vezes no livro. Claro, o livro, a faculdade, os treinamentos, os cursos que você faz vai te dar o direcionamento. Com certeza é extremamente importante, mas o conhecimento empírico, que é através das experiências, essas sim, são únicas e exclusivas. E aí no programa Adore Mais a gente vem no formato de entrevista. Esse programa, entrevistas, porém, inteligente, trazendo a essência, trazendo de cada convidado os porquês verdadeiros, como eles chegaram onde chegaram, como é que foi isso, os desafios para chegar, muitas vezes, onde nós gostaríamos de chegar. Então, seja muito bem-vindo, você do YouTube, do Facebook, do aplicativo, do Instagram, do mundo inteiro, que a nossa voz com o digital tá indo longe, né, gente? Olha, no aplicativo da rádio já está sendo ouvido em mais de 10 países. Então, se você não baixou o aplicativo também aí, baixa agora e fica conectado com a família Adore Mais 24 horas. Por quê? Conteúdo para você que vai transformar a sua vida. Como diz na palavra, que o povo perece por falta de conhecimento. Pois é, tem alguma coisa aí? Se você não está chegando no resultado que você quer, você não está sabendo. E aqui, na família Adore Mais, inteligência emocional, inteligência espiritual e inteligência financeira. Tudo esse conteúdo você encontra aqui na nossa frequência, no nosso canal. E essa entrevista vai ficar salva aqui no YouTube. Então, se você não vai conseguir ficar até o final, já já o convidado está chegando, vai ficar salva. E aproveita e assiste também as outras entrevistas. Grandes nomes já passaram aqui, viu, gente? Tanto do corporativo, quanto presidente de ministérios. Tem muita coisa boa. Cantores, Aline Barros, Cristina Mel, Tom Carfo, Marquinhos Gomes. O apóstolo Estevão Hernandes, a Bispa Sônia. Estão voltando para um segundo tempo, porque o nosso momento foi pouco. Porque o nosso programa aqui na rádio é apenas 55 minutos. E aí falta tempo, né, gente? Quando o papo é muito bom e falta aí responder as perguntas de vocês, a gente convida de novo e eles aceitam. E vem. Agora, todas essas entrevistas estão salvas lá no canal do YouTube. Então eu espero você, só se você for curioso, tá bom? Se você for curioso como eu, se inscreve lá no nosso canal e assiste um pouquinho de tudo que rola por aqui e também dos outros programas aqui da família Adore Mais. E você que quer participar com a gente, também pode pelo WhatsApp. 011 9 1121 1020. Bom, lá no meu Instagram, Elisângela Gomes Aeli, eu espero você pra gente falar mais sobre negócios com propósito, como que é dirigir um projeto como esse da família Adore Mais. Como CEO da Adore Mais, eu fico muito feliz em compartilhar tudo isso com vocês. Elisângela Gomes Aeli, negócios com propósito. Há mais de 25 anos eu tô aí como executiva de negócios. Então, bora lá, Elisângela Gomes Aeli. Gente, nosso programa tem um pouquinho de cada coisa, viu? Porque tem, às vezes, né, as palavras, elas não vão alcançar lugares onde a música, a nota musical vai encaixar. E a gente separou aqui, olha que linda essa canção da Maria Marçal, que diz assim: eu não preciso transformar pedras em pães para provar que no deserto tu estás cuidando de mim. Pois é, você tem essa certeza? Que não importa o que você esteja passando, e você não precisa da prova, porque você sabe que ele está com você. Então, vamos ouvir aqui Deserto, com Maria Marçal, na Adore Mais FM, onde conectamos pessoas e unimos propósitos.

0: aí, Maria Marçal aqui na Adore Mais FM, conectando pessoas e unindo propósitos. Linda essa canção, né? Olha só. E ela vem nos deixando aquela reflexão de onde é que tá o seu coração. Não são palácios, não são riquezas, mas é na comunhão que você deve estar. Então, vamos dar boas-vindas a esse Espírito Santo lindo que tá todo dia aqui com a gente. Seja bem-vindo, Espírito Santo, aqui nos estúdios da Família do Animais, na casa, no transporte público, na Dutra, na Castelo, Zona Leste, Sul, todos os lugares que a nossa voz está chegando no mundo, através do digital. Seja muito, mas muito bem-vindo. Olha só, você que acompanha ele todos os dias aqui no programa, sabe que eu vou sim chamar você para refletir comigo. Vou, porque não tem como você mudar, não, fazendo as mesmas coisas. Então, bora mudar essa mentalidade. E o nosso objetivo aqui é fazer você crescer, sim. Mas o mais importante é você se conectar com ele, com sabedoria, com inteligência. E usar tudo que ele te deu em honra e glória, voltando para ele. Então, que bom que você tá aqui, não é por acaso, viu? A mensagem de hoje é: na verdade, não confessamos para especialistas. Nós confessamos para quem conquista a nossa confiança. Não confessamos algumas coisas para especialistas, mas sim para aquelas pessoas que nós confiamos. As pessoas podem confiar em você? Você é aquele tipo de pessoa que um amigo, um funcionário, um colaborador, alguém que está mais próximo a você chega e fala: me ajuda com isso. Você está passando confiança? Muitas vezes você reclama que o mundo está difícil e não pode confiar em ninguém. Mas e em você? Pensa nisso. Combinado? Te espero lá no meu Instagram, Elisângela Gomes Aeli. Elisângela Gomes Aeli. Aqui a gente ativa um pouquinho, mas passa mais tempo lá. Combinado? E também aqui no Instagram da Adore Mais FM. Negócio com propósito é o que eu gosto de falar, viu, gente? Dirigir esse projeto aqui foi um baita desafio que Deus colocou na nossa mão. Mas eu me sinto muito privilegiado porque você está aqui comigo. E juntos nós somos mais fortes. Com apenas 34 anos, Sir Leyson Kaiser é um dos principais nomes do empreendedorismo digital da América Latina. Sua trajetória começou cedo, ganhou e perdeu seu primeiro milhão aos 18 anos. É empresário, investidor, presidente da KPG SA e dono das empresas Cápsula, Brimpe, Pedalgel, entre outras, possuindo centenas de colaboradores. Fez um dos maiores lançamentos de educação no marketing digital no Brasil, com mais de 100 mil alunos. Uma verdadeira autoridade nessa área. Possui em seu canal do YouTube mais 700 mil inscritos e seu Instagram conta com mais de 1,9 milhões de seguidores. É casado com a linda Heikleiner Kaiser e possui 3 filhos, o Brian, a Sofia e a Maria Alice. Vamos receber ele então, né, minha gente, com aquela calorosa salva de palmas, Kaiser! Seja muito bem-vindo, querido. Dá uma boa tarde para o nosso
1: povo
0: aí.
1: Obrigado. Boa tarde, pessoal. Boa tarde a todo mundo que está nos acompanhando pelo rádio, pela internet, onde quer que você está. O pessoal só errou aí que é 33. Eles me colocaram um aninho a mais ali.
0: Ih, foi já, meu assessor já ainda.
1: Foi meu assessor que colocou que eu tô
0: já
1: com
0: tá
1: um ano a mais.
0: É.
1: 33 anos de idade só. Mas é isso aí. Uma honra. Muito obrigado pelo convite. É uma honra estar aqui. Isso que tu falou, é negócio com propósito, é o que é mais importante para mim, é o que mais impacta. E é uma honra realmente poder participar aqui.
0: Que bom, olha, o presente é todo nosso aqui. A gente gosta muito de trazer pessoas que tem uma história, sim, Kaiser, de superação, porque parece que a gente sempre tá se espelhando no outro, né?
1: Sim.
0: E o ser humano é aquela coisa de relacional.
1: Sim.
0: Então você fica muito perto de um carioca. Eu sou assim, não sei você.
1: Eu também pego sotaque fácil demais.
0: Começa a chiar os E, os S's. Mas peraí, esse nome seu, Sir Leyson, eu falei certo?
1: Sir Leyson. Por isso que todo mundo me chama de Kaiser, porque tá ninguém vendo? Consegue falar certo.
0: Não, não dá.
1: É Sir Leyson.
0: Piorou.
1: É Shirleyson, Shirleyson Kaiser. Shirleyson quer dizer, tipo, filho de Shirley. É Shirleyson. Shirley todo mundo consegue falar, que é normal.
0: Sim.
1: E o som no final, ele é pronunciado corretamente, é son. Só que, tipo, quer dizer filho de Shirley. Só que minha mãe não chama Shirley. Então, tipo, coisa de brasileiro mesmo, sabe? Tipo, vamos pegar o nome, vamos colocar um monte de Y nele, um monte de coisa diferente. Tal. Tanto é que só tem... Até a última vez que eu tive essa informação, na Receita Federal, CPFs cadastrados, só tinha duas pessoas com esse nome, eu e mais um. Só que a outra pessoa ainda tem, exatamente igual, a outra pessoa ainda tem um outro nome. Então, tipo, outra pessoa se chama Shirleyson Rogério. O meu nome é Shirleyson, né, em português, né, Shirleyson Kaiser. Então, tipo, é Shirleyson Medeiros Kaiser hoje, né, tipo, é bem diferente mesmo. Por isso todo mundo vai só pelo sobrenome, só por Kaiser mesmo, que é mais fácil, porque a cerveja já fizeram bastante propaganda, então o brasileiro sabe falar Kaiser muito fácil.
0: Tá fácil, né, Kaiser? Então, Kaiser é sobrenome.
1: É, meu sobrenome.
0: Puxa vida. Bom, único aí, exclusivo, até no nome, né?
1: É.
0: Tá, glória. E como é que foi a sua infância com esse nome?
1: Foi infância de bullying, né? Foi infância de muitos apelidos, né? Quando eu passei parte da minha infância aqui, pra você ter ideia, tipo, nem meu pai nem minha mãe nunca me chamou pelo meu nome. Né? Tipo, meu pai me chama de Leison. Ele pega só a parte do meio final, pro fim. É só Leison. A minha mãe também nunca me chamou de pelo nome. E aí a galera, na minha infância, antes de eu ir pros Estados Unidos, que eu passei um tempo na minha infância nos Estados Unidos, ele me chamava de Leison, me chamava e tal. Quando eu voltei dos Estados Unidos, fui pra escola aqui no Brasil, aí o pessoal ficava chamando de X-Bacon, X-Salada, X não sei o quê, X nisso. Até que eu nunca agarrei com nada. Aí até que ficou só X. Aí, tipo, depois ficou um tempão chamando só X, X, X. Hoje a única pessoa que chama de X é a Rai. Ela nem deixa ninguém mais chamar de X.
0: É o jeitinho carinhoso dela.
1: Quando ela vai falar de mim na terceira pessoa, quando ela tá conversando com alguém, ela fala o X. Aí tem quem não tá acostumado, ela pergunta, quem que é X, né? Tipo, aí ela vai e fala, não, é o Kaiser, né? Tipo, mas da infância com o nome foi isso aí. Tipo, era zoeira, cada um falava de um jeito e tal. Até que depois que eu, na minha fase mais adulta mesmo, que eu vi algumas pessoas se apresentando pelo sobrenome, eu falei, eu vou começar a apresentar pelo meu sobrenome mesmo, que é mais fácil as pessoas pronunciarem.
0: Uhum. Mesmo fazendo propaganda lá pra cervejaria.
1: É, mesmo tendo que ouvir sempre a piadinha, tipo, eu prefiro a tal, ou não sei o quê, piada de cerveja normal também, né? Tipo, costumei também, já foi.
0: Ah, legal isso, né, gente? A gente saber, porque uma coisa que nunca vai mudar é o seu nome.
1: É.
0: Né? Nunca vai mudar. E quando você faz as pazes com isso, tá tudo bem. E exato. Você fala de uma forma tão leve do tipo, esse é meu nome.
1: Pra falar a verdade, eu tinha a intenção de mudar, porque a lei permite mudar.
0: Uhum.
1: Eu tinha a intenção de mudar. A lei permite, quando você completa 18 anos, você pode mudar
0: com
1: o seu 18, nome se
0: né?
1: você quiser. Especificamente com 18. Eu ia mudar pra Lucas. Um nome bem simples, porque a minha avó falou que era o nome que ela queria que eu fosse chamado. Só que aí eu já tinha tanto documento, tanta coisa, tipo, coisas de documento com o governo americano e tal. Eu falei, caraca, pra mudar tudo vai dar
0: um
1: tanto
0: trabalho.
1: Vai falar, deixa pra lá, já aguentei até aqui. Tipo, adianta,
0: o mais difícil,
1: né?
0: Já foi. Já passou.
1: Aí eu deixei pra lá. E aí fica bom porque é único, porque, tipo assim, eu consigo ter, tipo, um domínio, tipo, meu primeiro nome.com.com.br. Eu consigo ter, tipo, um e-mail, que é só o meu primeiro nome, uhum. arroba qualquer coisa, arroba Gmail, qualquer coisa, eu consigo ter isso com facilidade, coisa que quase ninguém consegue, né? Porque é muito difícil, muito concorrido.
0: É. Diferente, assim, o Maria, um João que todo mundo tem e...
1: Quando eu chego nas lojas
0: tá
1: de...
0: legal.
1: Quando eu chego nas lojas de grife mesmo, que eles vão puxar cadastro, eles perguntam o nome e sobrenome. Aí eu falo, não, tanto meu nome quanto da minha esposa, os dois nomes são únicos. Então, tipo, no cadastro global deles, eles batem um nome, é um nome só e pronto. Tipo,
0: eu falei certo também? High Claire?
1: High Cleaner.
0: High Cleaner.
1: É, por isso
0: gente,
1: todo mundo
0: eu
1: também,
0: sabia que eu ia errar.
1: Por isso todo mundo chama de High também.
0: Pronto.
1: Tipo, quem tem nomes diferentes, gente, tem que ir pelo apelido, não adianta, né, senão é difícil.
0: Muito bom. Olha só, Kaiser, olhando aqui um pouquinho, né, o release, olhando a sua história, e aqui no programa a gente... Deus já tem mais de 5 anos que me pede para fazer esse programa. E você sabe, empreendedor é executor, gosta de ir, de fazer, de... E obedecer às vezes,
1: sim.
0: né, bem... A gente vai deixando.
1: É.
0: Até que um dia ele me incomodou tanto. Falei, tá bom, senhor, vamos lá, vou fazer esse negócio. Eu trabalho pouco, né? Vários negócios, vários colaboradores. Eu vou inventar um programa. E... com o objetivo de realmente trazer a essência
1: Sim.
0: dos porquês.
1: Sim.
0: Né? Sempre quando a gente vai pro digital, quem são as pessoas que sobressaem? Aquelas que geraram resultados
1: Sim.
0: financeiros.
1: Sim.
0: Você pode até ter uma família feliz, mas aí o outro vai falar, ah, mas será? Não. Aí começa a apontar o dedo. Agora, quando você prospera financeiramente,
1: Sim.
0: parece que liga, acende a luz de todo mundo.
1: Aí as pessoas começam a ver como frutos, né? Eles
0: Exatamente.
1: Começam a ver os frutos.
0: E aí parece que você tem um chamado especial nessa área, né? Desde os 18, como é que foi isso? Aos 18, você ganha e lá perde. Os seus milhões e perde.
1: Uhum. É, aos 18 anos, é o contrário do que as pessoas pensam, que tipo, ah, eu já sonhava em fazer milhões ou algo do tipo, eu só estava em busca de pagar o parto do meu filho. Né? Então, a minha então namorada estava grávida e eu descobri que o parto do meu filho ia custar R$5.000 se fosse privado. E eu queria que fosse privado porque nós tínhamos ido em algumas consultas pelo SUS, não tinha sido uma experiência legal.
0: Uhum.
1: E aí eu falei, não, porque eu quero que tenha um parto privado, que tenha um parto bom, que meu filho venha com tudo do bom e do melhor, assim, com relação ao nascimento dele. E aí eu fui e eu ganhava R$300, tipo, não dava nem para comer direito. E aí eu lembro, quando eu descobri que custaria R$5.000, eu peguei e falei com Deus assim, pai, eu preciso de R$5.000 até o Natal. Só que eu brinco, isso era em agosto, aproximadamente. É. Eu brinco que eu falei com tanta fé, que se eu tiver, eu tinha certeza absoluta que Deus ia providenciar. Que eu brinco que se eu tivesse a fé que eu tenho hoje, eu tinha falado, se eu tivesse falado assim, até amanhã meio-dia, tinha sido até amanhã meio-dia, mas eu falei até o Natal, aí beleza. Aí eu comecei a trabalhar, tipo, dia e noite ali, pesquisando na internet como ganhar dinheiro online, na época tudo em inglês, né, nós estamos falando aí de 16 anos atrás, então, tipo, tudo em inglês ali, how to make money online, e aí eu fui vendo várias coisas, virando várias noites, e até que eu descobri uma maneira lá que tinha como, algo que estava funcionando muito bem nos Estados Unidos, não tinha ninguém fazendo no Brasil, e eu precisava de $50 para comprar um sistema, e eu ia passar um tempo traduzindo ele, eu não tinha nem os $50, aí eu fui, cheguei para um amigo virtual e falei, cara, você tem, me arruma $50, e aí você entra de sócio comigo meio a meio no negócio, esse negócio vai dar R$5.000 pra gente. Não foi atrás de milhão, sabe? Foi atrás disso. E
0: resolver aquele problema imediato.
1: Resolver aquele problema. E aí eu ganhei uma grana cabulosa, assim, o negócio começou em outubro. Em outubro a gente faturou bastante, aí veio bastante dinheiro dos Estados Unidos pro Brasil, só que a gente não conseguia converter o câmbio, não conseguia fechar o câmbio. Nem o gerente do banco sabia como fazer, porque isso estava em Passo Fundo, Rio Grande do Sul.
0: Uhum.
1: E aí, depois veio o segundo câmbio, e aí não conseguiam também e tal, demorou. Aí no último dia útil, assim, antes do Natal, sabe, aquele último dia expediente bancário antes do Natal, aí liberou todos os recursos, liberou mais de R$200.000 de uma vez. Aí nós pagamos todo mundo que tinha que pagar, pagamos até adiantado algumas pessoas e sobrou tipo R$5.000 específico pra mim, R$5.000 pro sócio virtual que eu nem conhecia pessoalmente. Aí eu lembrei da oração que eu tinha feito, que eu queria R$5.000 até o Natal. Aí nesse mês eu falei assim, então eu quero. Aí eu vi que. Aí eu fiquei tipo assim, uau, funciona. Tipo, não a fé, sabe? Aí isso foi eu virar a dona de chave pra mim. Aí eu falei assim, ah, eu quero ganhar R$100.000 esse mês. Aí pá, ganhei R$100.000. Aí eu falei, ah, eu quero ganhar R$1.000. Aí pum, ganhei R$1.000. Só que eu era. Então eu fiz. Aí eu fiz meu primeiro R$1.000 ali. O mês que meu filho nasceu foi o mês que eu mais ganhei dinheiro.
0: Olha
1: até
0: isso.
1: Aquela época, né? No entanto, eu era uma pessoa muito ferida pela vida, muito machucada, muito humilhada, né? Então, eu sempre falo, né? Gente ferida fere, gente curada cura, né? Então, o que eu fiz com o meu primeiro R$1.000, por isso que eu falo que eu ganhei e perdi o meu primeiro R$1.000 aos 18 anos de idade.
0: Uhum.
1: Porque eu perdi ele mais rápido do que eu ganhei ele. E eu perdi ele com bobeira, com coisas besta, porque enquanto eu trabalhei numa empresa, a minha carteira assinada por 45 dias só, eu mesmo pedi pra sair. Quando eu pedi pra sair, o dono da empresa falou, não sai não, eu te dou sociedade, vamos fazer alguma coisa junto e tal. Eu falei, não, eu vou sair, eu quero montar meu próprio negócio e tal, isso e aquilo, na loucura, né? E daí passei fome, passamos bastante situações precárias, e também tinha, né, e eu até entendo o lado da minha ex-sogra, né, mas tinha a minha ex-sogra falando, ah, o preto, vagabundo, que só quer ficar na frente do computador, não sei o quê, não sei o quê, não sei o quê. Então tinha muita humilhação, muita palavra negativa que eu fui recebendo de infância, para tentar motivar, sabe? Os pais, às vezes, para tentar motivar o filho, eles falam uma palavra assim, que tipo assim, se você não fizer isso, você vai ser um vagabundo, né? Só que aí o filho não entende isso, ele só escuta, tipo, meu pai falou que eu vou ser um vagabundo. Uhum. Então, tipo, na verdade, o pai não quer dizer isso, a mãe não quer dizer isso, nenhum pai, nem a mãe quer o mal pro seu filho. Só que, às vezes, eles tentam ativar o filho de maneira errada. Aí, todas essas palavras negativas que eram faladas sobre mim, eu falo pra todo mundo que eu gastei meu primeiro R$1 milhão só esfregando na cara dessas pessoas que tinham falado tudo. Então, tipo, eu lembro que quando acabou o meu dinheiro e eu quebrei pela primeira vez, eu não tinha comprado uma casa, eu não tinha comprado um carro, eu não tinha feito nada de significativo. E olha que quando a gente fala de R$1 milhão naquela data, nós estamos falando de muito dinheiro. Sim. Muito mais do que R$1 milhão hoje. Eu falo por causa, tipo, antes do Minha Casa Minha Dívida, eu brinco. Então, tipo, como era antes desses programas, eu lembro que dava pra você comprar, tipo, umas 10 casas, 12 casas com R$1 milhão, né? Então, tipo, hoje não dá pra comprar, entende? Então, tipo, era muito dinheiro mesmo e eu gastei com bobeiras. Eu chegava no aeroporto e falava, qual que é o próximo voo pra qualquer lugar? Aí, pegava um voo pra qualquer lugar, chegava naquele lugar, o que que tem pra fazer aqui? Ah, tem isso, isso e aquilo, fazia tudo que tinha pra fazer e depois fazia de novo aquilo. Então, não dava atenção aos clientes, não tava agarrado com nada, trabalhava 2 horas no mês, né? Tipo, que era um dia no mês que eu pegava um relatório, tudo que tinha que pagar de comissão pros clientes e ia no banco, fazia os pagamentos e pronto.
0: Aliás, você tinha que ter tempo pra gastar o dinheiro.
1: É, eu só gastava o dinheiro, só gastava, só queimava.
0: Nossa!
1: Andava com segurança, sem precisar de ter segurança nenhuma, tipo, só pra chamar atenção, entre aspas, só pra... Eu lembro que eu entrei, quando eu ganhei o dinheiro, eu entrei numa loja dessas de roupa, uma loja de moda, assim, eu entrei e saí, entrei igual mendigo e saí, tipo, parecendo banqueiro, sabe? Tipo, eu entrei e saí de terno e gravata, joguei tudo fora.
0: Coisa de filme, né?
1: É, tem uma foto bem famosa, eu com mão dadas com meu filho já pequenininho. Muitas pessoas acham que essa foto é antes de eu ter feito meu primeiro milhão. Não, essa foto é depois de eu ter quebrado pela primeira vez. É, porque quando eu fiz meu primeiro milhão, meu filho tava nascendo. Então, quando aquela foto, eu já tinha quebrado pela primeira vez. A foto que eu tô ali na rua, até do lado de uma lixeira, até uma foto assim, bem icônica. Todo mundo que me acompanha nas minhas redes conhecem muito bem a foto. Ela já viralizou já no TikTok, fizeram 10 milhões de views no TikTok com ela já e tudo, mas não é do antes de eu ter feito, foi depois de eu ter quebrado pela primeira vez, mas foi muito bom. Eu falo pra todo mundo, eu quebrei com 1 milhão pra não quebrar com 1 bilhão,
0: então, imagina isso,
1: eu aprendi
0: Jesus.
1: Muito, eu aprendi muito, sabe? O deserto é ruim enquanto você está passando por ele, né? Mas depois que você passa pelo deserto, o que fica são os aprendizados, né?
0: Uhum.
1: Aí você aprende que você não tem que provar nada pra ninguém, você aprende que, pô, ficar gastando pra provar algo pra alguma pessoa é burrice e não vale a pena, entende?
0: Ô, Kaiser, se a gente pudesse voltar, né, no tempo, qual conselho que você daria pro Kaiser lá de 18, de 20 anos, vai?
1: O conselho que eu daria pra ele é que vai ser difícil, tá? Vão duvidar de você e você não tem que provar nada pra ninguém. Você não tem que provar nada pra ninguém. A única opinião a seu respeito que importa é a opinião de Deus. Então, não ligue pra opinião de absolutamente ninguém, ninguém mesmo. Só a opinião de Deus.
0: Uou. Até porque, né, durante o dia, durante a nossa vida inteira, vão ter várias vozes. Aquela que você fala sobre você, o que as pessoas dizem sobre você e o que Deus fala sobre você.
1: Exatamente. É escolher qual delas que você quer ouvir, né?
0: Qual delas? E aí, você? Qual voz que você tá ouvindo? Né? Qual voz que você tem ouvido, parado, dado atenção? Porque naquilo que você foca, cresce.
1: Exato.
0: Você querendo ou não, viu, gente? Aquilo que você foca vai crescer. Bom, você que tá com a gente aqui no FM 102.1, pode participar, manda sua pergunta pra cá. Já deu pra você ter uma ideia do que ainda vem por aí aqui no nosso programa, né? Com o nosso convidado de hoje. 011 21 10 20. Vira ali, Mary, pra mim. A cola. 11 21 10 20. Eu já queria passar o meu, gente. Não, verdade. Manda pra cá no WhatsApp, que vai ser incrível a sua interação com a gente. A hora que você mandar também, fala a região, tá bom? Que você tá falando, que a gente sabe na íntegra onde a nossa voz tá chegando. A gente fala pra mais de 170 cidades. A hora que você coloca aí a cidadezinha, a gente fica muito mais feliz. Kaiser, vamos agora entrar num assunto aqui. bastante interessante também. Porque algumas pessoas falam, ah, o empreendedorismo, a pessoa já nasce com ele. Ou, para você dar bem na vida, você foi escolhido por Deus, tem uma luz em cima de você, é para alguns. O que você acha disso?
1: Eu acho que todos foram escolhidos por Deus. Alguns acreditam que ele foi e vai. Outros se fazem de... tem aquela síndrome do cachorro que caiu da mudança e não vai, tá? Então todos foram escolhidos. E com relação a empreendedorismo, a empreender, as pessoas têm um pensamento errado sobre o que é empreender. Eles acham que empreender é ter sucesso. Empreender é você ter uma empresa, você ter um negócio. Empreender nada mais é do que resolver problema, né?
0: Muitas vezes que você nem causou, né?
1: Geralmente problemas dos outros. Então você é pago para resolver problemas. Então empreender é você criar soluções para problemas das outras pessoas e resolver esses problemas. Até no meu primeiro milhão mesmo, quando eu fiz, era uma oportunidade, era um problema. As pessoas que tinham sites lá e eles não tinham como ganhar dinheiro com aquele site, eu encontrei uma maneira que os americanos estavam fazendo e trouxe para eles. Então entreguei uma solução.
0: Olha só.
1: E na vida como um todo, uma reflexão que fica que é entender como você se relaciona com problemas, porque nós vamos ser lembrados pelos problemas que nós resolvemos ou pelos problemas que nós criamos no mundo. É as únicas maneiras. Tipo, todo mundo já ouviu falar de Hitler. É impossível encontrar uma pessoa que estudou, que... Eu estudei só até a sétima série, né? Só pra contextualizar. Eu estudei só até a sétima série no ensino tradicional. Mas eu não paro de estudar. Eu estudo todos os dias, leio livros, estudo bastante. Mas todo mundo conhece a história de Hitler, pelos problemas que ele causou. Todo mundo conhece a história de Steve Jobs, pelos problemas que ele resolveu. Todo mundo tá falando de Elon Musk agora, pelos problemas que ele resolveu. Então, empreender, na verdade, é você amar problema. É você ver problema não como um problema, e sim como uma oportunidade. Na nossa empresa tem um adesivo na parede gigante, assim, ó. Do tamanho do estúdio aqui, assim, tipo, escrito assim, ó. Todo problema é uma oportunidade de criar uma solução. Então, empreender é resolver problema. Então, ninguém nasce com um dom de resolver problema. As pessoas nascem com o dom de apontar problema. Então é só mudar o mindset de, ao invés de você apontar o problema, ok, aponta o problema e daí, tem um problema. E a solução? Cria, vai atrás da solução. Não tem nada impossível, né? O impossível é algo que alguém ainda não fez. Muita coisa do que nós vivemos hoje era impossível para gerações atrás, né? Então, tipo, o que nós estamos vivendo é em cima de pessoas que pegaram algo que era impossível e foi e viu aquilo não como algo impossível, mas como um problema a ser resolvido e resolveu aquele problema. E ao resolver aquele problema, aquela pessoa não só colocou o seu nome na história, como ela também foi muito bem paga. Porque você é muito bem pago quando você resolve problema também. E qualquer um resolve problema. E empreender não é só você ter uma empresa. Uma pessoa que limpa a casa de alguém, ela está resolvendo um problema. Aquela pessoa não tem tempo para limpar ou tem alguma outra coisa, e ela está resolvendo um problema. Então, você é pago pelos problemas que você resolve. Entende? E as pessoas vão te lembrar, vão se lembrar de você pelos problemas que você criou ou pelos problemas que você resolveu. Empreender, para mim, é isso. É amar problema. Então, tipo, a gente ama problema. A gente vai identificando os problemas que tem. Quanto mais difícil o problema, quanto mais difícil, maior o prêmio. Então, por exemplo, reaproveitar os foguetes era algo extremamente difícil. E era dito por todos como impossível. Tem até uma entrevista de Elon Musk com um entrevistador americano de um canal bem famoso. E aí o cara fala com ele assim, o que você acha dos caras que foram para a Lua que tá falando que o que você tá fazendo é mentira, é lunático, que nunca vai dar certo? Ele começa a chorar, aí ele vai e fala assim, nada, eu só fico triste porque eles são meus heróis, então tipo, e ele pegou e resolveu o problema. Então ele era tido como louco até o momento que ele resolveu, até o momento que ele conseguiu fazer o primeiro foguete voltar e ser reaproveitado. Então tipo assim, o que separa o louco do gênio é o resultado. Então enquanto a gente não tem resultado, as pessoas vão te chamar de louco, me chamaram de louco, né? Tipo, quando eu tava construindo as empresas que eu tenho hoje, foi na época que tava rolando aquela novela Império, aí as pessoas ficavam me zoando, ah lá, o comendador, se acha, não sei o quê, tá. Aí eu falei assim,
0: você
1: beleza.
0: Parece mesmo, gente, quem falei... tá assistindo aqui, né?
1: Não, e eu falei assim, beleza, eu recebo essa palavra, vou ser comendador também. Eu me tornei comendador por Brasília, por Rio de Janeiro e pela minha cidade também. Comendador mais jovem da história da minha cidade.
0: Olha
1: então,
0: aí.
1: Tipo, É você, tipo, escolher o que que você vai ouvir e entender que, tipo, o que separa o louco do gênio é o resultado. As pessoas vão te chamar de louco até você ter resultado. Quando você tiver resultado, aí não. Aí você passa a ser gênio. Hoje, Elon Musk é um gênio, né? Pra todo mundo. É unânime a opinião pública sobre isso. Tanto é que as empresas dele valem mais do que outros pares, né? Empresas iguais, empresas até maiores, mas por ele, por causa da genialidade dele. E a genialidade dele está no fato dele ter conseguido resolver problemas que julgaram ser impossível de serem resolvidos, como um carro dirigir sozinho, um foguete ser reaproveitado e outros problemas que ele continua resolvendo.
0: Eita, olha aí, gente, você fugindo aí, né? Parecia um probleminha, você fica, ah, céus, ó vida, senhor, por que comigo?
1: Ou aponta, né? Ou só põe defeito.
0: Põe pra toda solução.
1: Pra todo problema tem uma solução.
0: É isso aí. Ou pra toda... Toda solução ele arruma um problema.
1: É, verdade.
0: Tá tudo funcionando, não, mas peraí. Aí vem com a parte negativa.
1: Exato.
0: E a gente tá falando, né, Kaiser, ali de 1%, 2% no máximo da população.
1: Sim.
0: Né, que é quem domina.
1: Sim.
0: Praticamente o mundo. Olha só quanta oportunidade que você ainda tem na vida.
1: Yeah.
0: Né? E aí na palavra já vem dizendo que o ser humano pende para a esquerda.
1: Uhum.
0: Né? O nosso cérebro, ele sempre vai fugir do desconforto.
1: Sim.
0: Né? E resolver problemas...
1: É desconfortável.
0: É totalmente desconfortável.
1: É desconfortável, no começo. Mas a sensação que você tem quando você resolve um problema é uma sensação indescritível. A sensação que você tem quando algo que você está trabalhando, está estudando, está pesquisando há anos ou... dá certo, é uma sensação que não tem como descrever. É só quem passou por ela para poder entender.
0: Uhum. Agora, assim, trazendo um pouco, né, pro nosso segmento, né, o evangélico, o gospel, como você quiser chamar aí, existem algumas crenças, né, de que parece que se tem dinheiro, que se tá prosperando financeiramente, ah, esse aí não vai pro céu.
1: Não é de Deus.
0: Cuidado com ele, ele não vale muito.
1: Exato.
0: Né? E como é que foi o seu encontro com Deus? Foi nesse processo? Você nasceu numa família? Teve alguém que te influenciou? Foi a Rai? Como é que foi?
1: O meu processo, eu nasci num lar... que eram todos católicos. Depois disso, quando eu fui conhecer o meu pai, a minha mãe mesmo, que eles foram para os Estados Unidos, eu tinha 2 anos de idade, então não tinha memória nenhuma deles, então eu fui conhecer eles com 9 anos de idade. Então, tipo, eu fui conhecer eles, de fato. Aí a minha mãe ainda era bem, bem assim, católica, bem devota, e o meu pai já era evangélico. Aí meu pai me levou para a igreja evangélica, me apresentou, aí eu me batizei nos Estados Unidos com 12 anos de idade. Até foi o pastor Ariel de Jesus, que é o pai da Elaine de Jesus, que me batizou na época. E aí eu comecei ali a minha vida com Deus, né? O meu encontro com Deus. E agora a parte mais curiosa de tudo, encontro com Deus. Porque normalmente as pessoas têm um encontro com Cristo, né? Pra depois ela ter qualquer tipo de outro encontro com o Espírito Santo, com o Pai. O meu, comigo foi um caso um pouco diferente.
0: Conta.
1: Porque primeiro eu tive esse acesso ao Pai, né? Tipo, primeiro eu tive esse acesso ao Pai. Na minha infância, como eu ficava na rua lá nos Estados Unidos, eu ficava muito tempo na rua para não ter que encontrar com a minha madrasta, que era uma pessoa bem, bem complicada. Então eu saía da escola e ficava na rua e tal. Então eu conversava com Deus o tempo todo. Então, tipo, Deus era meu melhor amigo. Os psicólogos falam que ele era meu amigo imaginário. Para mim não era imaginário, tá? Tipo, eu continuo acreditando que sempre foi meu amigo. Então conversava com ele igual estou conversando com você. E então, tipo, sempre tive esse relacionamento com ele. E depois de um tempo eu quis, na verdade sempre foi através do filho, porque é impossível sem ser pelo filho, né? Mas eu não tinha esse conhecimento. Aí depois eu fui ter entendimento de qual que era o papel de Cristo na minha vida. Depois eu fui ter o entendimento de qual que era o papel do Espírito Santo, em como que os três se formam na Trindade, um só. Então foi mudando. Então, tipo, o meu relacionamento, pô, eu acordo 4 horas da manhã, né, pra passar o meu devocional.
0: Todos os dias?
1: De segunda a sexta. Uhum. Segunda a sexta. Então aí eu tenho meu devocional com ali, tá, fica cheio do Espírito Santo ali, até de 4 até as 6, quando dá umas 6 horas da manhã, que é a primeira hora útil do meu dia, eu dedico ela a fazer uma live gratuita, só para ajudar as pessoas, né? Essa live na pandemia ajudou muita gente, todo lugar que eu chego as pessoas me contam os testemunhos, chegaram a bater tipo 43 mil pessoas ao vivo, numa live 6 horas da manhã, só que as pessoas começaram a me idolatrar, eles começaram a fazer assim, me encontrar na rua e falar assim, ah, basta, só preciso que você toque em mim. Eu falava, não, calma aí, você tá viajando, isso aí é Jesus, né? Eu não. Ou eles falavam assim, basta uma palavra sua e a minha vida vai mudar. Eu falava, então vai trabalhar, tipo, que é a única palavra que eu... Porque não é isso, não.
0: Vai fazer o que eu vi.
1: É, então, tipo, aí eu peguei, aproveitei e falei assim, olha, tão dando muita glória pra mim. Aí eu peguei e até marquei, eu lembro que eu marquei uma live chamada Live dos Podres. Eu falei, eu vou fazer uma live contando tudo de errado que eu já fiz na minha vida.
0: Essa pra baixar a expectativa deles.
1: É, pra galera entender que eu sou igual a todo
0: ser
1: mundo.
0: Ser humano.
1: A gente é humano, a gente é falho. E aí eu fui, marquei essa live, aí todo mundo, aí deu até mais gente ainda, porque até as pessoas, os haters começaram a promover, lá, você vai ver que não presta, vai lá ver. Aí foi bem legal. Aí no meio da live a galera tá assim, eu sabia que você não prestava. Eu falava, calma que tem mais, vai piorar. Aí eu fui contando.
0: Mão, que legal.
1: Fui contando, aí numa live, eu contando tudo de errado que eu tinha feito na minha vida. Uhum. Aí eu peguei e falei assim, olha, tudo que eu contei pra vocês é o Kaiser sem Jesus. É, o Kaiser que vocês conhecem hoje é o Kaiser com Jesus. Se você tirar o Jesus do Kaiser, o Kaiser real é esse Kaiser que eu contei pra vocês.

0: pessoa que está lá no púlpito da igreja e pensar, ah, ele é certinho, ele é perfeito, ele nunca se divorciou, ele nunca traiu a esposa, ele nunca fez isso, ele nunca fez aquilo. E isso afasta elas de Deus, porque daí elas ficam assim, ele consegue ter relacionamento com Deus porque ele é perfeito e eu não. E aí, o que eu tava mostrando pras pessoas é que não, que Deus, ele, o acesso é livre para todo mundo. Então, tipo, Cristo pagou o preço para todo mundo, né? Ele pagou o preço para todo mundo. As misericórdias do Senhor se renovam todas as manhãs. Até teve uma vez que eu fui falar num evento, e era um evento que tava os pastor famoso tudo, né? Dave Leonardo, tava Carlos Duarte, o
1: Cláudio
0: Cláudio
1: Duarte.
0: Duarte, tava todo mundo tal, e eles colocaram eu no centro do banner. Eu tô assim, cara, deve ter alguma coisa errada, esse é só o meu banner. Quando eu chego no evento, tá eu no centro do banner. Aí eu ainda
1: Ai, ai, ai.
0: sou o último a falar, aí todo mundo sobe e conta a vida perfeita que eles têm com Deus. Aí eu só subi e falei assim, gente, eu não sei o que eu tô fazendo aqui não, porque, tipo, tudo que eles falaram, eu sou o contrário.
1: Tem
0: A
1: alguma
0: minha
1: coisa
0: vida
1: errada.
0: é o contrário, mas eu acho que, tipo, se eu tô aqui, qualquer um de vocês também pode estar. Então, tipo, não tem limite pro que Deus pode fazer com a vida daqueles que se permitem ser usados por Deus. Então, talvez as pessoas estejam pensando que, ah, eu me afastei demais do Senhor. Eu tô longe demais. Eu tô num lugar onde que Deus já não se importa mais comigo, ele já não tá mais preocupado comigo, eu não tenho mais como voltar. Ah, eu já atravessei o lago mais pro outro lado do que pro lado de cá. Não, Deus continua desesperadamente indo atrás daquela ovelha perdida. Deus continua desesperadamente esperando o filho pródigo que saiu. Então, tipo, com isso, até no Allianz Parque, quando a gente pegou o Allianz Parque, a gente fez um evento de 2 dias no Allianz Parque, uma sessão de finanças, uma de marketing, uma de relacionamento e uma de espiritualidade. Sessão de finanças, as pessoas querem saber sobre o quê?
1: Dinheiro.
0: Dinheiro, né? Na sessão de finanças, mais de 50 mil pessoas aceitou Jesus. Então, tipo, é uma coisa que a gente acaba usando ao mostrar que não. Né? Essas crenças que foram colocadas tanto pela igreja, tanto pela mídia, é muito só. As pessoas atribuem muito falando que foi a igreja que colocou essa crença de que rico é, não dinheiro e Deus não caminham junto, que você ser próspero e servir ao Senhor não é certo, mas é muito da mídia também. Tipo, as novelas sempre colocaram que, tipo, a pessoa que é rica, ela faz alguma coisa errada. Então, tipo, o brasileiro foi, ele cresceu nessa cultura, né? E é questão de acreditar se ele acredita nisso ou não. Quem pode fazer mais o bem? É você estando mal, ganhando R$ 1.000 por mês, ou você ganhando 100 mil, ganhando R$ 1 milhão por mês? Quem pode construir mais orfanatos? Quem pode trazer mais, levar mais saúde, fazer mais projeto missionário? No Brasil tem mais órfãos. Né? Tem mais, agora é proibido, o governo não quer mais que fala órfão, ele mudou o nome, ele quer que fala abrigo, né? Para dizer que o Brasil não tem órfão, mas o Brasil tem
1: Tem
0: órfão, né? Só que eles só mudaram o nome.
1: o nome.
0: E, tipo, a loucura disso é que se tem 12 crianças que o juiz determinou que saia da casa do abusador, então a criança está sofrendo abuso, tem 12 que o juiz mandou sair da casa, só tem 8 vagas. Essas 3 que não tem vaga, ela permanece com o abusador dela até alguém ter
1: Meu
0: vaga.
1: Deus do céu, que absurdo, né?
0: Então, a gente sai ajudando a construir orfanatos, construir abrigos, né? Pode falar orfanato, construir abrigo, construir outras coisas. Quem vai poder ajudar mais, né? Você pobre ou você tendo condições financeiras de fazer o bem? Porque o dinheiro, ele é só uma potência no final do dia. Se você é bom, você pode ser melhor. Se você é ruim, você pode ser pior.
1: É
0: Ele não.
1: só um
0: Ele é
1: potencializador,
0: só uma
1: né?
0: potência, ele só
1: De
0: aumenta.
1: quem a
0: Porque
1: pessoa já é.
0: tem gente que fala assim: ah, fulano ganhou dinheiro e ficou se achando. Não, ele já se achava. Você percebeu só depois que ele ganhou
1: Ai, ai, ai.
0: dinheiro. Só depois que ele ganhou dinheiro. Mas ele já se achava. Então é usar essa potência para o bem. Não usar essa potência para o mal, usar essa potência para o reino. Entende? Tipo, todos os meus negócios, eu falo para todo mundo, falo para todos os meus colaboradores, as empresas não pertencem a mim. Elas pertencem ao Senhor. E eu sou o gerente. E se eu for um bom gerente, eu posso ser promovido, eu posso isso. E se eu for um mau gerente, ele vai me substituir por um novo gerente. Ele vai colocar outra pessoa, mas o que ele tem que fazer, vai fazer. Tipo, vai cumprir. Não tem como não cumprir. É impossível.
1: Que aula, né, minha gente? Pois é, é isso aí. Olha só, tem muita gente participando aqui, Kaiser. Vamos mandar um beijo pra esse pessoal?
0: Bora.
1: Bora. Como saber o Clériston? Como saber se estamos no direcionamento certo para o nosso propósito?

0: gasto enquanto resultados extraordinários não acontecem? Boa essa pergunta, hein?
1: Boa, boa.
0: O
1: propósito é só entender que ele faz um V, né? Ele vem de Deus, ele bate em você e ele volta para Deus. Então, saber se você está no caminho certo do propósito é: você vai ser o único beneficiário disso que você está fazendo? Se você é o único beneficiário, talvez o que você está fazendo ele é só pro seu. Ele não tem nada a ver com Deus e ele não vai dar glória nenhuma para Deus. Mas se ele vem de Deus, porque tudo vem de Deus, se ele vem de Deus e ele bate em você e ele volta para Deus, ou seja, ele volta a dar glória para Deus, as pessoas vão querer saber mais de Deus, vão buscar mais a Deus, ele vai expandir o reino de Deus, aí ele está linkado com o seu propósito. Então, se for algo só para você, ele é algo que você é da sua cabeça, é você que está pedindo, é você que está querendo, e não precisa de Deus para isso, porque não tem envolvimento com Deus. Deus não vai ganhar nada com isso, em outras palavras.
0: Uhum.
1: Agora, se Deus é o principal beneficiário daquilo que você está fazendo, quando eu falo Deus, eu falo dos seus irmãos, dos seus semelhantes, né? Porque, tipo, se eu faço algo para Deus, Deus não me deve nada, porque a própria Bíblia deixa claro que até o nosso desejo de adorar vem dele. Então, até quando você está adorando ele, tipo, quem colocou o desejo de adorar em você foi ele.
0: Foi ele.
1: Agora, quando você faz algo pro seu irmão, pro seu semelhante, que não tem como te fazer nada em troca, não tem como te devolver, retribuir em nada em troca,
0: que tá, hein?
1: Aí você está fazendo algo por Deus, entende? Aí qualquer um que dê a Jesus Cristo dá o exemplo, né? Quando eu tive sede, quando eu tive fome, aí as pessoas falam assim: mas quando foi que você teve isso, mestre? Ele fala: quando você fizer qualquer um desses pequeninos, você está fazendo a mim.
0: Então, tipo... Olha, o Jefferson Kaiser ajudou muito no meu mindset. Manda um abraço a ele e para o meu ministério Mudança de Vida. Benção. Deus abençoe.
1: Deus abençoe.
0: Um abraço, Jefferson. É, Mudança de Vida tá aqui todos os dias, viu? Um programa incrível, incrível. É. A Bispa Cláudia ensina como você ter Jesus como um estilo de vida.
1: Yep.
0: É muito interessante. A Simone Brito também tá aqui, ó. É, sou de Santos, tô ouvindo pelo aplicativo. Kaiser, todas as pessoas podem fazer milhões nas redes sociais?
1: Sim, qualquer lugar, não só nas redes sociais. É só entender que é impactar vidas, né? Tipo, impactar pessoas. Você tira... Eu falo pra todo mundo, quer fazer milhão de real? Se preocupa em milhares de pessoas.
0: Uou!
1: Se você quiser... Se você... É a primeira vez que eu falo isso. Assim,
0: boa, aqui. Boa! Anota aí, gente. Não esquecer.
1: Mas é, se você quer fazer milhões, é só você se preocupar com milhares de pessoas. É impossível você se preocupar com milhares de pessoas, ajudar milhares de pessoas e você não fazer milhões. Não tem como. Mesmo que essas pessoas não te paguem, mesmo que elas não te deem um real, as pessoas em volta vão ver, a sociedade vai ver, Deus vai ver e você vai ser recompensado. Agora, é fazer isso sem intenção, sem segunda intenção também. Ah, eu vou ajudar milhares só para que isso.
0: Então.
1: Aí não está sendo de coração, porque antes de Deus receber a nossa oração, ele recebe o nosso coração. Então, tipo, você está fazendo de coração, você está ajudando as pessoas de coração, que é amar o próximo como a ti mesmo, faça para os outros aquilo que você gostaria que fizesse para você. E se você se preocupar em impactar milhares de vidas, quanto mais vida você impactar, mais resultado você vai ter. E talvez o seu resultado nunca seja visto aqui na Terra, mas ele vai ser visto diante do trono de Deus. E aí é só juntar a riqueza no céu, e não só aqui na Terra. Né? A riqueza da Terra, ela é passageira, a traça, e os bichos vão comer tudo. Né? E você não leva para lugar nenhum, mas a riqueza do céu, ela é para toda a eternidade.
0: Uou.
1: Ela vai estar com a gente para sempre.
0: Olha só, né, gente? Tá vendo a importância de você ouvir quem já passou pelo caminho.
1: Yeah.
0: Porque às vezes a gente acaba ouvindo conselhos daquelas pessoas que não construíram nada.
1: Exato, exatamente.
0: Não, vou aqui te dar um conselho construtivo. Ela não construiu pataquada de nada.
1: Exatamente.
0: Não sabe nem como é que funciona a parada.
1: Exatamente.
0: Né? E aí... O que, que vai acontecer, Kaiser? Dia 2 e 3 de junho em Alphaville.
1: 2 e 3 de junho. Ah, nós vamos ter o Christ Summit. Vai ser extraordinário. Inclusive, eu estava lá preparando agora os detalhes do que eu vou passar lá. E o que eu vou passar lá, eu vou falar uma coisa para vocês. Tipo,
0: já spoiler, gente.
1: Vou dar um spoiler. Dar um spoiler para vocês. Eu estava numa situação da minha vida que eu falei com Deus assim, falei: pai, as armas que o Senhor me deu e que o Senhor me ensinou de batalhas espirituais, elas funcionam, mas o que eu preciso agora é de algo muito mais rápido. Eu preciso de uma solução imediata. E Deus me deu na hora algo ali que já estava ali na palavra, meu, e eu apliquei aquilo que Ele me deu, tipo, 9 horas da noite. E 10 horas da noite já estava resolvido todos os problemas, que era impossível aos olhos de advogado, aos olhos de meus olhos, aos olhos de todo mundo. São coisas que eram impossíveis de acontecer. Aconteceu em 1 hora, 2 horas, com uma coisa bem simples, que eu vou contar os detalhes lá, mas eu já escrevi livro explicando sobre isso, já fiz lives explicando sobre isso, mas é um direito que todos nós temos, né, como filhos de Deus, né, porque a palavra já diz, né, veio para os que eram os seus, mas os seus não receberam, mas todo quanto receberam, deram poder de serem feitos filhos de Deus. Uhum. Muitas vezes a gente esquece que nós somos filhos de Deus, nós não somos sobrinhos, nós somos primos, nós somos filhos. Aí, como filho, nós somos herdeiros e nós temos direito a várias coisas, né, só que as pessoas não exercem os seus direitos. E ao exercer o direito, que foi o que Deus, o Espírito Santo me ensinou naquela noite, né, numa noite de tempestade, numa noite pessoalmente de tempestade, de deserto, o Espírito Santo me instruiu e falou: você tem o direito, filho, é só você usar isso.
0: Olha só.
1: E eu usei e peguei um caderno e escrevi o que ele mandou, e instantaneamente, no mesmo segundo, tudo se resolveu. E a gente recebe milhares e milhares de testemunhos de pessoas que fazem isso, e eles têm o resultado também de resolver o lado espiritual deles.
0: Olha só, né, minha gente? Parece que sempre vai ser assim, cumprindo princípios e Deus vem, pá, cumpre as promessas.
1: Exatamente,
0: né?
1: Exatamente.
0: E aí você não investe o seu tempo, a sua energia, o seu dinheiro pra aprender e colocar a sua vida nesses princípios. Ó, um beijo pra todos vocês. Andraderia. Hoje é o dia de nome difícil, né, gente? Vocês querem me pegar, né? Andraderiraina. Acho que é isso. Um beijo no seu coração, Alenice Ben.Mapulac. Olha, gente, que outro nome. Hoje vocês... Olha, tá demais aqui. Kaiser, como última pergunta aqui do nosso programa, como você quer ser lembrado quando você não estiver mais aqui?
1: Como alguém que cumpriu o que Deus planejou pra ele.
0: Uou.
1: Só isso.
0: Só isso. Considerações finais, como que o pessoal faz pra te encontrar?
1: Cara, é só procurar Kaiser com 2S, né? Kaiser com 2S, né? Aí tem no meu Instagram, Kaiser com 2S, e aí dali você consegue encontrar em qualquer outro lugar também. Igual o Kaiser da cerveja mesmo, só que com 2S.
0: Com 2S. Muito bom. Kaiser, gratidão. Obrigado por aceitar o nosso convite.
1: Eu que agradeço, é uma honra. Muito obrigado.
0: Vim somar aqui com a família Dori Mais. Que Deus continue te prosperando, te levando em lugares muito maiores.
1: Você também, amém.
0: Que
1: todos.
0: O nome dele vai brilhar, e vai brilhar muito.
1: Amém.
0: Você e sua família linda. Gente, acabou o programa. Pois é. Um beijo no seu coração. Mas, ó, todos os dias aqui às 14 horas, programa Dori Mais, no quadro Essa é Minha História. E hoje teve com a gente o Kaiser, que essa entrevista vai ficar salva lá no nosso canal do YouTube. E eu tenho certeza que você pensou em alguém aí que precisa prosperar, mudar a mentalidade, que é possível sim. Apenas acredita naquele que te trouxe pra essa terra. Combinado? Seja tudo aquilo que ele te fez pra ser. Um beijo no seu coração. Se Jesus voltar, a gente vai continuar aqui, viu? Conectando pessoas e unindo propósitos. Um beijo no seu coração. Tchau, gente.

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3: Eu sou Brenda, eu escuto a Adore Mais e gosto muito da programação. Eu gostaria de pedir Gabriela Rocha com a música Atos 2.

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3: Olá, Rádio Adore Mais. Me chamo Letícia, sou de São Paulo e gostaria de pedir o louvor A Boa Parte da Nídia Soares. Deus abençoe. Beijo.

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2: Fala, pessoal da Adore Mais, tudo bem? Meu nome é Joara Oliveira, sou daqui de Barueri e queria pedir um louvor. Estou te preparando, Jessera Guiar. E passando para mandar um beijo para vocês, desejar um ótimo dia, uma boa semana, que Deus abençoe todos nós. Estou ligadinha, antenada aí na rádio de vocês. Grande beijo.

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3: A paz do Senhor Jesus. Sou Wagner de Barueri, Casa Firme de Alphaville. Gostaria de ouvir Davi Sasser sobre as águas e que Deus abençoe a todos da rádio e todos os ouvintes. Deus abençoe a todos. Amém.
4: 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Oh, Ele segura pela tua mão direita hoje e te diz, não temas, eu estou contigo. 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

0: nosso tema de hoje tá incrível, gente. Os três erros que te impedem de prosperar. Parece que erros impedem alguns e outros não. Não é mesmo? Porque tem aquelas que conseguem, aquelas pessoas que não conseguem. Então fica comigo. E você que tá me assistindo aqui no meu Instagram, Elisângela Gomes, a Eli, olha, compartilha aí, pega esse aviãozinho e manda para 5 pessoas no mínimo. A Edjane, beijo Eli, querida, o William tá aqui, a Kátia. Gente, que demais. Se você quiser mandar pergunta para mim, bora aqui no Instagram, Elisângela Gomes, a Eli. Gente, por que será que as pessoas fracassam, hein? Por que será que elas fracassam? Olha, as pessoas fracassam porque elas cometem sempre os mesmos erros. É, não são erros novos. Normalmente, você vai fracassar, você está fracassando porque está cometendo os mesmos erros. Mas Eli, quais são esses erros que eu estou cometendo? Olha, gente, existem dois tipos de erros. São aqueles erros conscientes, aqueles que você sabe que está errando, aquele que você sabe que está cometendo, aquele erro que está ali estampado no, na capa da revista da sua vida, mas você não tem força o suficiente, disruptiva, para vencer esse erro, para corrigir esse erro. Tem esses erros conscientes, eles estão acontecendo porque você não teve novos hábitos. Por conta desses mesmos hábitos que você tem e desse estilo de vida, esses erros permanecem. Falta disciplina para você vencer esses erros conscientes. Falta você olhar e dar um checkmate para que você tenha resultados relevantes. Percebe que esses erros conscientes, eles são os responsáveis por você estar onde está hoje e não está prosperando. E você aqui comigo vai entender até o final do programa o que é você ter uma vida próspera. Porque fica no subjetivo, não fica? Ah, eu quero... Eu sou próspero. Ah, aí por conta da teologia da prosperidade de alguns, ensinaram prosperidade de uma forma errada, de manipulação, para poder controlar você. Não é? E aí, nós que entendemos que somos filhos verdadeiros de Deus, não estamos atentos para esse tema. Mas Deus, Ele quer te prosperar. Ele quer prosperar você. Aliás, Ele já fez tantas promessas, né, de prosperidade e abundância na nossa vida. Agora, esses erros conscientes que você anda cometendo vai te impedir. Mas Eli, e os erros inconscientes? Esses, eles são, podem ser um segundo passo. Por quê? Você não sabe que não sabe. Você nem sabe que não sabe esses erros inconscientes que estão, que você está tendo. Não sabe nem onde você está errando. E por hora não sabe como fazer o conserto desses erros. Esse, gente, esse erro inconsciente é um dos maiores perigos, sabia? É como se você tivesse cego em tiroteio. Sabe, já viu o cego em tiroteio? É como se fosse isso. Agora, eu quero aqui dizer para você, antes da gente continuar nesse tema, você que tá aqui comigo na rádio, no 102.1, você que tá aqui comigo no YouTube, Elisângela Gomes Aeli, ou no meu Instagram, se inscreve aí, ou melhor, me segue, né? No Instagram, você é do TikTok... Tudo Elisângela Gomes, a Eli. Eu tenho uma pergunta para você. Você está comprometido com a sua prosperidade? Você se compromete? Porque eu só quero pessoas aqui comprometidas. Porque um dos nossos principais pilares aqui é o comprometimento. Se você não tiver o comprometimento com a sua vida, se você não tiver, primeiro, o comprometimento com você não é comigo que você vai ter. Não é com Deus que você vai ter. Então, escreve aqui para mim, você que está aqui comigo. Eu estou comprometido a prosperar. Ou melhor, eu me comprometo a prosperar. Eu me comprometo a prosperar. Escreve aqui para mim. Mas antes, eu quero que você, junto comigo, declare palavras de vida. Porque se você está comprometido a prosperar, mas está declarando palavras de morte, não vai acontecer. Então vamos lá, declare aí palavras de vida, palavras de prosperidade, como bom ânimo, criatividade, coragem, ousadia. Que você tenha um dia agradável, que você possa ser uma pessoa agradável, um dia de paz, de alegria. Momentos incríveis. Vai declarando palavras boas. Vai, junto comigo aqui, me ajuda no programa. E me ajuda a pegar na sua mão. Você lembra quando você empurrava um carro? Não sei se você é dessa época, gente, mas eu já tive carro que do nada ele parava e tinha que empurrar. É. Nem tudo foi assim. Tudo tem um começo. E você precisava de força, muita força, naquele primeiro momento para tirar o carro do lugar, não é? Você lembra? Aí você vinha e, com muita força para fazer ele se movimentar. Aí quando ele se movimentava, até parece que ele ficava mais leve, não é? E aí quando você tava ali com força, chegava alguém, ó, com a mãozinha assim, não é mesmo? Então, esse primeiro empurrão, olha lá, o Rafael já. Eu também na chuva. Teve um dia que eu tava sozinha, gente, ando dirigindo o carro. Pã. Falei, ah, não acredito. Aí lá vai eu me molhar inteira pra empurrar. Esse primeiro empurrão é o que vai demandar um maior movimento nosso. Esse primeiro empurrão, talvez ele seja o mais pesado, assim como você e eu empurrava o carro quando ele morria. Mas ele pode se tornar leve quando você abrir a sua boca para declarar palavras de vida. Esse empurrão, essa força motora inicial, ela pode vir quando você abrir a sua boca para falar palavras de prosperidade, abundância, bom ânimo, alá, a coragem, fé, ousadia, criatividade, bondade, isso mesmo. Você que não declarou ainda, você que está aqui no rádio, vai. Abre essa boquinha e fala. E declara para que a palavra de Deus entre no seu coração. Para que tudo aquilo que nós vamos aprender aqui hoje, estamos aprendendo na autoridade do nome de Jesus. E ele ama um coração alegre, sabia? Então, olha só. Quando que uma pessoa prospera! Você que quer anotar aí, pega aí papel e caneta, que agora vai vir muito direcionamento para você. Quando que uma pessoa prospera? Quando ela tem uma mente forte e um coração sábio. Quando que uma pessoa prospera?
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8: Olá, família Adore Mais, quem fala aqui é a Aline Feitosa, eu sou da Igreja Dai. E pra mim vai ser um presente poder colocar os ouvintes pra ouvir uma música que tem me abençoado muito em meu período devocional há um tempo. E eu tenho certeza que vai abençoar a vida de vocês, porque ela tem uma letra muito especial. É a Always On Time, da Elevation Worship. Muito obrigada, família Adore Mais. Que Deus abençoe vocês e vamos juntos!

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1: Sejam todos muito bem-vindos em mais uma série do nosso programa Negócios com Propósito, aqui na Adore Mais FM. Você que está no YouTube, no Facebook, no Instagram, sejam bem-vindos. Você do aplicativo, do nosso aplicativo que já foi baixado em mais de 20 países, para todo mundo ficar conectado aqui com a nossa programação aqui no rádio no estado de São Paulo. São mais de 25 milhões de habitantes que estão ouvindo o nosso programa, onde a nossa voz está chegando. Então você que está me permitindo ser a sua companhia hoje no seu carro, no transporte público, seja bem-vindo. E você que não me conhece, gente, eu sou CEO da família Adore Mais, estou CEO da família Adore Mais, e para mim é uma honra servi-los nesse programa também. Aliás, já são mais de 28 anos que eu empreendo, então para mim compartilhar todos esses ensinamentos, tudo que eu aprendi em treinamentos, em cursos e tudo, para mim é uma honra compartilhar com vocês, porque você não precisa muitas vezes passar pelos desafios e os erros que eu passei, que eu cometi. E como que a gente consegue isso? Aprendemos. Quando nós temos disponibilidade de aprender. Isso mesmo, então, olha só, o nosso tema de hoje, as 5 chaves básicas de sucesso da Disney. Gente, eu vim para uma imersão, para um treinamento, é um mastermind. O que é isso? Mentes grandes, brilhantes, é um grupo de empresários do Rota Mind também, onde nós estamos passando alguns dias em treinamentos, indo em algumas empresas conhecer alguns negócios, porque cada empresa, cada negócio, eles têm o seu diferencial, né? E aqui em Negócio com Propósito, eu sempre trago para vocês e divido com vocês tudo aquilo que valeu muito para mim e nos meus negócios. E você sabia que tudo aquilo que você tem hoje, aquilo que você faz hoje, o seu resultado de hoje, é pelo que você aprendeu até aqui. Para você ir para o próximo nível, para você avançar, é tudo aquilo que você ainda precisa aprender, desenvolver. Porque o seu conhecimento, o nosso conhecimento, ele muitas vezes pode ser limitado. E aí o que você faz? Investe em lugares, investe em experiências, investe em pessoas. Por quê? É dessa forma que você vai evoluir. É dessa maneira que você vai avançar e gerar novos resultados. É através de pessoas, lugares e experiências. E eu estive até agora em 4 lugares que já marcaram a minha vida. Eu já posso voltar para o Brasil, porque realmente eu tive vários insights. E o mais interessante é que quando você muda o seu ambiente, você ativa a sua criatividade. Você não vai ter novas ideias estando no mesmo ambiente. Por quê? O ambiente, ele nos molda. O ambiente, ele nos modela. E aí, você está naquela zona de conforto, não trazendo o seu cérebro, a sua mente para ativar, para gerar criatividade. Tem grandes mestres nos orienta quando você está no meio de um problema, quando você está no meio de uma dificuldade, sai desse lugar, sai desse ambiente, vai para uma praia ou vai dar uma volta, vai, mesmo que você não tenha tempo de ir, como eu fiz, ir para o outro lado do mundo, fazer uma viagem, fazer um treinamento com outros empresários, mas você precisa sair desse ambiente, porque é onde vai oxigenar a sua mente. E quem sabe o Espírito Santo, ele tem mais liberdade para falar com você, porque é na calmaria que o Espírito Santo, ele costuma falar. Aliás, você costuma ouvir falar, ele está falando o tempo inteiro. Vai de como você está ouvindo ele. Olha, gente, eu escuto o Espírito Santo na calmaria. Eu escuto o Espírito Santo quando eu estou no meu momento de solitude, que é onde eu estou comigo mesma. No meio de outras pessoas, no meio de barulho, é muito difícil você ouvir a voz do Espírito Santo. E quando você empreende, uma coisa é certa, são muitos desafios. E se você que não empreende ainda, olha, e tem esse desejo, você vai precisar de algumas chaves para você começar nesse processo, porque é um processo. E no meu Instagram, Elisângela Gomes Aeli, eu até gravei um vídeo de uma pergunta que chegou de conselhos para quem quer começar a empreender. Então tá lá no meu Instagram, Elisângela Gomes Aeli, ali no feed eu trago 4 chaves para você que quer começar a empreender. E percebe que o mundo, ele se movimenta pelos empreendedores. Então, olha só, minha gente, essa experiência aqui nos Estados Unidos tem sido para mim um renovo na minha inteligência. E você já vai entender tudo que eu tô falando nesse programa aqui. Então, você que tá aqui no rádio, no 102.1, seja bem-vindo. Você que não me segue ainda, isso dá um azar, viu, gente? Dá um azar danado. Por quê? Porque você tá simplesmente deixando de aprender. E tudo que eu conquistei na vida, todos os lugares que eu já conheci, todos os treinamentos que eu fiz, foi porque a minha sede do conhecimento e de aprender sempre nunca parou. Então, olha só. Nós estivemos na NASA, onde fizemos um tour ali nos bastidores de toda a construção, né? Tem um museu ali, onde são várias experiências que a gente tem. Mas uma coisa que me marcou demais foi o Kennedy, que foi o fundador disso. Ele disse o seguinte, a frase, nós escolhemos ir para a Lua. Então imagina, quantos anos atrás a gente está falando e já se falava em decisão e escolhas. Você tem escolhido o quê? O Kennedy, ele escolhe ir para a Lua. E tem como, minha gente, uma pessoa com um projeto tão ousado mandar um foguete para lá sozinho? Não tem. Uma equipe absurda, absurda. E ali, olha só que interessante, o poder de um líder, né? Que ele não só teve essa visão, esse desejo, esse sonho, como ele impulsionou um país inteiro, uma nação inteira. No dia do primeiro foguete a subir para a Lua, parou o Brasil, todo mundo assistindo, para ver o feito que ele tinha ali realizado. Foram muitas tentativas que não deram certo. Foram muitas tentativas frustradas. Muitas tentativas que ficou a experiência de como não fazer. Então percebe que toda vez que você vai desenvolver algo, você tem que testar. E você tem que saber que pode não dar certo, mas a única coisa que tem que funcionar é a sua persistência para que aquilo se realize. E aí sim, você entra para a história. Olha só como um líder faz quando ele de fato entende. Foi perguntado ali para um faxineiro, né, uma pessoa que estava limpando lá, o que você faz aqui? Ele, olha, eu tô ajudando a levar o homem para a Lua. Ele não disse, eu tô aqui para limpar o chão. Não, ele respondeu, eu estou aqui ajudando a levar o homem para a Lua. Gente, olha isso. É claro que todas as funções, quando envolve um sonho, todas as funções, quando envolve um projeto tão desafiador como esse, quando envolve um sonho, quando envolve tudo isso, é necessário de muitas pessoas, não é? E cada um com a sua função, para que o todo aconteça. Porém, todos precisam estar na mesma visão. Todos precisam estar no mesmo objetivo. E qual que era o sonho? Levar o homem para a Lua. Então, poderoso isso. Você aí com a sua vida, com a sua família, como é que você tem liderado? Todos fazem parte do seu sonho? Eles entenderam com clareza o porquê você está fazendo aquilo? Olha só, eu estou aqui do outro lado do mundo, meu time está no Brasil, na Avenida Paulista, me ajudando a transmitir esse programa e cuidando de tudo lá. Por quê? Porque eles entenderam que o que nós fazemos, e eles fazem parte de transformar vidas, transformar pessoas, fazendo com que a palavra de Deus chegue mais longe. Então, o nosso objetivo hoje é alcançar você, é chegar até você e dizer que sim, você pode ir mais longe. E a base disso é a palavra de Deus. O pilar disso, o pilar desse negócio com propósito que eu desenvolvi, é você ter os princípios cristãos na sua vida e no seu negócio. Para que de fato, quando você chegar lá nesse sonho, quando você chegar lá nesse objetivo, e aí eu não sei qual que é o seu, mas quando você chegar inteiro, você chegar honrando o nome de Deus, você chegar levando as boas novas, porque você, onde você estiver, você é boca de Deus. O seu negócio, ele é boca de Deus. Quantas pessoas você acessa aí no seu dia a dia que eu não acesso, ou eu acesso do meu dia a dia que você não vai acessar, porque você não está nesse ambiente. Então, onde Deus nos coloca é para que ele nos use. Nos use de acordo com aquela, com a estrutura que nós temos. Então, acredite que você está hoje onde você deveria estar. E se você não está feliz e realizado 100%, é porque você não desenvolveu a sua inteligência ainda. E é nesse lugar que você vai aprender. É nesse lugar que você vai entender as promessas de Deus. E é sempre na dificuldade que Deus quer nos moldar. Porque parece que quando está tudo bem, a gente não olha para o que tem que aprender. Quando está tudo bem, parece que a gente não olha aquilo que temos que aprender e não traz aquele momento de reflexão. Está tudo funcionando, não é mesmo? Então, se hoje você não está realizado fazendo o que você está fazendo, dá uma olhadinha e aprenda nesse lugar o que Deus quer que você desenvolva. Porque se você não aprender, se você não resolver, vai voltar até você descobrir, até você aprender. Então, perceba que não tem como um negócio de alto valor, uma pessoa de alto valor, sem esse desenvolvimento. E olha só, o segredo, né, ali da NASA, do Kennedy, primeiro, ele escolheu que levaria o homem para a Lua, e ele decidiu. E ainda nessa década, ele fala assim, nós vamos levar o homem para a Lua. Escolhemos levar o homem para a Lua nessa década, pois prazo. Olha só, você que está aqui comigo no programa toda semana, aprende muito sobre objetivos e metas, né? Você precisa saber onde você está indo para você chegar. Então tem que ter número, tem que ser calculado, tem que ser mensurável esse objetivo. Então, ele disse, nós escolhemos ir para a Lua nessa década. Olha que poderoso isso, gente. Aí você fala assim, ah, eu vou fazer tal coisa, tá bom. Quando? Até quando? Qual que é a data? Qual que é o prazo? Isso é muito importante. Então, ele escolheu, ele decidiu, ele foi ousado. Pensa você. Meu Deus do céu. Numa época onde não tinha internet. E ele teve muita coragem. Então, todas as pessoas que entraram para a história foi porque ela estava alicerçada no pilar coragem. E independente da situação, independente do cenário, a coragem de avançar, a coragem de não voltar para trás. Não tem como voltar para frente, né, gente? A coragem estava ali, em primeiro lugar. Também fomos na NBA, gente, assisti o jogo e conheci todos os bastidores do jogo. Entramos lá na quadra, coisa linda. Ali, um lugar onde saíram grandes nomes do esporte que o mundo inteiro conhece. Mas sabe o que me chamou a atenção? É que, assim, claro que o objetivo principal ali é o jogo, né? É o jogo. Orlando e Chicago. Só que nos intervalos, tem vários intervalos, né? O basquete. tinha muito entretenimento, muito envolvimento. Então, na hora do intervalo, entrava pessoas ali com banda tocando, os bonecos, jogos, várias, assim, uma moto toda brilhosa, rodando. Pra quê? Fazendo um show pra entreter, pra trazer a conexão, pra não deixar quem tava assistindo o jogo desconectar e sair dali, ou ficar no celular. Então, assim, olha só, no seu negócio, você, depois que oferece o serviço principal, você deixa o seu cliente pra lá? Ou você ainda mantém contato, você faz o famoso pós-venda, você não permite que ele se distraia no segmento? Então, poderoso demais isso, né, gente? Então, sempre o cliente, a pessoa, ela é o mais importante. Todo negócio, pessoas. Lembra disso, sempre, pessoas, pessoas. Então, tudo que for para você atrair essa atenção, chamar essa atenção, deixar ele conectado com você, com o seu negócio, faça. Porque senão, o concorrente vai fazer. Você pode perder a atenção do seu cliente para outros lugares. E aí, trazê-lo de volta vai ser um desafio, um outro desafio. Olha só outra terceira experiência que a gente teve aqui nesse Mastermind Mordomos e no Rota Mind. Foi uma palestra de um grande empresário, muito bem sucedido, aqui nos Estados Unidos. Ele está aqui há muitos anos e tem vários negócios. Tem loja de esporte, restaurante, empresa de açaí. E aí, quando ele fala, né, das dificuldades que é de você montar um business, um negócio num outro país, a gente até fica meio preocupado, porque quando você tem um negócio e ama o que faz, você quer expandir isso para o mundo inteiro. Quando você é um empresário de visão, você quer expandir para o mundo e você precisa crescer. Agora, uma coisa é certa, em todos os lugares vai ser difícil. Em todos os lugares terão desafios. Em todos. Eu ouço muito, Eli, eu vou embora do Brasil, eu vou levar meu negócio para outros lugares, para outros países, achando que vai ser mais fácil. Algumas coisas podem sim ser mais fáceis por causa da cultura, dependendo do seu negócio. Agora, em ser difícil, em ser desafiador ou não, em todos os lugares vai ser. Então, olha só, eu não sei, de repente você tem pensado em desistir aí do que Deus colocou na sua mão, achando que fazendo outra coisa vai ser mais fácil. Não se engane, não será, não será. Porque na palavra já diz, né, que nós teríamos aflições o tempo todo, mas era para ter bom ânimo, que se ele venceu, nós também venceríamos. Então, presta atenção, porque parece que a grama do vizinho, ela é sempre mais verde. Não é não. Cuidado, você só vê o palco, você não está vendo os bastidores. E no digital, né, a internet, só tem mostrado o que quer ser mostrado. Então, você mostra aquilo que você quer que as pessoas vejam e não o que de fato é. Se você que está comigo aqui na Adore Mais FM, no programa Negócios com Propósito, na 102.1, ou você que está aqui no Instagram, Elisângela Gomes Aeli, no TikTok, no YouTube, você que está aqui comigo hoje, nesse programa, saiba que Deus tem muito mais para você. Saiba que os desafios, eles só estão começando. Agora, você não pode se iludir achando que vai ser tudo mil maravilha. Porque você me vê aqui nos Estados Unidos ou vê tantos outros influencers, pessoas que influenciam a sua vida, que você admira, que você segue, que você se inspira. Talvez você imagine, não, é tudo tranquilo. Se ela conseguiu, eu também consigo. É claro que você consegue. É claro que você consegue. Mas uma coisa você tem que ter certeza. Quais foram e quais são os desafios que a Eli enfrenta todos os dias? Quando você traz isso para a sua realidade, essa verdade absoluta, você está sendo real. E aí sim, vai ser possível. Você é especialista do seu negócio, quantos anos você está nele? Do meu, eu estou com 16 anos, há quanto tempo na comunicação, gente? Tem desafios, talvez o preparo seja um pouquinho maior, mas não se iluda que vai ser fácil, porque não vai. E olha, eu sempre admirei esse empresário da palestra que eu ouvi, né, aqui. Poxa, ele foi um desbravador e tal, e hoje ele abriu um pouco das dificuldades que foram. Eu olhei e falei, meu Deus, acho que o meu negócio eu não tenho tanta dificuldade. Percebe? Então, também, a gente está numa fase aqui, é o Thanksgiving. É, inclusive, hoje está tudo fechado, os outlets, está tudo fechado. Por quê? É um momento onde você agradece por tudo aquilo que você já recebeu. Então, hoje, eu quero convidar você a agradecer a Deus por tudo que você já viveu, por tudo aquilo que você já recebeu na sua vida. Que muitas vezes você quer mais e tá certo, tem que querer mesmo. Só que sem esquecer de tudo aquilo que você já tem. Tudo aquilo que Deus já te deu, para tudo para agradecer. Pode ser hoje, pode ser hoje. Então, agradece, agradece aí junto comigo. Obrigado, Senhor, pelo dia. Obrigado, Senhor, pelos nossos negócios, pela nossa família, por tudo aquilo de oportunidade que o Senhor nos dá. Também obrigado, Senhor, porque tudo aquilo que nós não sabemos ainda, nós vamos encontrar a resposta. Porque quando temos Deus, quando temos o Senhor conosco, sabemos que a vitória já é certa no nome de Jesus. Então recebe hoje aí, de onde você estiver me ouvindo, o novo fôlego para você continuar indo em busca das suas respostas. E aí quando você tem esse momento, tem esse sentimento de gratidão, acontece como o que acontece com a Disney. Né? E o nosso programa hoje aqui, eu trouxe o tema As 5 Chaves Básicas do Sucesso da Disney. Gente, realmente o foco deles é voltado ao encantamento, a mostrar que é o melhor lugar do mundo. E qual que é o sonho de toda criança, até de todo adulto? É conhecer a Disney, não é? Parece que quando você chega na Disney, não tem problema. É o melhor lugar do mundo. Por quê? Eles estão intencionados a te gerar essa experiência. Eles estão intencionados a fazer você se sentir realmente no melhor lugar do mundo. Então, olha só que poderoso. Nessa palestra, o que a gente aprendeu muito foi sobre ali as chaves, né, o que torna a Disney conhecida no mundo inteiro, um lugar onde todo mundo quer vir, investe muito, muita grana, porque eu penso uma família de 5 pessoas, o dólar a quase R$6, não é brincadeira. Mas ela faz ali um pai de família para poder realizar isso. Toda vez, qualquer pessoa que entra no parque, em todos eles, os funcionários recebem como? Olhando nos olhos e sorrindo. Então você entra no parque, tem qualquer funcionário, ele vai olhar nos seus olhos e vai dar um sorriso, vai dar um aceno. Olha só que aconchego, como se eles já estivessem te esperando. Então, isso é algo que marca demais, demais. E olha só, das 5 chaves básicas da Disney, primeira é a segurança. A primeira é a segurança. Tem sinalização, gente, para tudo quanto é lado. Para tudo quanto é lado. Como é que tá a segurança do seu negócio? Você tem cuidado, não só com o seu espaço físico, mas também ter ali um caixa para a segurança do seu negócio. Você está preocupado com o faturamento, mas para isso você vai precisar de ter um caixa na sua empresa. Os seus colaboradores, eles estão num lugar seguro? É um lugar seguro onde eles trabalham? Olha só, gente, na Disney, o que eles trazem, né, muito, é que, exemplo, se cai ali um copo de água, chega um funcionário, ele fica em pé, com as perninhas assim, em cima daquele lugar que tá molhado, para ninguém passar e chama um funcionário. Enquanto não vem, ele não sai dali. Por quê? Para que nenhum outra pessoa passe ali, escorrega e caia. Então, olha só, o item 1 que é a primeira chave, segurança acima de tudo. Quando você tem essa segurança, essa preocupação, torna o seu negócio muito valorizado. A cortesia, todos são muito cordiais. Meu Deus, como parece que essas pessoas são extremamente educadas. Então, se você nunca foi à Disney, vale muito essa experiência, porque você vê, de fato, um mundo encantado, mágico. É, não tem problemas? É, de novo, claro que tem. Você for nos bastidores, você vai ver vários erros. Agora, quando vem pro show, quando vem pra fora, quando vem pra frente, aí não. Aí é o espetáculo. E aí eu quero chamar a sua atenção, você que tem dificuldades. Deixa lá no quarto essas dificuldades, esse momento difícil, esse momento triste, e traga a sua melhor versão. Porque quando você traz o seu sorriso, quando você traz a sua motivação, mesmo que não esteja andando tudo como você gostaria, você está atraindo só o melhor de outras pessoas, do mercado, do business, do segmento. Ninguém precisa saber das dores que você está enfrentando. Não! Muitas vezes, quem souber vai até atrapalhar. Isso é sabedoria. Sabedoria. Não permita. Porque, ah, Eli, eu preciso me abrir com um especialista da área. Você precisa se abrir com especialistas. Então, aquilo que as pessoas, elas podem atrapalhar e deixar pior, não traz, não. Traz só o que é melhor pra fora e faz o mundo do outro, de fato, ser incrível e brilhante, trazendo uma esperança. É, e é assim que a Disney funciona. Inclusão. A terceira chave básica da Disney. Pois é, você quando vê o Mickey, parece que ele é seu irmão, a Minnie. Você quer tirar foto, aí ele brinca, te abraça. Inclusão, você tá ali como se fizesse parte daquele negócio. O show acontece, quatro. Show, show. O tempo todo, tempo todo, tempo todo. E a eficiência, sim. Eles decidiram fazer um negócio bem feito. E são eficientes. Como é que tá aí a sua vida? Sua saúde? Você tá sendo eficiente na sua saúde? Você tá sendo eficiente nos seus negócios? Na sua empresa? Então essas chaves, segurança, cortesia, inclusão, o show incrível e a eficiência tá sendo presente aí na sua vida? Ou não? Hã? Olha aí, ó. Estamos treinando o inglês, tá ouvindo aí? Tô num lugar aqui, parei para fazer o programa para vocês. Então, gente, pensa nisso. É, porque quando você tem o foco verdadeiro em honrar o nome de Deus, quando você tem o objetivo da sua vida ser palco para boas novas, os seus negócios serem palcos de boas novas, da mensagem chegar mais longe, do reino de Deus se fazer presente, você entende que você tem que frutificar onde você foi colocado. Então, olha só, a gente está caminhando para o final do nosso programa Negócios com Propósito aqui dos Estados Unidos, onde eu vim para um treinamento, uma imersão no Mastermind e no Rotamind com outros empresários. E tá sendo muito precioso. E por que que eu tô contando isso pra você? Por que que eu reservei esse programa pra falar disso? Pra incentivar você a focar em pessoas, lugares e experiências. Porque é assim que você cresce. É assim que você anda um passo a mais. Não se conforme. Não se conforme. Como diz na palavra. Renovação da mente. Renova a sua mente. Renova com pessoas, com novos lugares e experiência. Combinado, minha gente? Eu vou continuar aqui respondendo perguntas no meu Instagram. Elisângela Gomes, a Eli. Elisângela Gomes, a Eli. Você que está aqui no rádio, obrigado pela sua companhia. Continua com a gente, porque tem muito de Deus para você ainda. 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Um beijo no seu coração. Tchau, gente. Olha só. Pois é, negócio com propósito. A gente vem trazendo aí tudo de relevante para que você tenha uma vida de alto valor, um negócio de alto valor. Então, eu desejo do meu coração é que você seja muito melhor hoje do que você foi ontem. É, que você seja melhor na sua vida emocional, na espiritual, na financeira. E para isso, vai envolver o seu desenvolvimento. E nesse evento presencial, no Mais Transformação, de tanto vocês pedirem, eu abri, né, ali na agenda, e a gente está fazendo esse evento para a gente poder estar mais perto, passar mais horas desenvolvendo o conhecimento, desenvolvendo aí as habilidades. E uma das habilidades que eu foco muito é a comunicação, né? Porque não tem como você desenvolver, não tem como você ter sucesso aí na sua vida sem que você seja especialista em se comunicar. Todos os grandes empresários, foi a comunicação que potencializou isso, viu? Não se iluda, foi a comunicação. 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Tá certo? Além do que, você vai conhecer outras pessoas também. Lembra que eu comecei falando aqui no nosso programa que você evolui quando você está com pessoas que pensam diferente, está em lugares que potencializam novas informações e experiências quando você se expõe a lugares que vão te gerar essas experiências. Gente, vou falar pra você. Olha, assistindo o jogo ali na NBA, nós começamos a conversar ali, né, com o grupo, quanto que cada um, com cada jogador ali ganhava. Tinha ali de 500 milhões por mês, o outro 10 milhões, assim, metros de distância, os jogadores. E eu fiquei pensando, meu Deus, qual o problema que essa galera vai ter? Ah, compra lá 3 casas, 5 casas, cada uma em um país, um lugar. Ah, quantos carros, perde o controle de tudo que ele tem. Olha a dificuldade. A dificuldade dele é se perder no patrimônio. Você gostaria de ter esse problema? Se perder, chega uma hora que a pessoa nem sabe mais o que ela tem. Aí precisa contratar um escritório para cuidar do patrimônio. Você queria ter esse problema? Você gostaria de ter esse desafio, essa dificuldade? Eu vou falar para você, viu? Você que quer, se prepara. Você pode, sim. Apenas as ferramentas certas você precisa desenvolver. Então, sabendo qual é a sua habilidade, investindo nela. Exatamente. Você sabendo onde é que você quer chegar. Então, minha gente, tudo aquilo que você precisa, Deus já colocou aí em você. Tudo aquilo que você precisa, Deus já te deu. Tudo aquilo que você precisa está aí dentro de você. Você só precisa de ferramentas para tirar, para vir para fora. Quando que eu imaginei que eu estaria num grupo de empresários como esse, aprendendo tanto, tanto que eu estou aprendendo, trocando experiências o tempo todo, o tempo inteiro. Ele foi do nada? Não, não foi do nada. Eu sempre planejei isso, porque eu sempre tive como verdade absoluta. Eu preciso estar em ambientes que me façam ser melhores. Eu preciso conhecer pessoas, estar conectado com pessoas que me façam olhar o que eu não estou olhando, pessoas que já estão na minha frente. E aquilo que eu já vivi, compartilhar. Então, eu palestrei esses dias num evento de empresários também, que eu disse sobre você ser interesseiro e você ser interessante. Quem está na base de cima, no pilar de cima, ele só vai se conectar com você se você também tiver o que entregar. Porque você se torna uma pessoa interessante. O interessante é aquele que está sempre querendo aprender, que está sempre trocando, que está sempre ali, dando e recebendo informação, conhecimento. Agora, o interesseiro só quer para ele. Tem uns assim também. Só que esses, dificilmente eles vão crescer. Porque eles não entenderam o primeiro pilar, que é o servir. O primeiro pilar, que é dando o que se recebe. Então, negócio com propósito, quando eu falo para vocês, é trabalhando o quê? A essência, o que está por trás disso. E olha só que poderoso. Se você não tem um coração generoso, você não prospera na vida. Se você não tem um coração generoso, você não vai entregar informação. Olha o que eu estou entregando para vocês, tudo que eu aprendi aqui. Quanto que eu não investi para fazer essa viagem? Passagem, hotel, aluguel de carro, alimentação, os tickets para acessar esses bastidores dessas empresas, desses negócios. E ainda não acabou, ainda a gente vai no Circo de Soleil daqui a pouquinho. Inclusive, eu já tenho que ir. Que entre uma palestra e outra aqui, um evento e outro, eu parei para fazer esse programa para vocês. Então, tem os, né, os acessos que você compra, esses tickets. E, então, olha o quanto que eu investi e estou trazendo para você. Então, o que é isso? É você entregar. É você ter o seu coração no pilar, entrega. Eu sei que uma coisa que eu falei aqui pode mudar a chave da sua vida. Ou, no mínimo, eu incentivar você a você crescer também. A você investir tudo, como diz na palavra. Invista tudo em conhecimento. Porque é o conhecimento que liberta. Porque é o conhecimento que vai fazer você chegar mais longe. É o conhecimento que vai fazer você acessar lugares que Deus quer te levar. E você tá dando mole. Então, aqui no meu canal do YouTube, eu tenho vários vídeos gravados para vocês. No meu Instagram, se você não me segue lá. Você que tá aqui no TikTok, me segue também no Instagram. Eu trago vídeos com insights, com reflexões, com conteúdo, chaves para riqueza, chaves para sua prosperidade, para você trabalhar o seu pilar espiritualidade. Porque se você não tiver uma conexão profunda com Deus, a qualquer problema você desmorona, você cai, você desiste. Mas é o Senhor que nos mantém de pé. É o que Ele chamou você para fazer, que faz você não desistir. Então, se você não estiver com pessoas que amam a Deus do seu lado, você pode enfraquecer. Se você não estiver ouvindo mensagens que edificam a sua vida no âmbito espiritual, no emocional, no financeiro, você não vai crescer. Não adianta. Não é osmose. Ah, o Senhor é quem sabe. Ah, Ele faz o possível ou impossível. Porque o possível é você que tem que fazer. Então, como é maravilhoso ter você aqui comigo. Então, tudo que eu trago, receba com muito carinho. Receba. E se não fizer sentido hoje, na fase que você está da sua vida hoje, coloca na gaveta. Porque eu tenho certeza que em algum momento você vai precisar usar. Poxa, eu não tenho uma empresa ainda. Eu não tenho um negócio. Então, eu não vou conseguir aplicar as 5 chaves de um negócio com sucesso. Mas você pode aplicar na sua vida, no seu relacionamento. Então, quando você tem esse talento e desenvolve essa habilidade de comunicação,

0: conteúdo. Tem coisas que eu não posso trazer aqui no aberto para vocês. Agora, quando você quer mais, você precisa investir tempo, energia, recursos, todos os recursos. Então, tudo que eu já aprendi, gente, quantos treinamentos eu já fiz na vida? Sei lá. Até onde eu contei, estava dando mais de R$ 1.000.000 que eu já tinha investido. E eu não paro de investir. Então, eu poderia ter ficado lá no Brasil, com o conhecimento que eu tenho. Mas não. Eu preciso aprender algo novo. Mais, para onde Deus falou que vai levar os nossos negócios. Então, para isso, o que que eu precisei fazer? Investir o quê? Tudo. Tempo, energia, recursos financeiros. Não é? Olha só. Então, não dá mole com a sua vida. Deus tem pressa em te abençoar. Não dá mole. Não dá mole. Combinado, minha gente? Então, Jesus não voltando, a gente continua aqui, certo? Conectando pessoas, propósitos, ensinando você o que é a verdadeira comunicação. Tem vários pilares, princípios de como você se comunica. Ah, Eli, eu quero aprender a falar para uma reunião. Bora aprender. Tem um jeito específico de comunicar. Ah, eu quero dar palestra. Tem um jeito específico de palestrar. Ah, eu quero ser professor. É uma outra didática na comunicação. 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E aí, esse é um poder poderoso, que é comunique-se com eficiência. 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Gente, deixa eu ir lá, que tem mais para aprender ainda. Depois eu vou trazendo mais para vocês. Combinado? Se você não me segue ainda no Instagram, Elisângela Gomes, A-E-L-I. Um beijo no seu coração. Tchau, gente.
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1: Coloque a mão no seu coração. Falem comigo, lembrar é uma escolha.
2: Lembrar é uma escolha.
1: É isso aí. Bendiga ao Senhor a minha alma. Bendiga ao Senhor todo o meu ser. Bendiga ao Senhor a minha alma. Não esqueça, fala, não esqueça.
2: Não esqueça.
1: Não esqueça de nenhuma de suas bênçãos. Vamos de novo? Agora fala para você, Cléo, não esqueça nenhuma das bênçãos do Senhor. Agora fala para essa pessoa que está do seu lado, você não pode esquecer nenhuma das bênçãos do Senhor. É Ele que perdoa todos os seus pecados e cura todas as suas doenças. Cura algumas? Que resgata a sua vida da sepultura e o coroa de bondade e compaixão. Que enche de bens a sua existência, de modo que a sua juventude se renova como a águia. O Senhor faz justiça e defende a causa dos oprimidos. Bom, nós estamos nos lembrando que Jesus foi àquela cruz. Você pode, em respeito a Ele, fazer um minuto de silêncio, afinal, Ele morreu naquela cruz, não é? Você vai mesmo fazer um minuto de silêncio? A gente faz isso em memória de quem morreu? Jesus? Hã? Jesus? Jesus? Jesus? Jesus? Jesus? Jesus? Oh! A Ele honra, glória, louvor e toda adoração. Aleluia. Aleluia, aleluia, aleluia. Nós vamos nos lembrar sempre que Ele foi até aquela cruz e ali Ele ressuscitou. Ele morreu, nos resgatou, mas Ele ressuscitou. E Ele está vivo. Jesus está vivo. Jesus é palpável através da nossa fé. Você pode tocá-lo. Jesus está vivo. Não se esqueça. Não se esqueça. Nós não comemoramos a Páscoa, nós comemoramos Jesus. Porque Jesus é o Cordeiro de Deus que tira o pecado do mundo. E o sentido da Páscoa é exatamente esse. Lá atrás, no Egito, você vê no capítulo 12, quando eles tinham que guardar aquele cordeiro até o 14º dia, e então matar, derramar o sangue, passar do sangue nas portas. E Páscoa quer dizer passagem, que significa que quando o anjo da morte passasse, ele ia passar por cima, ele não ia entrar, porque ele ia ver o sangue do cordeiro e ele sabia que aquela casa estava protegida. Jesus é o cordeiro que já nos resgatou quando foi naquela cruz. Então nós comemoramos Jesus vivo, que foi à cruz, mas ressuscitou. Que João Batista disse, aí está o Cordeiro de Deus que tira o pecado do mundo. Então, nós nos lembramos que na sexta-feira ele foi crucificado, mas no domingo ele ressuscitou. Está vivo, você vai no túmulo e está escrito, ele não está aqui, ele ressuscitou. Jesus está vivo. E porque ele está vivo, eu tenho esperança. Nós temos força, nós temos esperança. Nós olhamos para o futuro e nós sorrimos. Nós não tememos. Porque nós sabemos que a fonte de provisão é Jesus. Não é o governo, não é a economia, não é o que está acontecendo no mundo. Mas o problema não é o tamanho da nossa fé, mas a dureza da nossa incredulidade. Aí está o problema. Quando nós começamos a olhar para tudo que está acontecendo e nós formamos um pensamento negativo de incredulidade, quando deveríamos estar o tempo todo focados em Jesus, olhando para Jesus e lembrando que ele disse, está consumado, está feito. Eu vim para que tenham vida e a tenham com abundância. Olhem para mim e todos viverão. O eu sou, quando Moisés perguntou, e quando me perguntarem, quem me enviou, digo, eu sou, te enviou. Então, quando aqueles soldados com os mestres da lei foram prender Jesus, perguntaram, onde está Jesus de Nazaré? Ele disse, eu sou. Quando ele disse, eu sou, eles caíram no chão. Ou seja, ninguém prendeu Jesus. Ele se entregou. Se entregou por todos nós. Então, nós estamos comemorando Jesus, que está vivo. Então, nada melhor do que pegar algumas escrituras, porque são tantas que Deus nos mandou lembrar. Lembrar. Lembrem. E o Salmo 103 é um presente. O salmista fala, você precisa bendizer, bendiga o Senhor. A sua alma, que senta as suas emoções, das nossas vontades, emoções, sentimentos, pensamentos, nós precisamos bendizer o nome do Senhor. Bendiga o Senhor todo o seu ser, bendiga o Senhor a minha alma. Não esqueça. Está observando que isso é uma ordem? Não esqueça de nenhuma de suas bênçãos. Não esqueça. Está exatamente assim. Ele está dando uma ordem. Não esqueça nenhuma de suas bênçãos. O problema não são os nossos problemas. O problema é que nós nos esquecemos rapidamente do que Deus já fez. De quem Ele é. Do que Ele pode fazer. E começamos a nos envolver com coisas que são insignificante diante do poder dele. O Salmo 78 é muito interessante. O que ouvimos e aprendemos, o que nossos pais nos contaram, então, peraí, nós ouvimos, nós aprendemos, e nossos pais contaram, ele está falando sobre Deus, não os esconderemos dos nossos filhos. Nós não podemos esconder dos nossos filhos, da outra geração, contaremos à próxima geração os louváveis feitos do Senhor e o seu poder e as maravilhas que fez. Nós não podemos esquecer dos louváveis feitos do Senhor, do seu poder e das maravilhas que ele fez, e nós precisamos continuar contando isso para os nossos filhos. Ei, filho, senta aqui. Como está no Deuteronômio 6, vamos para a mesa e vamos falar sobre os feitos do Senhor. Tudo que Ele já fez. Eu preciso lembrar, isso é bom para mim, e enquanto eu ensino você, eu estou lembrando. Eu estou lembrando, eu estou ensinando. Eu estou ensinando, eu estou lembrando. Ele decretou estatutos para Jacó. E em Israel estabeleceu a lei e ordenou aos nossos antepassados que as ensinasse aos seus filhos. E será que estamos fazendo isso? De modo que a geração seguinte a conhecesse. Lembra que uma geração se levantou em Juízes que não conhecia o Senhor. O que nós temos visto aí, ó, uma geração que não conhece o Senhor, ou gerações, porque em algum momento uma geração falhou em contar aos seus filhos os feitos do Senhor. Paramos de ir para a mesa. Estou levando para a escola, estou contando sobre os feitos do Senhor, vamos para a mesa e contamos sobre os feitos do Senhor. Vamos para a sala de jantar ou de estar, contamos sobre os feitos do Senhor. Vamos para o jardim, contamos sobre os feitos do Senhor. Vamos para o parque para nos lembrar dos feitos do Senhor. Mas se você observar, a cena é sempre a mesma. Alguém que não vê nada do que está acontecendo ao redor, com o celular na mão, com o pescoço caído, mexendo. Uma criança no carrinho com um celular ou um tablet. Você vai para uma mesa de restaurante, você vê a família da mesma maneira, cada um da mesma forma, ninguém está conversando sobre os feitos do Senhor. Estão distraídos com muitas coisas. De modo que a geração seguinte, ele decretou estatutos a Jacó e Israel estabeleceu a lei e ordenou aos nossos antepassados que a ensinasse aos seus filhos, de modo que a geração seguinte a conhecesse. E também os filhos que ainda não nasceriam, e eles, por sua vez, não nasceram, e eles, por sua vez, contassem aos seus próprios filhos. Eu estou ensinando, quando eu ensino para os meus netos, eu ensino para meus filhos, que ensinam para meus netos, de alguma maneira já estamos contribuindo, eu no meu caso, para os meus bisnetos, meus filhos para os seus netos. Aqueles que ainda nem nasceram podem ser beneficiados quando nós fazemos muito bem feito um trabalho com uma geração, numa geração. E também eles porão a confiança em Deus. Porque se eles conhecerem a Deus os feitos do Senhor, eles colocarão a confiança no Senhor. Não esquecerão os seus feitos e obedecerão aos seus mandamentos. Eles não serão como seus antepassados obstinados e rebeldes. Povo de coração desleal para com Deus. Gente de espírito infiel. Olha aqui, os homens de Efraim, flecheiros armados, Efraim era um povo bem treinado, uma tribo bem treinada. Inclusive tinha, nós vamos ler, quando eles se uniram, Efraim a Davi, muito bem treinados, viraram as costas no dia da batalha. Por quê? A Bíblia vai falar. Não guardaram a aliança de Deus e se recusaram a viver de acordo com a sua lei. Por quê? Esqueceram o que ele tinha feito, as maravilhas que lhes havia mostrado. Quando Efraim esqueceu de tudo que o Senhor havia feito, virou as costas para a batalha, desistiu de lutar. Quando Efraim esqueceu tudo que o Senhor tinha feito, não guardou mais aliança. Quando Efraim esqueceu das maravilhas do Senhor, se recusou a viver de acordo com a lei. Quando Efraim esqueceu, abandonou tudo que sempre funcionou. Esqueceram o que ele tinha feito, as maravilhas que ele lhes havia mostrado. Viraram as costas no dia da batalha. Por quê? Por que algumas pessoas viram as costas? Porque se esquece. Por que não guarda aliança porque se esquece? Porque recusa a obedecer porque se esquece. Se você se esquecer de tudo que o Senhor fez, vou dizer uma coisa para você. Uma pessoa pode ter tudo. As coisas mais grandiosas e luxuosas. Mas o que fica, porque essas coisas passam. E o que fica, ah, mas isso também não é maravilha do Senhor? São bênçãos que Ele nos dá. Mas quando o Senhor Ele nos salva, Ele nos cura, olhe para um pai que recebe um diagnóstico sobre seu filho e agora tem seu filho curado. Imagina você receber um diagnóstico seríssimo de uma doença que pode matar e tudo isso for contrariado pelo poder da fé. Essas coisas nós vamos levar para a vida. E podemos nos esquecer tão rapidamente daquele tempo que nós não tínhamos paz, alegria, saúde, energia, visão, perspectiva. E olha o que Deus fez na nossa vida. De lá para cá, olha o que Deus tem feito. Nós precisamos nos lembrar. Nós temos ouvido, nós temos visto, mas será que nós temos nos lembrado? De onde o Senhor nos tirou, as coisas que Ele tem feito, o quanto já caminhamos. Olha isso aqui. Os discípulos haviam se esquecido. Aqui está o problema. Esqueci de levar pão. Que pão? Lembra da multiplicação dos cestos? A não ser um pão que tinham consigo no barco, o que para mim fica pior. Lembra que alguém forneceu o pão e os peixes? Será que eles largaram um pão escondido lá no barco e tinha? Mas eles, como discípulos, não foram capazes de pegar o pão. Ei, eu tenho um pão lá. Será que aquele pão não podia ter sido usado para ser multiplicado? Às vezes queremos que outros façam a sua parte. Mas aquilo que nós devemos fazer, estamos escondendo, guardando. E não estamos colocando nas mãos de Deus. Advertiu Jesus, estejam atentos. E tenham cuidado com o fermento dos fariseus e com o fermento de Herodes. E eles discutiam entre si, dizendo, é porque não temos pão. Jesus operou duas multiplicações, pães e peixes. E eles estão totalmente perdidos. Você vê que eles se esqueceram, não é só de levar o pão, não. Eles esqueceram, quando fala esquecer de levar o pão, eles esqueceram do que Deus já tinha feito. Há um dia. Eles já tinham esquecido do que o Senhor tinha feito e tinha um dia. E eles discutiam entre si. É porque não temos pão? Percebendo a discussão, Jesus lhes perguntou, por que vocês estão discutindo sobre não terem pão? Ainda não compreendem, nem percebem? Seus corações estão endurecidos? O que Jesus está dizendo é que quando eu não compreendo, eu não percebo, eu me esqueço, é porque o problema está no coração. Eu ainda tenho um coração endurecido. Não é um coração molinho para as coisas de Deus. Ainda está rígido. Vocês têm olhos, mas não veem. Têm ouvidos, mas não ouvem. Não se lembram? Vocês têm olhos, mas vocês não estão vendo o que vocês têm que ver. Vocês têm ouvidos, mas não estão dando ouvidos ao que vocês devem dar. Vocês não se lembram? Tem um dia... Vocês já se esqueceram do que eu fiz em um dia? Vocês já esqueceram o que eu fiz em menos de 24 horas? Vocês não se lembram? Quando eu parti os 5 pães para os 5 mil, quantos cestos cheios de pedaços vocês recolheram? 12, responderam eles. E quando eu parti os 7 pães para os 4 mil, quantos cestos de pedaços vocês recolheram? 7, responderam eles. E ele lhes disse, vocês ainda não entendem? Vocês não entendem nada do que eu estou falando? Eu estou dizendo para vocês, tomem cuidado com o fermento, com a contaminação religiosa, política, humanista. Eu estou preocupado com vocês, é que vocês fiquem atentos a essa contaminação. Eu estou falando de fermento, de contaminação, e vocês estão indo para o pão. Vocês esqueceram o que eu fiz em 24 horas, em menos de 24 horas? Vocês esqueceram do pão? Vocês esqueceram já do que eu fiz? Vocês esqueceram das 2 multiplicações de pães? Vocês esqueceram?
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1: Será que nós já esquecemos das coisas que o Senhor já fez na nossa vida? Será que o nosso coração está tão endurecido que nós não conseguimos lembrar da bondade dEle, da grandeza dEle, da fidelidade, do cuidado, de tudo que Ele tem feito? Bendiz a minha alma ao Senhor e não esqueça nenhuma de suas bênçãos. Todavia, em Lamentações, lembro-me também do que pode dar-me esperança. Do que eu vou lembrar? Eu vou me lembrar do que pode me dar esperança. O que pode me dar esperança? Me lembrar do Senhor, como hoje, me lembrar que Ele foi à cruz, que Ele ressuscitou, que Ele está vivo. Lembrar de tudo que Ele já fez por mim. Eu não estaria aqui se não fosse por Ele. Efraim virou as costas para tudo quando se esqueceu dos feitos do Senhor. Esse tem sido o problema de muita gente. Se esquecer da grandeza, dos feitos, da fidelidade do Senhor. Ele acabou de fazer algo e a pessoa já se esqueceu. Ele não falhou comigo, eu falhei com Ele muitas vezes. Ele nunca falhou comigo. Ele nunca desistiu de mim. Eu já pensei em desistir dEle. Ele nunca se cansou de mim, eu já me cansei. Ele nunca se esqueceu de mim, eu já me esqueci dEle. O problema nunca está nele, o problema sempre está em mim. A fidelidade dEle é eterna. E quando eu me esqueço da bondade dEle, é quando eu não quero mais guardar a lei dEle. É quando eu não quero mais ir para a batalha, eu não quero mais lutar. Algumas pessoas viraram as costas para a batalha. Elas nem estão aqui nesse domingo. Elas estão comemorando a Páscoa. Que Páscoa? Coelhinho de Páscoa? Comida, mais comida. Será que é de comida que nós precisamos? Ou da palavra de Deus? Nem só de pão viverá o homem, mas de toda palavra que procede da boca de Deus. Então, algumas pessoas não estão aqui porque eu fui passar, eu viajei para passar a Páscoa em tal lugar. Eu estou passando. Mas o que é Páscoa? O que é Páscoa para algumas pessoas? Páscoa é Jesus. Páscoa não é bacalhau, Páscoa não é chocolate. Páscoa é Jesus. Simplesmente é Jesus. Nós não comemoramos Páscoa, nós comemoramos Cristo. Porque se for para comemorar a Páscoa na íntegra, nós temos que fazer exatamente o que está em Êxodo 12. Pegar um cordeiro, literalmente, tal. Então, assim, Jesus é o Cordeiro de Deus, que já tirou o pecado do mundo. Quando Efraim se esqueceu, ele começou a agir de maneira totalmente irreverente e negligente. Porque ele se esqueceu da fidelidade, ele se esqueceu da bondade, ele se esqueceu dos feitos do Senhor. Então eu acredito de todo o meu coração, primeiro que se eu não lembro do que ele já fez por mim, por que ele deveria fazer mais? Eu já me esqueci das multiplicações que ele fez. Eu já me esqueci. Jesus está falando uma coisa comigo, e eu estou indo para outra porque eu não compreendo, meu coração ainda está duro. Jesus estava aqui lembrando, escuta, sem esquecer das multiplicações. Vamos nos lembrar. Porque o problema está aqui. Alguns estão sempre de olho no que ainda... Não, eu quero que você sonhe, e sim, você olhe para frente, mas não dá para olhar para frente se eu não lembrar de tudo. O que me dá... O motor que faz isso andar é lembrar, o combustível é lembrar de tudo que ele já fez. Lembrar de tudo que ele já fez. E eu acredito que neste domingo ele está nos chamando para esse lugar. Bendiga ao Senhor a minha alma, bendiga ao Senhor todo o meu ser. Bendiga o Senhor a minha alma. Não esqueça de nenhuma, isso é uma ordem, de nenhuma de suas bênçãos. Lembra Ele que perdoa todos os seus pecados e cura todas as suas doenças. Perdoa todos os pecados, mas também cura todas as doenças. O Deus que salva, o Deus que perdoa, o Deus que cura. Que resgata a sua vida da sepultura. Estava já na pé da sepultura e coroa de bondade, de favor e compaixão. Que enche de bens a sua existência. Enquanto você existir, vai ser cheia a sua vida, a sua existência, cheia de bens. De modo que a sua juventude se renova como a águia. Então ele está dizendo o quê? Que à medida que eu vou me lembrando dos feitos do Senhor, eu vou sendo rejuvenescida na vida, na fé. Fica aí gastando com creme caro. Lembra dos feitos do Senhor. O Senhor faz justiça e defende. Faz justiça. Por que você vai ter medo da injustiça se ele faz justiça e defende a causa dos oprimidos? Ah, ele faz. Lembra que Ramã fez uma forca? Quem foi enforcado nela? Ele fez para quem? Mardoqueu. E quem foi enforcado? Ele. Lembra que ele tinha o anel de selar do rei para fazer mal? Mas Deus tirou, fez com que o rei entregasse nas mãos do homem justo, porque quando o justo governa, o povo se alegra. Quando o ímpio governa, o povo geme. Lembra que tinha hora, data marcada e hora para o extermínio do povo de Deus? Lembra que tinha um decreto que não podia ser mudado? E um outro decreto foi feito em cima daquele decreto. E quando chegou no dia, na hora do extermínio, os inimigos temeram mais o povo de Deus. E o povo de Deus partiu para cima com toda a força. E o dia que estava marcado para um genocídio acontecer, está marcado na história, ficou registrado na história como um dia de festa, Purim. E você sabia? Foi esses dias agora, essa festa em Israel. A festa do Purim. Então nós ainda estamos sobre esse efeito. Então você vai possuir Purim na sua vida. O dia que estava marcado para o fim e foi o dia do triunfo, da glória. E esse povo não se esquece. Todo ano eles comemoram essa data em que um dia era para terem sido exterminados. Mas Deus veio com poder. É por isso que tem a festa anualmente do Purim, para lembrar dos feitos do Senhor. Lembre-se dos feitos do Senhor. Então, com a mão no coração, lembrar é uma escolha. Eu creio que o Espírito Santo está dizendo para você, você pode escolher lembrar do que Deus fez, ao invés de olhar para o momento, para os problemas. Lembra do que Deus já fez. Do que você vai lembrar? Do que Ele já fez até aqui. Da bondade dEle até aqui. Do cuidado dEle até aqui. Do que vamos nos lembrar? Dos feitos do Senhor. Quanta coisa grande, quanta coisa boa, quanta fidelidade, quanto amor. Por isso que é injusto você reclamar sabendo que Deus já fez tanto. Ah, porque Ele não fez agora? Mas peraí. O combustível para você continuar crendo que Ele vai fazer hoje é o que Ele fez ontem, é o que Ele fez anteontem, é o que Ele fez o mês passado, o ano passado, há 10 anos, 15, 20. Oh! Há 30 anos, dia 21 de janeiro, eu comemorei o braço, a vitória que nós recebemos de Deus, que foi o braço do Mu. O braço do Mu comemorou, fez 30 anos em que ele foi ressuscitado. E quando eu comemoro o que ele já fez, eu estou sendo vitaminada e nutrida para crer que ele vai fazer agora. Porque ao invés de você está pensando no problema, você não pensa nos feitos do Senhor. Porque o Deus que fez está dizendo, lembra do que eu já fiz? Eu vou fazer de novo. Não foi Abacuque que disse? Faz de novo, Senhor! Em nossa geração! Faz de novo, Senhor! E Ele fez. E Ele faz. Não foi Abacuque que disse, ainda que tudo fale? Todavia, eu me alegrarei no Senhor e eu vou andar em lugares altos, porque ele estava afirmando, eu sei que ele fez, eu sei que ele vai fazer de novo. Procura lembrar. Todavia, vou me lembrar do que pode me dar esperança. Talvez o seu fardo em alguma área tem algo que tem pesado. Você pode mudar isso hoje. Sabe como? Se você parar de olhar para isso como um fardo e ver o que Deus fez por você até hoje, aprender com isso. Talvez isso ainda não se resolveu porque você nunca deu uma resposta de fé realmente. Em perguntar a Deus, Senhor, o que o Senhor quer que eu aprenda com isso? Então ele pode botar um ponto final e tirar você disso. Sabe, às vezes eu posso passar a minha vida dizendo que o meu problema é tal coisa. Aí Deus me dá o livramento daquilo, eu encontro outro problema. Mas quando eu passo a viver com essa perspectiva, me lembrando da bondade do Senhor, dos feitos do Senhor, é quando o meu coração fica flexível, molinho. Porque Jesus falou que isso é um sinal de dureza de coração. Quando eu não me lembro, não compreendo nada, não entendo, ele está falando de uma coisa, eu estou indo para outra. Mas quando eu estou o tempo inteiro, porque meditar, queridos, não é como as religiões orientais ensinam, que é esvaziar a mente, mas pelo contrário. Um lugar vazio é um lugar, e é perigoso. E nós não queremos nenhum lugar vazio aqui, nós queremos todo o nosso ser tomado de Jesus. Não é? Todo? Todo o nosso ser tomado de Jesus. E então, meditar é encher o seu ser, a sua mente da palavra, dos feitos do Senhor. Sabe, você tem que vir de vez em quando para o santuário, que é a casa do Senhor, só para lembrar das coisas que Ele fez. Você tem que ir lá naquele lugar, passar, tipo Davi, voltar lá no pasto quando agora ele era rei, só para lembrar de onde o Senhor o tirou. Passar lá na frente daquele hospital que um dia você foi enganado, só para lembrar de onde o Senhor tirou você. Não se esqueça. É uma ordem. Não esqueça de nenhuma de suas bênçãos. Meu Deus. Oh, meu Senhor, louvado seja o teu nome, engrandecido seja o Senhor. Toda honra e toda glória nós dedicamos ao Senhor. Obrigada pela cruz, obrigada pela vida, pela salvação. Obrigada por esse dia, obrigada por essa oportunidade, obrigada por todo o bem. Obrigada, Senhor, porque aqui estamos. Que coisa maravilhosa. Como é gostoso saber que nós temos um Deus que nos ampara, que nos defende, é um justo juiz. Que para onde olharmos, ainda que falte justiça, temor, mas nós temos um Deus. E nós não estamos no mesmo lugar que muitas pessoas estão, quando estão longe do Senhor. Nós estamos num lugar seguro, garantido, protegido, e eu oro, restaura a memória do seu povo. Restaura a memória do seu povo, Senhor. Eu oro para que o Senhor venha resgatar a memória do seu povo. Resgata a memória do seu povo. Resgata a memória do seu povo nesta manhã de domingo. Resgata a memória do seu povo. Restaura a memória do seu povo. Restaura, que seja resgatada essa memória em relação aos seus feitos, que que através do Senhor Espírito Santo ela comece a resgatar tudo que o Senhor já fez por ela. Que ela tenha a memória dela resgatada, restaurada. Que ela consiga ver e tirar os olhos do que ela não tem e ver tudo que o Senhor já fez. Que ela possa tirar os olhos dos problemas e colocar no que o Senhor já operou na vida dela e está dizendo, eu vou fazer de novo. Mas por que eu faria de novo se você não consegue lembrar do que eu já fiz? De onde eu tirei você, o que eu já fiz por você? Quanta coisa eu fiz por você, eu te trouxe até aqui. Você ainda pode ter situações que não estão como você deseja. Mas olha o quanto você caminhou. Eu sei que o Senhor está falando isso aqui. Eu não cuidei de você até aqui. Eu sei que o Senhor está fazendo algumas perguntas para alguns. Eu não trouxe você até aqui. Eu não tirei você. Quando você tinha muito menos condições, quando você estava longe de mim, quando você nem me queria, nem olhava para mim, eu já cuidava de você. E agora você acha que eu vou te deixar? Olha o que eu já fiz. Olha de onde eu tirei você. Olha o quanto eu já me manifestei. Você já esqueceu? Você não se lembra de onde eu tirei você? Você não se lembra? Lembra quando você não tinha onde morar? Muitas vezes o que comer...

0: não se lembra? Eu sou o mesmo. Eu sou o mesmo. Ai, eu oro para que a memória da sua igreja seja restaurada. Que memórias maravilhosas sejam resgatadas. Que ela comece a se lembrar de todas as suas bênçãos, de todo o seu amor, de todo o seu cuidado. Porque é a partir daí que o Senhor vai poder levá-la para mais e mais e mais. Passa do teu sangue aqui. Faça uma grande obra. Que as pessoas que vão sair daqui sejam completamente diferentes daquelas que entraram. Gente renovada, fortalecida, restaurada, cheia de vida. Renovada. Abençoa essa reunião. Toca profundamente os corações. Fala. Se manifesta. E que ao término dessa reunião possamos sair daqui num nível mais alto, completamente mudados, com uma perspectiva totalmente diferente, uma visão diferente, renovadíssimos para a honra e a glória do teu nome. Eu te louvo por tudo, acampo os teus anjos aqui, fala Espírito Santo, continue conduzindo e que a tua palavra cale fundo, ela é essa espada afiada. Que ela possa atravessar nossos corações profundamente e chegar como ela promete, a lugares que ninguém pode chegar. Seja conosco. Louvado seja o teu nome. Obrigada por tudo. Obrigada por tudo e não nos deixe esquecer da sua bondade, da sua fidelidade. Te amamos, Jesus. Mas nos lembramos que nós só te amamos porque o Senhor nos amou primeiro. Obrigada, amém. Amém, amém.
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0: o Senhor Jesus vem.
1: Nós cumprimentamos aos nossos irmãos, aqueles que foram convidados para participar deste culto, cumprimentamos com a paz do Senhor Jesus. Este é um culto de glorificação ao nome do Senhor, realizado pela Igreja Cristã Maranata, todas as segundas-feiras. Nós iniciamos com uma invocação de clamor, e você que nos visita, nos dá a honra da sua visita nesta noite, poderão, se quiser, nos acompanhar nesse gesto. Senhor Deus, nós clamamos pelo poder que há no sangue de Jesus e apresentamos aqui diante de Ti as nossas vidas, pedimos o perdão pelos nossos pecados, renova a comunhão com o Teu Santo Espírito, visita-nos, capacita-nos para prestarmos o perfeito louvor a Ti, nós oramos em nome de Jesus. Amém. Nós estaremos entoando um louvor de clamor, externando aqui toda a nossa gratidão ao Senhor.

0: Bendito seja o nome do Senhor. Aleluias, ó Deus, nós teremos agora uma palavra de glorificação ao nome do Senhor por um dos nossos pastores.
1: Glorificamos o teu nome, Senhor, bendizemos a ti pela tua presença, pelo cuidado do Senhor para conosco, pelas portas abertas, pelo sustento. Te adoramos, Senhor, porque nada tem faltado. O Senhor tem nos guiado, tem nos guardado. Bendito seja o teu nome pela salvação, pelo pão de cada dia. Louvamos o Senhor pelas nossas famílias, pelos nossos locais de trabalho, por tudo que o Senhor tem feito. Nós te bendizemos assim por tudo, em nome do Senhor Jesus. Amém.
0: Bendito seja o nome do Senhor. Hoje é um dia em que o Senhor reservou para a glorificação do seu nome, a alegria nos nossos corações pelos grandes feitos do Senhor, porque não tem nos deixado a própria sorte, tem sido conosco em todos os momentos. Louvado seja o nome do Senhor. Continuaremos a adorar o nome do Senhor com mais um louvor, externando a nossa gratidão.

0: Bendito seja o nome do Senhor, este Deus glorioso que tem o olhar voltado para as nossas vidas, as suas mãos estendidas de contínuo para nos abençoar. Há uma gratidão nos nossos corações, porque diante dos embates desta última hora, nós temos sido mais do que vencedores. Aleluias. Nós teremos uma palavra de glorificação ao nome do Senhor por parte de um dos nossos pastores.
1: Nosso Deus e Pai, nós te louvamos, nós te bendizemos, ó Deus, pelo momento em que vivemos, momento este em que há uma igreja que se prepara, ó Deus, para o grande evento que é a volta do Senhor Jesus. Te louvamos, porque diante das situações, dos momentos que vivemos, nada tem faltado, o Senhor tem suprido todas as coisas. Assim te louvamos e te glorificamos no nome do Senhor Jesus. Amém.
0: Amém. Nós estaremos louvando o nome do Senhor com mais um louvor, externando aqui a nossa gratidão pelos cuidados que o Senhor tem dispensado às nossas vidas.

Louvado seja o nome do Senhor. Nós convidamos os irmãos e aqueles que participam conosco deste culto para a leitura da palavra do Senhor, que será objeto da nossa meditação nesta noite, cujo texto está no livro de Isaías, no Velho Testamento, no capítulo 25, versículo 1, e diz a palavra do Senhor: Ó Senhor, Tu és o meu Deus, exaltar-te-ei a Ti e louvarei o Teu nome, porque fizeste maravilhas e os Teus conselhos antigos são verdade e firmeza. Bendito seja o nome do Senhor. Aleluia, ó Deus. Meus irmãos, a expressão contida neste versículo que acabamos de ler é a expressão da igreja, é a expressão daqueles que têm sido agraciados pelos cuidados do Senhor. Nós estamos de contínuo exaltando o nome do Senhor, porque Ele tem feito maravilhas. Ele tem operado aquilo que aos olhos do homem parece impossível. Ele tem lutado as nossas lutas. Ele tem defendido as nossas causas. Ele tem rompido muralhas. Ele não tem nos deixado à própria sorte. Nós estamos chegando e iniciando uma semana, mas dizendo ao Senhor o quanto somos gratos a Ele, porque tem faltado os conselhos. Vencemos uma semana, muitos foram os embates, mas o Senhor cuidou das nossas vidas. Daí a nossa glorificação, daí a palavra que nesta noite lemos como expressão da nossa gratidão, porque o Senhor, Ele tem sido conosco, tem operado maravilhas e os Teus conselhos têm sido firmes nas nossas vidas, que tem norteado o nosso caminhar e que tem nos feito firmes. E como menciona o Paulo escrevendo aos Filipenses, ele fala também ali acerca dos conselhos do Senhor. E ele afirma dizendo que ele sabe viver todos os momentos, todas as circunstâncias, sabe ter abundância, padecer necessidades, porque em todas as coisas, diz Paulo, era instruído. E é exatamente da forma como nós temos caminhado nesta hora. Em todas as coisas, não tem faltado o conselho do Senhor. Não tem faltado o direcionamento do Senhor para as nossas vidas. Direcionamento esse que é firme, conforme menciona a palavra lida. Bendito seja o nome do Senhor. E o Paulo ainda afirma, em sua carta escrita aos Filipenses, que diante de todas as orientações, diante de todas as circunstâncias, e em momento algum faltou as orientações do Senhor, os conselhos do Senhor. Ele afirma dizendo: posso todas as coisas naquele que me fortalece. Aleluia, seu Deus. Esta é a nossa expressão, porque nós somos alvo das maravilhas do Senhor e nós temos tido continuamente os conselhos firmes do Senhor nas nossas vidas. Aleluia, seu Deus. Essa é a palavra do Senhor, esta é a palavra que o Senhor orientou para que pudéssemos estar nos deleitando nesta noite. Uma palavra que externa a gratidão da igreja. Aleluias! Bendito seja o nome do Senhor. Nós estaremos entoando mais um louvor em gratidão ao Senhor, externando o quanto nós o amamos e o quanto nós o tememos,
o quanto nós somos gratos por tudo quanto Ele tem feito nas nossas vidas.

0: Louvado seja o nome do Senhor, nós estamos já encaminhando para o encerramento deste culto de glorificação ao nome do Senhor. Nós estaremos apresentando diante do Senhor todos os atos deste culto. Senhor Deus, nós adoramos o Teu nome, Te bendizemos por tudo aquilo que o Senhor realizou no nosso meio, por aquilo que o Senhor tem realizado, por aquilo que o Senhor ainda haverá de realizar. Te bendizemos por tudo e pedimos que o Senhor receba este período no trono da Tua glória. E em Teu nome dizemos que a graça maravilhosa do nosso Senhor e Salvador Jesus Cristo, amor de Deus nosso Pai, as doces e eternas consolações do Espírito Santo, repouse sobre esta amada igreja e todo o povo de Deus agora e até a volta gloriosa do nosso Senhor e Salvador Jesus Cristo. Amém? Nós temos alguns QR Codes que está na nossa tela, que é de suma importância para aqueles que estão no exterior, que desejando uma assistência poderá se utilizar deste recurso, né, colocando a câmera do seu celular no QR Code que está registrado na nossa tela e você será encaminhado para um número em que poderá obter a assistência que desejar. Nós temos ainda um outro QR Code em que você que participa conosco deste culto pela primeira vez ou já participou de outros cultos e tem alguma experiência nestas participações, poderá se utilizar deste recurso para encaminhar para a igreja a sua experiência. Aquilo que o Senhor falou com a sua vida, nós temos interesse de saber exatamente o que o Senhor está operando na sua vida acerca da sua experiência. Nós temos ainda um outro número, um 0800 707-3076, que é um número em que todos aqueles que estão participando deste culto e desejam uma oração, desejam uma assistência, poderá se utilizar deste recurso para obter uma assistência, para obter uma oração. Nós temos pastores nesse número ao longo das 24 horas, né? Na expectativa da sua ligação. Não te custará nada, né? Não tem sem nenhum ônus, né? Porque aquilo que recebemos de graça, nós, da mesma forma, conferimos, né? E, portanto, é um recurso que está à sua disposição para que você possa se utilizar e ter a assistência que necessitar. Estamos assim, portanto, chegando ao fim deste culto. Despedimos de todos com a paz do Senhor Jesus e a você que nos deu a honra de participar deste culto. Nós convidamos para estar conosco em outras oportunidades. Amém?
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0: Oi, Guga.
1: Oi, Elo.
0: Você acompanha os vídeos da Igreja Cristã Maranata no YouTube?
1: Sim, não perco um.
0: Que bom. E dá o seu like em todos eles, né?
1: Quando me lembro, sim. Isso é mesmo importante?
0: Muito importante. Sabia que ao dar o seu like no vídeo, você ajuda a divulgá-lo e fazer com que outras pessoas o assistam também?
1: Como assim, Elo?
0: Dar like, que é esse sinal de joinha, é uma forma de dizer que você gostou do vídeo. Ao receber muitos likes, o YouTube entende que o nosso vídeo vai interessar a mais pessoas e mais pessoas vão conhecer as mensagens, louvores e outros conteúdos que estão no canal. Os compartilhamentos ajudam a impulsionar o conteúdo e alcançar milhares de vidas.
1: Puxa, vou dar o like sempre a partir de agora.
0: É isso aí, Guga. E vocês, meus irmãos, costumam dar like nos vídeos da nossa igreja? Faça isso e ajude a espalhar os conteúdos da Igreja Cristã Maranata e edificar muitas pessoas.
1: E aí, quem ainda não se inscreveu, se inscreva no canal e ative o sininho para receber todas as notificações. Assim, o YouTube pode notificar você sempre que tiver um vídeo novo.
0: É isso aí, Guguinha. E se você quiser enviar um culto ou um louvor para um familiar ou amigo, é só clicar no botão compartilhar e depois em copiar o link e ele já fica pronto para você colar no WhatsApp. Simples e fácil. Mas, Guguinha, se eu quiser rever uma aula das crianças ou ainda ajudar meu vovô a assistir a EBD da semana, como eu faço?
1: Elô, é muito simples. Quando você acessa o canal, você vai em playlist, lá está organizado. Pelo dia da semana, EBDs, programa anunciando o Evangelho Eterno, aula das classes e até os louvores de crianças e da igreja.
0: Guguinha, eu não sabia disso. Que legal! Agora fica muito mais fácil encontrar.
1: E você ainda pode usar a busca e digitar o que você quer procurar, Elo. A gente não perde nada.
0: Irmãos, para contribuir com o crescimento e a expansão do canal da Igreja Cristã Maranata, faça cada um a sua parte. Evite criar canais abertos e postar conteúdos em suas contas particulares.
1: Muito bem, Elo. Se cada um contribuir, nossa comunidade no YouTube vai ficar cada dia maior e mais forte, para a honra e glória do Senhor.
0: Amém, Guga. A paz do Senhor Jesus, irmãos. Até a próxima.
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3: Olá, pessoal da Adore Mais FM, eu sou a Natália, sou aqui de São Paulo e eu gostaria de dedicar a música Deus Proverá, da Gabriela Gomes, para todas aquelas pessoas que precisam daquele quentinho no coração, de lembrar que a gente não está sozinho, que Deus sempre está com a gente.

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E o tema para hoje é esse aqui: você está ameaçado. Você está ameaçado. E eu queria ler um texto que fala de ameaça e como lidar com elas, porque se não tem jeito de não ser ameaçado, como que a gente lida com isso? Abra sua Bíblia em Êxodo, capítulo 17, versículo 8 a 16. Êxodo 17, versículo 8 a 16. Nós lemos assim: a vitória sobre os amalequitas. Sucedeu que os amalequitas vieram atacar os israelitas em Refidim. Então Moisés disse a Josué: escolha alguns dos nossos homens e lute contra os amalequitas. Amanhã tomarei posição no alto da colina, com a vara de Deus em minhas mãos. Josué foi então lutar contra os amalequitas, conforme Moisés tinha ordenado. Moisés, Arão e Ur, porém, subiram ao alto da colina. Enquanto Moisés mantinha as mãos erguidas, os israelitas venciam. Quando, porém, as abaixava, os amalequitas venciam. Quando as mãos de Moisés já estavam cansadas, eles pegaram uma pedra e colocaram debaixo dele para que nela se

0: cantasse. Arão e Ur mantiveram erguidas as mãos de Moisés, um de cada lado, de modo que as mãos permaneceram firmes até o pôr do sol. E Josué derrotou o exército amalequita no fio da espada. Depois o Senhor disse a Moisés: escreva isso num rolo como memorial e declare a Josué que farei que os amalequitas sejam esquecidos para sempre debaixo do céu. Moisés construiu um altar e chamou-lhe: o Senhor é minha bandeira. E jurou pelo trono do Senhor: o Senhor fará guerra contra os amalequitas de geração em geração. Dá uma olhada no que aconteceu aqui. O povo de Israel acabou de sair do Egito. E quando eles saíram do Egito, aconteceu uma coisa maravilhosa. Porque eles atravessaram o Mar Vermelho a seco. Eles passaram com os pés secos pelo meio de um mar. Que cena incrível. Os egípcios tentaram fazer igual. E aí o Mar Vermelho se fechou. E o exército egípcio todo morreu. Eles chegam do outro lado felizes, dizendo: Deus é com a gente, olha que incrível, olha que milagre. Nós vamos agora entrar na terra prometida, tem coisa grandiosa para a gente, nossa, que incrível. Tempo de celebração. Nem acabaram de celebrar, e o exército amalequita veio na direção deles. E o exército amalequita veio na direção deles, e o exército amalequita não mandou recado nem nada, simplesmente veio. É na hora que você às vezes está com vitórias, com a vida financeira boa, com algumas conquistas, com algumas portas abertas, é às vezes na hora que tudo parece que finalmente deu certo, que aparece na tua vida uma amalequita. E eles estavam ameaçados, ameaçados. E então Moisés falou: Josué, reúna uns homens aí que nós vamos ter que lutar. E eu, Arão e Ur vamos subir para a montanha. E nós lá na montanha, eu vou clamar. Sai para lutar, eu vou para orar. E nós vamos vencer essa batalha, se Deus quiser. E assim fizeram. Josué foi para a batalha, chamou os homens. E chamou os homens para lutar contra um exército preparado. Os amalequitas eram povos de guerra, acostumados com guerra, com armas de guerra, com estratégia de guerra, com tudo de guerra. O povo de Israel acabou de vir do Egito, só fazia tijolo, só sabia plantar e colher. Trabalhava para os egípcios, zero cultura de guerra, zero preparo. Mas Moisés falou: vamos lutar. E então Moisés está em cima da montanha, orando pelo povo, com o cajado que Deus falou para ele: leva esse cajado, toda vez que você olhar para esse cajado, lembre que eu sou contigo. E ele pegou o cajado, levantou e ele clamava pelo povo, e o povo de Israel vencia a batalha. Mas depois de um tempo cansou o braço, e quando o braço cansava, o povo amalequita vencia a batalha. Ele levantava, o povo de Israel vencia, ele baixava, o povo amalequita vencia. E aí, o que fizeram? Ur e Arão colocaram Moisés sentado numa pedra, e cada um segurou seu braço de um lado, e até o pôr do sol, os braços de Moisés ficaram para cima. E enquanto os seus braços estavam para cima, o povo de Israel prevaleceu e venceu os amalequitas. E Deus falou: Moisés, registra no rolo, deixa para as futuras gerações o que eu estou escrevendo agora. Esse povo que tentou impedir o projeto meu na vida de vocês vai sumir do mapa, não vai ficar um para contar a história. E foi o que aconteceu. Quando acabou de ter a vitória, Moisés estava cansado, todo mundo cansado, mas ele falou: hora do culto. Eles levantam um altar ao Senhor, e ele declara que o nome daquele altar é: Deus é a minha bandeira. A bandeira é que mostra de quem é o exército. Se a bandeira do Brasil é o exército brasileiro, se a bandeira dos Estados Unidos é o exército dos Estados Unidos. Deus é minha bandeira, nós lutamos pelo Senhor, porque nós lutamos com o Senhor. Deus é a nossa força, Deus é a nossa esperança. Tudo pode estar errado, os outros podem ser mais fortes, mas não interessa, nós vamos com Deus. E foi isso que aconteceu ali, e eles finalmente então celebram aquela vitória. Sabe, eles estavam felizes, empolgados, indo para a terra prometida, mas de repente foram ameaçados. Talvez você está indo em direção à sua terra prometida, o seu sonho, sua família toda aos pés do Senhor, sua vida financeira vencedora, sua empresa dando certo, sua vida espiritual tomada por Deus, as coisas acontecendo no seu interior, na sua paz interior. Mas de repente, eu vou pedir só para as criancinhas jogar o cartinho ali no cantinho para mim, pede para jogar ali, porque está todo mundo olhando, de tão bonitinho que é. Então, gente, nós, às vezes, nós estamos indo para a terra prometida, e na hora que nós estamos indo para a terra prometida, é que nós vamos ter uma ameaça. E muitos param de caminhar para a terra prometida, porque paralisam suas vidas na ameaça. Eu não sei qual é a terra prometida, eu não sei qual é o teu sonho, eu não sei qual é a tua expectativa, mas talvez você está enfrentando aí uma malequita, uma vergonha, uma humilhação, um problema, e por conta disso, você está desistindo de ir para a tua terra prometida. Você acha que faz sentido isso? Não faz não, ué. Você só está tendo uma malequita no caminho, mata esse miserável. Não é o vizinho não, pelo amor de Deus. Mata no sentido de supere. Às vezes, quando a malequita surge, o que você faz? Você fica ali, discutindo com a malequita, batendo papo com a malequita, querendo convencer a malequita. A malequita não se convence não, rapaz. Nem seja e nem deixe uma malequita atrapalhar você. As pessoas têm motivo para fazer o que fazem muitas vezes, que você pode não compreender, mas se você tivesse um pouquinho de humildade para perguntar por quê, você entenderia. Ah, pastor, então você vai parar agora, vai ficar com medo disso mesmo. Não, eu vou continuar fazendo o que eu sempre fiz aqui, porque a malequita não vai me parar. Eu acredito em conversão da malequita. Eu acredito que pessoas falam, pensam, você não pode parar os projetos de Deus na sua vida, porque tem alguém que está te criticando, te interrompendo, falando mal, dizendo para que isso, para que aquilo, não há necessidade. Ei, não pare os planos de Deus na sua vida, quem entendeu? Agora, se nós queremos realmente entender o quanto a gente se sente ameaçado, o quanto a gente pode ser ameaçado nos momentos de tranquilidade, eu queria te contar uma história. Um dia, um homem bonito, rapaz, um cara bacana, bem sucedido. Sabe aquelas famílias bonitas mesmo, que você fala, pô, aqui é tudo certo, aqui está beleza pura. O cara me procura. Motivo, a mulher dele tinha traído ele. Fui conversar com a esposa. Qual o motivo para você fazer isso? Sabe o que ela falou? Não tem. A gente se permite certas conversas, a gente se permite certas situações, e quando a gente vê, a gente se envolve numa palhaçada que destrói a vida da gente. Eu não mereço esse homem, não. Estou envergonhado pelo resto da minha vida. Foi só burrice. Não tinha motivo, casamento legal, vida legal, tal. Mas agora um homem bacana, legal, tudo, está ameaçado. O que eu faço? Como é que eu vou lidar com isso? Estava tudo bem. Num dia, a ameaça chegou. Quem entendeu? Então você precisa entender que você está ameaçado, sim. Pelo que você sabe e pelo que você não sabe. E por isso você precisa de alguns cuidados, de algumas inteligências, de alguns conhecimentos, para que você vença as ameaças que estão aí. E quais são esses cuidados? Primeiro, entenda que um pequeno período de displicência pode custar caro para quem vive num mundo de ameaças. Um pequeno período de displicência nos seus negócios quebrou. Um pequeno momento de displicência no seu casamento acabou. Um pequeno momento de displicência com o seu filho, talvez fique difícil voltar. Dá uma olhada no versículo 8. Diz assim o versículo 8. Sucedeu que os amalequitas vieram atacar os israelitas em Refidim. Os amalequitas vieram atacar. Mandaram recado. Anunciaram. Mandaram WhatsApp. Vieram atacar. Mas tinha alguém de Israel que estava olhando no horizonte e viu uma poeira no deserto, viu uma poeira subindo, olhou legal, reparou umas roupas, falou, são os amalequitas. Foi lá no Moisés, falou, Moisés, os amalequitas estão vindo. Moisés não teve tempo de nada, falou, Josué, vem cá, aqui ó, separa os homens e vai para a guerra. Mas nós não temos arma de guerra. Nós temos um pedacinho de ferro aqui que a gente trouxe de lá. Nós temos um pedacinho de couro que a gente trouxe, mas não é um escudo que a gente trouxe lá do Egito. A gente tem uns pedaços de pau, umas madeiras, umas toras. Meu irmão, vai para a guerra com o que você tem. Mete bronca. E vamos lá. E eu vou para cima da montanha para orar, para abençoar. Se não tivessem o mínimo de estruturamento ali, de estruturação ali, o mínimo de ajuste ali rapidinho, já era. Você precisa entender que talvez você esteja sendo displicente com algumas coisas na sua vida, dizendo assim, meu marido não me procura mais sexualmente, não, mas daqui a pouco melhora, é que ele está preocupado com o trabalho. A minha mulher está agressiva demais, tudo agressiva, tudo com raiva, tudo. Não, mas é fácil, ela está preocupada porque a avó dela está não sei o que lá. E aí você fica dando uma desculpinha para aquilo. Ah, o meu filho não quer ir mais na igreja, mas é coisa de adolescente, é coisa da infância. E a gente começa a achar que daqui a pouco resolve, sozinho resolve, por acaso resolve. Alguns aqui não têm vida com Deus, não tem. Você vem à igreja, vida com Deus você não tem. Como assim, pastor? Quantas vezes você orou essa semana? Você leu a Bíblia quantos dias na semana? Mas você vem aqui na igreja, escuta uma canção que você gosta, escuta uma palavra que te toca, você fala, pronto, minha vida espiritual está resolvida. Não, não está. Você só recebe carga dos outros, você nunca consegue buscar a carga você mesmo. Você não lê a Bíblia, você não busca a Deus, você não ora todo dia, você não separa tempos, os problemas estão aí, você não ora. Seus filhos estão problemáticos, você não ora. Seu casamento não está legal, você não ora. Você nunca orou e viu um milagre acontecendo na vida, você acha normal. Você acha normal ser um crente meia boca? Deus está te chamando para algo maior. Ele conta com você, Ele te ama. Você não é filho de qualquer jeito, não. Você é filhão. Você é filhona de Deus. Fala aí, eu sou filhão, eu sou filhona de Deus. Fala de novo, pô. Fala de novo. Eu sou filhão de Deus, você não quer ser, não? Você não quer ser, não? Deus está falando, ei, eu te amo pra caramba, você é meu filhão. Aí você fala, eu não sou filhão coisa nenhuma. Quem está entendendo? Deus está dizendo, você está displicente, e você não está vendo, cara, que daqui a pouco sua vida espiritual não vai estar preparada para algum desafio. Meus queridos, tem uma frase que me marcou, já falei aqui várias vezes. Se você não está indo no mesmo caminho, desculpa, se você ainda não encontrou com o diabo hoje, você está indo na mesma direção. Se o diabo não está tentando fazer gracinha com você em nada, amigo, Você está num lugar confortável, o diabo está tranquilo contigo. Você precisa entender que não dá para relaxar. Se tem uma área na sua vida que não está boa, você não pode ser displicente achando que o acaso vai resolver. Tem uma música que diz, né? O acaso vai. Como é mesmo? O acaso vai me proteger enquanto eu andar distraído. Fica distraído para tu ver se o acaso vai. Fica com o seu... Uma música mentirosa. Pega o teu celular e anda ali, ó. Anda nas Américas ali à noite. O acaso vai me proteger. Vai, fica no celular para você ver ali. Meus amados irmãos, acaso não resolve nada. Quem entendeu? Segundo lugar, se você quer lidar com as ameaças, você precisa entender que se você não lutar, o acaso não vai te permitir sobreviver. Irmão, no versículo 9, diz assim: então Moisés disse a Josué: escolha alguns dos nossos homens e lute contra os amalequitas. Josué não falou assim, Moisés não falou assim: manda um mensageiro nosso para tentar negociar. Moisés não falou assim: olha, vamos agora todos ficar aqui só em oração. Moisés não falou assim: vamos nos render. Moisés não falou assim: é a vida, um dia se ganha, um dia se perde, faz parte. Não, Moisés falou assim: ah, eles estão vindo? Aqui, equipe de oração, eu vou para o monte, vocês lutem. Tem coisa na sua vida que não está boa, e você está o quê? Ah não, eu tenho orado. Tá, você tem orado, e o que você tem lutado? Ah, eu tenho pedido oração. É, o seu Zé Pidão, ora por mim, ora por mim, ora por mim, ora por mim. E o que você faz para melhorar? Sua vida espiritual não está boa, você separa tempo para orar? Seu relacionamento não está bom com seus filhos, o que você vai fazer para melhorar? Seu casamento está uma droga, o que você pode fazer para melhorar? Sua vida financeira está legal, é isso mesmo? Atrasa uma conta para pagar outra no mês seguinte, atrasa essa para pagar aquela, está tudo bem, é essa a vida que você merece mesmo? É isso aí, a vida que você quer é essa? Então tá bom, ué, vive isso aí, uai. Ah, não é não? Não é não? Então lute. Lute. Peça a Deus que te dê uma direção para melhorar sua vida financeira. Você não precisa se acomodar naquilo que te faz mal. Você não precisa se acomodar naquilo que não é bom para você. Ah, pastor, eu moro numa casinha lá, é alugada, e eu consigo pagar, está tudo bem, tá, e aí? E aí que essa é a minha vida, tá, por que você não vai ter sua casa? Porque eu não tenho dinheiro, não, você tem dinheiro, você já pagou 20 casas, o aluguel que você pagou a vida inteira, você tem dinheiro, tanto você tem que você pagou várias, você só não teve a capacidade de reduzir o seu plano, o seu sistema de vida, e de buscar novos ganhos para você fazer um caixa e dar de entrada e pagar o que você paga de aluguel, você pagar de prestação na sua casa. Porque todo mundo está andando de tênis, não sei o que lá, tal, tal, tal, da marca tal, tal, tal, e você não vai ficar de fora. Está todo mundo comendo no japonês carão, e você não vai deixar de comer. E está todo mundo viajando para tal lugar, quem tem. Quem guardou dinheiro numa época para ter agora para viajar. Mas você não está nessa etapa. Então vai todo mundo para outro lugar e você não vai. Quem está entendendo? Mas não, você coloca como um obstáculo, como uma impossibilidade de ter as coisas, porque você não tem a mentalidade de filhão. Você é? Ou você é uma? Filhona. Você tem que lutar. Presta atenção na chave que eu vou liberar agora aqui. Existem três coisas, presta atenção, três coisas que você precisa para realizar seu sonho. Tempo, dinheiro e conhecimento. Que é isso? Eu não preciso de dinheiro, eu tenho Deus Todo-Poderoso. Deus não é dono da casa da moeda. Deus é dono do mundo, mas ele não está lá preocupado em imprimir dinheiro. Tudo na vida você precisa de... Ah, meu sonho era ser mãe. Ué, e as fraldas, quem compra? E as mamadeiras, sim ou não? E o remédio? Então você precisa de dinheiro, sim ou não? Você precisa de tempo. Eu quero um corpo melhor, não tem que dar tempo para isso? Eu quero qualidade no meu casamento, não tem que dar tempo para isso? Todo sonho envolve tempo. E todo sonho envolve o quê? conhecimento. Pega essa chave. Se você não aprendeu nada hoje, vai para o Mobral. Quem entendeu? Mobral ninguém nem riu, né? Porque nem conhece, né? Mobral é um sistema de alfabetização de adulto lá do tempo do Capitão Caverna. Gente, você está entendendo isso? Você vai levar isso? Estou te provocando para você guardar isso. Dinheiro, tempo e conhecimento. Agora, quando você tem dois, você adquire um. Se você tem tempo e dinheiro, você compra conhecimento, você faz curso, mentoria, especialização. Se você tem conhecimento e dinheiro, você pode então se planejar, você consegue pagar as coisas para ter um tempo de qualidade, um passeio com a esposa, um tempo para uma academia legal. Por quê? Porque você tem conhecimento do que você precisa, você tem o... Opa, pai. O dinheiro. Então, quando você tem dois, você compra o terceiro. Então, querido, essas três coisas, claro, tudo isso subjugado por uma coisa chamada fé. Porque se eu não tenho fé, como eu vou administrar corretamente o meu dinheiro, meu conhecimento e meu tempo? Mas você precisa dessas três ferramentas para você vencer nos planos. E quando você tem o conhecimento, o tempo e o dinheiro, tem uma coisa que só você pode fazer, é lutar com isso que você conseguiu, com isso que você está querendo, para você realizar um sonho. Você não pode falar, ah, eu não tenho dinheiro, vou parar. Ah, eu não tenho conhecimento, vou parar. Eu não sei fazer, vou parar. Aqui, dá uma olhada no que aconteceu. O Moisés foi com o exército dele destrenado, não tinha artilharia, não tinha cavalaria, não tinha nada, destrenado. O exército que veio, os midianitas, era um povo preparado. O que, que Moisés falou? Gente, não tem jeito não, vamos lutar. Luta com o que você tem, e procura adquirir o que você não tem. Não tem dinheiro, procura. Não tem conhecimento, procura. Não tem tempo, melhora a sua organização do tempo. O que você não tem, você procura. Mas você não pode parar de lutar. Ah, pastor, mas eu não preciso de dinheiro. Não precisa. Ganhe mais e dê para todo mundo. Dê para quem precisa. Monta uma farmácia para pessoas carentes. Monta um restaurante no meio da pior favela e fala, ó, aqui nessa favela ninguém passa fome mais. Faz alguma coisa então, deixa uma história que vale a pena ser contada. Agora, um cara novo parar de produzir porque tem dinheiro? Não, tem dinheiro, mas ele não tem propósito. Em terceiro lugar, se você quer lidar com as suas ameaças, não abra mão de cobertura espiritual em suas ameaças. Nós vivemos um tempo de muita independência. As pessoas acham que não precisam de líder espiritual. As pessoas acham que não precisa. Não, porque eu tenho dinheiro, porque eu tenho capacidade, que eu sou isso, que eu sou aquilo. Então, eu não vou ouvir um pastor que não sabe ganhar o dinheiro que eu já ganhei. Eu não vou ouvir um líder que não tem a capacidade empreendedora, empresarial que eu tenho. Se eu ouvir certas pessoas, a impressão que eu vou ter é que eu sou um idiota. Talvez abrir mão de uma carreira empresarial, ou quem sabe pudesse ser um coach, talvez ganhando alguns milhões por mês. Mas nada disso atrai meus olhos. Sabe por quê? Porque eu fui chamado para ser pastor. Eu amo ser pastor. É o que fomenta a minha vida. O que eu faço a mais, livro, mentoria, agrega para o que eu faço. O meu chamado é pastoral. Plantar igreja é meu alvo. Batismo é meu alvo. Mas tem gente que acha que nós, líderes, que os líderes de célula, os supervisores, os pastores, são desnecessários. Mas olha o que diz o texto. O texto diz assim no versículo 10. Josué foi então lutar contra os amalequitas, conforme Moisés tinha ordenado. Moisés, Arão e Ur, porém, subiram ao alto da colina. Enquanto Moisés mantinha as mãos erguidas, os israelitas venciam. Quando, porém, as abaixava, os amalequitas venciam. Teve alguém que foi cobertura espiritual. O povo lutava, você está na luta, mas você precisa de cobertura espiritual. Quantas vezes você procurou o seu líder de célula, um líder da igreja, você procurou um supervisor, um pastor, falou, cara, ora por mim, eu estou indo para um desafio, eu estou indo para uma guerra, eu estou indo para um problema. Talvez você tenha ganho um contrato, Você ganhou um contrato milionário, agora muda a sua vida. Aí você fala, ah, vou lá para o meu contrato. Cara, você deveria procurar alguém, alguma cobertura espiritual, falar assim, ora por mim, hoje é o primeiro dia do contrato. Por quê, pastor? Por quê? Porque junto com o teu contrato vem uma malequita. A Bíblia diz que em Refidim, os amalequitas vieram para a batalha. Ei, irmão, todo lugar que você for, tem um cantinho chamado Refidim, lugar de ameaça, lugar de guerra, lugar de problema. Os Refidins estão à nossa, espera. Os caras da família que se ajudou, pegava dinheiro com você toda hora, você burro que nem uma besta, ia na casa da sua avó, aí a sua avó falava assim, olha o seu primo aí, você é de carrão, seu primo não tem nada, aí você dava um carro para um primo, aí você voltava na sua avó no outro mês, olha aí a sua prima, está com dificuldade para ir para o trabalho dela, tadinha, tem que acordar cedo, você ia lá, comprava um carro para a prima. O dia que uma prima dessa, que não lutou para ter o que você tem, que não se esforçou, não estou só contra ajudar não, tá? Estou falando do que acontece. O dia que essa prima te pedir um negócio, um dinheiro emprestado, você falar não, você vai ver se ela vai lembrar do carro que você deu. Você vai ver. Tem gente que bota uma placa na sua testa, patrocinador da família. E não é porque se admiram, é porque se invejam. E tudo que puderem sugar de vocês, vão sugar. E um dos objetivos não é nem eles terem o que você tem, é destruir o que você conseguiu. Abre teu olho, ajude com inteligência. Em vez de ficar dando peixe, peixe, peixe, dê um peixinho, estava com fome, tudo bem, mas dá uma vara. Toma aí, paga a faculdade dessa prima, paga um curso para esse primo, compra o carro, deixa no teu nome e fala assim, ó, é Uber, vai me pagar só R$100 por dia, gera um incômodo, que aí tu vai saber se o miserável está em casa sem fazer nada, eu não tenho nem os R$100 para te pagar. Ah, sim ou não? Quem Deus está promovendo nessa manhã? Quem está se movendo para algo maior diante das ameaças? Você precisa ter cobertura espiritual. Mas em último lugar, se você quer lidar de forma inteligente com suas ameaças, entenda que a igreja é indispensável para você diante das ameaças. Cobertura espiritual é uma liderança sobre você.
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8: Bom dia, Pai do Senhor Jesus. É a minha música preferida, uma delas, né? Tem bastante que eu gosto, mas é o que eu tô gostando mais ultimamente, Essa Casa é Sua. E Deus abençoe a vocês grandemente, né? E vamos orar um pelos outros.